0: às 23h59 desta segunda-feira. A partir desta terça-feira, os sites e aplicativos deixam de operar, conforme o cronograma de implementação da medida provisória que proibiu as bets no Brasil. A orientação para os usuários é acessar as plataformas em que tem cadastro e solicitar a retirada, ainda que o valor seja pequeno. É a situação da maioria das contas. 96% delas tem saldo abaixo de R$25. E quem possui contas em mais de uma empresa deve conferir em cada uma delas. Os valores que não forem retirados voluntariamente dentro do prazo serão devolvidos pelos bancos entre 9 e 14 de outubro. Caso haja algum impedimento para restituição, a partir de 14 de outubro, os recursos serão transferidos à Caixa Econômica Federal, que ficará responsável pela devolução aos apostadores. Graziela Mendonça para a Voz do Brasil.
1: E o Ministério da Fazenda definiu regras e prazos para encerramento das atividades das empresas de apostas que não possuem mais autorização para funcionar no país.
2: De acordo com portaria publicada pela pasta, as empresas têm até a próxima quarta-feira para enviar saldos finais das contas dos usuários. O levantamento deve considerar os valores que os usuários podem resgatar até hoje.
1: E as plataformas têm até o dia 15 de dezembro para regularizar todas as pendências financeiras referentes ao período em que estiveram em funcionamento.
2: A portaria também exige que as empresas mantenham os dados cadastrais atualizados e tenham um representante legal no Brasil para cuidar de possíveis pendências.
1: Estamos no Outubro Rosa, mês de conscientização sobre o câncer de mama.
2: O movimento reforça informações sobre fatores de risco, métodos de prevenção e apoio às mulheres diagnosticadas.
1: Este ano, o Instituto Nacional do Câncer reforça a importância dos exames para a detecção precoce da doença.
3: Antônia Josimária de Oliveira Lima, moradora do Rio de Janeiro, descobriu um câncer de mama no finalzinho de 2015 e em 2016 operou o tumor, fez quimioterapia e ainda hoje segue em acompanhamento no Instituto Nacional do Câncer, o INCA. Para ela, a doença não representou o fim, mas um recomeço.
4: Hoje eu estou bem, graças a Deus, comecei a ter uma vida diferente. Você aprende a se valorizar, você aprende a se amar.
3: De acordo com o Instituto Nacional de Câncer, o INCA, o câncer de mama é o mais comum entre as mulheres do Brasil e no mundo. A doença se manifesta de várias formas, como, por exemplo, o aparecimento de nódulos, alterações na pele da mama, que fica com aparência de casca de laranja, e secreções no mamilo. O INCA estima 78 mil novos casos de câncer de mama no ano até 2029 e que a detecção precoce da doença é um fator determinante para a cura, como falou a chefe da divisão de detecção precoce do INCA, Renata Maciel.
5: Então, ficar sempre atenta, tocar as suas mamas, sentiu algo diferente, procure o mais rápido possível, porque o diagnóstico precoce ele também permite empregos de terapias menos invasivas, né? menos agressivas, e assim a gente consegue também ter maior chance de cura.
3: O Sistema Único de Saúde oferece gratuitamente todo o tratamento para o câncer. Reportagem Cleide Lopes.
2: E hemocentros de todo o país contarão com recursos federais para a qualificação de serviços.
1: Uma portaria assinada pelo Ministério da Saúde estabelece incentivo federal mensal para aprimorar serviços de hemoterapia.
2: A medida também faz parte das ações para fortalecer a produção nacional de medicamentos derivados do sangue, como a imunoglobulina.
1: O Brasil firmou acordo para ampliar o fornecimento e a transferência de tecnologia do medicamento.
6: A portaria estabelece incentivo federal mensal aos hemocentros de todas as unidades da federação. A medida também prevê melhorias na estrutura dos hemocentros, nos equipamentos e nas condições de processamento e conservação do plasma, componente do sangue utilizado na produção de medicamentos. Além da portaria, também foi anunciado um acordo para ampliar a produção de imunoglobulina e alcançar a fabricação 100% nacional do medicamento, utilizado no tratamento de imunodeficiências, infecções bacterianas e alguns tipos de câncer do sangue. Para isso, a empresa brasileira de hemoderivados e biotecnologia, Hemobras,

0: e gestão inteligente. Reportagem, Márcia Fernandes.
1: Outubro é também o mês do idoso, um período para dar visibilidade às pautas relacionadas aos direitos das pessoas com mais de 60 anos.
2: No Brasil, essa população cresceu 11,3% em 2012 para 16,6% em 2025, mostrando uma tendência de envelhecimento populacional.
1: Os dados são da síntese de indicadores sociais, realizada pelo Instituto Brasileiro de Geografia e Estatística, o IBGE.
2: E nós conversamos com a pesquisadora Denise Freire, responsável pelo estudo, para saber mais sobre o retrato que ele mostrou da população com mais de 60 anos no Brasil. Acompanhe.
1: Olá, doutora Denise Freire, prazer ter a senhora conosco aqui, bem-vinda à Voz do Brasil. A senhora que conduziu aí a síntese dos indicadores sociais do IBGE, que apurou alguns dados sobre o envelhecimento da população, e aí a gente quer falar um pouco sobre isso hoje. O principal dado aqui que eu gostaria de começar trazendo é o que trata da população com mais de 60 anos, que cresceu cerca de 53% entre 2012 e 2025, né? A pesquisa apurou o que provocou esse aumento da população idosa, doutora?
3: Olá, é um prazer participar com vocês dessa entrevista. O estudo da síntese mostrou, né, esse aumento da população idosa no período 2012 a 2024, né? Esse é um aumento que possui vários fatores, né, vários aspectos. Então, a gente pode considerar tanto, né, o aumento da expectativa de vida, melhoria de saneamento, né, melhoria também das condições de acesso a medicamentos e à saúde, né? E, por outro lado, também a gente tem uma questão da queda da natalidade, né? Então, reduz a participação de crianças e jovens também na nossa população. Então, cada vez mais tem chamado a atenção esse aumento, né, de pessoas idosas na proporção da população brasileira.
2: Esse crescimento da população mais velha já vinha ocorrendo nas décadas anteriores, né? Foi observado algum tipo de aceleração?
3: Sim, tem havido uma aceleração, né, nesse processo de envelhecimento, nessa participação da população idosa dentro, né, do total da população brasileira, né, de acordo com esses aspectos que a gente citou já.
1: Agora, a pesquisa trouxe também dados sobre a idade das pessoas no mercado de trabalho, né? Aliás, é um dos principais focos da pesquisa, é o mercado de trabalho. E ela apontou uma presença expressivamente maior de homens do que de mulheres trabalhando após os 60 anos, não é isso, doutora? A que se deve isso?
3: Sim, exatamente. Historicamente, né, no mercado de trabalho existe uma participação maior de homens do que de mulheres, né, não só entre a população idosa, mas de uma maneira geral. Mas quando a gente faz esse recorte de 60 anos ou mais, cerca de metade dos homens ainda permanecem no mercado de trabalho, enquanto que entre as mulheres é cerca de um quarto. Né? Existe essa diferença importante, né, por gênero, principalmente, em primeiro lugar, por causa das condições previdenciárias. Né? Aos homens realmente é exigido ficar mais tempo, né, trabalhando e contribuindo para conseguir se aposentar. A mulher, como tem normalmente uma dupla jornada, né, ela tem também o trabalho de cuidar de parentes, de cuidar da casa, dos filhos, normalmente tem uma condição previdenciária em que ela exige menos tempo de contribuição do que os homens. Então, aos 60 anos, normalmente é difícil para os homens, né, para a maioria dos homens já ter conseguido se aposentar, então a maioria deles ainda permanece, né, pelo menos metade permanece no mercado de trabalho entre 60 e 69 anos. Né? A partir de 70 anos que a gente conseguiu fazer esse recorte, aí sim que há uma queda expressiva na proporção de homens que ainda trabalham. E mais significativa ainda entre as mulheres. Mas isso se deve também às condições de, assim, a gente tem um mercado de trabalho que tem uma informalidade, né, importante. Então, para as pessoas conseguirem atingir o mínimo exigido pela Previdência Social para conseguir se aposentar, também demora, né? Nem todo mundo também tem uma continuidade de contribuição ao longo da sua vida laboral. Então, isso faz com que as pessoas, mesmo, né, mais

0: idade, né, mesmo às vezes já atingindo a idade mínima de aposentadoria, ainda não consigam se aposentar por falta de contribuição ainda à Previdência.
1: Outro dado sobre o mercado de trabalho é que a presença, o percentual de idosos empregados vem aumentando, embora tenha sofrido uma baixa aí durante o período de pandemia. E eles também ganham mais do que a média da população, né? A senhora pode comentar um pouco esses dados?
0: Sim, exatamente. O dado de 2024 apontava que cerca de um quarto das pessoas com 20, 60 anos ou mais ainda estava inserida no mercado de trabalho, né? E foi o percentual mais elevado da série, né? Então, a gente observa que a cada ano esse percentual de idosos que participam no mercado de trabalho vem aumentando, né? Na pandemia foi o menor valor, né, em 2020, porque os idosos justamente precisavam, né, se precaver, né, de contaminação, de doença para pegar a Covid, e realmente a sua participação diminuiu em 2020. Mas desde então, a cada ano, a sua participação vem aumentando e está em uma trajetória de alta. Né? Então, mas assim, são vários fatores. Então, assim, além da questão previdenciária, também, né, da questão da informalidade, a gente também pode apontar a questão de arranjos, né, familiares, porque muitos, quando você tem, por outro lado, uma situação dos jovens, né, com dificuldade de inserção no mercado de trabalho ou de uma inserção muito precária, os idosos acabam permanecendo como principal provedor, né, quando ele participa de uma família, né, com múltiplos membros e que também tem os jovens participando da família. Então, a pessoa mais idosa, que normalmente ganha mais, né, tem mais experiência, então ela vai tender sempre a ganhar uma remuneração mais elevada, né, do que as outras pessoas das outras faixas etárias, né, e ela acaba também servindo como uma pessoa provedora. Né? E no ambiente atual, que, como eu já falei, dessa dificuldade dos jovens, então cada vez mais a gente vai, eu acredito que a gente vai assistir o aumento das pessoas idosas inseridas no mercado de trabalho, tanto homens quanto mulheres.
2: Muito bem, nós conversamos com Denise Freire, pesquisadora responsável pela síntese dos indicadores sociais do IBGE. Muito obrigada, doutora, pela sua entrevista à Voz do Brasil.
0: Muito obrigada.
1: Como a gente ouviu na entrevista, o Brasil tem cerca de 17% da população brasileira acima dos 60 anos e atravessa uma tendência de envelhecimento populacional.
2: Com esse crescimento, além dos cuidados com a saúde e o bem-estar, é preciso estar alerta para golpes ou crimes virtuais.
1: Apenas no ano passado, o Disque 100 registrou 1.000 denúncias de violações virtuais contra pessoas idosas.
2: Além do Estatuto do Idoso, que tipifica crimes contra pessoas com 60 anos ou mais, existem canais de informações e denúncias para proteger esse público.
3: Aos 69 anos, o aposentado Pedro Mesquita não imaginava que pudesse cair no golpe do empréstimo consignado ao atender uma ligação de uma suposta funcionária do banco.
4: Ela propôs que quitava meus débitos do banco com juros bem menor, e eu ia pagar parcela bem menor. Foi onde que ela me ganhou. Um empréstimo lá no meu nome com um valor de 24 mil. Não caia nesse golpe como eu caí, porque foi muito fácil. Eu achava que eu não caía em golpe.
3: Crimes virtuais cometidos contra idosos são punidos com maior rigor de acordo com o Código Penal. E o Estatuto do Idoso, criado em 2003, garante que, nesses casos, o idoso tenha atendimento preferencial e que o processo corra de forma mais rápida na justiça. No ano passado, o Disque 100 registrou 1.000 denúncias de violações de direitos de idosos em ambiente virtual. São crimes como golpes, ameaças e exposição. Para levar mais informações às pessoas idosas, o Ministério dos Direitos Humanos e da Cidadania criou uma cartilha, como explica o secretário nacional dos direitos da pessoa idosa, Alexandre da Silva.
5: Nós precisamos sempre garantir autonomia, independência. Temos uma cartilha também no campo da educação para que as pessoas idosas não caiam nos golpes mais conhecidos. E a gente aproveitou esse material falando também de situações que não são golpes, mas podem ser, na mão de pessoas mal intencionadas, oportunidades, né, enviesadas ali, disfarçadas e para gerar um golpe.
3: Os números do painel de dados da Ouvidoria Nacional de Direitos Humanos mostram que as capitais do Rio de Janeiro e São Paulo concentram a maioria das denúncias de violações de direitos das pessoas idosas. As denúncias podem ser feitas pelo Disque 100, que funciona 24 horas todos os dias da semana. Com locução de Nazi Brum, reportagem Graziele Bezerra.
2: Recuperar uma área degradada vai muito além de plantar árvores. É preciso saber se a vegetação conseguiu se restabelecer e se o ecossistema tem condições de se manter sozinho.
1: Para avaliar esse resultado em todo o país, foi criado um sistema com critérios científicos que mostram se a vegetação nativa está sendo recuperada.
2: Os critérios levam em conta as características de cada bioma brasileiro.
6: Recuperar uma área degradada não significa apenas plantar árvores. O verdadeiro desafio é saber se aquela vegetação voltou a funcionar como um ecossistema capaz de sobreviver sozinho. Em um país com 6 biomas e uma das maiores biodiversidades do planeta, essa avaliação sempre foi um dos grandes obstáculos na restauração ambiental. Agora, órgãos federais criaram um sistema único para medir a qualidade da recuperação da vegetação nativa em todo o Brasil. O pesquisador da Embrapa, Daniel Vieira, destacou que a ideia era conseguir obter indicadores precoces, mas que trouxessem segurança quanto à recuperação da área degradada.
7: Se a gente esperar o tempo ecológico para uma floresta voltar a ser floresta, é um tempo muito grande. Então a gente tem pensado em como utilizar indicadores precoces e que sugerem ou tentam garantir que no futuro essa vegetação vai estar num processo maduro.
6: A principal mudança está na forma de fiscalizar. A avaliação passa a verificar se depois de pelo menos 4 anos a vegetação apresenta condições de se manter sem depender de intervenção humana. Para isso, os técnicos vão observar 4 indicadores principais: a cobertura vegetal do solo, a quantidade de plantas nativas que surgiram naturalmente, a diversidade de espécies e a presença reduzida de plantas invasoras. Juntos, esses fatores indicam se a área degradada está seguindo um caminho de recuperação sustentável. Daniel Vieira, da Embrapa, destacou que os indicadores atendem a todos os biomas brasileiros.
7: A gente encontrou indicadores de sucesso que garantem a autossustentabilidade dessas vegetações para os diferentes biomas e formações, para ter um chão comum nesse processo de regularização ambiental e de recuperação da vegetação nativa.
6: Além de dar mais segurança jurídica para projetos de restauração ambiental e reduzir a necessidade de vistorias presenciais, o modelo ajuda o Brasil a acompanhar uma das metas assumidas internacionalmente: recuperar 12 milhões de hectares de vegetação nativa até 2030. Compromisso ligado ao Acordo de Paris e à década da ONU para a restauração de ecossistemas. Reportagem Luana Karen.
1: A Agência Nacional de Proteção de Dados, a ANPD, acaba de lançar uma página na internet exclusiva para receber denúncias contra redes sociais e plataformas digitais que descumprirem as novas regras do Marco Civil da internet.
2: Através da página da ANPD, qualquer pessoa ou empresa pode usar o canal para denunciar plataformas que não ofereçam meios adequados para reportar conteúdos criminosos, anúncios irregulares ou vazamentos de conteúdos íntimos.
1: Para mais informações, acesse gov.br/ANPD.
2: São gestoras e gestores de políticas públicas de todo o país.
1: O Ministério das Mulheres prorrogou o prazo para o envio das respostas ao Censo de Políticas para as Mulheres. O preenchimento agora pode ser feito até o dia 19.
2: O levantamento busca mapear a estrutura, o funcionamento e a capacidade de atendimento dessas unidades em todo o Brasil.
1: O mapeamento também vai ajudar a conhecer o perfil de quem está na gestão, entender o trabalho feito nos estados e municípios e identificar os serviços e equipamentos oferecidos às mulheres.
2: Mais informações em gov.br/mulheres.
1: E essas foram as notícias do governo federal.
2: Uma realização da Secretaria de Comunicação Social da Presidência da República.
1: Com produção da empresa Brasil de Comunicação.
2: Fique agora com as notícias do Poder Judiciário e do Congresso Nacional. Boa noite.
1: Boa noite para você, até amanhã.
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10: STF é o guardião da Constituição Federal que completa 38 anos hoje.
11: Presidente do TSE conclui primeiro turno das eleições 2026 e projeta mesma tranquilidade para a segunda fase do pleito.
10: STJ forma a maioria para admitir o primeiro processo da história de acordo com o filtro da relevância.
11: Boa noite, eu sou Marcela Luiza.
10: E eu sou Walter Lima.
11: A Constituição Federal completa 38 anos nesta segunda-feira. Promulgada em 5 de outubro de 1988, ela encerrou o período do regime militar e colocou a dignidade da pessoa humana no centro do ordenamento jurídico.
10: O Supremo Tribunal Federal é o guardião da Carta Magna e promove ao longo de toda esta semana eventos para celebrar a data.
11: O primeiro encontro comemorativo ocorreu hoje, na Biblioteca do STF.
10: Na ocasião, o presidente do Supremo, o ministro Edson Fachin, destacou a importância da democracia prevista no texto constitucional de 88.
12: 38 anos formam o mais longo período de vigência democrática ininterrupta de nossa história republicana. E isso não é obra do acaso, nem de uma só geração. É fruto de escolhas diárias da eleitora que compareceu às urnas ontem, do servidor que cumpre a lei, da juíza que fundamenta suas decisões, da cidadania que reclama, da imprensa que informa, das instituições que se respeitam e cooperam pelo bem do Brasil.
11: A Justiça Eleitoral já se prepara para o segundo turno das eleições gerais de 2026.
10: A afirmação foi feita pelo presidente do TSE, ministro Cássio Nunes Marques, no balanço do primeiro turno das eleições. Na ocasião, ele também destacou a normalidade da votação, a segurança dos sistemas eleitorais e o trabalho realizado em todo o país para garantir o exercício do voto. Guilherme Firmino.
13: Após a apuração, Cássio Nunes Marques agradeceu aos eleitores e aos profissionais envolvidos na eleição e afirmou que a expectativa é de repetir no segundo turno a tranquilidade registrada nesse domingo.
14: Ressalto, todavia, que a eleição não termina quando a votação é encerrada. Ela se completa quando a vontade soberana do eleitorado é conhecida e respeitada.
11: A segunda sessão do STJ formou maioria para admitir o primeiro processo da história da corte para julgamento pelo filtro da relevância.
10: Nesse novo sistema, a questão federal discutida precisa ter relevância econômica, política, social ou jurídica, para além dos interesses das partes. Fátima Uchoa.
15: A análise da relevância foi proposta pelo ministro Sérgio Coquina, presidente da Comissão Gestora de Precedentes do STJ. A discussão é para definir se o condomínio pode cobrar do condômino inadimplente honorários do advogado contratado para ajuizar a ação de cobrança e se há diferença entre essa hipótese e a referente à atuação do advogado fora da justiça. Os votos para definir se a questão apresenta ou não relevância para posterior julgamento de mérito estão sendo tomados em sessão virtual até 7 de outubro, e os ministros podem mudar o voto até o final.
11: Começou hoje um mutirão da Justiça do Trabalho para analisar processos que envolvem pessoas com 60 anos ou mais.
10: É a ação em pauta a melhor idade, que vai até sexta-feira em todo o país. Rafael Silva.
16: A mobilização em pauta a melhor idade busca ampliar o acesso à conciliação em casos que envolvam pessoas com 60 anos ou mais. Mas essa é uma ação que deve ser tomada por advogados o tempo todo. Eles devem sempre deixar claro à justiça que aquele processo envolve pessoa idosa e assim chamar a atenção do judiciário para a prioridade no caso.
11: Justiça Federal mantém veto a obras de terminal de gás em Barcarena, no Pará.
10: A decisão atende a pedido do MPF. Vanessa Pereira.
17: A Justiça Federal manteve suspensa a construção de um terminal de gás em Barcarena, no Pará, e proibiu a concessão de novas licenças. A decisão rejeitou o pedido da empresa Termogás e determinou que o empreendimento só avance após a conclusão de estudos técnicos e a consulta prévia às comunidades quilombolas e tradicionais da região. A Justiça também deu 5 dias para o governo do Pará e o INCRA prestarem informações atualizadas sobre o caso.
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11: Uma boa noite.
10: E até amanhã.
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18: Eu sou Paula Groba.
19: E eu sou Humberto Pinheiro.
18: E estes são os destaques de hoje do Jornal do Senado, que começa agora.
20: 13 partidos terão representantes no Senado a partir de 2027.
18: Senadores começam a analisar fim da escala 6x1 nesta terça-feira.
20: Mais de 33 milhões de brasileiros não votaram no primeiro turno, mas ainda podem votar no segundo.
18: Boa noite.
19: Boa noite.
18: O resultado das urnas vai redesenhar o mapa político do Senado a partir de 2027. Serão 13 partidos com pelo menos um representante na casa, em uma composição que reforça a força do PL. A legenda terá a maior bancada, com 28 senadores.
19: Mas o que esses números significam na prática para as votações e para as disputas de poder no Senado? O repórter Rodrigo Rezende explica.
21: A maior bancada é a do PL, com 28 integrantes, seguida pela Federação União Progressista com 12, PT com 9 e MDB com 8. Uma das senadoras eleitas pelo PL foi Carol Ditone, de Santa Catarina.
22: Então, o nosso compromisso é com a moralidade das instituições, dos órgãos públicos. Com certeza, nós vamos trazer mais investimentos, mais respeito com Santa Catarina. Acho que o nosso compromisso é esse.
21: O Partido Novo conseguiu eleger 3 representantes e a Rede Sustentabilidade terá novamente uma senadora, com Luiziane, do Ceará. Também terão senadores os seguintes partidos: Republicanos e PSD com 5 cadeiras, PSB com 4, PSDB e Podemos com 2 representantes cada e PDT com 1 vaga. Dos 32 senadores que tentavam a reeleição, 14 foram reeleitos. Com os dados atuais, a bancada feminina terá 18 representantes em 2027, a maior em um início de legislatura. Uma dessas mulheres é Marília Campos, eleita pelo PT em Minas Gerais.
23: Eu sou uma pessoa que dialogo com todos os segmentos, especialmente aqueles segmentos que são civilizados. E é com essa postura que eu seguirei no Senado.
21: A composição partidária final do Senado será definida com o segundo turno da eleição de governadores em 3 estados: Acre, Amazonas e Tocantins. Nessas unidades da federação, senadores em exercício estão no segundo turno e uma possível vitória dará a vaga para o Senado aos seus suplentes.
18: E o Senado, que toma posse no ano que vem, terá uma combinação de nomes conhecidos e estreia. Antes, 14 senadores foram reeleitos para mais 8 anos de mandato, enquanto 2 ex-senadores estarão de volta à casa.
19: E 38 eleitos vão ocupar o Senado pela primeira vez. É uma renovação que muda o perfil da casa, mas que ainda mantém nomes já conhecidos pelos brasileiros. A reportagem é de César Mendes.
24: Os eleitores de 2 estados decidiram manter os senadores que já estavam no cargo nas 2 vagas em disputa. No Amazonas, foram reeleitos Eduardo Braga, do MDB, e Plínio Valério, do PSDB. Em Sergipe, Rogério Carvalho, do PT, e Alessandro Vieira, do MDB. Outros 10 senadores, que já estavam no cargo, também foram reeleitos. Márcio Bittar, do PL, no Acre, Lucas Barreto, do PSD, no Amapá, Jacques Wagner, do PT, na Bahia, Cid Gomes, do PSB, no Ceará, Veneziano Vital do Rego, do MDB, na Paraíba, Humberto Costa, do PT, em Pernambuco, Marcelo Castro, do MDB, no Piauí, Eduardo Gomes e Carlos Portinho, ambos do PL, no Tocantins e no Rio de Janeiro, respectivamente. E Stevenson Valentim, do Podemos, no Rio Grande do Norte. Para o senador Alessandro Vieira, o novo Senado terá que ser diferente do atual, para atender às expectativas dos eleitores.
25: Ele vai ter que provar para o povo que mereceu essa votação, essa confiança. O Brasil todo espera por um processo de depuração.
24: 2 ex-senadores voltam ao Senado no ano que vem. Renato Casagrande, do PSB do Espírito Santo, e José Medeiros, do PL de Mato Grosso.
18: E na volta dos trabalhos, após o primeiro turno das eleições, senadores vão iniciar a análise da proposta de emenda à Constituição, que acaba com a escala 6x1. O texto define que trabalhadores terão direito a 2 folgas a cada 5 dias trabalhados.
19: A proposta precisa passar por 5 sessões de debates no plenário antes de ser votada em primeiro turno. Repórter Pedro Pincer.
0: Nesta terça-feira, o Senado deve fazer a primeira sessão plenária para debater o fim da escala 6x1, 6 dias de trabalho e 1 de repouso. Depois de 5 debates em plenário, a proposta de emenda à Constituição poderá ser votada em primeiro turno. Se aprovada, segue para o segundo turno com outras 3 sessões de discussão. A senadora Tereza Leitão, do PT de Pernambuco, destacou que a nova jornada permitirá uma nova dinâmica nas famílias brasileiras.
3: Que a mãe e o pai não chegue exausto para sentar, mas que chegue feliz para ainda conversar, brincar, ler com seus filhos e suas filhas.
0: Já o senador Rogério Marinho, do PL do Rio Grande do Norte, lamentou que a PEC obrigue uma forma de contrato entre patrões e empregados.
4: Que quando foi feita a modificação da legislação trabalhista de 2017, o único tema que foi consensualizado entre trabalhadores, empregadores e governo foi a necessidade de que preponderasse o negociado sobre o legislado.
0: O texto permite que as empresas tenham até 2 meses para adaptar a jornada para 42 horas semanais depois que a proposta virar lei. A partir daí, terão mais 1 ano para colocar a jornada em 40 horas.
18: E a Comissão de Constituição e Justiça pode aprovar o projeto que autoriza a divulgação de imagens e áudios de crimes em flagrante dentro de estabelecimentos comerciais.
19: A ideia é que o compartilhamento dessas informações ajude na identificação e denúncia de criminosos. As informações com o repórter Bruno Lourenço.
5: O relator, senador Espiridião Amin, do Progressistas de Santa Catarina, afirmou que o objetivo é combater a impunidade por meio da identificação e denúncia dos infratores.
6: É realmente o reino da maldade você ter uma preocupação maior com o delinquente do que com quem sofre a delinquência.
5: Para evitar abusos, o texto exige que o estabelecimento registre um boletim de ocorrência e proíbe a exposição de terceiros que não estejam envolvidos no crime e também prevê a responsabilização do lojista caso haja divulgação indevida de imagens sabidamente falsas. Depois da CCJ, o projeto de lei, que já passou pela Comissão de Segurança Pública, vai ao plenário do Senado.
18: Mais de 33 milhões de brasileiros deixaram de votar no último domingo. E entre os que foram às urnas, quase 6 milhões optaram pelo voto nulo ou em branco.
19: Os números mostram o tamanho da parcela do eleitorado que não escolheu nenhum dos candidatos nas urnas. Repórter Marcela Cunha.
7: O número representa mais de 21% do eleitorado e é o maior desde 1998. Por isso, o TSE informou que vai atuar para aumentar o comparecimento no segundo turno, marcado para o dia 25 de outubro. De acordo com o presidente do TSE, o ministro Cássio Nunes Marques, é preciso intensificar as ações, em especial entre os grupos para os quais o voto não é obrigatório, como quem tem 70 anos ou mais.
26: Não é o ideal, abstenção de 20%. A ideia é intensificar e aperfeiçoar todos os mecanismos disponíveis para a justiça eleitoral para que a gente consiga diminuir esse percentual num segundo turno.
7: Segundo o presidente do TSE, a abstenção chega a cerca de 50% entre os maiores de 70 anos e a 20% entre os jovens de 16 e 17 anos. Além das ausências, o primeiro turno registrou 2 milhões e 200 mil votos em branco e 3 milhões e 600 mil votos nulos.
18: E quem não foi às urnas no primeiro turno ainda pode votar no segundo. Basta que o título de eleitor esteja regularizado.
19: A Justiça Eleitoral considera cada turno uma eleição independente. Portanto, a ausência na primeira etapa não impede a participação na votação de 25 de outubro, desde que a situação eleitoral esteja regular. Quem explica é a repórter Luísa Mello.
27: Cada turno eleitoral é tratado como um pleito independente. Então, mesmo sem ter participado da primeira rodada de votos, os eleitores podem ir às urnas no segundo turno, basta que o título esteja regularizado. A ausência no primeiro pleito precisa ser justificada pelo eleitor até 3 de dezembro. O presidente do Tribunal Superior Eleitoral, ministro Cássio Nunes Marques, ressaltou a importância da participação no primeiro turno.
26: Quero, antes de tudo, agradecer às eleitoras e os eleitores brasileiros que compareceram às urnas e exerceram, mais uma vez, o direito fundamental de escolher os seus representantes.
27: De acordo com dados do TSE, a abstenção bateu recorde este ano, com 33 milhões e 400 mil pessoas que não compareceram às urnas. No segundo turno, a votação é apenas para presidente da República e, dependendo do estado, para governador.
20: Com edição de Paula Groba e trabalhos técnicos de Eliseu Caires, o Jornal do Senado fica por aqui. Acompanhe agora as notícias da Câmara dos Deputados. Boa noite.
18: Boa noite e até amanhã.
1: Jornal Câmara dos Deputados. Câmara amplia a bancada feminina e passa a contar com 109 mulheres.
2: PL elege maior bancada e terá 121 deputados na próxima legislatura.
1: Nicolas Ferreira e Lucas Pavanato superam os 3 milhões de votos.
2: Boa noite. Os brasileiros foram às urnas neste domingo para participar do processo eleitoral.
1: A eleição presidencial de 2026 registrou mais de 119 milhões de votos válidos no primeiro turno, o maior número já registrado nesta etapa da disputa pelo Palácio do Planalto.
2: Os eleitores também votaram para escolher os próximos governadores, senadores, deputados federais e deputados estaduais.
1: Na Câmara dos Deputados, o PL elegeu a maior bancada para a próxima legislatura. A repórter Silvia Munhato explica como fica a correlação de forças na casa a partir do resultado das eleições deste domingo.
12: O PL elegeu a maior bancada da Câmara dos Deputados neste domingo e vai ter 121 deputados na próxima legislatura, que começa em 1º de fevereiro. Em 2022, o partido havia obtido 97 cadeiras. O segundo colocado para a Câmara foi a Federação PT-PCdoB-PV, com 88 deputados, 6 a mais que na última eleição. Além do PL da Federação PT-PCdoB-PV, ganharam deputados em relação ao total eleito em 2022, o PSD, Republicanos, Podemos, Novo e Missão. O Novo teve um aumento de 3 para 10 deputados. Entre os que perderam, destaque para a Federação União PP, que passou de 105 para 87. PSDB Cidadania perdeu 7 cadeiras, chegando a 11. E o PDT ficou com 6 deputados, uma perda de 10 cadeiras. PSB e PSOL Rede mantiveram uma bancada de 15 deputados. Os outros que registraram quedas foram MDB, PRD Solidariedade e Avante. Em entrevista ao programa Painel Eletrônico da Rádio Câmara, a consultora legislativa Manuela Nonô cita o crescimento de partidos como PL e Novo como exemplo de uma eleição ideológica e mais à direita.
13: Eu acho que essa foi a eleição dos partidos ideológicos. Seja de um lado, seja de outro, essas agremiações ganharam, foram premiadas pelos eleitores. Os partidos catch-all, aqueles que vale tudo, o famoso centrão, de uma forma geral ele perdeu, tanto na Câmara quanto no Senado. E isso não se deve somente ao eleitorado. Também se deve à reforma do sistema político brasileiro que tem acontecido, que tem colocado aí cláusulas de barreira, que proibiu as coligações nas eleições proporcionais. Isso tudo está depurando o sistema, devagar, mas continuamente.
12: Também em entrevista ao Painel Eletrônico, o professor de Ciência Política da Universidade de Brasília, André Borges, afirma que foi uma eleição plebiscitária, citando a definição de segundo turno para presidente, que será disputado entre o senador Flávio Bolsonaro e o presidente Lula.
14: Ele mostra, né, um certo padrão, né, no comportamento do eleitorado no que diz respeito ao fato de que quando a gente tem uma eleição, né, em que o presidente em exercício no cargo concorre à reeleição, invariavelmente, né, esse pleito ele acaba se tornando uma espécie de plebiscito sobre o governo. E eu acho que o grande desafio da campanha do Lula, né, sempre foi o fato de que ele não conseguiu, né, ao longo da campanha, melhorar os índices de aprovação do governo, né?
12: Os dois especialistas explicam, porém, que o sistema ainda mantém vários partidos e com resultados diversos nos estados. Portanto, a Câmara manterá, por exemplo, deputados mais voltados para a busca de recursos para suas regiões. E a falta de uma decisão sobre o executivo no primeiro turno deverá, segundo eles, adiar votações mais polêmicas. Dos 513 deputados federais eleitos, 183 vão exercer seu primeiro mandato na Câmara dos Deputados. Esse número representa uma taxa de renovação de 35,67%. Já o número de deputados reeleitos é de 301, 58,6% do total de deputados que foram eleitos titulares nas eleições de 2022 ou suplentes que foram efetivados como titulares ao longo da atual legislatura. Da Rádio Câmara de Brasília, Silvia Minhato.
8: Eleições.
2: Novas deputadas serão 21% do total de parlamentares na Câmara, percentual acima da atual legislatura, mas ainda abaixo do total de mulheres na população brasileira. A repórter Paula Bittar traz uma análise sobre o crescimento da bancada feminina para a próxima legislatura.
9: O número de mulheres eleitas para a Câmara aumentou, mas a representação feminina entre os deputados continua muito abaixo da proporção da população. A partir de 1º de fevereiro do ano que vem, as mulheres representarão 109 dos 513 parlamentares da Câmara, 19 a mais que o número atual. Ainda assim, enquanto são mais de 51% da população brasileira, serão pouco mais de 21% dos deputados federais. 59 delas, ou 54%, foram reeleitas. A federação composta por PT, PCdoB e PV elegeu a maior parcela de mulheres, somando 34 cadeiras, o equivalente a 31% da representação na casa. Os colégios eleitorais do Sudeste foram os principais responsáveis pela formação dessa nova bancada. São Paulo elegeu 16 deputadas, concentrando 14,7% de todas as cadeiras ocupadas por mulheres na casa. Logo atrás, Minas Gerais e Rio de Janeiro garantiram 11 e 10 parlamentares, respectivamente. Fora do eixo Sudeste, Bahia, Pernambuco e Santa Catarina destacam-se com 6 deputadas eleitas em cada estado. Por outro lado, Distrito Federal, Piauí e Roraima encerraram a apuração sem eleger mulheres para a nova legislatura. A deputada Érica Hilton, do PSOL de São Paulo, foi reeleita como a mulher mais votada da história da Câmara dos Deputados, com 1,5 milhão de votos conquistados. Hilton foi uma das duas primeiras mulheres trans eleitas para a Câmara ao lado de Duda Salabert, do PSOL de Minas Gerais, em 2022. Em Minas Gerais, Duda Salabert aparece como a terceira mais votada, com quase 230 mil votos e também deve assumir um novo mandato. Magda Morfato, do PL de Goiás, aos 77 anos, será a integrante com mais idade em exercício na casa. A cientista política Hanna Marussi considera positivo o aumento na bancada feminina e atribui essa elevação ao financiamento das campanhas.
10: Os partidos tinham até 8 de setembro para fazer o repasse para mulheres, pessoas negras e indígenas e, de um modo geral, esse prazo foi cumprido. Claro que tiveram partidos que individualmente não cumpriram, mas no montante geral do Fundo Especial de Financiamento de Campanha, esse dinheiro foi destinado. Então, tanto o montante quanto o momento em que ele entra faz toda a diferença para a eleição de mulheres.
9: Na análise da composição da bancada, a cientista política ressalta que ela se divide principalmente em esquerda e direita, com o centro esvaziado. Hanna Marussi aponta, por outro lado, que no Senado a votação foi expressiva para mulheres de direita.
10: A gente tem um crescimento expressivo também de mulheres eleitas, porém, essas mulheres, muitas delas, se colocaram e fizeram sua campanha deslocada de valores ligados aos direitos das mulheres, algumas até se posicionando contra o voto feminino. Então, a gente tem um crescimento de mulheres muito mais ligadas ao conservadorismo, muito mais ligadas ao espectro de direita no Senado. E isso é uma tendência do Senado como um todo, né? O crescimento do conservadorismo no Senado foi bastante expressivo. A direita agora, pela primeira vez, é maioria no Senado Federal.
9: Para o Senado, entre as 54 vagas em disputa, 12 foram para mulheres. É o maior número de senadoras eleitas em um mesmo pleito desde a redemocratização. Até então, o recorde havia sido registrado em 2002, quando 8 mulheres conquistaram cadeiras na casa. Em 2018, última eleição em que também foram renovados 2/3 do Senado, 7 mulheres foram eleitas. Com o resultado, a bancada feminina deve passar das atuais 15 para 18 integrantes a partir de 2027. Na Rádio Câmara, de Brasília, Paula Bittar.
8: Política.
1: Campeões de votos ajudam a ampliar as bancadas de seus partidos na Câmara. Antônio Vital tem as informações.
11: O resultado final das eleições para deputado federal apontou a existência de candidatos muito bem votados que funcionaram como puxadores de votos para seus partidos e acabaram contribuindo para que outros parlamentares, que não teriam individualmente votos suficientes para se eleger, também conquistassem uma vaga. Puxadores de votos são aqueles candidatos que obtiveram votação acima do chamado quociente eleitoral, que é o cálculo usado para apontar quantas vagas cada partido tem por estado. Foi o caso, por exemplo, de dois deputados do PL, Nicolas Ferreira, em Minas Gerais, e Lucas Pavanato, em São Paulo. Os dois receberam mais de 3 milhões de votos e ajudaram a ampliar a bancada do PL na Câmara. Em Minas Gerais, o PL elegeu 21 deputados, sendo que 9 deles não teriam sido eleitos sem os votos de Nicolas. Um deles, Sargento Melo Casal, acabou eleito com apenas 25 mil votos. Em São Paulo, os votos a Pavanato ajudaram a eleger 7 deputados que não teriam votos suficientes entre os 19 eleitos pelo PL. Isso porque, na eleição para deputado, os votos são computados para o partido ou federação do candidato. Quanto maior essa soma, mais cadeiras o partido tem. Também em São Paulo, a deputada Érica Hilton recebeu mais de 1,5 milhão de votos, o que ajudou o partido dela, o PSOL, a conquistar 6 vagas na Câmara, uma a mais do que teria direito se não fossem contabilizados os votos para o partido. O ponto em comum entre os campeões e as campeãs de votos é a campanha com forte presença nas redes sociais. Para o cientista político André Borges, da Universidade de Brasília, a campanha pelas redes sociais é uma nova maneira de fazer política que veio para ficar.
14: Candidatos mais localistas, né, ex-prefeitos, ex-vereadores, geralmente eles vão ter aquela votação ali mais concentrada, né, no seu município. E o que a gente observa nos últimos anos é que a campanha através da rede, ela me permite chegar a um custo relativamente baixo, né, a eleitores que estão espalhados ali, né, pelo território do estado, né? Então você passa a ter um tipo diferente de campanha, né? Eu acho que é um novo jeito de fazer política que veio para ficar e que está abrindo espaço também para a ascensão de novas lideranças.
11: Consultora legislativa da Câmara dos Deputados, Manuela Nonô, também relacionou a presença nas redes sociais ao resultado da votação.
15: Quando você se torna conhecido pelas redes sociais, se torna quase natural você ter uma votação, embora essas realmente tenham sido extraordinárias. Eu quero dizer aqui que o Nicolas sozinho teve 27,41% dos votos válidos de Minas. O PL fez 19 cadeiras. Sem o Pavanato, ficaria 12. Então, o Pavanato deu 7 cadeiras para o PL. Ele teve 47,26% de todos os votos do PL de São Paulo. Isso é muita coisa.
11: Outros candidatos também ajudaram a ampliar a bancada de deputados em seus estados graças à grande quantidade de votos. André Fernandes, do PL, foi eleito com quase 700 mil votos no Ceará, mais de 12% dos votos do estado. E Júlia Zanatta, também do PL, recebeu 560 mil votos, o equivalente a 13% de todos os votos de Santa Catarina. Também foi eleito com 13% dos votos no Distrito Federal o candidato Fábio Félix, do PSOL. Da Rádio Câmara de Brasília, Antônio Vital.
16: Trabalho.
2: A notícia de que postos de gasolina estavam obrigando as frentistas a trabalharem de biquíni motivou um debate sobre os limites das empresas na definição dos uniformes de seus funcionários.
1: A questão chegou à Câmara dos Deputados, onde uma proposta foi apresentada para impedir que as vestimentas nas empresas violem a dignidade do trabalhador. O repórter Luiz Cláudio Canuto tem os detalhes.
17: Está na Comissão de Constituição e Justiça da Câmara dos Deputados projeto que cria regras para uso de uniformes de trabalhadores. A intenção é evitar a violação da dignidade do empregado. Atualmente, a CLT define que cabe ao empregador definir o padrão de vestimenta dos empregados, sendo permitida a inclusão no uniforme de logomarcas da própria empresa ou de empresas parceiras e de outros itens de identificação relacionados à atividade desempenhada. A proposta proíbe diferenças que destoam da finalidade da profissão e veda a imposição de roupas que provoquem riscos físicos ou ambientais desnecessários. A autora do projeto, deputada Laura Carneiro, do PSD do Rio de Janeiro, explicou o que a motivou a apresentar a proposta.
21: Na verdade, esse projeto surge de uma modinha que apareceu de que as mulheres tinham que estar no posto de gasolina vestidas de biquíni. Como se a pessoa vai pôr gasolina apenas para ver aquelas mulheres seminuas. E isso é um completo absurdo, um desrespeito às mulheres brasileiras, um desrespeito ao corpo, um desrespeito à identidade e, muito mais, um desrespeito à profissional. Você não está tratando de uma mulher que vai vender o seu corpo. Ela está vendendo um produto e ela não tem que utilizar o seu corpo para isso. É um completo absurdo. É entender que a mulher é um objeto. É tudo que a gente batalha, é o que alimenta essa política do machismo, né? O que alimenta essa visão torpe de que mulher é objeto, e é isso que a gente combate todos os dias. Então não fazia nenhum sentido a gente não ter apresentado esse projeto, e eu espero que ele seja aprovado.
17: O texto original proibia qualquer uniforme que expusesse o corpo de forma indevida ou que fosse incompatível com a natureza do trabalho e determinava que as normas internas das empresas sobre uniformes deveriam observar critérios de conforto e respeito à diversidade corporal. Na Comissão de Trabalho, a relatora, a deputada Rogéria Santos, do Republicanos da Bahia, optou por uma redação que retirasse o caráter moralizante da proposta e preservasse a autonomia das empresas na gestão da força de trabalho. A comissão acompanhou a sugestão da relatora. Pelo texto aprovado, o empregador não pode exigir dos empregados o uso de vestimentas incompatíveis com a finalidade da atividade. A proposta aguarda avaliação da Comissão de Constituição e Justiça. Se aprovada, poderá seguir diretamente ao Senado. Para virar lei, precisa ser aprovada pelos deputados e senadores e depois ser sancionada pela Presidência da República. Da Rádio Câmara de Brasília, Luiz Cláudio Canuto.
0: Segurança Pública.
2: Comissão aprova a realização de campanha contra a divulgação de dados de autor de crimes em escolas. A repórter Maria Neves tem os detalhes.
3: A Comissão de Segurança Pública da Câmara dos Deputados aprovou o projeto que prevê a realização de campanhas de conscientização sobre a divulgação de dados pessoais de autores de homicídios em escolas. Pela proposta, as ações deverão incentivar a cobertura jornalística responsável e ética que priorize o interesse público. O texto original do deputado Dr. Jaziel, do PL do Ceará, proíbe a divulgação de informações como nome e foto do autor de crimes cometidos com o objetivo de provocar terror social ou generalizado. Dr. Jaziel propõe, inclusive, punições para quem incorrer na conduta, mesmo para os meios de comunicação. O relator na Comissão de Segurança Pública, deputado delegado Paulo Bilinski, do PL de São Paulo, no entanto, recomendou a aprovação da versão apresentada pelo relator na Comissão de Comunicação, deputado Kleber Verde, do MDB do Maranhão. Kleber Verde considera que proibir veículos de imprensa de divulgar nomes de pessoas envolvidas em crimes de terrorismo consiste em censura prévia, o que é proibido pela Constituição.
4: Apesar de reconhecermos os nobres desígnios esculpidos na concepção desses projetos de lei, suas concepções materiais violam o comando constitucional que veda a censura prévia, tornando-se incompatíveis com a sistemática do nosso ordenamento constitucional.
3: O projeto que prevê a realização de campanhas de conscientização sobre a divulgação de dados pessoais de autores de homicídios em escolas ainda será analisado pela Comissão de Constituição e Justiça. A proposta também terá de ser votada pelo plenário e, se aprovada, terá de seguir para o Senado. Da Rádio Câmara de Brasília, Maria Neves.
1: Termina agora o Jornal Câmara dos Deputados, produzido pela Rádio Câmara, com trabalhos técnicos de Everson Urani e apresentação de Luciana Vieira e José Carlos Andrade. Uma ótima noite para você.
2: O Jornal Câmara dos Deputados volta amanhã. Fique agora com as notícias do Tribunal de Contas da União.
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16: O Tribunal de Contas da União avaliou a atuação do governo federal diante dos apagões de energia em São Paulo. A fiscalização analisou a atuação do Ministério de Minas e Energia e da Agência Nacional de Energia Elétrica no acompanhamento dos serviços da empresa Enel. A concessionária atende mais de 8 milhões de consumidores em 24 municípios, incluindo a capital paulista. O TCU constatou que o tempo médio para restabelecer a energia passa de 10 horas e está acima das médias nacional e estadual. Desde que assumiu a concessão, em 2018, a Enel acumulou mais de 320 milhões de reais em penalidades. O contrato termina em 2028. Por isso, o TCU determinou que o Ministério e a Agência Reguladora apresentem, em 60 dias, cronograma para garantir a continuidade do serviço. 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
2: Um grupo de produtores está se organizando para reestruturar a criação de ovinos no Tocantins. A proposta é profissionalizar a atividade, aumentar a produção e ampliar a presença da carne ovina no mercado. Atualmente, o estado tem rebanho de aproximadamente 80 mil ovinos e os produtores querem melhorar o manejo, a genética e a terminação dos animais. Uma das iniciativas prevê um sistema de confinamento com capacidade para 300 cordeiros, permitindo que criadores utilizem a estrutura para engorda. A iniciativa busca integrar produtores, genética, terminação, abate e comercialização, criando uma cadeia produtiva mais organizada e ampliando a geração de renda no campo.
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4: Com a chegada do período chuvoso, a Secretaria Municipal da Saúde de Palmas reforça o alerta para o combate ao mosquito Aedes aegypti, transmissor da dengue, zika e chikungunya. O último levantamento, realizado no início de setembro, apontou índice de infestação de 0,2%, considerado baixo. Mesmo assim, a orientação é aproveitar o início do período chuvoso para eliminar os criadouros. Em Palmas, 46,7% dos recipientes com larvas encontrados em ações de monitoramento são depósitos móveis, como bebedouros de animais, pratos de vasos e garrafas. Por isso, a recomendação é fazer uma vistoria semanal dentro de casa e no quintal, eliminando qualquer recipiente que possa acumular água. Antônio Neves para a Unitins FM.
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1: Boa noite, com a graça de Deus estamos começando mais um programa Vida e Harmonia pela nossa Unitins FM, a educativa da nossa Universidade Estadual do Tocantins, a Unitins, em parceria com a Federação das Rádios Comunitárias do Tocantins, a FARCOM. Estamos aqui, eu no microfone e o Felipe na sonoplastia. Muito obrigado pela audiência e pela companhia. Hoje temos um programa especial em comemoração de criação do Tocantins, da sua implantação e da sua consolidação. Chegamos aqui com o estado em franco desenvolvimento, com o progresso sendo levado a todas as regiões tocantinas. Isso é um trabalho de muita gente que começou lá atrás, quando o Teotônio Segurado lutou como pôde, nas condições que ele tinha, com apoio dos líderes, aquela época, pela criação do Tocantins. E finalmente chegamos à vitória quando, na Constituição de 1988, votada essa nova Constituição brasileira, o Tocantins foi criado. Vamos ouvir então com Genésio Tocantins, Hino ao Tocantins. Oh.

Eu nasci em São Paulo, fui criado um período em Goiás, estou aqui há 35 anos, então eu sou tocantinense de coração. Assim como muita gente que veio para cá para buscar uma vida nova e novas oportunidades. E aqueles que aqui já estavam, que nasceram aqui, são tocantinenses raiz. Aqueles que realmente já nasceram nessa cultura tocantinense, nesse estado maravilhoso. Então vamos ouvir aqui com Lucimar e convidados a música Sou Tocantinense.

de harmonia aqui com você na nossa Unitins FM e das nossas rádios parceiras em todo o estado do Tocantins. Muito obrigado pela parceria e pela audiência. Estamos falando hoje especialmente da criação do estado do Tocantins. Agora a gente vai ouvir com Reumivan, que é lá de Araguaína, um cantor, intelectual, escritor, e que nasceu aqui, né? Um tocantinense raiz, que traz essa música Vem pro Jalapão.

vida e harmonia aqui com você. Eu vim de longe, né? Assim como você também pode ter vindo de outro estado, mas aqueles que nasceram aqui, todos nós nos unimos para que o Tocantins se transformasse em terra de prosperidade e justiça social. Vamos ouvir o Braguinha trazendo uma catirandê, uma música tocada, um estilo de dança aqui genuinamente tocantinense. Vamos ouvir então Braguinha, catirandê.

Como eu venho dizendo aqui no programa, tem os que nasceram aqui, os que para cá vieram na luta pela criação do estado. Entre eles, né, nós temos o nosso amigo Zé Lourinho, que veio lá do Nordeste contribuir com a sua criatividade, com a sua competência, com a sua música para o nosso crescimento, para o nosso Tocantins, especialmente para a nossa cultura. Vamos ouvir com Zé Lourinho.

Acabamos de ouvir com Zé Lourinho, tributo ao Tocantins. Agora a gente vai com Juraides, esse tocantinense raiz, lá de Aurora, com a música Janela.

0: vida e harmonia. Vamos trazer uma convidada especial que canta muito bem, que é artista, que também faz vídeos, reportagens, que é uma comunicadora, a nossa amiga Núbia Dourado. Esse balanço muito gostoso que você vai ouvir comigo, Roda Saia.
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0: O Tocantins toca o coração da gente com as suas belezas naturais, cachoeiras, rios, lagos, florestas, a culinária, enfim, o Tocantins encanta. E aí, o doutor Luiz ficou encantado, um amigo nosso aqui com o lago e tal, e fez a Bossa da Graciosa, uma bossa nova muito bem feita, interpretada por Keila Lippe. Vamos ouvir.
1: Não

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comemora com festa e com muita alegria a criação do mais novo estado brasileiro. Lembrando também que Palmas é a última capital planejada e implantada aqui no centro do Brasil. Tudo muito especial graças à luta dos tocantinenses que aqui viviam e que para cá, aqueles como nós que para cá vieram participar dessa luta. Por isso a gente vai ouvir um pouco dessa história com a música de César, Quimera Tins.

O Tocantins já tinha suas tradições religiosas, né? De cultura religiosa, do povo que ia às procissões, nas cidades mais importantes, faziam as romarias, buscando lá reunir com seus familiares, seus conhecidos, seus amigos, um momento de oração, de encontro com Deus. Por isso, Dorivan fez essa música maravilhosa que a gente vai ouvir juntos, Romeiro do Bom Fim.

Vida e Harmonia. Vamos ouvir a portuense Kézia Carvalho, que essa música aqui é a marca dela, a alegria que ela carrega, a energia que ela tem, a música Teimosia.

Acabamos de ouvir Kézia Carvalho e Voando no Pensamento, nesse entendimento, nesse congraçamento. Por isso a gente vai ouvir com o Aloysio Alves esse forró Tocantins.

No Via de Harmonia, todos os tocantinenses têm seu espaço, tanto aqueles mais velhos, mais experientes, como aqueles, inclusive, que chegaram agora, né? Os pais vieram de fora e eles nasceram aqui, esses meninos, essas meninas, que já são cantores e cantoras, né? E muito preparados. Por isso a gente vai ouvir com Bono Vono, Palmas de Todos Nós.

Henrique Renner, uma dupla sertaneja consagrada em todo o Brasil e até mesmo no exterior, que tem sucessos consolidados e são considerados como grandes intérpretes da música popular sertaneja, até mesmo da música popular brasileira. O Rick é aqui da cidade de Monte do Carmo, uma das cidades mais antigas do Tocantins, que tem mais de 300 anos e foi um grande centro de mineração do ouro e se destacou àquela época, 200 anos atrás, como fonte de muita riqueza através do minério do ouro, que era depois carregado no lombo dos animais ou mesmo pelos barcos que desciam até a foz do rio Tocantins em Belém, né, em Belém do Pará, no rio Amazonas, e dali esse ouro era transportado para Portugal. Então vamos ouvir Rick Renner com a participação especial do nosso Rick, que é daqui de Monte do Carmo, a música Casa de Caboclo.

ouvimos Rick Renner, Talentos Consolidados, e agora temos uma dupla de jovens, de meninas, né? Que elas são muito novas e recentemente estão fazendo sucesso em todo o Brasil. Podemos até dizer que é uma dupla já consolidada, apesar de jovem. São as meninas de Araguaína, a Ana e a Vitória, que a gente chama aqui de Ana Vitória, porque fica mais fácil para falar o nome da dupla. E a dupla Ana Vitória fez uma música linda, maravilhosa, que a gente vai ouvir com você, essa força do Tocantins, essa força do Brasil. Amarelo, azul e branco.

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0: o nosso programa especial Vida e Harmonia, em comemoração da criação do Tocantins, está chegando ao fim. Ouvimos aqui talentosos e talentosas artistas e artistas tocantinenses que apresentamos aqui através de músicas muito bem interpretadas, muito bem escritas, que tocam os nossos corações, falando das nossas belezas naturais, falando de poesia, falando de amor, principalmente de amor à terra tocantinense. Por isso nós escolhemos para encerrar o programa uma música que é uma poesia cantada do nosso amigo Wilson Amaral, que é Coriobiri Retama. Essa terra é nossa. A gente quer também deixar uma homenagem a todos que lutaram pela criação do Tocantins, em nome do nosso eterno governador José Wilson Siqueira Campos. Nós queremos homenagear todos que lutaram pela criação do Tocantins e se esforçaram, fazendo um trabalho mais simples ao trabalho mais complexo. A todos, nosso muito obrigado pela luta e pelo esforço de fazer o Tocantins o melhor estado do Brasil. E para encerrar também, nós temos que ir para casa. Eu vou encontrar a Adriana, minha esposa querida, meu João Francisco, nosso corintiano, e o Zé João, intelectual, a Belinha, minha petzinha, deixar aquele abraço pro Tiago, pro Irá, que estão lá em Goiânia, para os meus netos, minhas netas, minha nora, e a Alessandra, jornalista. Então, a todos vocês, nosso muito obrigado, a todos os tocantinenses, de alma, de coração, o nosso abraço. Salve o Tocantins, essa terra é nossa. Boa noite e fique com Deus.
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2: Desde que conheci as magnitudes dessa terra, seu povo com suas crenças, os rios, cerrados, cascatas, sua exuberância na flora, na fauna, tantas riquezas naturais, desde que conheci, sinto-me mais perto de Deus. Viver aqui faz bem à minha alma, satisfaz o meu ego. Sinto a todo instante o pulsar das minhas veias me dizendo que o menor tempo que eu possa me afastar dessa terra abençoada, por onde eu andar, onde eu estiver, lembrarei da luta e da perseverança dos seus filhos ilustres. E que certamente o cume calmo da imaginação me fará ouvir a mãe natureza em espetáculo. Ouvirei uma boiada nos confins. Ouvirei sim esse povo e várias tribos indígenas dançando e cantando numa só voz. Essa terra é nossa, Coivi, Ori, Retama.

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0: Olá você, bom dia, agora 5:04.
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0: Olá, você, meu amigo, você, minha amiga, 5:05 agora, estamos chegando para mais um programa Alvorecer. Tá na hora do nosso momento de fé, tá na hora de versículo do dia, a inspiração da manhã e ainda a nossa oração da manhã.
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0: Nosso versículo do dia de hoje está no livro de Salmos 25, versículo 16. Abra a sua Bíblia. Esse versículo diz: volta-te para mim e tem misericórdia de mim, pois estou só e aflito.
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0: O sentimento de solidão e a aflição costumam caminhar lado a lado. Há momentos na vida em que, mesmo estando fisicamente cercado por outras pessoas, experimentamos o isolamento profundo da alma. É aquela sensação paralisante de que ninguém compreende verdadeiramente a nossa dor ou as batalhas invisíveis que travamos diariamente. O rei Davi, mesmo sendo um líder respeitado e cercado por exércitos e súditos, conheceu de perto o peso esmagador de se sentir completamente desamparado. Em sua angústia, ele nos ensina uma lição valiosa. Em vez de recorrer a distrações vazias ou se entregar a sentimentos, ele direcionou o seu clamor àquele que é capaz de preencher o vazio mais profundo do coração humano. A oração sincera de Davi é um lembrete poderoso de que a nossa solidão não afasta Deus, mas atrai a sua misericórdia. Quando nos sentirmos abandonados, esquecidos ou incompreendidos pelo mundo ao nosso redor, o Senhor nos convida a buscar a sua face. Ele é o amigo constante que nunca nos deixa e o único que enxerga o nosso interior com perfeita clareza e empatia. Olha, não permita que o isolamento faça acreditar na mentira de que você foi esquecido. A presença contínua e compassiva de Deus é o verdadeiro e mais seguro refúgio para o coração que se encontra só e aflito. A misericórdia dele e o abraço que a sua alma é o abraço que a sua alma precisa no dia de hoje, meu amigo e minha amiga. Portanto, pratique a presença de Deus hoje, onde você está. Quando a sensação de abandono tentar dominar a sua mente, faça a oração sincera de Davi em voz alta, pedindo que Deus volte a face para você. Lute contra o impulso do isolamento extremo. Procure o convívio de irmãos na fé ou amigos, mesmo quando a sua vontade natural for de se esconder. E lembre-se de que alguém que também possa estar passando por um momento solitário e envie uma palavra de consolo, sendo a resposta da oração de outra pessoa. Releia o Salmo 25 na íntegra e observe como a confiança na misericórdia e na direção divina dissipa o medo e a solidão. Olha que maravilha, meu amigo e minha amiga. Agora são 5:09. Feche os seus olhos agora e vamos falar com Deus.
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Querido e amado Deus, bom dia, Senhor. Bom dia ao Espírito Santo de Deus. Bom dia ao nosso Salvador Jesus Cristo. Pai amado, mais uma vez, graças à sua bondade e à sua misericórdia, nós estamos aqui mais uma vez, neste novo dia. Hoje é uma terça-feira, dia 6 de outubro do ano de 2026. Muito obrigado, Pai amado, Pai querido, pela oportunidade de estar aqui vivendo este novo dia, esta nova manhã. Senhor, confesso que há momentos em que a solidão e a aflição tomam conta do meu peito, fazendo-me sentir desamparado e incompreendido. Assim como Davi clamou, eu peço que te voltes para mim e derrames a tua misericórdia sobre a minha vida. Preenche os meus vazios com a tua presença doce e consoladora e ajude-me a descansar na promessa de que nunca estou verdadeiramente só. Muito obrigado, Pai amado, Pai querido, pela oportunidade que nós temos de estar aqui falando mais uma vez através da nossa oração da manhã. Cuida, Pai amado, Pai querido, do teu filho e da tua filha. É a nossa humilde oração para o dia de hoje, em nome de Jesus. Amém, Senhor.

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1: Oi, Laviera, bom dia.
2: Olá, você. Bom dia.
3: Oi, bom dia.
2: Acorda, Brasil. Olha a hora, gente, olha a hora. 5:17, 5:17 agora. Começou o nosso programa. Já estamos juntos mais uma vez, eu, você e a Unitins.
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2: É a nossa Unitins. Então, ó, tá na hora, meu compadre, tá na hora, minha comadre. Bora.
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2: É desse jeitinho, tá na hora, gente, tá na hora. Vamos que vamos para mais um dia, graças ao nosso bom Deus, né? Mais um dia especial, hoje uma terça-feira, dia 6 de outubro, não é isso, rainha?
5: É claro.
2: Então vamos lá para mais um programa Alvorecer feito para você. Muito obrigado você que acorda cedo, você que se liga aqui na programação, né? Você que tá aí com preguicinha de acordar, de levantar, aqui nós temos, ó, baldinho de água e choquinho também, viu? E ainda temos aqui o doidinho e a galera do caminhão da bagaceira, o caminhão do barulho, né, doidinho? Bora, meu querido.
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2: Aí, agora eu quero ver quem é que vai ficar aí com preguicinha de acordar, de levantar nessa manhã de terça-feira, né? Vamos lá, vamos lá, vamos pra cima. Dá bom dia, Zé!
7: Bom dia!
2: Isso!
7: Bom dia!
2: Dá bom dia, Joãozinho!
8: Bom dia!
2: Eita, coisa boa. Mariazinha, cadê você, menina?
9: Bom dia, Léo Vieira.
2: Oi, bom dia. Felicidades para todo mundo que acorda cedo e se liga aqui na nossa programação. Obrigado pela sua audiência e a sua companhia. Vamos que vamos, viu? Obrigado você que já está sintonizado. Bom dia, muito obrigado você também que está conectado pelo

0: da internet, você que tá ouvindo aí pela TV, um abraço, felicidades para você, vamos que vamos, né? Bom dia para todas as categorias que acordam cedo, aqueles que viram a noite de plantão, ó. Bom dia especial para toda essa galera, vamos que vamos. Meus amigos médicos, as médicas, enfermeiros, enfermeiras, vigilantes, né? Os guardas noturno, um abraço. Aos meus amigos da Segurança Pública Municipal, Estadual e Federal. Aos meus amigos já na lida, na tirada de leite aí no curral. Meus amigos leiteiros, um abraço, né? Os trabalhadores rurais também. Pessoal das lavouras, aquele abraço, obrigado pela companhia. Aos meus amigos padeiros e padeiras, confeiteiros e confeiteiras. As minhas amigas boleiras, já com a mão na massa. Vendedores de lanches também já se organizando. Ao pessoal aí, os trabalhadores nos frigoríficos, um abraço, obrigado. Meus amigos caminhoneiros também, um abração, felicidades para todos que estão aí já na lida. Aos meus amigos frentistas, né? Motoristas de ônibus, de coletivos, passageiros também. Aos meus amigos taxistas, mototaxistas, motoristas de aplicativos e motorubes, um abraço, bom dia, felicidades. Aos meus amigos da limpeza urbana, da coleta urbana, um abração para os meus amigos garis, um abraço, viu? Felicidades, tudo de bom. Ao pessoal da construção civil, né, os pedreiros, servente, todo mundo já se organizando para mais um dia de trabalho e, claro, mandar um abraço às minhas amigas costureiras, né? As mulheres que muitas vezes viram à noite também aí de plantão fazendo as suas costuras, né? Tem a entrega para fazer e aí tem gente que vira à noite trabalhando, né? Assim, ô rainha?
1: É
0: desse modelinho. Então, ó, para você, bora para cima porque a terça-feira chegou!
2: Bom dia!
3: Terça-feira, oba!
0: É, pode carimbar, terça-feira, hoje dia 6 de outubro de 2026, hoje é dia mundial da paralisia cerebral, hoje também é dia internacional da geodiversidade, hoje também é dia do circulista, hoje é dia do prefeito, parabéns a todos os prefeitos e prefeitas aí pelo seu dia, hoje também é dia do tecnólogo, tá bom? Então é isso, vamos pra cima, já manda a sua mensagem pra cá, nosso WhatsApp já está liberado, viu? 63 999 156234, tá bom? Manda a sua mensagem que eu já estou te esperando, atola o dedo aí, viu?
4: Atola o dedo, que eu isso. Quero ver o canal aprovado.
0: Fala comigo, bebê!
5: Então
0: bora, o nosso programa Alvorecer já está no ar!
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0: Aô! Então bora, bora, bora, meu Brasil! César e Paulinho, Craveiro e Cravinho, geração de cantador.

0: Muito bem, vamos que vamos, começamos o nosso programa Alvorecer. Tá aí o César e Paulinho, Craveiro e Cravinho. Gostou, Rainha da Moda?
1: É, claro.
0: Agora são 5:27, 5:27.
2: Bom dia!
0: Bora trazer aqui as primeiras mensagens do programa desta terça-feira boa, muitas e muitas mensagens. Manda a sua também pra cá, fica à vontade, pede sua música, manda o seu alô pra quem você quiser, tá bom? Por falar em rainha, olha ela aqui, Rainha Gilma. Bom dia, minha amiga.
3: Bom dia, Leozinho.
0: Bom dia, querida.
3: É, quero te pedir uma música com Joaquim Manuel, Boate Azul.
0: Ó, Boate Azul,
3: ofereço,
0: gente.
3: Ofereço Venâncio.
0: Ah.
3: Ofereço pro Pagem da Rede, pra Sussu.
0: Tudo bem.
3: Ofereço pra toda a galera da animação, ofereço também pra você.
0: Obrigado, minha querida. Vai ouvir já já, tá bom, Rainha? Bração pra Rainha Gilma. Gente boa, gente finíssima aqui colada com a gente no programa Alvorecer. Obrigado, Rainha. Tudo de bom, querida. Pra você e a moda vai na sequência, tá bom? Já já vamos tocar, já é a primeira aqui do nosso programa Alvorecer feito pra você, tá bom? Vilonei, bom dia, meu querido.
4: Bom dia, meu amigo Léo Vieira. Vilonei, tá Guatinga tocando em sintonizar aqui agora, Léo. Acabei de tomar um cafezinho. Léo,
0: maravilha, meu querido.
4: Maiara de Abril. Carla Moreno cuidando da Bebê Serena, Deus e Mar, J. Júnior, PP do Rádio, Léo Vieira, que é você, Tina Santos e para todos aí da Rádio. Valeu, meu rei, uma boa terça-feira, Deus abençoe.
0: Valeu, meu querido, abraço, boa terça-feira para você também, tudo de bom, tá? Meu amigo Wesley, tudo bem, querido? Bom dia.
5: Muito bom dia, Leovira. Bom dia a todos os ouvintes da Rádio Unitins FM. Aqui quem fala sou eu, Wesley Amaral. E aí, tudo bem, Leovira?
0: Tudo bem, querido. Você, como é que tá?
5: Comigo também está tudo bem, graças a Deus, meu amigo. Leovira, você pode tocar aí pra nós essa música de Zezé de Camargo e Luciano, Hoje Eu Quero Te Amar. Se você ativar a cada duplo, toca aí pra nós a música de Alain Aladim, A 12 Graus Off, isso pra você, pra todos que estiverem nessa programação. Te desejo uma excelente terça-feira. Fique com Deus, um forte abraço, até amanhã e cafezinho pra nós. Leovira.
0: Aí, ó, tá servido o cafezinho Alvorecer pro meu amigo Wesley Amaral. Bom dia, meu querido.
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4: Muito bem, pessoal, estamos de volta. Excelente manhã pra você. Obrigado pela sua audiência, sua companhia. Bora, bora, pra cima, né? Começou a terça-feira boa.

0: gente, olha a hora. 5:35, 5:35 agora. Para você ligado aqui no nosso programa, vamos que vamos.
1: Hoje é terça-feira. Hoje foi segunda, hoje é terça.
0: É, meu amigo, é terça-feira boa. Bora, bora, bora, bora, né? Bora, bora, porque a terça-feira chegou. Pra você, um abraço, obrigado pelo carinho da audiência, da sua companhia, obrigado pela sua participação também, aqui no nosso programa Alvorecer, feito pra você, tá bom?
2: Meu Vieira, oi. Não tá na hora da gente tomar um café?
0: Tá na hora, bora tomar um golinho aqui, ó, cafezinho servido, cafezinho tá servido pra você que acorda cedo e se liga na programação aqui do nosso Alvorecer, feito pra você. Bom demais ter você na nossa companhia, tá bom? Seja muito bem-vindo, seja muito bem-vinda. Gente, olha, o tal do derramamento de santinhos nas ruas, né, do Distrito Federal durante as eleições resultou em ruas sujas e acidentes, tá? Em Planaltina, uma eleitora com prótese no quadril escorregou no material, né, de campanha e espalhado ali perto de uma escola, machucou a perna e precisou ser afastada do trabalho. Olha que coisa, né? Cenas de descarte irregular em calçadas e em bueiros, né? Também foram flagrados ou flagradas em Riacho Fundo 2, Arapongas, Araponga, Taguatinga e Paranoá, tá? É muita gente que nem imagina, né? Os danos, né? Que o tal do santinho causam aí, além de ficar escorregadio, né? Porque ali é um papel liso, né? Então fica escorregadio, fica perigoso para quem tá caminhando ali por cima. E também, claro, você sabe que quando a chuva vem, esses santinhos, eles vão direto pro bueiro, né? Muitas vezes não dá tempo do pessoal da limpeza tirar, varrer tudo, e aí muitas vezes, se chover, eles acabam indo para os bueiros, e aí é problema porque vai ter entupimento, tá? Então nós teremos segundo turno aqui no Tocantins e segundo turno no Brasil. A gente pede, né, consciência das pessoas que estão trabalhando na campanha para que não façam esse tal de derramamento de santinhos, tá? Porque é perigoso. Ninguém vai pegar papel no chão, gente, ninguém. Quando a pessoa vai votar, a grande maioria já tem o seu candidato. Dificilmente alguém vai pegar um santinho lá no chão para poder votar em alguém, tá bom? Então, consciência aí do pessoal que trabalha na campanha eleitoral, tá bom? Agora são 5:37, 5:37. Bora trazer mais mensagens aqui do nosso WhatsApp, 639-9915-6234. Comadre Rita, tudo bem, minha amiga? Bom dia. Bom dia, minha amiga.
3: Toca pra mim, por favor, Obras de Poeta. Vai pra comadre Marcelena, nas Minas Gerais. Aquela menina que agora arrumou tanto namorado, né? Ah, Zé da Jumenta. Ela disse que é o príncipe dela, né? Ih, aí ele dá um cheiro daquele. Chega, parece que atravessa ela no nariz. O Jonathan quer casar com ela, que disse. Mas não é flamenguista. Não sei como é que vai ser, né? Ele vai pra Olindina, pra Brita, vai pra Jane Silva, Sussu no Refúgio do Amor, certo. Daniel, Baixinho das Redes, e todos que estão na escuta do seu programa, ok, Valeu?
0: Ok, obrigado, minha querida.
3: Já agradeço por atendido.
0: Tá no jeito da moda, vamos tocar já pra você, tá bom? Obrigado pelo carinho da audiência, da companhia, da participação também no programa. Alô, Francisco, bom dia, querido.
4: Bom dia, meu amigo Léo Vieira.
0: Bom dia, meu amigo.
4: Uma terça-feira abençoada pra nós, meu irmão.
0: Amém, querido.
4: Vieira, passa pra nós aí. Alqueirão do Saudade com o Rio Negro Solimões aí, por gentileza.
0: Ok.
4: A minha esposa Luzinete, Batistão do Irmão Dulce, Dudé, Mário da Aurene 4, Jorge Ronaldo Noleto, toda a turma do Detran do Itacoalco, Dona Elenir, o James, meu amigo velho lá de Silvanópolis, toda a turma da animação aí. Quem gostar da música aí, muito obrigado, meu irmão. Com Deus, bom dia.
0: Valeu, meu querido, eu que agradeço, um abraço, bom dia, fica com Deus também, tá bom? Alô, Manuel, bom dia, querido, tudo de bom pra
5: bom
0: você?
5: Bom dia, meu amigo Davi.
0: Bom dia.
5: Bora, meu amigo, terça-feira, bora.
0: Isso.
5: Tô com a música.
0: Qual é?
5: Com o Ginigênio, Tuéia Branca, meu amigo, um bom dia pra você, meu amigo, uma boa terça-feira, meu amigo.
0: Valeu, meu querido, abração pra você também, tudo de bom, obrigado pelo carinho da audiência, da participação no programa Alvorecer, nosso amigo Manuel do Aterro, felicidades, querido, pra você, tudo de bom, viu? Meu amigo Sebastião Pereira, rapaz, o homem só mandou uma figurinha aqui com uma mensagem de bom dia, cada novo dia é um presente de Deus. Seja grato, viva com intensidade e faça sempre o melhor. Tá aí, obrigado, Sebastião. Sebastião Pereira, gente boa, gente finíssima. Recadinho da nossa amiga Mara Aparecida, né, Mara? Trazendo bom dia, Léo Vieira, aqui é Mara Aparecida. Gostaria de mandar um alô especial pro meu pai, Manuel Martins Barbosa, lá na fazenda Olho d'Água, aqui em Santa Teresa do Tocantins. Ele está sempre ligado, ouvindo você. Valeu, minha querida, um abraço, viu? Felicidades para você, felicidades pro papai também. Obrigado pela companhia, pela audiência no programa.

0: Rapaz, aqui só toca sucesso, né? Tem que ser Léo Vieira. Eita, cabra bom.
1: É desse jeitinho, meu amigo, desse modelinho. Agora são 5:48, 5:48. Para você que já tá despertado, você que tá acordado, né? Pronto para mais um dia de trabalho. Papai do céu abençoe. Aliás, ontem foi feriado, né, gente? Ontem feriado, dia da criação do Tocantins, aniversário do estado, né? Então, hoje, pessoal, já estão de volta ao seu trabalho, muita gente retornando ao trabalho hoje. Papai do céu abençoe aí, que seja um dia maravilhoso, bom retorno aos trabalhos e boa semana para todo mundo, tá? Muito obrigado pela sua companhia e a sua audiência no nosso programa Alvorecer. Deixa eu trazer aqui mais algumas mensagens no nosso WhatsApp, 63999156234. Zacarias Martins está aqui com a gente. Um abração para ele, grande Zacarias Martins de Gurupi. Tá com a gente também aqui no programa Alvorecer. Obrigado, meu querido, pelo carinho da audiência, da companhia. Ó, meu amigo Marcos Lapada também. Bom dia, meu querido.
2: Bom dia, meu amigão,
1: Bom dia, meu amigo.
2: Encantado, gado, 5 horas da manhã, 15 FM, 96.
1: É isso aí, meu querido.
2: Esse aí, Leozão. Tessou,
1: meu amigo.
2: Fala, é o Marcos Ricardo Silva Guerra.
1: Grande Marcos. Bom demais, meu querido.
2: Tem aquela música, tio, para dura. Casa da Avenida.
1: Casa da Avenida.
2: Rádio esse verbão romântico aí, tá bom?
1: Tá bom, meu querido.
2: Salve, paz, gratidão pela oração aí.
1: Amém.
2: Bom demais, Léo.
1: Isso.
2: E agora também, são 5:19 no relógio.
1: Ah.
2: Às 6 horas da manhã, 6:07, pego
1: motivação para um dia melhor. Motivação para um dia melhor.
2: Todo mundo aí, negando do leite derramado, perdão.
1: Certo.
2: Porto Nacional, o pessoal aí, tá? O Antônio Jesus aqui, o Baiano, tá escutando você. Ele tá ligado, mas não liga em você. Ele só escuta você.
1: Segunda, que legal, segunda, que bom. Um abração ele
2: tá
1: pra ele.
2: Na Uniquinhas 96
1: isso,
2: aí.
1: Um abraço pra ele.
2: Abração,
1: viu?
2: Baiano, Badescubra aí. Tchau, tchau.
1: Badescubra.
2: Obrigado por tudo, viu?
1: Valeu, Marcos. Um abraço, meu querido. Obrigado, felicidades. Boa terça-feira pra você também. Emival Corrêa tá aqui, tá dizendo bom dia, Léo Vieira. Ó, já aqui na nossa marcenaria, no Jardim Querido, em Porto Nacional, manda alô especial, manda uma do Rio Negro e Solimões para minha esposa, Adelina Viana, para todos do Flor da Serra, obrigado e que Deus te abençoe sempre, amém, meu querido, obrigado. Vai ser a próxima agora, Rio Negro e Solimões, Alqueirão de Saudade, já tá na ponta da agulha aqui pra gente tocar para vocês aí, tá bom? Obrigado pela companhia. Minha amiga Jane Silva em Portugal, já tomando o cafezinho dela, viu, Dona Maria? Já tomando o cafezinho. Já mandou a foto aqui, ó, já tá tomando o cafezinho da manhã, café bonito, inclusive, deve tá delícia esse café aí. Tá dizendo, ó, bora, café tá pronto, viu, Léo? Cafezinho da Jane Silva aí, ó, tá prontinho. Tá dizendo, bom dia, Léo Vieira, bom dia a todos da Unitins, bom dia, amigos e ouvintes, abençoada terça-feira, um abraço, casal Raiz. A Célia Maria, Ana Rosa, Ana Atleta, Dona Rita de Cássia, Domingão, Raul Matos, Senhor Valeriano, Baixinho das Redes, Raimundinho das Anos, Capitão Sobe e Desce, Pedrão, Rodrigo e a Cíntia, também Simone Goiano, né, Isabel e toda a turma, galera da animação, Cantinho da Amizade e mensagens da Poliana. Valeu, minha querida, abraço, viu? Felicidades para você. Nossa amiga Jane Silva em Portugal também acompanhando o nosso programa Alvorecer. Obrigado, querida. Obrigado pelo carinho da audiência, da companhia com a gente, tá bom? Minha amiga Sulani, bom dia, Sussu.
3: Bom dia, Leozinho Vieira.
1: Bom dia, minha amiga.
3: Sussu passando para deixar um alô e um abração para o nosso amigo Emival Correia, Mauro Alvim 4, mais a Maria, Naldo Serraleiro, que tá ligadinho, Wesley Amaral, Dona Miriam, Nalvinha e Ana Maria, e para o Lobinho Solitário e toda a galera da animação. Se tiver João Paulo e Daniel tarde demais, toca para nós. Se não tiver, a próxima da sequência vai para todo esse povo.
1: Ok, minha querida, obrigado, viu? Tudo de bom, João Paulo e Daniel tarde demais. Será que tem ela aqui, produção? Parece que não tem, né? Tarde demais. Não tem? Não tem essa moda? João Paulo e Daniel? Não tem. João Bosco e Vinícius, João Paulo e Daniel, não tem, né? Não temos. Vamos ficar devendo, viu, Sulaninha? Ficar devendo essa pra você. Mas vai a próxima agora, tá bom, minha querida? Obrigado pelo carinho da audiência, da companhia. Negão do Leite Derramado, bom dia, meu querido.
4: Bom dia, Léo Vieira, rapaz.
1: Bom dia.
4: Graças a Deus pela terça-feira maravilhosa. Estamos por cá, agarrado, meu amigo. Um abraço pra todos que estiver ligado, ouvindo seu programa. A audiência é grande no estado do Tocantins, dentro do Quadro do Araguaia. Estamos pegados aqui, meu amigo. Bom dia, um abraço para todos. Dar um bom dia pro Marco Lapado, Tião Velanço, Marcelena, essa turma toda aí, Diomazão, essa turma toda aí que tá puxando cavaco, a galera que tá tirando leite agora, galera do figurista, estamos por cá, meu amigo, um bom dia, um abraço pra todos mesmo, todos sempre abraçados, um bom dia, um abraço mesmo. E manda pra nós aí, Rio Negro, Solimão, um Alqueirão de Saudade, mandar pra todos que estiver ouvindo agora o seu programa, audiência grande, um bom dia, um abraço e com Deus, Deus abençoe a nós todos, meu amigo.
1: Valeu, meu querido, abração pra você também, felicidades, viu, tudo de bom. Mais um áudio, deixa eu colocar baixinho das redes.
5: Bom dia, meu amigo Leveira, bom dia, Leveira.
1: Bom dia, baixinho, meu amigo.
5: Da rede, Leveira, Leveira, baixinho. Mandar um alô pra toda a galera da animação, toda a galera que tá curtindo esse lindo e maravilhoso programa, que é o Alvorecer.
1: Alvorecer,
5: o programa
1: é isso aí.
5: Que mexe com você. Leveira, mandar um alô pro meu amigo Mauro Venâncio, minha amiga Raia Gil, meu amigo Mauro da comunidade São Pedro, meu amigo Matias Marinova, meu amigo Daniel, o índio velho do pé pra frente, pé pra trás. É, mandar um alô pra toda a galera da animação, toda a galera que tá curtindo o rádio. Mandar um alô pra minha amiga Jane Silva lá em Portugal, meu amigo Pedrão que tá internado, meu amigo Domingão, a toda a galera, Sussu, Jojo, Zé da Jumenta, toda a galera que tá curtindo o rádio, Zé.
1: Isso.
5: É isso, Zé da Jumenta, tá aí. O Leveira, toca aquela cantiga pra nós.
1: Qual
5: linda,
1: é?
5: Linda, linda, Zé de Camargo Luciano.
1: A linda,
5: tamo
1: linda.
5: Tamo junto, Leveira, estamos hoje lá no centrão da capital, Leveira.
1: Valeu,
5: tamo
1: meu
5: junto,
1: querido,
5: Leveira,
1: um abraço.
5: Baixinho da rede, Leveira, dá um alô pra Gabriela e Bruno Henrique, tamo junto.
1: Valeu, meu querido, abração pra você, tamo junto, obrigado, viu, felicidades, uma terça-feira. Boas vendas aí da melhor rede do Tocantins. É dele baixinho das redes, né, Rainha?
5: É claro.
1: Valeu, meu querido. Abraço pra você, ó. Bom dia.

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3: O Museu de Zoologia e Taxidermia José Eridásio da Universidade Estadual do Tocantins está instalado no Complexo de Ciências Agrárias da Unitins, em Palmas, e abriga um acervo com mais de 5 mil exemplares de animais taximizados. 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

Gente, olha a hora. Agora são 6:05, 6:05. Ó, vem aí já a nossa motivação para um dia melhor. Fica pertinho do rádio para você ouvir a nossa mensagem especial, tá bom?

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Muito bem, senhoras e senhores, 6:08, está no ar a nossa motivação para um dia melhor ao vivo, tá? O título da mensagem de hoje, Gratidão que Renova. Livro de 1 Tessalonicenses, capítulo 5, versículo 15, lá diz assim, olha, em tudo dai graças, porque esta é a vontade de Deus em Cristo Jesus para convosco. Olha, meu amigo, minha amiga, comece este dia olhando para a vida com um coração agradecido. Talvez nem tudo esteja acontecendo como você gostaria, mas ainda há motivos para agradecer, sabia? Olha, agradeça pelo simples fato de estar aqui, tendo uma nova oportunidade de recomeçar. Agradeça pela sua família, pelos amigos, pelas pessoas que caminham ao seu lado. Agradeça também pelas pequenas coisas que muitas vezes passam despercebidas. Um amanhecer, um abraço, uma palavra de carinho e um momento de paz são presentes de Deus. Nem todos os dias serão fáceis, mas Deus pode nos dar força para atravessar cada dificuldade. Quando o coração estiver cansado, pare um pouco e converse com Deus em oração. Conte a Ele suas preocupações, os seus sonhos, os seus medos e também os seus motivos de gratidão. Confie que aquilo que hoje parece difícil para se transformar em aprendizado pode se transformar em aprendizado e recomeço. Não permita que os problemas de hoje façam você esquecer das bênçãos que já recebeu. Continue fazendo bem, espalhando amor e levando esperança por onde passar. Deus conhece suas necessidades e sabe exatamente o que você precisa neste momento. Por isso, agradeça pelo que Ele já fez e confie também naquilo que ainda fará. Coloque este dia nas mãos de Deus. Siga com fé e não desista, porque ainda há esperança pela frente. E a frase que eu quero que você leve para o seu dia hoje é o seguinte: agradeça pelo que Deus fez, confie no que Ele fará e siga em frente com fé. Vou repetir a frase, hein? Agradeça pelo que Deus fez, confie no que Ele fará e siga em frente. A Melissa Barcelos vai cantar uma canção linda, que o título é Agradece ao Pai. Nós devemos agradecer. E que Deus abençoe o seu dia, meu amigo. Que Deus abençoe o seu dia, minha amiga.

0: Santa Zezé de Camargo e Luciano aqui no programa Alvorecer.
1: Galera, hoje é terça-feira. Terçou!
0: É, Mariazinha, terçou! Terça-feira boa, bom dia pra você que se liga aqui na programação do nosso Alvorecer.
2: Bom dia!
0: Obrigado pela sua audiência, a sua companhia.
3: Eu, a operar, tomou um café.
0: Ó, Estelinha, como é que é, Estelinha? Fala aí.
3: Eu, a operar, tomou um café.
0: Bora tomar um cafezinho, ó. Aqui, ó, cafezinho, Léo Vieira e Estelinha tomando cafezinho e pra todo mundo que estão acompanhando o nosso programa Alvorecer feito pra você, tá bom? Manda sua mensagem que eu tô te esperando. Alô, Nalvinha, bom dia, minha querida.
4: Bom dia,
0: minha amiga.
4: Tudo bem, Léo?
0: Tudo na paz, querida. Graças a Deus.
4: Obrigado, você.
0: Tudo tranquilo, tudo na paz.
4: Descansou um pouquinho, Léo?
0: Descansei um bocadinho.
4: E aí, a menina, tá todo mundo bem?
0: Todo mundo na paz. Graças a Deus, minha amiga.
4: Tudo de bom, Léozinho.
0: Obrigado, querida.
4: Deus abençoe você. Boa terça-feira. Bom trabalho.
0: Amém.
4: Fala pra Mariazinha deixar um cafezinho pra
0: tá
4: mim.
0: Aqui,
4: eu não
0: ó.
4: Peço todo dia, porque café tá muito caro,
0: tá
4: né?
0: Tá caro, mulher?
4: Aí todo dia tem que pedir, aí não,
0: não
4: dá,
0: pode
4: né,
0: pedir, aqui tem, aqui
4: então
0: tem cafezinho.
4: Tá. Falou, Leozinho.
0: Falou, minha amiga.
4: Obrigada, amiguinho, obrigada.
0: Um abraço.
4: Leozinho.
0: Olha aí, ó, cafezinho pra você, Nalvinha, cafezinho pra você, um abraço, minha querida, muito obrigado pela companhia, pela audiência aqui no programa Alvorecer, tá bom? Alô, Rony! Bom dia, querido!
5: Bom dia, Léo Vieira!
0: Bom dia, meu amigo!
5: Tô que ligado no seu programa!
0: Obrigado, querido!
5: Gostaria de ouvir a música com Chico Amado e Xodó, Telefone no Ar!
0: Telefone no Ar! Vai pra você já, meu querido! Abração, Chico Amado e Xodó! Já tá no jeito aqui a moda! Obrigado pelo carinho da audiência e da companhia! Meu amigo Rony, que acorda cedo pra tirar leite, vai ouvindo o nosso programa Alvorecer, né, Rony? Um abração, meu querido! Obrigado, tudo de bom! Quem mais? Mensagem de áudio. Bom dia.
6: Bom dia, meu amigo Léo Vieira.
0: Meu amigo, bom dia.
6: É Jamilson Paixão.
0: Jamilson.
6: Da Fazenda Baixão do Felicisco.
0: Olha aí, rapaz. Obrigado, meu querido.
6: Santo Teresa Tocantins.
0: Que legal.
6: Hein, o que eu vi aí.
0: Qual é?
6: Uma música com. Lourenço Lorival, Relógio Quebrado. Se
0: okay,
6: puder colocar pra mim,
0: certo.
6: Eu fico tranquilo. Tá feliz.
0: Valeu, um abração, viu? Obrigado, Jamilson Paixão, tudo de bom. Alô,
7: bom
0: Valeriano.
7: Dia, gostaria de ouvir a música aí com Estamos no Chororó, Amor a Três. Eu ofereço aqui pra minha esposa Luceni, vai pra Dona Irani, Dona Silvia, Dona Rita de Casa, Mariana do Forró, Dona Divina, Rosa Batista, Sussuma Juju, Jane Silva, Isabel do Jaú, Sobe Desce, Malvina, Miguelão da Cerâmica, Jossa, Raul Mato, Carlão Bonitão da Região, seu Raimundinho das Armas, Raio Júnior.

0: Festival e toda a galerinha da animação. Bom dia. Então, ele criou nisso, lá em seu canal. Tem um choquinho nela lá. Bom dia.
1: Ok, meu querido. Valeu, ó. Choquinho nela, tá aí. Choquinho na Cleonice. Abração pro meu amigo Valeriano em Porto Nacional. Gente boa, gente finíssima. Obrigado, querido. Abração. Perigosão da 2. É você, Otacílio? Bom dia, meu querido.
2: Bom dia, Leuheiro. Bom dia, meu companheiro.
1: Bom dia, meu amigo.
2: Uma alusão pra essa turminha boa.
1: Isso.
2: Sobe desce, Maria Carneiro, Nilson Moreira.
1: Tudo bem.
2: Que luz na irmã Dulce. Seu Mauro na hora de 4.
1: Mauro.
2: Quem
1: mais?
2: E pra todo esse povo bom. E Índio Velho, pezinho pra frente, pezinho pra trás. E a música aí, você vai passar uma música boa aí com...
1: Pronto.
2: Tião Carreiro Pardinho, lá onde eu moro. Feliz pra essa turminha toda.
1: Valeu, meu querido.
2: Bom. Valeu, companheiro.
1: Valeu, abração, Otacílio, obrigado. Ó, você falou no Mauro, olha ele aqui, ó.
3: Bom dia, Léo Vieira.
1: Bom dia, meu amigo.
3: Quem fala é Mauro,
1: da
3: comunidade de São Pedro, do Orenho 4.
1: Certo, meu querido.
3: Passando aqui pra pedir uma música aí com Barreirito, Filho do Mundo.
1: Certo.
3: Ofereça aí pra... Mariana do Forró em Porto Nacional.
1: Olha aí.
3: Meu amigo Otacílio no Orinho 2.
1: Ok.
3: Meu amigo Chico do Detran no Orinho 1. Meu amigo Zé da Jumenta. Valeu, Léo.
1: Valeu, meu querido. Abração pra você também. Tudo de bom. Agora são 6:22. 6:22.
4: De 21 de março a 20 de abril.
1: Muito bem, atenção. Olha, hoje a sorte está do seu lado, principalmente pela manhã. Olha, no trabalho, seu jeito de conversar faz fazer contato e ter boas ideias pode ajudar bastante, né? No dia de hoje, tá? À noite, cuide mais dos seus hábitos e dê atenção ao amor, né? Pois o clima fica mais favorável para a paquera e a paixão, tá bom? Os números da sorte para hoje: 06-32 e número 33. E a cor para o dia de hoje é azul claro.
4: Atenção, Touro, de 21 de abril a 20 de maio.
1: Olha, o dia favorece a família e os relacionamentos. É uma boa hora para ficar perto de quem você gosta e resolver assuntos de casa. Olha, no trabalho, seu jeito prático ajuda a colocar as tarefas em ordem. À noite, o amor ganha força e o romantismo fica em alta, tá bom? Os números da sorte para hoje: 13, 40 e 49. E a cor para hoje é azul esverdeado.
4: E agora, os astros falam para você que é de Gêmeos, de 21 de maio a 20 de junho.
1: Atenção, Gêmeos, olha, criatividade e comunicação são seus pontos fortes no dia de hoje. Você pode seguir, conseguir fazer várias coisas ao mesmo tempo e se destacar pela rapidez de pensamento. À noite, assuntos familiares ganham importância e o amor também fica mais animado. Os números da sorte para hoje: 11, 18 e número 29, e a cor para hoje é preto.

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4: Tudo bem, tudo certo, pessoal? Estamos de volta. Excelente manhã para você. Vamos que vamos. Até às 8 da manhã.

0: Olha a hora, gente, olha a hora. 6:35, 6:35 agora. Já estamos de volta com seu programa Alvorecer aqui na sua. É isso aí.
1: Acorda, crianças, tá na hora de ir pra escola.
0: Muito bem, Mariazinha. Vamos acordar todo mundo, hoje, terça-feira, a criançada voltando à sala de aula. Hoje é dia de estudar, viu, criançada? Bora. Bora estudar, tem aula hoje, tem aula amanhã. Eu ouvi algumas crianças falando que não tem aula na quinta e na sexta, né? Não sei, na sexta-feira, na quinta e na sexta não tem aula. Mas hoje, terça e amanhã, quarta-feira, tem aula, viu, criançada? Então, bora estudar, a semana é curtinha aí pra você estudar. Poucos dias de aula nessa semana, tá bom? Então, ó, bora estudar, bora estudar. Agora são 6:36. Vamos falar sobre o segundo turno das eleições, viu, gente? Olha, após a realização do primeiro turno na última, aliás, no último domingo, a disputa presidencial se encaminha para uma nova etapa, o que inclui aí as campanhas também dos candidatos à presidência e ao governo de 6 estados, mais o Distrito Federal. Com isso, o horário eleitoral gratuito nas rádios e TVs tem data marcada para retornar às TVs e ao rádio também, né? Olha, a propaganda eleitoral gratuita retorna ao rádio e à TV a partir de sexta-feira, agora, dia 9, e vai até o dia 23, 2 dias antes da realização do segundo turno, né? Contudo, desde as 5 da tarde, ou seja, das 17 horas de segunda-feira, os candidatos já estão autorizados a realizar campanha pagas na internet, né, nas redes sociais, além de comícios, panfletagem nas ruas, carreatas e passeatas com carro de som, tá? Então, desde segunda-feira, né, a votação foi no domingo, na segunda-feira, às 17 horas, já foi liberado para que os candidatos que estão aí no segundo turno das eleições pudessem retornar à sua campanha normal, tá bom? 6:37, bora trazer mais recadinhos, muitas e muitas mensagens aqui, vai deixando a sua mensagem aí que nós vamos chegar na sua mensagem com certeza, tá? Marcelena, direto de Uberlândia, Minas Gerais, bom dia, minha amiga.
2: Bom dia. Amanhecer, graças a Deus.
0: Minha querida, mais um dia.
2: Pedágio,
0: Leozinho. Ah, tá chovendo aí, olha que coisa boa.
2: Esquentar, e o curucucu tá cantando o galo pra avisar pra todo mundo levantar.
0: Isso.
2: Vou pedir música.
0: Qual é?
2: Vou pedir música de João Paulo e Daniel. Filha linda, mãe bonita, eu vou mandar pra galera do Grupo Alvorecer no Coração Sertanejo, vou mandar pra você também, meu querido.
0: Obrigado, querido.
2: Evanil de Lobo, Pai Evinha, com a Rita.
0: Isso.
2: Vou mandar também pro Danielzão e pros Negão dos Leite Derramado.
0: Muito bem.
2: Ô, Leandrão, mandar pro Leandrão também, não. Na fazenda lá, trabalhando, já tá tirando leite, ô, Leandrão.
0: Ó, já até participou aqui com a gente.
2: Um abraço pra você, ó. Tô ligado.
0: Cheguei. Valeu, meu querido, um abraço. Obrigado, tudo de bom. Eu não entendi o nome da música que você pediu, do João Paulo e Daniel. É filha alguma coisa que você falou aí? Se puder escrever, viu, Marcelena? Escreve aí, porque eu não entendi o que você falou no áudio, tá bom? Antônia, tudo bem, querida? Bom dia.
3: Bom dia, Léo
0: Pinheiro.
3: Que Deus te abençoe, que abençoe.
0: Amém, minha querida. Que Deus abençoe
3: família.
0: Você também. Obrigado.
3: Manda um abraço pro Raimundinho das Armas, meu grande amigo.
0: Isso, olha que legal. Quem mais?
3: Aí. Ah. Vai tocar a próxima música.
0: Tá bom. Obrigado, viu?
3: Boa.
0: Um abração pra você, tudo de bom, felicidades. Antônio Pereira, tudo bem, meu amigo?
4: Bom dia,
0: meu amigo.
4: Não, eu mandei aí, Leveira, um texto bíblico, mas não prestou a foto aí, rapaz, deixa eu apagar, tá bom? Okay. Outra hora a gente manda melhor.
0: Tranquilo, meu irmão, tranquilo.
4: Tá ok, Leveira, um ótimo
0: dia.
4: Valeu,
0: um abração, meu querido.
4: Um abraço a todos os ouvintes, rapaz.
0: Isso, bom dia pra você também, Antônio, tudo de bom. Quem mais? Bom dia. Opa, bom dia, quem? A Jordana.
5: Eu passei a música de Rick René.
0: Qual é?
5: Pode ser que quer uma dele.
0: Qualquer uma? Tá bom.
5: Um Domingão, Galão, Baixinho da Rede, Rodinei, Sobe e Desce, Daniel, Dona Rita de Cássia.
0: Legal.
5: Jane Silva e toda a galera da animação. Bom dia, Leozinho.
0: Ok, menina. Bom dia, Jordana. Um abraço pra você, pra mamãe, pra toda a família ouvindo aí o programa Alvorecer. Ó, direto da Espanha, a nossa amiga Iris Cardoso também tá ouvindo o programa, tá dizendo bom dia, Léo, bom dia, abençoado para todos nós. E gostaria de ouvir Deus, me quer, e gostaria de ouvir a música Deus com Zezé de Camargo Luciano. Um abraço, hoje é dia, como é que é? Hoje o dia aqui está lindo. Ah, é verdade, o dia aí está bem, céu bem azul, né, minha amiga? Sem previsão de chuva, o tempo aí não está nublado, o céu está bem azul lá na Espanha, na região que está a nossa amiga Iris Cardoso ouvindo o programa Alvorecer. Obrigado, tá? Abração para você, felicidades aí, tudo de bom, obrigado pela audiência e a companhia também no programa Alvorecer. Dá tempo de mais uma mensagem aqui? Meu amigo Matheus Venâncio mandou mensagem pra gente. Fazendo bom dia, Léo Vieira, estamos por cá na MM Panificadora, como sempre ligados no Alvorecer Sertanejo, nosso amigo Léo Vieira, um abençoado dia, se possível toca aí Luar do Sertão, maravilha meu querido, abração para você, meu amigo, o meu amigo Matheus Venâncio, a Mara, sua esposa também, que estão sempre ouvindo o programa Alvorecer, um abraço, tá? Acordei.

0: Alô, alô, você que é de Câncer, de 21 de junho a 21 de julho.
1: Muito bem, olha, o dia começa com boas oportunidades para dinheiro e negócios. Olha, fique atento porque pode surgir uma chance inesperada de ganhar ou economizar dinheiro. Olha, no trabalho, praticidade será importante. À noite, a sorte e romance ficam ainda melhores, tá bom? Os números da sorte para hoje: 15, 42, número 51, e a sua cor é marrom.
0: Atenção, leoninos! Chegou a hora do seu horóscopo, de 22 de julho a 22 de agosto.
1: Muito bem, atenção, leão. Olha, amanhã está boa para colocar projetos pessoais em prática. No trabalho, tudo que depender da sua iniciativa tende a andar bem. À noite, assuntos financeiros ganham destaque. Olha, no amor, mostre confiança, mas tenha cuidado com ciúmes, tá? Os números da sorte para hoje: 14, 41 e número 53, e a cor para o dia de hoje é bege.
0: Atenção, virginiano e virginiana, de 23 de agosto a 22 de setembro.
1: Olha, confie mais na sua intuição no dia de hoje. Você pode perceber coisas que outras pessoas não estão falando claramente. No trabalho, é melhor se concentrar nas tarefas que dependem mais de você. À noite, um bom papo pode melhorar bastante a vida amorosa. Os números da sorte para hoje são 12, 18, número 54, e a cor é violeta.

0: Ai, fala a verdade, é bom demais ouvir o Alvorecer com o Léo Vieira.
1: Obrigado, obrigado, meu querido. Ó, tá aí essa música linda, linda, Renê e Ronaldo, de coração pra coração. Gostou da moda, rainha?
2: É claro.
1: Agora são 6:55, 6:55. Cafezinho. Tá aí nosso cafezinho Alvorecer pra todos que estão ouvindo a nossa programação, muitas e muitas mensagens, manda a sua que eu tô chegando aí na sua mensagem. Minha amiga Evinha Ferreira tá aqui dizendo bom dia pra você, Evinha, pra toda a família, viu, minha querida? Obrigado pela companhia, pela audiência, aqui na programação do nosso Alvorecer, feito pra você. Quem mais tá comigo, tá dizendo bom dia, Léo Vieira, manda um alô especial pra galera da Cabeceira Verde, né? Quero pedir também uma música do Rick Renner. Ó, estamos aqui ligados no programa. Obrigado. Quem foi que mandou aqui? Deixa eu ver. Quem foi? Gabriel Silva, né? Gabriel Silva, deixa eu agendar aqui. Não tá agendado não, viu, Gabriel? Agora sim você está agendado aqui no nosso WhatsApp. Um abração. Alô, meu amigo Carlos. Bom dia, meu querido.
3: Bom dia, Léo. Bom dia, Léo. Um abraço pra cima.
1: Terçou, meu amigo. Graças a Deus.
3: Bom dia a todos.
1: Aí, Nazaré do Aurini 3 também tá com a gente. Um abração pra ela. Obrigado pela companhia, pela audiência também no programa Alvorecer. Minha amiga Ivanilde Lobo, gente, tá aqui. Ivanilde Lobo, um abração. Tá dizendo bom dia, Léo. Que Deus abençoe a sua vida de cada um e manda pra mim um abraço pra Marcelena e também pra minha querida... Para Marcelena e minha querida, é isso? Eu entendi, foi isso aqui, ó. Um abraço para Marcelena, para minha querida. Muito bem, um abração, viu? Ivanilde Lobo, um abraço, querida, para você, para o Juraci, para o Louro, tudo de bom. Saudade de vocês aí, saudades aí da Fazenda Grota d'Água. Em breve nós estaremos indo aí, tá bom? Para matar saudades. Um abraço para vocês, tudo de bom. Antônia Borges também tá aqui, tá dizendo bom dia, meu amigo Léo Vieira, estamos aqui na chácara Coração de Ouro, ouvindo o seu programa, né? Um grande abraço para você, para minha mãe, Carmina Borges, para Perpétua na Fazenda Cabeceira Verde, para Linda Matos e o Milton, na chácara Três Corações, para todos os ouvintes aí do Alvorecer, e que Deus continue abençoando a todos nós, né? Dando muita saúde, manda aí motivação pra mim. Olha, hoje eu não consegui gravar, viu, gente? Eu fui olhar o sisteminha aqui, a gente faz a gravação, hoje não consegui gravar, então vou ficar devendo. Hoje não, infelizmente eu não consigo enviar a motivação para um dia melhor, tá bom? Não foi gravada hoje. Quem mais? Deixa eu ver, tem muitas mensagens aqui, agora são 6:58, 6:58. Vamos ouvir mensagem de áudio. Bom dia.
4: Bom dia, Léo Vieira.
1: Bom dia.
4: Esse programa Alvorecer.
1: Isso.
4: Quem tá falando aqui é sua amiga, Tieta Lima, do setor Bela Vista, aqui
1: Bela
4: na Aparecida
1: Vista.
4: Do Rio Negro.
1: Muito bem.
4: Tô aqui fazendo um cafezinho e curtindo seu programa também,
1: coisa
4: viu?
1: Boa, obrigado, viu?
4: Gostaria de ouvir esse modão.
1: Qual é?
4: Os verdadeiros campos da minha terra.
1: Olha.
4: Com Roberto Neto.
1: Roberto Neto.
4: Passa aí no sistema e toca aí pra mim, viu?
1: Vamos ver se tem.
4: Tô
1: se
4: aqui
1: tiver,
4: na escuta.
1: É na hora.
4: E desejo uma boa terça-feira a todos.
1: Valeu. Abraço, meu querido. Obrigado, tudo de bom. Felicidades, tá bom?
5: Alvo.

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3: A tecnologia está reforçando a segurança pública em Paraíso do Tocantins. 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
7: Tudo bem, é isso aí, pessoal. Estamos de volta.

0: Olha a hora, gente, olha a hora. Agora são 7:06, 7:06. Para você que se liga aqui na nossa Unitins, bom dia, bom dia.
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2: Terça-feira, oba.
0: É, terçou, a semana agora começa, né? A semana começa, pelo menos aqui no Estadão do Tocantins, ontem, aniversário do estado, feriado estadual, algumas pessoas trabalharam, outras não trabalharam, né? Por exemplo, funcionário público estadual, né? O feriado foi transferido para sexta-feira, né, gente? Sexta-feira, então, funcionário público estadual irá feriar porque fez, houve essa transferência aí de feriado, tá bom? 7:07, daqui a pouquinho nós vamos cantar parabéns aos aniversariantes do dia, para quem tá soprando velinhas. Se você tá aniversariando hoje, manda pra gente mensagem, deixa aí o seu nome, tudo certinho, que a gente manda os parabéns para você também, tá bom? Combinado? E agora eu vou passar aqui no nosso 63999156234 e trazer mais uma rodada de mensagens aqui. Jonathan na Barra do Arueira, né, Jonathan?
3: Gente, meu querido. Gabriel, Leozinho, toca para mim uma música aí, que reinei aí, para minha amiga Jane Silva de Portugal, para minha amiga Marta Lene de Alma Tocantins, para minha amiga José do Canção Raiz, do Sul Jojo, para minha amiga Josa Barreira de Santa Teresa no Tocantins, para meu amigo Juta Nilson da Barra do Arueira. E manda só para minha vereadora, Juscelente. Leozinho, vira, me manda a reflexão do dia.
0: Valeu, meu querido. Abração pra você. Obrigado, Jonathan, na Barra do Arueira. Um abração pra ele. Tá sempre ouvindo o nosso programa Alvorecer. Vou tocar um do Renan e Raí pra você. Vou tocar. Deixa eu ver qual que a gente vai tocar pra você. Renan e Raí. Ah, ó, vai aqui a música Feito Tatuagem. Tá bom, Renan e Raí? Já tá na sequência. E a gente atende você já já. Combinado? Minha amiga Lúcia tá aqui também dizendo bom dia, Léo. Bom dia, Lúcia, pra você. Pra todos aí acompanhando o programa Alvorecer. Obrigado pela companhia. A minha amiga Marcelena, agora sim, ela mandou aqui o nome da música dela, Filha Linda, João Paulo e Daniel. Deixa eu ver se nós temos essa moda aqui, Filha Linda, João Paulo e Daniel. Só um momentinho que eu vou procurar já já essa moda aqui para minha amiga Marcelena. Marcelena, a gente não tem essa música, viu? Filha Linda, João Paulo e Daniel, essa daí eu vou ficar devendo. Aliás, eu vou procurar, talvez, será que o nome é esse mesmo? Vou dar uma procurada aqui já já. Eu te falo se é esse o nome da música ou não, tá bom, minha querida? Um abração, Marcelina, direto de Uberlândia, Minas Gerais. Ô, Elisângela, bom dia, querida.
4: Bom dia, Leozinho.
0: Minha amiga.
4: E aí? Terçou, né?
0: Minha amiga,
4: por aqui
0: isso.
4: Na escuta, olha, Leozinho.
0: Ó, coisa boa, obrigado.
4: Eu acordei agora há pouco, acordei mais tarde, né?
0: Ah, tá dormindo
4: acordar,
0: um cadinho mais,
4: escutando
0: gente.
4: Escutando uma música boa dessa aqui, ó. Aí sim, hein?
0: Olha aí. É, o Amado Batista tava tocando, rapaz.
5: Enquanto eu cantava o amor.
0: Aí.
4: Tô por aqui, né, escuta?
0: Valeu, meu querido. Um abraço, né? Já acordou ouvindo aí o. Na verdade, o Leonardo, né? O Leonardo tava cantando Seresteiro da Noite, meu ex-amor. Que legal, bacana. Obrigado, querido. Um abraço, tá bom? Nossa amiga Elisângela do Morada do Sol 2. Um abraço. O nosso amigo Valdemiro Fernandes tá dizendo bom dia, Leovira. Toca aí pra nós. De Carona com a Saudade do Chico Rei Paraná. Abração pro nosso amigo Valdemiro Fernandes, tá ouvindo a nossa programação também, ouvindo o nosso Alvorecer Feito pra você. Quem mais? O Carlos, deixa eu ver o que o Carlos mandou aqui, tá dizendo bom dia, meu amigo Léo Vieira, olha que Deus abençoe o nosso dia. Se possível, toca Zezé de Camargo Luciano, Fera, ele colocou Fera Santa, será que não é Fera Mansa, não? Colocou Fera Santa, mas eu acho que é Fera Mansa. E vamos que vamos. Uai, já tá rolando? O que que é isso aí que tá rolando pela manhã? Deixa eu ver. Pareceu uma pizza, rapaz. Pareceu, o que que é isso aí? Tá parecendo uma pizza, né? Já no comecinho do dia assim, aí é bom demais, né?
4: O quê? Não acredito.
0: Nosso amigo Carlos Eduardo, gente boa, gente finíssima. Um abraço. Eu acho que é Fera Mansa. Ele colocou ali Fera Santa, o nome da música do Zezé de Camargo Luciano. Já já vou procurar, tá bom, meu querido? Um abraço, obrigado. 7:11, 7:11. Agora vem aí os aniversariantes do dia.
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0: Olha, hoje nós estamos vivendo uma terça-feira, dia 6 de outubro do ano de 2026. Hoje é Dia Mundial da Paralisia Cerebral. Hoje também é Dia Internacional da geodiversidade. Hoje também é dia do circulista, dia também do prefeito. Parabéns a todos os prefeitos e prefeitas aí pelo seu dia. Hoje também é dia do tecnólogo, tá? Olha, quem nasce no dia 6 de outubro é do signo de Libra. É uma pessoa que costuma gostar de paz, boas conversas e relacionamentos equilibrados, tá? Tem facilidade para fazer amizades, é diplomática e valoriza também a harmonia, mas pode demorar um pouco para tomar decisões. Tá aí falando um pouquinho sobre a personalidade de quem nasceu no dia 6 de outubro. E agora nós vamos para o Facebook, Léo Vieira, para a página Alvorecer e também os famosos que hoje estão soprando velinhas, aniversariando nessa data especial, tá bom? Para você, meu amigo, para você, minha amiga, receba o nosso abraço e parabéns! Ó, Laísa Lima tá aniversariando hoje, parabéns para ela, felicidades. Claudimar Pacheco também tá aniversariando hoje, parabéns para ele. O nosso amigo Hilton Ribeiro, rapaz, nosso ouvinte, hoje tá aniversariando, né, Hilton? Parabéns, tá bom, querido? Felicidades. Flávio Alves também está aniversariando nessa data de hoje, parabéns para ele, muitos anos de vida. Jackson Pereira também é aniversariante do dia de hoje. O Vitor Silva também está aniversariando hoje, parabéns, né? A Lorena Pereira também é aniversariante dessa data, muitos anos de vida. Volney Cardoso também é aniversariante do dia de hoje. A Evelyn Cristine também está aniversariando nessa data. A Vitória Pereira também está aniversariando hoje, parabéns. Maria Matos também é aniversariante do dia de hoje, parabéns, viu? Francisco Santos também é aniversariante dessa data e ainda Maria Francisca, aniversariante do dia de hoje. E os famosos? Ó, o Fernando Scherer, ele é o ex-nadador brasileiro. Fernando Scherer tá, o Xuxa, né? O Xuxa, mais conhecido como Xuxa aí, um dos melhores nadadores do Brasil, ex-nadador. Parabéns para ele, muitos anos de vida, saúde e paz. A Valesca Popozuda também tá aniversariando hoje, a cantora, parabéns, muitos anos de vida. A atriz Samara Felippo, também aniversariante dessa data de hoje, parabéns para ela. O ator Kaique Brito também está aniversariando hoje e ainda a atriz Clara Castanho também é aniversariante dessa data. A todos os aniversariantes do dia de hoje, ó, parabéns!

muito bem, tá aí, ó, felicidades pra você, muitos e muitos anos de vida, muita saúde e muita paz, que papai do céu derrame bênção sobre a sua vida, tá bom? Muitos anos de vida, saúde e paz, parabéns!

0: Paulo e Paulino.
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0: É isso aí, gente. Olha, 7:22 agora, 7:22. Tá aí o de Paulo e Paulino, Amor de Primavera. Zé da Jumenta, rapaz, hoje ele só escreveu, viu, Dona Maria?
2: O quê? Não acredito.
0: É, não quis gravar áudio hoje, não. Será que a voz dele tá assim, arranhadinha, será, hein? Será que a voz do velho tá ruim? Tá dizendo aqui, bom dia, meu amigo Léo Vieira, Zé da Jumenta, seu amigo Zé da Jumenta, passando pra desejar um ótimo dia pra todos, né, os nossos ouvintes aí da Unitins FM. Tchau, obrigado. Valeu, Zé, um abração pra você também, ó. Felicidades aí, Zé da Jumenta, gente boa, gente finíssima. Quem mais aqui tá dizendo bom dia, Léo Vieira? Olha, quero mandar os parabéns para o meu filho Jackson, que está completando mais um ano de vida hoje. Sou a mãe dele, né? Leudineia. Manda uma música aí do Gino e Geno para ele. Olha aí que legal, parabéns para o Jackson, né? Que hoje tá soprando velinhas, completando mais uma primavera, muitos anos de vida. Muita saúde e muita paz. Já toquei agora pouquinho do Gino e Geno, viu? Toquei a toalha branca do Gino e Geno agora pouquinho. Quem mais? A minha amiga Célia tá na 806 Sul, tá dizendo bom dia, Leozinho. Cheiro, Leozinho, pra você também, minha amiga. Um dia especial. Bora trabalhar, né, Célia? Bora, porque tá na hora, viu, minha querida? A Adelaide Oliveira também tá com a gente, tá desejando bom dia, tá dizendo que Deus proteja, te cuide, te guarde e te conceda um lindo e abençoado dia. Muito obrigado, minha querida, para você também, tudo isso e muito mais, só proteção divina, saúde e paz sempre, né? A Lúcia também com a gente, já mandei um alô pra Lúcia, um abração para ela. Quem mais? A Daiane Ribeiro vai falar com a gente. Bom dia.
3: Oi, Lavieira.
0: Opa, bom dia. Bom dia, querida.
3: Daiane, sou ouvinte.
0: Oi, Daiane. Obrigado, querida.
3: Lavieira, toca a música do
0: Qual
3: Gustavo
0: é?
3: Lima, Retrovisor.
0: Retrovisor, olha aí. Vai já pra você, tá bom? Deixa eu organizar aqui, retrovisor do Gustavo Lima, vai pra você já, tá bom, minha querida? Muito obrigado pelo carinho da audiência e da companhia no nosso programa Alvorecer também, tá bom? Gustavo Lima já tá na ponta da agulha e vai já depois das previsões para os signos de Libra, Escorpião e Sagitário, inclusive, está na hora, vamos lá.
4: Libra, os astros falam com você. De 23 de setembro a 22 de outubro.
0: Muito bem, olha, o trabalho em equipe está favorecido e pode ajudar você a se destacar no dia de hoje. Olha, nas amizades, o contato com outras pessoas traz momentos agradáveis. À noite, fique atento às oportunidades envolvendo dinheiro. Olha, no amor, pode surgir uma nova aproximação ou o relacionamento ficar ainda mais forte, tá bom? Os números da sorte para hoje: 17, 26 e número 51. E a sua cor para hoje é cinza.
4: E agora, as previsões para o Escorpião. De 23 de outubro a 21 de novembro.
0: Atenção, Escorpião, olha, o trabalho começa com boas energias e você pode avançar em objetivos importantes. Olha, seu senso de responsabilidade será um grande aliado. À noite, a sua energia aumenta e você pode resolver assuntos que estavam pendentes. No amor, o charme e a sedução estarão em alta. Os números da sorte para hoje são 02, 34 e número 38 e a cor é rosa.
4: Alô, alô, Sagitário, de 22 de novembro a 21 de dezembro.
0: Atenção, Sagitário, o dia favorece estudos, viagens e novos planos. No trabalho, o seu jeito descontraído ajuda a melhorar o ambiente e facilita também o contato com clientes e pessoas de fora. Já no amor, alguém distante ou uma conversa pelas redes sociais pode despertar o seu interesse. Os números da sorte para hoje: 47, 52 e número 61, e a cor é azul.
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1: O projeto de lei de segurança para veículos elétricos estabelece indenização mínima de R$500 mil para cada vítima fatal. Em casos de invalidez permanente, o valor mínimo previsto é de R$300 mil. Para vítimas que sofrerem queimaduras graves ou ficarem com sequelas permanentes, o peso será de R$150 mil. Os valores não impedem que a justiça determine indenizações maiores, de acordo com as circunstâncias de cada caso. Além das regras de responsabilização, a proposta prevê medidas preventivas, como a obrigatoriedade de sistemas automáticos para prevenção e contenção de incêndios em baterias de alta voltagem e exigência de certificação nacional de segurança antes da comercialização dos veículos no Brasil. O projeto será analisado em caráter conclusivo pelas comissões de Viação e Transportes, de Defesa do Consumidor e de Constituição e Justiça de Cidadania. Caso aprovado, seguirá para o Senado. Para entrar em vigor, o texto ainda precisará ser aprovado pelas duas casas do Congresso e sancionada pelo presidente da República.
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10: Tudo bem, pessoal, estamos de volta. Excelente manhã para você. Obrigado pela audiência e a companhia. Seguimos juntos até às 8 da manhã.
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10: Agora 7:37, é hora de informação, momento informação é com ela, minha amiga Viviane Goulart, chegando com as notícias desta manhã. Bom dia, Vivi.
11: Oi, Léo, bom dia para você também, bom dia para os nossos ouvintes. Pessoal, entre 6 e 8 de outubro, a Embrapa e alguns parceiros vão promover na Escola de Tempo Integral professora Elisângela Glória Cardoso, em Palmas, o workshop Cultivar, Alimentar e Cuidar. Nos 3 dias serão mostradas diversas alternativas de produção para os agricultores. A participação é aberta a todos e é gratuita. Na parte da manhã, haverá palestras sobre temas ligados a microverdes, que são plantas colhidas ainda jovens, plantas alimentícias não convencionais e plantas medicinais. Na parte da tarde, serão as oficinas práticas sobre os respectivos focos de cada dia. Ou seja, a ideia é aliar a teoria e a prática. Quem quiser saber mais informações, é só acessar o site embrapa.br. Agora, mudando de assunto, com a chegada das chuvas, Palmas reforça a prevenção contra a dengue. Vamos aos detalhes desse assunto com o Antônio Neves.
12: Com a chegada do período chuvoso, a Secretaria Municipal da Saúde de Palmas reforça o alerta para o combate ao mosquito Aedes aegypti, transmissor da dengue, zika e chikungunya. O último levantamento, realizado no início de setembro, apontou índice de infestação de 0,2%, considerado baixo. Mesmo assim, a orientação é aproveitar o início do período chuvoso para eliminar os criadouros. Em Palmas, 46,7% dos recipientes com larvas encontrados em ações de monitoramento são depósitos móveis, como bebedouros de animais, pratos de vasos e garrafas. Por isso, a recomendação é fazer uma vistoria semanal dentro de casa e no quintal, eliminando qualquer recipiente que possa acumular água. Antônio Neves para a Unitins FM.
10: Ok, Antônio, muito obrigado, querido, pelas suas informações. Muito obrigado a Viviane Goulart. O Momento Informação volta daqui a pouquinho às 8:30 da manhã.
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1: É desse modelinho, olha a hora, gente, olha a hora. 7:41, 7:41. Vamos que vamos com o nosso programa Alvorecer, feito pra você aqui. Essa é a mais ouvida, hein?
2: Falta muito pra sexta-feira ainda.
1: Como é que é, rapaz?
2: Já tô cansado já.
1: Já? Gente. Não, ainda falta o quê? Hoje é terça-feira, faltam 3 dias, tá? 3 dias aí chega a tão esperada sexta-feira. Então quer dizer que você trabalhou ontem no feriado ou não?
3: O quê? Não acredito.
1: Mas você já tá perguntando pela sexta-feira já? Já tá cansado? Ou não feriou ontem? Rapaz do céu, olha aí. 7:41, deixa eu trazer mais algumas mensagens aqui. 639-9915-6234, Joaquim, vai falar com a gente. Bom dia, meu amigo.
4: Bom dia, Léo Vieira.
1: Bom dia.
4: A música que a Marcelena tá pedindo é
1: qual
4: com
1: é?
4: Gil e Gênio.
1: Qual é?
4: É Mãe Bonita e Filha Linda.
1: Ah, Mãe Bonita e Filha Linda. Pois é, eu procurei essa moda aí, não encontrei, viu, meu querido? Deixa eu ver, ó, Mãe Bonita, Mãe, cadê? Mãe Bonita, é isso? Mãe Bonita... Aí eu acho que eu procurei o contrário. É, desse jeito também não temos, viu? Vou ficar devendo essa moda, vou ficar devendo, Joaquim. Abração pra você, pra Marcelena, não temos essa moda. Pelo menos com o título que a Marcelena falou e o título que você falou também não temos, tá bom? Ô, Israel, tudo bem, meu querido?
5: Bom dia. Bom dia a todos os ouvintes. Aí, bom dia. Mandou um alô aí pro Pernambuco. Ele tá
1: Pernambuco.
5: Aqui te ouvindo.
1: Alô, Pernambuco.
5: Tá aqui apaixonado.
1: Não acredito.
5: Ele quer a música Não Te Esqueci. Toca aí pra ele ouvir aqui.
1: Não Te Esqueci. Deixa eu ver. Cadê? Quem é que canta essa moda? Não Te Esqueci. Ó, não temos não te esqueci, nós temos um aqui, com nome parecido, é que eu não te esqueci, essa daqui é da Ana Castela, será que é essa aqui? É que eu não te esqueci, é o nome dessa música, é que eu não te esqueci, Ana Castela, será que é essa? Um abração pra você, meu amigo Israel, um abração, felicidades pra você, pra toda essa galera aí ouvindo o programa. Arelita em novo acordo, gente, tá curtindo o programa Alvorecer também, obrigado pela audiência, pela companhia, deixa eu colocar o nosso amigo Ronildo, tá aqui com a gente
6: Léo
1: também.
6: Vieira.
1: Ó, não é ele não, é o menino,
6: tá
1: quem é?
6: Aniversário.
1: Ó, o papai tá aniversariando hoje?
6: Bom dia, aqui é a Lara Sofia.
1: Ai, a Lara Sofia, gente, Lara Sofia. E o papai Ronildo que tá aniversariando hoje, é? Olha, gente, que maravilha, então, claro, vamos mandar aqui os parabéns pro papai, né? Muitos anos de vida, muita saúde, muita paz. Olha aí, ó.

Tá aí, felicidades pro papai que hoje tá soprando velinhas, né? É a Laura Sofia, né? Que mandou a mensagem aqui pra parabenizar o papai. Que legal, que coisa boa. Um abração pra o Ronildo, que hoje tá aniversariando, completando mais uma primavera nessa data especial. Muitos anos de vida, muita saúde, muita paz pra ele sempre. Quem mais? Quem mais? Quem mais? Zera Jumenta mandou aqui, ó. A Neide também tá aqui. Tá dizendo bom dia, meu amigo Léo Vira, um abraço pra você, meu amigo, um abraço, querida, pra você também, um dia cheio de coisas boas, um dia especial aí de terça-feira pra minha amiga Neide. A Neide tá lá no Entre Rios, curtindo a programação. Obrigado, tá bom? Quem mais? A Gislene Pereira, tá dizendo bom dia, meu amigo Léo Vira, bom dia, abençoado pra todos, amém, minha querida, um dia especial pra todos aí também, curtindo o programa, obrigado pela audiência, Gislene Pereira. Maria Carlos de Buritirana tá aqui, é isso? Maria Carlos de Buritirana, um abração para ela também, felicidades, obrigado pela participação. Meu amigo Josafá Machado tá dizendo bom dia, meu irmão Léo Vira, bom dia Josafá Machado, um abraço para você, para todos aí na região sul. A dona Anaides, rapaz, olha ela aqui, rapaz, uma salva de palmas para dona Anaides, a mamãe do Jojo. Tá dizendo aqui, eu tô ligada, viu, Léo? Obrigado, abração pra dona Naides, um abraço pra ela, tudo de bom, felicidade sempre. Mamãe de Jojo, tá no Aureni 2, aquele abraço. Então, deixa eu tocar aqui, Ana Castela, será que é essa daqui mesmo, essa música? Então bora. É que eu não te esqueci da Ana Castela, não sei se é a mesma que ele pediu, mas pelo menos é o único título que parece com o que ele falou, tá bom?

0: Alô, você que é de Capricórnio, de 22 de dezembro a 20 de janeiro.
1: Olha, é um bom momento para terminar tarefas que ficaram pela metade e também deixar para trás aquilo que já não faz sentido, viu, Capricorniano, Capricorniana? Olha, no trabalho, concentração e investigação ajudam bastante também. Olha, no amor, amigos podem dar uma força, até ajudar uma nova aproximação, tá? Os números da sorte para hoje são 0817, número 51, e a sua cor é azul marinho.
0: Atenção, aquariano e aquariana, de 21 de janeiro a 19 de fevereiro.
1: Atenção, aquário, olha, parcerias e trabalhos em equipe estão favorecidos no dia de hoje. Se precisar de ajuda, não tenha vergonha de pedir. À noite, a sua vida social fica movimentada e novos contatos podem ser importantes. Olha, no amor, um relacionamento pode ficar mais sério, viu? Os números da sorte para hoje são 23, 40 e 59. A sua cor para o dia de hoje é azul turquesa.
0: Atenção, você que é de peixes, de 20 de fevereiro a 20 de março.
1: Olha, o trabalho pode ser puxado no dia de hoje, mas você terá foco para dar conta das tarefas. Amanhã também favorece cuidado com o corpo e mudanças de hábitos. À noite, estudos, viagens e atividades culturais ficam favorecidos. Olha, no amor, o clima melhora bastante também, tá? Os números da sorte para hoje, 16, 34 e 43, e a sua cor para o dia de hoje é rosa.

0: apaixonado demais, Ralph e Maiara e Maraíza.
1: Tá acabando.
0: Tá acabando, meu amigo.
1: Vai dar tchau pra nós.
0: Vou dar tchau, ainda tem gente aqui,
2: oi,
0: ó.
2: Que difícil.
0: 7h53, 7h53, reta final do programa. Ainda temos que mandar alô especial pra Odília, tá aqui com a gente, tá dizendo bom dia com Jesus na nossa direção. Amém, meu amigo. Um abraço. Nossa amiga Odília, obrigado pela companhia, pela audiência. A Cleila Macedo mandou pra mim aqui. O que é que tá rolando aí, ô Cleila, de café da manhã? Tá dizendo bom dia, bora tomar café, Léo. É, olha, essa vida fitness não é fácil não, viu, meu amigo? É verdade, a vontade mesmo é de comer um pão com ovo frito. Olha aí, abraços pros meus pais, ao seu Eloy e a dona Dina, lá no setor Santa Bárbara, para os meus filhos José Gabriel e Daniela, também para todos da Nova Rosalândia, para minha terra natal. Fique todos com Deus e tenham um ótimo dia. Que legal, é isso aí. Mas tá fitness, né? Tá fitness mesmo. Olha aí a mulher com, viu, Dona Maria?
3: O quê?
0: Não é. Deixa eu ver o que tá rolando aqui. Parece que é um, não sei se é um mamão aqui. Sei que aqui é ovo cozido, né? É o ovinho cozido, né? Aquele que, pra quem gosta do ovinho mais mole, né? Não aquele bem cozido, não. Aquele mais mole um pouquinho. Ali ela vai jogar um temperinho, né? Olha que coisa boa. São dois ovos cozidos. Ali, se eu não me engano, é mamão, gente. Se eu não me engano, tá dando pra ver direitinho. Deixa eu ver se dá pra ver direito aqui. O que que ela... Tá parecendo mamão ou é melancia? Não sei, rapaz. Eu, sinceramente, não deu pra me decifrar aí, pra me entender o que é o Cleila, que você tá no seu cafezinho da manhã aí. Pelo menos o ovo cozido deu pra entender. Mamão, pronto. Ela já explicou aqui. Aí sim, mamão. Já eu prefiro a melancia, viu? Já não sou muito chegado no tal do mamão. É, como mamão também, mas não sou muito chegado. Eu gosto de uma melancia, de uma banana, uma maçã, uva também é uma delícia, bom demais. Cleila, mas tá de parabéns, viu? Tá de parabéns, siga firme, principalmente fazendo atividade física, que é muito importante, né? Um abração pra minha amiga Cleila Macedo. Quem mais? A Daiane Ribeiro, já coloquei o áudio dela, né? Dona Alzira Rodrigues tá dizendo bom dia, Léo, passando para te desejar um ótimo dia de terça-feira, cheia de bênçãos, paz e Deus no comando. Obrigado, dona Alzira. Um abração pra senhora, tudo de bom, felicidades, tá bom? Quem mais? O Israel já mandei aqui o recadinho dele. O Ronildo também tá aqui com a gente. Ronildo também tá aqui com a gente, participando do nosso programa Alvorecer. Amanda Marques. Oi, Amandinha. Bom dia pra Amanda, ó.
4: Bom dia.
0: Felicidades, cafezinho pra ela, cafezinho pra Amanda também, tá ouvindo o programa. É em Santa Teresa, né, Amanda? Um abraço, querida, pra você, tudo de bom. 7h54 agora, gente, vem aí, sabe quem? Ele, Luiz Carlos Bordoni, pra fechar o programa, vamos lá.
5: Brigou em casa? Problema no namoro? Ah, o chefe é chato, ele acha que é o dono de tudo. Olha, isso aí faz parte do roteiro. Vida real sem isso aí é fantasia. O que importa é como reagir, como cuidar das situações. O segredo é ter calma e conversar. Nada de voz alta e nem ser descortês. Lembre-se, ceder não é fraquejar e agredir não é fortalecer-se. Converse calmamente, esse é o caminho. Resumido, é conversando que se entende. Simples assim. Faça isso e tenha um dia bem bom.
0: Agora eu vou te contar, viu? Essa trilha sonora, rapaz do céu. Dó Maria do céu. Tá na hora de dizer bye bye. Bora, gente. Bora. Ó, pra você que tá indo pro trabalho, que o Papai do Céu abençoe aí, que seja uma terça-feira de bons resultados, né? Que você possa cumprir com a sua missão aí no seu trabalho. Nunca esqueça de praticar atividade física, nunca esqueça do seu relacionamento com Deus, que é muito importante. E vamos pra cima, né? Encarar mais uma terça-feira. Gente, quero mandar os sentimentos à família do nosso querido Robertinho Santa Cruz, né? O Robertinho, ele trabalhou com a gente na Rede Sat, na nossa 96, ali na Teotônio Segurado. Infelizmente, nosso amigo Robertinho travou uma guerra contra o câncer, né? Uma doença terrível, que eu não gosto nem de falar o nome, porque eu perdi tantas pessoas aí da minha família com essa doença maldita, chamada câncer, né? E aí, o nosso querido Robertinho Santa Cruz também, infelizmente, essa doença levou mais um amigo da comunicação, nosso querido Robertinho Santa Cruz, eu quero mandar aqui um abraço a todos os familiares dele, né? O Robertinho vivia ali em Paraíso, tava fazendo É o tratamento, se eu não me engano, lá em Barretos, mas infelizmente ele não resistiu a essa doença terrível e nos deixou no dia de ontem, tá? Um abraço a todos os familiares do Robertinho Santa Cruz, os nossos sentimentos e que Deus o tenha em um bom lugar, tá bom? Um abraço para todos eles, um abraço para todos os ouvintes e amanhã a gente volta às 5 da manhã com o nosso programa Alvorecer feito para você. Um abraço a todos e até amanhã.

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3: Unitins 8 e 8. Bom dia. Terça-feira, 6 de outubro. Tá no ar o nosso show dessa terça-feira. Bem-vindo.

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0: Prazer, eu sou a Poliana Siqueira, estou aqui mais um dia, mais uma vez, fazendo o que eu gosto, pra você que eu gosto mais ainda. A gente segue juntos na mesma sintonia, com muita música boa, com a sua participação, através do nosso WhatsApp, que tá liberado pra você participar, vem cá. É o nosso show de todas as manhãs no ar, aqui na sua Unitins FM. Que alegria ter você, saber que você escolhe ouvir a Unitins FM aí na sua casa, no carro, no trabalho. Que bom ter você aqui, viu? Hoje, dia 6 do mês de outubro, parabéns pra você que é desse dia, que faz aniversário nesse dia 6. Desejo saúde pra você, sabedoria, tá? Que essa data se repita por muitos e muitos anos, que Deus te abençoe. Estamos em Palmas, na capital mais jovem do Brasil, 27 graus, tá aquele clima assim, prometendo uma chuvinha, né? Será que chove, que não chove? Ah, acredito que esteja chovendo ao redor, né? Que o clima tá bom. E aí, você, tá bem? Tá tudo certo? A partir de agora, Poliana Siqueira com você até meio-dia e o WhatsApp liberado, é o 639-9915-6234. Tem aí, 639-9915-6234, é este o telefone para você participar com a gente. Bom dia. 8 horas, 10 minutos da nossa manhã. Desejo um dia de boas notícias, de motivos para sorrir, de alegria na sua vida, tá? Quanta vida pode haver numa vida só? Já se perguntou alguma vez? Você vive quando apenas abre os olhos e respira? Ou quando não perde aquela chance? Você vive quando larga tudo e começa uma nova ideia? Quando consegue começar de novo? Vive para ser maior e indo mais longe? Vive mais tempo, porque mais importante que chegar é a vontade de partir. Você vive quando sai de casa sem blusa e vem o frio? Quando acha que vai chover e faz calor? Vive quando desses pequenos enganos ainda tira um sorriso e dá de presente um sorriso. E assim fica mais cheio de motivos para viver. Você vive quando entende que vive melhor quando vive junto. E aí compartilha, divide, cuida. Você vive quando conhece aquela pessoa e por ela cruza as ruas e até continentes. Vive quando nunca cruza os braços. Você vive quando um se torna dois e vocês viram três e ficam cheios de uma vida totalmente nova. Vivemos quando redescobrimos o amor próprio principalmente, o amor ao próximo. Tem gente que vive só quando o sapato aperta, outros só quando os pés saem do chão. Tem gente que vive para mudar o mundo, faz bem. E tem aquele que gostaria de mudar tudo só para não mudar nada e viver ali quietinho na sua zona de conforto. Tem gente que espera pela vida, tem gente que vive correndo atrás dela. E tem aqueles que a criam em cada respiração, no suor e no sangue, nos sonhos que jamais deixam morrer. Você vive quando entende que viver é esse movimento que nunca para. Porque afinal, no dia em que ele, enfim, parar, você não precisa mais se preocupar com a vida. Bom dia!

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1: É o nosso show dessa terça-feira, 8 horas 17 minutos. Bom dia pra você. Essa que a gente tocou, uma das mais tocadas hoje, né, no Brasil. Natan, Zé Vaqueiro, aproveita que eu tô obrigado. Sucesso que você ouve aqui na Unitins FM. O WhatsApp é o 639-9915-6234 e a gente já vai pra lá ouvir você que participa, que interage.
2: Bom dia, tudo bom?
1: Ah, eu acho tão legal esses áudios animados assim, né? Bom dia, Israel.
2: Bom dia, tudo bom?
1: Tudo bem. Como é que você tá?
2: Como é que tá tudo por aí?
1: Tudo bem, é, ô, Israel.
2: Por cachorro que é essa, mas na falé, na de Poeira do Gato.
1: Oba!
2: Boa.
1: Um abração pra você, Israel, e toda a turma aí do Fox Lava Jato. Obrigada pela companhia, viu? Oi, Elisângela, bom dia.
3: Bom dia, Poli.
1: Tudo bem, meu amor?
3: Ei, Poli, aqui não tá prometendo chuva, não. Tá muito quente,
1: muito
3: eu já tô
1: quente.
3: Suado. Quando eu fui ali na rua de bicicleta.
1: Ai, meu Deus,
3: e aí
1: Deus,
3: eu
1: imagina.
3: Vou de novo na rua de bicicleta. Mas você continua aqui, ó, no meu celular. Eu ligo no celular aqui e vou escutando você.
1: Oh, coisa boa.
3: Por aqui, viu? Cheiro pra você.
1: Um cheiro, né? Pra você também, Eli. Obrigada pela companhia. Quando você falou assim, eu vou ali, mas você tá comigo... Eu aproveito para mandar um beijo aqui, deixa eu falar enquanto eu tô lembrando, porque ontem à noite, a Silvinha, minha ouvinte, né, ligou para mim, aliás, foi até chamada de vídeo, eu falei, o que a Silvinha quer comigo essa hora, né? Ela falou assim, Poli, eu tô aqui numa casa que tem uma senhora aqui que ama você, é sua fã, e ela tava emocionada, gente, ela começou a chorar, falou, Poliana, eu te amo, Poliana, você tá aqui comigo todo dia, e eu fiquei tão feliz, dona Dorisley, a dona Dorisley Slay, né, lá da fazenda Chupé, é isso, né, Silvinha? E aí eu conversei com ela, nós nos vimos, né, através da chamada de vídeo que a Silvinha fez, aí tem o filho dela, o Luso, e tinha uma outra moça também, muito simpática, que a Silvinha falou, Poli, eu não consegui pegar o nome dela, mas eu quero mandar um beijo, deixar todo o meu carinho pra vocês aí da fazenda Chupé, dona Dorisley, eu quero ver uma hora, marcar com a Silvinha pra gente aí tomar um café com a senhora, viu? Eu fiquei muito feliz, eu sei que é um amor que é um carinho muito puro, muito verdadeiro, tá? Ela ficou assim, emocionada, gente. Falou, Poliana, todo dia. Aí a filha, não sei se é filha, né? A moça que tava lá falou assim, Poli, o dia que você não tá na rádio, você pensa o tanto que ela fica triste. Aí ela fala, ah, não acredito que a Poliana não tá hoje. E eu fiquei muito feliz. Um beijo, viu, com vocês aí. Da fazenda Chupé, a dona Dorisley, o filho dela, o Luso, e a moça lá, que Silvinha, você conseguiu o nome, né? Mas um beijão pra esse pessoal aí, que eu fiquei muito, muito feliz em conhecê-los, né? Através do vídeo, mas vi, participei, a gente bateu um papo ali, foi muito legal, tá? A Lília tá aqui já, bom dia, dona Lília!
4: Bom dia, Poliana!
1: Bom dia, meu amor!
4: Lília do Uber Rosa, tudo bem?
1: Tudo bem, Lília!
4: E tenhamos uma excelente terça-feira, abençoada pelo nosso Senhor Jesus Cristo.
1: Amém.
4: Que continue nos abençoando, nos protegendo, nos livrando dos perigos da rua. Poliana, quero mandar um abraço especial para o meu amigo carioca, que perdeu um grande amigo dele, radialista Robertinho, lá em Paraíso. Para todos os meus amigos, meus familiares. E especialmente para a dona Onísia, na fazenda Monte Carmelo, o pessoal da Matança, para o meu amor Cássio, em especial para você. Toca para nós nos quatro cantos da casa, Poliana. E um grande abraço pra você, minha querida.
1: Oh, fica com Deus. Pra você também, obrigada pela companhia. Aliás, o Carioca mandou mensagem hoje, logo cedo, né, pelo Instagram, falou, ô, Poliana, hoje eu não sei se eu vou conseguir ouvir você. Eu fico tão feliz, gente, vocês não têm noção, porque os ouvintes, eles dão satisfação. Eu tô meio sumida, é assim, né, igual ontem a ouvinte lá de Santa Helena falou, pô, olha, eu sumi um dia por causa disso, daquilo, mas tô de volta, né? Um beijo, viu? Aí o Carioca falou assim, Poliana, eu vim aqui que eu sou motorista de aplicativo, mas eu também sou caminhoneiro. E aí eu tô aqui hoje em Xinguara, no Pará, Poli. Mas hoje eu tô muito triste, Poliana, porque eu perdi um grande amigo, né? Uma pessoa, um radialista que eu tinha muito carinho, eu tinha amizade por ele, que é o Roberto Santa Cruz, o Robertinho, né? E hoje, realmente, a comunicação tocantinense...

0: Perde uma voz muito importante para a nossa comunicação, né? Um grande profissional, um amigo de profissão, né? Alguém que ajudou a construir a história do rádio aqui no Tocantins. Aliás, o Roberto Santa Cruz foi um dos primeiros locutores a trabalhar aqui na Rádio 96 FM. A minha amiga Shirley Cavalcante, que está aqui desde o início, né? O Pepe, não sei se o Pepe já estava na época, mas o Roberto Santa Cruz trabalhou na época aqui com o Compadre Pimenta, né? E aí ele vinha enfrentando um câncer, né? Depois dessa luta contra esse câncer de garganta, ele que estava já um tempo lá em Barretos fazendo tratamento, lutando pela vida, mas infelizmente, né? Ou felizmente, chegou a hora de descansar, né? Porque foi um descanso, né, Robertinho? Como disse, como disse o Carioca, ele sofreu muito. Ele falou, Poliana, recebi umas fotos dele, já tava bem, né, assim, muito sofrimento para uma pessoa. Então, assim, a gente deixa aqui os nossos sentimentos, né? Toda diante dessa notícia, aquela sensação assim que a gente nunca tá preparado, né? Pra se despedir de alguém. E principalmente alguém assim que faz parte da história. E hoje eu vi na voz do Carioca que ele não tava muito. Ele tava triste, né? Falou, Poliana, eu tô triste hoje, né? Porque o Robertinho fez parte da minha vida, né? E o radialista tem essa força de fazer parte da vida das pessoas, né? Então, que Deus conforte o coração da família, né? Dos amigos, de todos os companheiros de rádio, né? Que eu não conheci pessoalmente, mas conhecia por nome, mas assim, nós aqui da Rádio 96 FM deixamos o nosso abraço, o nosso respeito, a nossa gratidão, né? Por tudo que ele fez pela comunicação, que ele descanse em paz, né? Ô Carioca, que você também possa. E ele falou algo pra mim, achei interessante. Ele falou assim, Poliana, já tava de um jeito que eu falei, Senhor, faça o que for melhor, né? Porque às vezes a pessoa tá sofrendo tanto e a gente às vezes é meio egoísta, né? De querer que a pessoa continue aqui, mas Deus sabe todas as coisas, né? Então, que ele descanse em paz. E fica aqui o nosso carinho, a nossa homenagem ao Roberto Santa Cruz, né? O Robertinho, grande comunicador. Atualmente ele estava trabalhando com o Compadre Pimenta lá na rádio de Paraíso, né? E a gente então deixa aqui, a Líder FM em Paraíso, a gente deixa aqui os nossos sentimentos e todo o nosso carinho, né? A família. 8h24, a Silvinha aqui, ó, não falei que foi ela que me ligou ontem falando lá, né? Silvinha, bom dia, meu
1: amor.
0: Bom dia,
1: Poli.
0: Bom dia.
1: Bora que terçou. Eita, Poli, quero mandar um abraço pra aquela família lá da Fazenda Chupé, a dona Dorisley.
0: Pois
1: o seu filho Luso, uhum. A moça do cabelo cacheado, que eu não consegui pegar
0: O nome
1: dela, mas ela anotou meu número, tô esperando ela mandar mensagem.
0: Uhum.
1: Pensa numa família maravilhosa.
0: Pois é, Silvinha.
1: Que quando eu fui pagar a conta, Poli, que eles viram que meu nome era Silvinha, perguntou se era Silvinha aqui da rádio, da Poliana. Ô, Sai, eu fiquei tão feliz. Um abraço pra eles lá, viu? Acabei de ouvir você mandando abraço pra eles.
0: Ô, Silvinha, eu que fico muito feliz por você ter tido a iniciativa de pegar o telefone, de me ligar, né, aquela chamada de vídeo, colocar eles pra falarem comigo. E eu vi que realmente são ouvintes, são fãs, né? E eu fiquei muito grata, tá? Muito feliz. Um beijão pra você. 8h25 agora na Unitins FM.

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0: Tocantins FM, 8h31, Tiaguinho, Caixa Postal. Bom dia! Alô, Matheus! Bom dia, meu amigo Matheus, meus amigos aí da MM Panificador e agora Mini Mercado, lá do Aurene 3. Bom dia, bom trabalho aí, tá? Bom dia pra vocês. A Jane Silva, beijo, Janinha, bom dia! Olha ela lá em Portugal, ó. Oh, coisa linda! Um oceano nos separa, geograficamente falando, né, Jane? Mas o rádio nos conecta, o rádio nos deixa mais próximo. Olha que maravilha, um beijão pra você. Ela tá lá em Portugal com esse som lindo, ó. Límpido e cristalino da Uritins FM. Beijo pra você, tá, Janinha? Um carinho pra você, pra todos aí. Alô, Cássio, bom dia, Cássio.
1: Bom dia, Poliana.
0: Bom dia, querido.
1: Estamos aqui, né, mais uma vez, mais uma segunda-feira, abençoada por Deus. Que Deus ilumine a vida sua aí, de todos os radialistas. Que Deus abençoe essa rádio que é sensacional, que traz alegria pra todos nós, viu? Quero mandar aquele abraço especial aí pra todos os meus amigos que estão me escutando. Aqui da região da Matança, de Santo Antônio, de Porto Nacional, nessa zona rural, viu? Especialmente pro meu pai, minha mãe, tá? Um beijo no coração pra vocês. É isso aí. Hoje é segunda-feira, é dia de correr atrás. Vamos correr atrás que a gente ganha o dia.
0: Hoje é terça-feira, Cássio. Vai lá, Cássio, calma. 8h33, a gente volta já.
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1: Bonitinhos, 8h36, é hora de informação. Mara Santos, bom dia.
2: Bom dia, Poliana. Bom dia a todos os ouvintes ligados aqui no Show da Manhã. Gente, os candidatos que disputam o segundo turno das eleições para presidente e governador já estão liberados para comícios, carreatas, caminhadas, distribuição de panfletos e propaganda paga na internet e em meios impressos. A propaganda eleitoral gratuita no rádio e na televisão começa na sexta-feira, dia 9, e segue até o dia 23 deste mês. No rádio, a propaganda será transmitida às 7 da manhã e ao meio-dia. Na televisão, os horários são 1h e 8h30 da noite. Cada bloco terá 10 minutos, divididos igualmente entre os candidatos. Para encerrar, a gente traz uma outra informação. Polícia Federal soma mais de 2.000 investigações por crimes eleitorais. Vamos saber com Tina Santos.
3: A Polícia Federal apreendeu mais de 30 milhões de reais em dinheiro durante ações contra crimes eleitorais em 2026. Além do dinheiro, outros bens apreendidos estão avaliados em cerca de 45 milhões de reais. Segundo a Polícia Federal, foram abertos 1.292 inquéritos sobre crimes eleitorais e mais de 2.200 casos ainda estão em investigação. No último domingo, 28 pessoas foram detidas em 7 estados e no Distrito Federal por suspeita de envolvimento nesses crimes. A Polícia Federal também informou que abriu 97 inquéritos para investigar casos de violência política de gênero. Apesar das ocorrências, o diretor-geral da Polícia Federal, Andrei Rodrigues, afirmou que os casos não comprometeram a votação e o andamento do processo eleitoral. Tina Santos para Unitins FM.
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1: Unitins FM 8h38 agora. Deixa eu mandar um abraço aqui pro meu amigo, querido colega de trabalho aqui, o Luiz Lula. Alô, Lula, um abraço pra você, querido. Aí ele mandou um vídeo aqui, porque ele tava num lugar e o povo tá ouvindo a gente. Ó o vídeo, ó.
5: É sensacional, traz alegria pra todos nós, viu? Quero mandar aquele abraço especial aí pra todos os meus amigos que tá me escutando. Aqui da região da Matança, de Santo Antônio.
1: Aí ele mandou o vídeo e falou assim, ó, bom dia, Poliana.
6: Poliana, minha amiga, bom dia.
1: Bom dia, Lula.
6: Tô aqui na Serralheria Brasil, aqui próxima, na NS10, próxima à rodoviária. É, o Jameson e o Ponciano ligados no seu programa todos os dias.
1: Ô, oh, maravilha!
6: Estão ligados aqui, viu? Manda um alôzinho aí que eles vão achar bom demais. Um abraço.
1: Ah, querido, obrigada a você, viu, meu amigo? Obrigada, um beijão pra você. O Luiz Lula aqui do esporte, aqui da Unitins FM. Aí fico muito feliz, porque aí ele mandou o vídeo, né? E o nome do pessoal lá que escuta a gente todo dia, Serralheria Brasil, aí na NS10, próxima rodoviária, o Ponciano e o Jameson. Um beijão pra vocês aí, tá? Bom dia, bom trabalho, obrigada por vocês escolherem ouvir a Unitins FM, fico muito feliz, um beijo, tá? Bom trabalho aí pra vocês. Oi, Israelzinho, bom dia, meu filho.
7: Bom dia, minha amiga Poliana, minha amiga linda, linda, linda, como vai você? Tudo bem?
1: Tudo bem,
7: Poliana,
1: Israel.
7: Tô ouvindo o seu programa e acabei de ouvir que a Unitim está anunciando uma empresa de tapeçaria, onde ele faz banco de couro em carro, arruma o... costura o couro no volante e eu tô precisando do serviço dele. Você conseguiria me mandar o número dessa tapeçaria? Foi rápido aqui o anúncio e eu não consegui ver. Se você conseguir me mandar, eu fico muito agradecido, tá, sua linda? Um abraço para todos os seus ouvintes. Toca para nós, Renan e Raí, Chorei no Sinal. Ofereço para a Sussu, pro Jojo, pro Damião, pro Carlão, pra Dona Rita de Castro, pra Geni Silva, Leni Ribeiro, todo mundo sintonizado, tá bom?
1: Valeu, Israel.
7: Tchau, obrigado.
1: Um beijão pra você também. Ó a Sussu aqui. Oi, Sussu.
8: Bom dia, Poliana. Manda alô aqui pra nós no Refúgio do Amor. Você tô, irmã Dulce, te ouvindo. Por aqui está eu, tá o Jojo e a Dona Naides, ouvindo a programação, tá? E a próxima música aí eu quero mandar pra Dona Rita de Cássia, o Daniel Lobinho Solitário, E também para toda a galera da animação e a Jane Silva também.
1: Aí, muito bem. Um beijo para você, tá? 8h41 na Unitins FM.

0: Morning FM, 9, faltando para as 9, Joelma e o João Gomes. Passe de mágica. Regravação aí, né, desse sucesso da banda Calypso, agora com a participação do João Gomes. Também ouvimos o Eduardo Costa, Imagina Eu. É o nosso show aqui, ó.
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0: 9, faltando pras 9, o WhatsApp é o 639-9915-6234. É pra lá que a gente vai ouvir você, a sua interação, a sua participação aqui. Bom dia.
2: Oi, Poliana.
0: Oi,
2: bom
0: Bel.
2: Dia, bom dia. Sempre uma alegria falar com você.
0: Seja bem-vinda.
2: Poliana, tô passando aqui pra deixar um beijo pra todos os familiares, todos os amigos, todo mundo que trabalhou na rádio, na época 96 FM, agora Unitins FM, que teve o prazer, assim como eu, de trabalhar com o nosso Robertinho. Foi muito bom, por muitos anos a gente trabalhou juntos aí na 96 FM. E eu sinto muito, mas também sei que o Robertinho descansou porque é uma luta árdua, né?
0: Sim.
2: E
0: exatamente.
2: Ele foi um guerreiro.
0: Foi.
2: E o Rádio Tocantinense é grata ao Robertinho, viu?
0: Sim, ele fez parte.
2: E nós
0: da
2: também,
0: história, né?
2: Os amigos, todo mundo que trabalhou com ele. E que a família seja acolhida e saiba que a gente está aqui com o coração e a mente, o corpo em sintonia com a família e sempre em oração. Deus abençoe a todos.
0: Ô, Bel, que coisa linda. Um beijão pra você, viu? É isso, Robertinho ajudou a escrever a história, né, da comunicação tocantinense, do rádio tocantinense. E é isso que a gente agora deve fazer, é mandar boas energias, né? Orar, pedir a Deus pela família. E aquela coisa que você falou, descansou, né? Ele que lutou tanto, com muita garra, né? E foi muito tempo de sofrimento, mas ficou o seu legado, né? Ficou aí os bons frutos plantados durante uma vida. Um beijo pra você, tá? Alô, meu amigo Lucivão, Lucivão do Piqui. Ontem perguntaram até se eu ia vender Piqui, Lucivão. Você tá vendendo Piqui? Eu falei, não, calma, que é tudo meu, é tudo meu. Beijão, viu, vereador Lucivão? Obrigada pelo carinho, tá com a gente, sempre ligado aqui. Vereador lá de Fátima, um abraço. Oi, dona Leni, bom dia.
3: Bom dia, Poli. Que além
0: bem?
3: Do Aline 2, tô ligadinha. Manda um alôzão aí pro Israel Júnior. Acabei de ouvir o alô que ele mandou pra mim. Obrigada, Israel.
0: Aí, muito bem. Oi, Denilton.
4: Bom dia, turma. Tamo aqui na área. Um abração pra todos aí. Puder tocar aí pra nós, Desatino. Um abraço aí pra todos que tá ouvindo. Tamo junto, estica, devagar e sempre constante.
0: Valeu, um abraço, bom dia. Deixa eu mandar um abraço aqui pro Maicon também. É o Maicon, tá, que é distribuidor, né, da Água Santa Clara, sempre ligado com a gente. Obrigada, viu, pela companhia, Maicon. Bom dia. Oi, Lia.
5: Poliana, eu acho que ele não se atualizou, não. Hoje é terça-feira, Cássio.
0: Ah, o Cássio falou que hoje é segunda-feira. Vamos começar, Cássio. Ontem foi feriado. Ah, entendi. É que ontem, pra muita gente, o feriado foi transferido pra sexta-feira, né? Mas aí muita gente ontem, alguns comércios não abriram. E aí o Cássio, eu acho que ontem, como ele ficou de folga, talvez, aí ele acha que hoje é segunda, né?
5: Aí, né, Poliana? Quando eu não falo bom dia pra ele, especial pra ele, e hoje eu falei, deixa medo de amor. Ele não me dá bom dia. Aí de mim ele quer cobrar. Poliana, eu tô igualzinha essa senhorinha aí que você falou. Eu e minha mãe. O dia que você não tá, moço, amanhã não tem a mesma alegria, a mesma inspiração. Mas já estou começando a preparar o coração, porque são 4 dias, sexta, sábado, domingo e segunda. Eita, e aguenta, coração, velho. Poliana, esqueci de mandar um abraço para os meus companheiros da Tilevo. Já brigaram aqui comigo também. Um abraço.
0: Outro para você, Lília. Lília, ó, só para você ver que eu não tô aumentando nada, o que a Silvinha mandou aqui, ó. Achei tão bonitinho, gente, porque vocês não têm noção. E assim, a gente vê que é tão puro, que é tão verdadeiro, que ela ficou emocionada ontem. Olha aqui,
6: bom
0: ó.
6: Ô, mulher, ontem eu falei pra ela assim, Mulher, eu ouço a Poliana, eu não tenho WhatsApp, eu não tenho esses negócios de vocês têm, de mandar...
0: Você vê, ela mora lá num local, aí ela não tem internet, né, não tem televisão, não tem WhatsApp. Você vê a força do rádio, né? A gente acaba sendo a companhia, ó.
6: Ô, mulher, eu ouço a Poliana, eu não tenho WhatsApp, eu não tenho esses negócios de vocês têm, de mandar mensagem, mas eu tenho um radinho, eu ouço ela todo dia... Quando ela não tá na rádio, eu fico doente, olha, eu fico estressada. E aí eu falei assim, vamos fazer um vídeo e mandar pra ela. Não, tô muito feia, o cabelo tá bagunçado.
0: Oh, meu Deus.
6: E aí eu pensei assim, falei, peraí, ainda que eu vou dar um jeito da senhora ver a Poliana. Ah, eu queria tanto conhecer a Poliana. Eu falei, peraí, ainda. Vamos dar um jeito. Lá é bom de sinal, ela pega a clave de boa. Uhum. Quando eu fiz a chamada de vídeo, cheguei, ela chorou. Falei, olha aqui a Poliana, conversa com ela. Ô, Samar, é uma família, assim, muito humilde. Eu já tinha ido lá uma vez, mas minha amiga...
0: Uhum.
6: E só que eu, assim, eu vi ela, assim, por acaso, mas onde a gente conversou tanto. Pensa numa família maravilhosa,
0: pois
6: e ela quer que tu vai lá, pô.
0: E nós vamos lá depois, Silvinha. Um beijo, viu, pra você. 4 faltando pras 9 agora. Bom dia.

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1: Bonitinhos FM 94, é hora de informação. Mara Santos.
2: Isso mesmo, Poliana. A Secretaria da Fazenda do Tocantins informou que adotou medidas de segurança após uma tentativa de ataque cibernético contra os sistemas da pasta. Segundo a Secretaria, as providências técnicas foram tomadas para garantir a continuidade e a segurança dos serviços públicos. A Secretaria também registrou um boletim de ocorrência junto à Secretaria da Segurança Pública para investigar a origem de tentativa e identificar os possíveis responsáveis. Casos semelhantes envolvendo sistemas da área da fazenda também foram registrados em outros estados, como Alagoas, Sergipe e Espírito Santo, além do Distrito Federal. A Secretaria da Fazenda afirmou que mantém medidas permanentes para proteger os dados, as operações financeiras e garantir o funcionamento seguro dos serviços. E uma outra informação: eleitor que faltou ao primeiro turno pode votar normalmente no segundo turno. Quem traz os detalhes é o Antônio Neves.
3: 33 milhões e 400 mil eleitores não compareceram às urnas no primeiro turno das eleições, realizado neste domingo. A abstenção foi de 21,8%, a maior registrada em um primeiro turno de eleições gerais desde 1998. Mesmo quem não votou no primeiro turno poderá votar normalmente no segundo, marcado para 25 de outubro, desde que o título esteja regular. Quem faltou e não justificou a ausência terá até 3 de dezembro para regularizar a situação. A justificativa pode ser feita pelo site do TSE, pelo e-título ou em um cartório eleitoral. Sem a regularização, o eleitor fica sujeito à multa e pode ter restrições em documentos e serviços públicos. Antônio Neves para a Unitins FM.
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1: Bonitinhos, FM 97 agora, bom dia pra você, uma ótima terça-feira. Não é segunda não, viu, Cássio? É terça-feira, Cássio.
4: Oi, Lília. Bom dia, Lília. Eu esqueci não, eu queria mandar outro áudio depois. Oh. Eu tô na estrada, tô chegando em Porto.
1: Tá igual aqueles meninos quando fala assim, quando inventa desculpa em cima da hora, eu não esqueci, que eu ia mandar outro, Lília.
4: Oi, Lília. Bom dia, Lília. Eu esqueci não, eu queria mandar outro áudio depois. Céu. Eu tô na estrada, tô chegando em Porto. Um beijo pra você, meu amor. Muito carinho, tô com muita saudade sua. Você veio,
1: nossa,
4: aqui e eu não te vi.
1: Ai, meu
4: ontem
1: Deus.
4: Ontem eu falei que hoje era segunda-feira porque eu trabalhei ontem o dia todo. Aí eu fiquei meio confuso com um dia. Mas aquele abraço pra você, Lília. E pra quem mandou mais mensagem aí, que teve uma hora, parece que falou. É, teve mais pessoas que falou alguma coisa sobre a minha mensagem. Um abraço,
1: ei, Cássio, um abraço, Cachão. Cássio lá da região da Matança, um abraço. Oi, Célia Maria, um beijo, meu amor, pra você. A Célia é uma pessoa que eu tenho tanto carinho, uma pessoa de um coração tão grandioso. Celinha, que alegria ter você. Bom dia.
5: Bom dia, Poliana. Uma excelente terça-feira pra você.
1: Pra você também.
5: Se possível, eu gostaria de ouvir a música Canção da América. Com
1: boa.
5: Milton Nascimento.
1: Linda essa música.
5: Ofereço para todos os amigos.
1: Uhum.
5: E clientes. Olá, bom dia, Poliana. Uma excelente terça-feira para você. Que Deus continue nos abençoando. Eu gostaria, se possível, ouvir a música Canção da América. Com Milton Nascimento. Ofereço para todos os clientes e amigos da sorveteria Holt 66. E para todos os amigos da mensagem da Poliana. Um abraço a todos. Ficam
1: outro,
5: todos com
1: Célia.
5: Deus. E até a qualquer momento.
1: Um beijo pra você, meu amor. Obrigada, viu? Já eu toco pra você.
6: Saudações, minha amiga Poliana Siqueira.
1: Já o C.H.A., bom dia.
6: Que sofrência já cedo assim, mulher. Que é isso. Tenhamos ótima terça-feira pra nós. Tudo de bom e um grande abraço.
1: Já o Sem Aguiar tá lá em Gurupi ouvindo a gente. Um abraço pra você.
7: Bom dia, bom dia. Oi, bom dia, bom dia, Poliana.
1: Bom dia.
7: Aqui nos fala Demi Alves, aqui da Aterro Sanitário. Uma boa terça-feira a todos os ouvintes. Queria que você desse alô a todos os nossos amigos aí da oficina, motorista, operadores e demais trabalhadores, zona rural. Nossos amigos da MD aí. Uma boa terça-feira a todos os trabalhadores. Bom dia, Demi Alves, aqui do Aterro Sanitário.
1: Valeu, Demi. Bom dia, bom trabalho, viu?
8: Bom dia, Poliana Cerqueira. Bom dia, Fafá Maciel. Tudo
1: bom
8: bem?
1: Bom dia, tudo bem, querido?
8: Nessa terça-feira, homem aqui, tá acompanhando aqui o programa. E pedi aqui, nosso conterrâneo que foi, né, o Rick, a velha porteira, dá pra tocar aí pra nós, pra... E oferecer para todos os ouvintes, todos os tocantinenses que estão ligados aqui na FM, na FM, na Unitins FM aqui.
1: Valeu, querido. Alô, dona Dorisley, um beijo, viu, dona Dorisley, pessoal da Fazenda Chupé. A Ana Paula é aquela do cabelo cacheado, viu, Silvinha? Obrigada. O Luso também, um abraço para essa família querida aí da Fazenda Chupé. Obrigada pela companhia, pelo carinho. 9:10 agora. Calafrio, Henrique e Juliano. Os nossos.

0: Mais FM 916, agora Milton Nascimento, Canção da América. Essa música é lá de 1979, e é uma música que continua tão tocada, tão atual, né? Tão utilizada pela mensagem forte que ela traz. Música linda do Milton Nascimento. 9:17 agora, bom dia.
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0: E olha, eu quero mais um...

sei muito o que dizer. Olha só. Essa ouvinte, ela tá passando por... Vou relatar pra você, né? De repente você já passou por uma situação semelhante. A filha dela hoje tem 13 anos, né? Ela sempre estudou em escola pública. Sempre. Ela falou, Poli, desde pequenininha, creche, escola, nunca foi pra escola particular. Só que ela é uma menina muito inteligente, muito esforçada, muito dedicada. Aí esse ano, os padrinhos dela decidiram pagar uma escola particular pra ela, né? Eles viram isso como uma ajuda, né? Acho que é um investimento nos estudos, né? É uma ajuda pro futuro. Só que aí, segundo essa mãe, de uns tempos pra cá, ela percebeu que a menina tá com um comportamento diferente, né? Mudanças no comportamento, né? Ela começou a conviver com os colegas que têm uma realidade financeira diferente da dela, né? Segundo ela, ela passou a querer coisas que a família não consegue oferecer. Aí ela começou a ficar assim, ah, mas meu amigo tem isso, né? A fulana ganhou isso, eu não tenho. E aí, o que a mãe dela falou pra mim? Ela falou assim, Poliana, eu tô pensando seriamente em tirá-la, né? Em tirar ela dessa escola particular e colocar ela novamente na escola pública, né? Eu, Poliana, nunca estudei numa escola particular, né? A minha realidade financeira nunca me deu condição de estudar numa escola particular, né? Então, assim, depois que ela foi pra essa escola particular, eu tô vendo que minha filha tá diferente. E aí, só que o que acontece? Ela tem medo de magoar os padrinhos da filha, né? Porque eles estão pagando a escola. Aí você imagina, né? Os padrinhos chegam e falam, olha, eu quero oferecer uma escola de qualidade. Eu quero pagar uma escola particular. Gente, é uma situação complicada, né? Porque essa idade de adolescência, 13 anos, é uma idade assim, o adolescente, ele vai muito pela conversa do outro, né? Muito manipulado, enfim... O que você faria nessa situação? Você tiraria o seu filho de uma escola particular, né? Os padrinhos estão pagando, estão bancando ali. Ela falou assim, ó, Poliana, eles pagam a escola direitinho, né? Todo mês paga, arca com a despesa da escola dela. Mas depois que ela foi pra essa escola, a minha filha tá diferente. Ela tá me exigindo coisas que antes ela não exigia, né? E aí ela falou assim, o que eu faço, né? Eu não sei o que fazer, porque eu tenho medo de chegar nos padrinhos e falar pra eles, olha, eu acho que eu vou tirar ela da escola, porque é algo que eles deram assim de coração. E magoar, e eles não queria ajudá-la mais, né? E aí fica essa pergunta, fica esse dilema, né? Você tiraria a menina da escola, né? Pra poder preservar a realidade, né, dela, essa realidade financeira que eu falo, né? Ou você manteria na escola... E tentaria conversar com ela, né, ensinando que conviver com pessoas de uma realidade diferente não significa ter as mesmas coisas, porque é difícil, né, para um adolescente muitas vezes entender que um colega tem isso, viajou não sei para onde, tem um iPhone de última geração e ele não tem, né? E aí eu queria saber de você, o que você falaria para essa mãezinha, né, que mandou essa mensagem para mim relatando isso. Ela tem uma filha de 13 anos, a filha ganhou dos padrinhos, né? A filha nunca estudou numa escola particular, desde criança, creche, desde o primeiro... E aí agora ela está numa escola particular porque os padrinhos estão pagando. Só que a mãe falou assim, Poliana, ela tá muito mudada, né? Desde o começo do ano, que a menina começou a exigir as coisas e comparar, e quer roupa, a roupa que antes servia hoje já não serve mais. E ela tá muito assim, eu tô achando que é por causa da influência dos coleguinhas que têm dinheiro e a minha menina não tem condição, né? E eu tô pensando seriamente em conversar com os padrinhos e falar, ó, eu vou voltar ela pra escola pública, né? Ela não tem condições, a realidade dela é outra, né? Vou trazer ela de volta para a escola pública, ela é muito inteligente e lá na frente eu tenho certeza que ela vai conseguir, porque eu consegui, né? E eu nunca estudei numa escola particular. E aí eu queria muito saber de você, tá? Que conselho, né? Você acha que estudar numa escola onde os colegas têm uma condição financeira muito diferente pode fazer um adolescente perder a noção da própria realidade? Influencia de alguma forma, né? Qual é a sua opinião? Eu quero muito ouvir você, tá? 9:22 agora.

Unitins FM 96, agora Elton John, Nikita, também RPM, Alvorada Rurais, aqui na nossa manhã de terça-feira, hoje dia 6 de outubro. Eu vou pro intervalo, mas antes eu quero agradecer você que tá mandando a mensagem aqui, deixando a sua opinião, né, dando o seu conselho. Você que de repente já até passou pela mesma situação. É o seguinte, uma mãezinha ontem mandou uma mensagem para mim relatando o seguinte: Polly, a minha filha tem 13 anos e ela nunca estudou em escola particular, nunca havia estudado em escola particular, né? Ela tem 13 anos, desde criancinha, creche, escola pública. E agora, aos 13 anos, os padrinhos dela resolveram investir, né, na formação dela e falaram: olha, a gente quer pagar a escola particular para ela. E aí eu achei legal, gostei da ideia, e no início do ano matricularam ela numa escola particular aqui em Palmas. Só que eu percebi um comportamento diferente da minha filha de um tempo pra cá. Ela começou a me exigir mais. Eu não sei se pela idade, né, ou pelo meio em que ela está convivendo, porque é uma escola, diria, de alto padrão, né? Então a vida financeira dos coleguinhas é diferente, é uma outra realidade, né? E aí a minha filha tá diferente, ela tá me cobrando coisas que antes ela não cobrava, né? A questão de roupa, de celular, enfim, ela mudou muito, né? E aí eu tô pensando seriamente em tirá-la dessa escola particular pra ela voltar pra realidade dela, porque ela tá muito rebelde, né? E aí eu queria perguntar pra você qual é o seu conselho para essa mãe. Você acha que estudar numa escola onde os colegas têm uma condição financeira muito diferente, né, acima da sua, pode fazer principalmente um adolescente perder a noção da realidade? A gente vai pro intervalo e eu volto já com as participações que já chegaram aqui pelo WhatsApp 639 9915 6234. Eu já volto.

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1: Bonitinhos, agora 9h37, é hora de informação e a Mara Santos está de volta.
2: Isso mesmo, Poliana. A Prefeitura de Palmas realiza nesta semana uma programação educativa voltada à saúde, ao bem-estar e à proteção dos animais. Nesta terça-feira, dia 6, o projeto Escola Amiga dos Animais será realizado de 1 às 3 da tarde no CIMEI, professora Jusceia Carbellini, no setor Santo Amaro. Na quinta-feira, dia 8, a mostra animal será realizada das 2h30 às 4h30 da tarde na Escola Municipal Monteiro Lobato, na Arce 102, antiga 1006 Sul. À noite, a partir das 6h até as 8h30 da noite, será a vez do projeto Educando pela Cidade, na quadra Arne 74, antiga 606 Norte. As ações abordam temas como maus tratos, além de incentivar a participação da comunidade na proteção dos animais. E uma outra notícia para encerrar esse bloco: Secretaria Municipal de Saúde realiza campanha em Palmas para orientar motoristas sobre passagem de ambulâncias no trânsito. Vamos saber os detalhes com a Tina Santos.
3: O SAMU 192 de Palmas realiza a partir de amanhã, dia 7, uma campanha educativa para orientar motoristas sobre como facilitar a passagem de ambulâncias e outros veículos de emergência. As ações serão feitas em 3 pontos da capital, com abordagens e distribuição de material informativo. A primeira será nesta quarta, das 8h às 9h30 da manhã, na Avenida Siqueira Campos, em frente ao Hospital Sinai. Na quinta, a mobilização será das 4h30 às 6h30 da noite, no acesso do aeroporto do Jardim Aureni 3. E na sexta-feira, no mesmo horário, na Avenida NS 2, próximo à feira da 304 Sul. A campanha reforça a importância de dar passagem às equipes de emergência, uma atitude que pode fazer a diferença no tempo de atendimento e até salvar vidas. Tina Santos para Unitins FM.
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1: Unitins FM 939 agora. A nossa pergunta, gente, hoje veio de um ouvinte que entrou em contato comigo relatando a seguinte situação. A filha dela hoje tem 13 anos, sempre estudou em escola pública, só que esse ano, 2026, a filha ganhou um presente dos padrinhos, né? Os padrinhos falaram: ó, a gente quer pagar, quer bancar a escola pra ela. Só que a mãe e o pai, os pais, notaram que a menina mudou de comportamento, né? Ela passou a exigir mais, a não se contentar com a vida, digamos assim, né? Falou: Poliana, tá me exigindo celular, roupa, calçado. Ela tá totalmente diferente. Foi depois que ela mudou de escola. Eu notei isso, que ela fica se comparando. Ah, mas a minha amiga tem. Ah, o pai da minha amiga comprou isso pra ela. A mãe da minha amiga levou ela pra viajar não sei pra onde. Eu nunca andei de avião. Eu nunca isso, eu nunca aquilo. E aí a mãe tá pensando em tirar a filha da escola particular, mas ao mesmo tempo ela tá com muito medo de decepcionar os padrinhos, né? Que se dispuseram a bancar essa escola. Vamos pro WhatsApp ouvir você que tá aqui com a gente, participando, interagindo, né? Bom dia, deixa eu voltar aqui. É o Bruno. Oi, Bruno, bom dia, tudo bem?
4: Olá, Poliana, bom dia, tudo bem?
1: Bom dia, Bruno.
4: Sobre a enquete, eu já passei por algo parecido com isso.
1: Eu acho interessante alguém que já passou, que passa, né, pela mesma situação. Vamos ouvir o Bruno,
4: Né? Quando eu fiz o meu ensino médio aqui em Palmas, e logo depois, eu sempre quis ser piloto de avião, e aí eu fui tentar entrar pela AFA, né, que é um concurso militar muito difícil, e aqui em Palmas não tem cursinho para isso. Os que tem são online. E a minha família mora em Belém ainda, minha família por parte de pai.
1: Uhum.
4: E minha avó me chamou para ir para lá. E eu fiz fiz uma prova para um colégio muito bom lá, que é o Ideal, para ganhar bolsa. Acabei ganhando uma boa bolsa, entrei. E na hora que eu entrei lá dentro, eu me deparei com uma realidade totalmente diferente da minha.
1: Olha isso, gente.
4: Tanto financeira quanto intelectual. Uhum. Os dois.
5: A mensagem de Maria, tá bom.
4: E aí...
1: Você passa a, acho que, questionar a própria inteligência, né, Bruno? É verdade.
4: E a gente sempre tinha muita proximidade com os professores, né? Porque eu passava o dia todo nesse cursinho, estudava muito. E um dia meu professor falou pra gente, Luiz Ernesto, o nome dele.
1: Uhum.
4: O cara era muito, muito inteligente, era formado pelo ITA, era auditor fiscal, ele dava aula porque ele gostava. Ele falou o seguinte: gente, eu vou falar uma coisa pra vocês. Sejam o burro no meio dos espertos, mas não seja o esperto no meio dos burros. Seja uma pessoa que tem pouca condição no meio de quem tem muita condição, mas não seja uma pessoa que tem muita condição e esteja ali no meio de quem não tem. Porque essa questão de eu estar, né, não ter, ser um pouco menos inteligente do que os outros, isso aí vai instigar na pessoa o querer buscar. Uai, se a pessoa tem, por que que eu não posso ter? Se a pessoa consegue resolver essa questão, por que que eu não consigo? Eu vou estudar, eu tenho que estudar, entendeu?
1: Uhum.
4: Então ela não deve tirar, ela só deve aconselhar. Fala, olha, minha filha, você está nesse colégio, mas é os seus padrinhos que estão pagando, a mamãe não tem condição. Mas fique, estude, trabalhe, que daqui a pouco você vai estar aonde você quer estar. Então eu acho que não deve tirar, ela deve deixar, muito pelo contrário, tem que incentivar, porque eu sou a prova viva de que existe uma realidade muito, existe uma diferença muito grande entre a realidade de uma pessoa que estuda num colégio público, por mais que seja bom, e uma pessoa que estuda num colégio particular bom, principalmente quando você quer uma coisa maior, quando você quer um concurso difícil, quando você quer uma medicina da vida que todo ano é mais concorrido. Então eu acho que ela não deve tirar ela de lá.
1: Valeu, Bruno. Obrigada, viu? Você que já passou por essa experiência, né? Deixar esse seu relato é muito importante. Bom dia, Poliana. É que interessante esse caso que você trouxe hoje para o ar. Para mim, o problema, Poli, não é a escola particular. O problema é o que essa menina está aprendendo dentro de casa sobre consumo e sobre a realidade da família. Porque ela pode estudar numa escola onde tem colegas que têm muito mais dinheiro e assim entender essa é a realidade dele. Essa é a minha realidade. O que ela não pode aprender é que precisa ter tudo que os outros têm para se sentir importante, igual. E talvez esse seja justamente o momento dos pais conversarem com ela, explicar que os padrinhos estão dando uma oportunidade única, que estudar numa escola particular não muda quem ela é, de onde ela veio e muito menos a condição financeira da família. Eu não tiraria uma oportunidade de educação por causa disso. Eu ensinaria minha filha a lidar com a diferença, porque se hoje ela está comparando o tênis, a roupa, o celular ou a viagem dos colegas, amanhã ela vai encontrar pessoas ainda mais ricas na faculdade. Olha, na faculdade, no trabalho e na vida. E ela precisa aprender a conviver com isso sem achar que precisa acompanhar o padrão de todo mundo. Essa é minha opinião e parabéns pelo tema. Que legal, obrigada, viu, Jordana? Muito bem colocado as suas palavras. A Iris mandou assim: bom dia, Poliana. Eu sou a Iris e a mãe tem que tirar a menina da escola particular e colocar no público e conversar com os padrinhos para os padrinhos pagar a faculdade dela depois. Obrigada, Iris. Um beijo para você, viu? Deixa eu ouvir a Maria Helena.
5: Bom
1: Oi,
5: dia,
1: Maria
5: Poliana.
1: Helena. Bom dia.
5: Poliana, eu não tiraria meu filho desse ambiente.
1: Uhum.
5: Eu mostraria a minha realidade para ele. Inclusive, isso já aconteceu comigo. Eu tenho um filho que estuda num colégio muito bom aqui em Palmas. Ele é 50% e ao outro 50% quem paga é uma pessoa.
1: Uhum.
5: Muito especial na nossa família. Porém, uma vez ele chegou chorando e disse: ah, mãe, meu coleguinha me chamou de preto e pobre. Eu falei: tu é preto e pobre mesmo. Tu só estuda lá porque tem quem paga.
1: Meu Deus.
5: Então, eu não vou tirar ele da realidade porque é uma chance dele ter um bom futuro. E ele vai trabalhar em uma grande empresa sendo pobre. Entendeu, Poliana?
1: Uhum.
5: Então ele tem que vencer essas pequenas barreiras.
1: Uhum. Obrigada, Maria Helena. Um beijo, viu? Obrigada mesmo pela sua participação. Bom dia, Poli. Eu acho que... Como é que é? eu acho que muda mesmo, e vou ser sincera, eu acho que quando uma criança começa a conviver com pessoas que têm uma realidade financeira muito diferente da dela, é natural que ela comece a se comparar. Ver o colega tendo determinadas coisas, usando determinadas marcas, viajando, vivendo de uma maneira diferente, pode começar a achar que aquilo também é obrigação da família. E se os pais já estão percebendo que ela está perdendo a noção da própria realidade, eu acho que vale a pena repensar, sim, principalmente porque, pelo que essa mãe fala, é uma menina inteligente e esforçada. E tem muita gente que nunca estudou em escola particular e conseguiu chegar muito longe. Tem médico, tem advogado, professor, gente formada em universidades excelentes que veio da escola pública e venceu através do estudo e da dedicação. Então, eu não acho que tirar da escola pública seja tirar o futuro dela. Se ela tiver disciplina, incentivo e vontade de estudar, ela pode sim conquistar muita coisa. O mais importante é ela aprender que não precisa ter o que o outro tem para chegar onde ela quer chegar. Muito bem, deixa eu ouvir o Godoy.
6: Bom dia, Poliana Siqueira. Poliana com S de Siqueira.
1: Aí ele se embananou todo. Calma, Godoy. Poliana Siqueira. Poliana com S, o Siqueira que é com S, Godoy. Vou voltar o áudio dele, que ele tá em. Vai lá,
6: bom
1: Godoy.
6: Poliana Siqueira. Poliana
1: Siqueira
6: com S de Siqueira. Ei, Poliana, essa menina aí, eu vou te falar. Se fosse na minha época, se fosse a minha irmã, minha mãe tirava essa mania dela aí com duas conversas.
1: Rapidinho,
6: Lá em casa tinha uns psicólogos lá que tiravam essas manias fácil. Agora hoje é o seguinte, filho faz o que quer, os pais não podem corrigir, que qualquer coisa tá maltratando, aquela coisa, e às vezes a fazer alguma coisa para ajudar e aparece isso aí, né? Os coleguinhas influenciando. E antigamente os psicólogos aconselhavam a respeito desses malos amigos, agora hoje os psicólogos não podem atuar mais.
1: Ele é demais, gente.
6: Tudo de bom. Ei! Não, amanhã não é TVT, não. Depois da manhã,
1: Depois da manhã.
6: Oi! Ei, o azulão aqui tá em Lapa Dois Irmãos. Qualquer coisa, chama que nós estamos na estrada.
1: Ei, Godoy, você é demais, Godoy. Um abraço, meu amigo, do Alto Socorro Amanhecer. Que Deus te acompanhe, viu? Bom dia, Poliana. A minha opinião é que ela volta a estudar na escola pública. Josafá Machado. Um abraço, Josafá, pra você. Bom dia, querido. Deixa eu ouvir mais aqui.
5: Bom dia, Poliana. Eu ouvi agora a opinião do Bruno em relação ao aluno que estuda na escola particular e na escola pública. Eu não concordei na fala dele, em que ele falou que a pessoa que estuda na escola particular tem mais oportunidade de passar no vestibular para medicina. Não concordo nesse ponto, porque na minha cidade, lá em Ananás, lá não tem escola particular, só escola pública. E lá tem vários médicos, vários advogados, psicólogos, fisioterapeutas, inclusive parentes meus, afilhados, sobrinhos, formados em medicina, e todos estudaram em escola particular. Vieram fazer somente
1: escola pública,
5: a faculdade,
1: né?
5: E alguns fez também a medicina e na UFT, na faculdade pública.
1: Obrigada, Ildete. Obrigada. A Ildete, segundo ela, vai do esforço, né? Desse aluno que se dedica, né? Muito bem. Professor, vamos ouvir o professor, o mestre Valdemilson. Bom dia!
7: Bom dia, menina Poliana. Um abraço, um beijo no teu coração. Menina, eu vou te falar o seguinte. Embora a tecnologia, as redes sociais, falando do computador, do celular, alienaram nossas jovens, nossas crianças, nossos adolescentes. Mas eu tenho certeza que a mãe dessa menina de 13 anos tem condições de chamar seus padrinhos, sentar ali os quatro, para tentar trazer essa adolescente para o seu próprio universo onde ela vive. O seu próprio universo em que ela pode ou não comprar o que ou alguma coisa. Eu acho que ainda há tempo, ela tem 13 anos. É a minha opinião.
1: Obrigada, querido. Um abraço, viu? Oi, Jalsen.
8: Né, a pessoa tá assim, meio por baixo, assim, na questão financeira. O problema é, como é que se fala? A inveja. Tipo, Que o amigo tem essas coisas e você não tem. Aí o cara fica, aí cresce com aquele rancor da pessoa, porque a pessoa tem as coisas e ele não tem. Aí, no caso, a pessoa tem que correr atrás, né? E conseguir o que essa pessoa tem, mas com seu próprio esforço, não é isso mesmo?
1: É isso, Jalcen. Obrigada, viu, pela participação. A Priscila mandou assim: Poli, no meu pensar, eu creio que os pais precisam conversar e ter muita paciência, porque ter a chance de estudar em escola particular é um grande privilégio. Sabemos bem que as escolas públicas nem sempre oferecem um estudo de qualidade. Se tem professores com vontade de ensinar, muitos têm alunos que não querem nada e acaba atrapalhando o ensino dos colegas também. Então eu creio, mãe, que vá conversar com a sua filha e não deixe ela perder essa oportunidade, porque educação é a única coisa que nos leva ao sucesso e que ninguém nos tira. Obrigada, Pri. Um beijo pra você, viu? 9h53 agora. É uma situação difícil, né? Será que estudar numa escola onde os colegas têm uma condição financeira muito diferente faz um adolescente perder a noção da própria realidade? Tem feito isso com a filha da nossa ouvinte? Eu quero saber de você, tá? Participa aí.

0: Mais FM, 10 horas, 6 minutos. Deixa eu mandar um abraço aqui pro meu amigo Zacarias Martins, esteve aqui agora há pouco no estúdio, ele, o professor André Gouveia, lá de Tocantins, e o professor José Benilson, de Filadélfia. Eu tava aqui recebendo, né, esses artistas tocantinenses, são escritores, poetas, estavam aqui nos fazendo uma visita, deixando alguns livros. Muito obrigada pela visita. A gente vai pro intervalo, é rapidinho, e eu já volto, viu? Continua aí com a gente.
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Show segue até meio-dia aqui na sua Unitins FM, uma emissora da Universidade Estadual do Tocantins. Falando aqui a Poliana Siqueira, mais um dia, mais uma vez, fazendo o que eu gosto pra você, que eu gosto mais ainda. Hoje é terça-feira, dia

0: Goiás, na capital mais jovem, mais bonita do Brasil. 31 graus às 10 e 11 da manhã dessa terça-feira. Obrigada por você estar com a gente, viu? Por você escolher, preferir a Unitins FM em casa, no carro, no trabalho. Seja muito bem-vindo aqui. Alô, professor José Benilson, um abraço, viu? Tá lá com a gente, meu amigo Zacarias Martins, o André Gouveia também, professores, escritores, poetas, artistas desse nosso Tocantins, um abraço aí ao José Benilson lá de Filadélfia, André Gouveia de Tocantins e meu amigo Zacarias Martins lá de Gurupi. Valeu, obrigada pela companhia, valeu, obrigada pela visita, né? Vamos pro nosso WhatsApp, 639-9915-6234. A gente tá falando aqui sobre uma ouvinte que mandou uma mensagem pra mim ontem, né? Na verdade, falou, Poli, eu posso te mandar uma mensagem? Queria te fazer uma pergunta, queria muito que você me ajudasse numa questão aqui, queria ouvir você, o que, que você acha da situação e, se possível, levar pro ar pra ver o que, que as pessoas pensam a favor, porque às vezes eu fico tão dividida, Poliana, eu e meu marido, a gente tá assim sem saber o que fazer, uma decisão muito difícil de ser tomada. Mas é o seguinte, a minha filha, ela tem 13 anos, sempre estudou uma escola pública, né? Desde de criança, que eu precisava sair para trabalhar, deixava ela na creche, nunca teve escola particular. A gente é uma família, né, de pessoas trabalhadoras, né? Mas uma vida, financeiramente falando, é difícil, né? Como a maioria dos brasileiros. Só que a minha filha foi batizada, né, pelos padrinhos, e os padrinhos dela, quando ela foi batizada, falaram, ó, quando ela tiver maiorzinha, a gente vai fazer questão de pagar uma escola particular pra ela, né? Aí quando foi esse ano, falaram, a gente quer pagar a escola particular pra fulana de tal, né? Ela falou o nome, não vou citar aqui, mas a gente quer pagar a escola particular pra ela. E aí eu gostei da ideia, falei, né? Que bom, né? Ah, é um presente pra ela, eu quero investir no futuro dela, tá? Só que, Poliana, a minha filha mudou muito depois que ela tá nessa escola particular. Ela tá se comparando demais com os coleguinhas que têm as coisas, sabe? Aí fala, ah, minha amiga, o aniversário dela, ela ganhou foi isso de presente, né? O que que eu vou ganhar? Ah, minha amiga foi, viajou não sei pra onde. Ah, o fulano de tal tem isso. Ah, fulana de tal. Então, eu tô achando que tá, que o meio, né, em que ela tá vivendo, eu tô achando que a condição financeira dos colegas estão fazendo com que a minha filha perca noção da nossa realidade. Ela não era assim. E aí eu quero saber de você a sua opinião. Vamos lá ouvir você? Bom dia!
1: Também concordo sobre a enquete aí. Essa menina aí, ela tem que se situar na realidade que ela tem, né? E ter na mente aí que ela não pode ter tudo, que ela tem oportunidade, que ela pode sim trabalhar pra isso, mas ela não precisa ser igual os outros, né? Até pôr na mãe numa situação desconfortável e aproveitar a oportunidade que teve pra mudar a realidade dela, né? Assim, acho que também não deve tirar, não. Tem que ser melhor esclarecida a situação. E tentar mais um pouco, né? Porque vai muito da personalidade da pessoa, né? Talvez também seja questão de caráter. Então aí ela tá numa fase de formação.
0: Sim, fase de formação.
1: Tem que entender, né? Onde é que é realmente o problema. Eu acho que a oportunidade, ela tem que agarrar. Mas não é o problema a escola, acredito eu, né?
0: Obrigada, Denilton. Um abraço pra você, viu? Você falou tudo. Ela tá nessa fase de formação, né? Valdemir, um abraço, viu? Pra você também, tá ligado com a gente. Oi, Ivanete, bom dia.
2: Oi, Poliana, bom dia. Toca pra mim a música de Renan e Raí, Parei no Sinal, pode ser?
0: Toco já, tá? Oi, Malu, bom dia.
3: Bom dia, Poliana. Estou aqui ouvindo o seu programa. É, sempre maravilhoso, nos alegrando nas nossas manhãs. É, quanto à enquete, eu não tiraria minha filha da escola particular. Eu partiria para um diálogo bem profundo mesmo assim com ela, mostrando a realidade e dizendo para ela que essa é uma oportunidade que os padrinhos delas estão dando para ela, dela estudar numa escola pública, que ela tem que aproveitar o que há de melhor ali, que é o aprendizado, entendeu? Quanto às outras coisas, é mostrar para ela, ensinar para ela que nesse primeiro momento ela não pode competir com os colegas dela. Por quê? Porque eles não têm a condição que os colegas têm, mas que no futuro ela pode ter. Por quê? Porque ela está estudando, ela vai ser sempre uma boa aluna, ela vai ter um bom trabalho, e por mérito dela mesma, ela vai conseguir ter aquilo que ela almeja e até mais, entendeu? Por quê? Porque nós estamos falando de uma menina de 13 anos, né? Uma menina de 13 anos em que os pais têm que colocar a par da realidade, têm que direcionar, ensinar. Ela ainda é moldável, ela é uma criança praticamente, entendeu? Então, assim, eu não tiraria. Mas eu mostraria pra ela que a nossa realidade não é páreo com os dois colegas dela. entendeu? Uhum. E que ela deve aproveitar bastante a oportunidade que os padrinhos estão dando para ela.
0: Agarrar a oportunidade, né, Malu? Obrigada, viu? A Lourdes, bom dia, Poliana. Sobre a enquete, eu não concordo em dizer que a escola particular é melhor do que a escola pública, porque eu tô vendo dentro da própria família, aqueles que estudou em escola particular já fizeram vários concursos e não passou em nenhum. E quem estudou no público passou de primeira. Meus netos, alguns estudam em particular, mas só sei dizer, que até os materiais eles exageram em tudo. Eu acho que estudar na escola pública vai é do interesse da pessoa para ser alguém na vida. Muito bem, essa é a Lourdes, obrigada, viu? Fala, Godoy, o que você diz, Godoy? Mandou um vídeo aqui.
4: Só ouvia aonde tinha sinal de rádio, que era aqui próximo. Aí eu fiz um pequeno investimento em Starlink, porque o meu serviço precisa muito. Agora, a Unitinhas FM, aonde eu for, eu levo ela comigo aí, ó. A bombox pequenininha aí, porque se vier mais de um passageiro, o caminhão não vai atrapalhar. E eu tô ouvindo a minha rádio do coração.
0: Godoy, eu quero te conhecer pessoalmente. Você é um cara muito legal, muito divertido, uma energia boa, né? O que é que ele fez? Tem uma Starlink, eu tenho minha caixinha de som. Agora, onde eu tô, a Unitim está comigo. Adorei. Obrigada, querido. Um abraço, viu?
5: Poliana Siqueira, minha musa mais linda. Toca aí pra nós a Fazenda Divina Rosa, pra ter o seu amor, Jorge Matheus. Aqui é o Reginaldo, que tá pedindo.
0: Ô, Reginaldo, abraço. Bom dia. Ô, Zé.
6: Eita, pô. Ele é nóis pro carro, Zé Lorota, meu abração rochado. Nós tá por cá sossegado, na paz do Senhor, aqui no Alto da Serra. Quero mandar um abração rochado pra todo esse pessoal do grupo de animação, pessoal da Lorota Zé Caipira. Nós estamos por cá. Quero mandar um abraço pra minha mãe, Dona Zelina, minha família. É, meu tio Adilon, que tá lá no HGP. Melhoras pra ele, pra todo mundo, Pedão, pessoal todo que tá no hospital, pessoal, que Deus passa por lá. É, pra passar a mão na cabeça desse povo, pra dar uma melhorada nesse povo, aí. É, que nós pedimos.

0: Que tem condição, quem tem condição pode ser os padrinhos dela, o pai dela e a família dela são humildes, né? Então ela tem que cair na real, ela só tem 13 anos de idade, ela tem que ver a situação da casa, da gente, né, a doação da família, aproveitar que o padrinho, que os padrinhos estão pagando, né, pra ela estudar, mas já querer coisas que não pode, não tem condição, eles precisam conversar com ela pra ela entender isso. Muito bem, obrigada, viu? Abraço, Zé. Otílio, como vai? Bom dia.
1: Bom dia, minha amiga Poliana. Agora eu tô ligando no rádio, aí eu tava pra rua, aí eu cheguei, liguei, que Deus te abençoe, minha amiga, que Deus te proteja.
0: Amém.
1: Que essa terça-feira seja de muita felicidade para você, de muita paz, tá, minha amiga? Muita saúde. E Deus sempre está te protegendo, te dando muita força, tá bom? Com essa profissão sua, que você sempre fala que você é um profissional, tem uma voz linda, tem umas mensagens bonitas. E Deus sempre está acompanhando você, minha amiga.
0: Amém, Otílio. Obrigada, viu? 10h19 agora. São muitas as mensagens aqui. Eu agradeço a sua participação, a sua interação. A gente volta já trazendo você participando aqui. 10h19, Renan e Raí.

0: 10h23, agora Renan e Raí, Chorei no Sinal. Bom dia!
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0: É o nosso show no ar aqui na sua 96 FM. Deixa eu mandar um beijo aqui pra Alzirene. Ela disse assim: bom dia, Poliana, tô aqui te ouvindo, não sou de mandar mensagem, mas hoje eu senti a necessidade. Eu acho que nessa situação tem que ter muito cuidado. Eu já vi pessoas entrarem em ambientes onde a realidade financeira era muito diferente da delas e isso acabar mexendo tanto com a autoestima que a pessoa começou a se sentir inferior, a se comparar o tempo todo e até desenvolver depressão e ansiedade. E a gente não pode esquecer que essa menina tem 13 anos, ela ainda está em formação, está construindo a personalidade, os valores e a própria visão do mundo. Talvez ela ainda não tenha maturidade para entender que o fato de um colega ter um celular melhor, uma roupa mais cara ou viajar mais, não significa que ela precise ter as mesmas coisas para ser feliz ou para ser aceita. Então eu acho que antes de decidir tirar ou manter na escola, os pais precisam conversar muito com ela, observar como ela está se sentindo e entender o que está acontecendo de verdade. Porque oportunidade é importante, mas a saúde mental, emocional dessa menina, que ainda é uma criança, ainda é uma criança adolescente em formação, e nessa idade de comparação pode machucar muito. Muito bem, Alzirene, beijo pra você, tá? Obrigada pela participação. A Ana Flávia mandou assim: morri com a fala da mãe, né? Ah, ela tá se referindo aqui à fala da Maria Helena, né? Ela disse assim: eu morri com a fala dessa mãe, tu é preto e pobre mesmo, não deve tirar da escola particular, não. E aproveitar a oportunidade de ter um estudo mais qualificado e chegar nela e falar que a realidade dela é bem diferente da realidade dos colegas nesse atual momento, né? Mas se ela focar só nos estudos, ignorar as comparações em relação aos outros, terem coisas melhores, viajar, etc., no futuro, com esforço e dedicação, ela vai conseguir se formar, ser bem-sucedida e mostrar que aquela menina que não usava um tênis de marca, um celular bom, soube aproveitar o estudo e venceu e não se deixou levar por comparações ou algum julgamento. É ficar surda para comentários que diminuam e cega para comparações e focar só no futuro melhor que ela vai ter através dos estudos. Ó, que bonitinho, Ana Maria, aliás, a Ana Flávia. Beijo, Aninha, obrigada pela participação, tá?
1: Olá, Poliana, bom dia, do Vedas Mandus. Quero pedir a Imortal aí com o Gustavo Lima. E quero mandar um alô aí pro Sérgio lá na Policar, lá no setor lá Fumaça, setor Fumaça. Sérgio, da Policar. E, Poliana, quero mandar um alô também pra minha esposa. Ela tá aqui ouvindo, aqui, trabalhando e ouvindo você, minha filha Larissa, minha filha Laiane. E essa música vai pra você e pro meu amigo Cacá Lucena. Tudo
0: valeu,
1: de bom.
0: Valeu, Dudé, bom dia.
2: Bom dia, Poliana Maria Zida, aqui da Saiyan de Maranhão. Poli, eu também não concordo que escola pública não tem as mesmas coisas que particular. Eu tenho uma sobrinha que ela já está fazendo doutorado em química lá em Minas Gerais e é tudo escola pública, nunca pagou uma escola particular.
0: Olha só.
2: E tem uma prima também formada em educação física, que se formou, inclusive ela se formou em Palma, no IFTO, e também foi escola, sempre estudou escola pública, nunca pagou particular. Então vai também da pessoa querer também, né? Nem sempre a particular tem as melhores coisas do que uma pública.
0: Muito bem, dona Maria Zilda, obrigada, viu?
3: Bom dia. Bom dia, Poli. Tudo bem? Como está as coisas por aí?
0: Tá tudo bem.
3: Poli falando cá entre nós, essa menina tá precisando de uma taca para ela se igualar ao nível da mãe dela.
0: Elisângela, beijo, Elisângela, pra você. Poli, eu tô aqui fazendo almoço, cozinhando um piquezinho que eu amo tanto. Toca pra nós uma música com roupa nova, amo essa rádio. Sobre a enquete dos melhores ensinos, é o público. No entanto, o aluno ou aluna tem que se esforçar e fazer parte do time dos melhores. Basta querer. Muito bem, Cícero, um abraço pra você em Porto Nacional, viu? Bom dia. Vou ouvir mais aqui.
4: Olá, Poliana, eu mais uma vez, então, quero dizer pra você que...
0: Oi, filha.
4: Essa situação eu já passei quase igual a essa.
0: É.
4: Só que minha filha não tinha padrinho. Uhum. Minha filha tirou nota baixa, estudando no CEN de Porto Nacional.
0: Uhum.
4: Colégio público, um dos melhores colégios em Porto Nacional na época, né?
0: Uhum.
4: Aí ele resolveu colocar no colégio particular.
0: Uhum.
4: No primeiro bimestre, ela tirou notas baixas do mesmo modelo. Falei para ele assim, ó, cai na realidade... Nós temos que sermos o que somos, não o que você quer que nós apareça ser. Então, Eu quero dizer pra essa mãezinha, mãe, em vez de você chegar na sua filha, chega nos seus compadres e fala a realidade. Compadre, depois disso, a minha filha apareceu isso e isso. Não tira ela, entendeu? Não tira ela do colégio, mas conversa com os padrinhos dela para ver que posição eles irão achar.
0: A sugestão deles, né, Célia? Boa! 10:29. Bom dia! Canta!

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1: Unitins FM 10h35, é hora de informação, Mara Santos.
2: Isso mesmo, Poliana, o Centro de Atenção Psicossocial, o CAPS 2, recebe hoje uma ação que une literatura e saúde mental. A partir das 15h será realizada uma oficina de vivências literárias do projeto Fortalecendo o Clube de Leitura do CAPS, desenvolvido pelo curso de letras da Unitins. A atividade terá a participação dos escritores tocantinenses Zacarias Martins, José Benilson e André Gouveia. Durante o encontro, os autores vão compartilhar experiências com os usuários e também doar livros para ampliar o acervo do clube. A gente traz agora uma outra informação. O Ministério de Educação e Cultura abre inscrições para o curso gratuito voltado a profissionais de educação em todo o Brasil. Vamos conferir os detalhes com o Antônio Neves.
3: Profissionais da educação de todo o Brasil pode se inscrever em um curso gratuito sobre financiamento e gestão financeira na educação básica. A formação é oferecida pelo Ministério da Educação, tem 80 horas de duração e é realizada totalmente online, de forma assincrônica, ou seja, com aulas que podem ser feitas no horário que o participante escolher. O curso aborda temas como Fundeb, orçamento público, recursos destinados às escolas e mecanismos de controle social. A formação é dividida em 10 módulos, com conteúdos em texto e vídeo, exercícios e atividades avaliativas. Para receber o certificado, é necessário concluir os módulos e ser aprovado na avaliação final. As inscrições são gratuitas e podem ser feitas pela plataforma AvanMec. Antônio Neves para a Unitins FM.
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1: Unitins FM 10h37 agora, bom dia pra você, obrigada pela sua companhia. Deixa eu ver o Ceará, ô Ceará, lá de Barrolândia, bom dia, querido.
4: Bom dia, Poliana.
1: Bom dia.
4: Nós estamos arraigando, tá ligado? Eu quero que você faça um bolinho pra nós, é o Ceará aqui em Barrolândia. Feliz pra tu, pra você, pra todos que estão ouvindo. Qualquer música que você passar oferecendo pra nós, tá bom. É pro Dudé aí. Dudé, velho, tá lembrando de mim aqui, Barrolando também. Obrigado, um bom dia.
1: Valeu, querido. Um beijo pra você, Ceará, em Barrolândia, viu? Bom dia, Poli. Estou aqui com a Celinha. Não há coisa melhor que um diálogo com os padrinhos e depois os mesmos conversam com a garota, bate um papo reto, né? Porque hoje os filhos não podem mais trabalhar e ficam inventando moda. Minha filha queria as coisas e foi trabalhar com 13 anos para adquirir as coisas dela. E até hoje, né, quando quer, ela se esforça para conseguir. Hoje ela tem 36 anos, é médica, bem-sucedida e sempre estudou em escola pública. Você viu aquela menina de 19 anos que passou em 15 faculdades de medicina e só uma particular, as demais públicas? Sim, Ana Maria, é verdade. Inclusive, lá em Gurupi, a gente tinha até o doutor Douglas, né? Se pesquisar, né? Doutor Douglas, ele era um menino que ele também passou em algumas faculdades. Ele passou, acho que numas três pública, né? Passou também na Unirg, mas a Unirg ele tinha que pagar um valor. E ele conseguiu, né? Porque principalmente a faculdade de medicina, além dessa, às vezes a faculdade pode não ter a mensalidade, mas aí tem outros gastos, né? Vem outras coisas, a questão de, às vezes a pessoa tem que sair da sua cidade para morar, tem alimentação, aí vem aluguel, enfim. E aí ele, né? A comunidade gurupiense se juntou para ajudar e hoje é um médico conceituado, né? E a gente sente tanto orgulho, né, de ver aquele início daquela pessoa. E aí eu lembro que na época o programa O Povo na TV, né, o Cacá apresentava o programa e foi até a casa dele, aí mostrou o quarto dele. O quarto dele, a parede era toda escrita, toda cheia de colinhas, né? Porque ele tinha uma maneira lá, um jeito dele estudar. A casa muito humilde, a mãe muito batalhadora, né? Ela trabalhava de diarista E ele tinha no quarto dele, para todo lado, era trechinhos, né, de livros escritos. Aí eu perguntei para ele, para que isso aqui? Ele falou assim, a minha forma de estudar, né, são lembretes para poder estudar, para a prova, para eu poder memorizar. Achei muito legal. Hoje ele trabalha no interior do Tocantins, depois vou até dar uma olhada onde que ele está hoje, mas lá de Gurupi, saiu da escola pública, né, da faculdade pública, e ele fez algum tempo na UNIG, que era mais barata, e depois passou numa pública e terminou a faculdade dele. Um exemplo. 20 faltando para as 11 agora.
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1: Dorivan, Passarinho do Jalapão.

0: Mais FM, 11 horas na nossa manhã, Calcinha Preta e Gustavo Lima.
1: Agora estou sofrendo.
0: É o nosso show de todas as manhãs aqui na sua Unitins FM. A gente vai pro intervalo e eu volto já com muito mais. E a nossa mensagem do dia.
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Ei, vem cá. Me conta uma coisa, como é que tá esse coração, hein? Ou melhor, como está você hoje? A sua vida, a sua felicidade? É, às vezes é necessário a gente falar sobre pessoas que continuam romantizando parceiras, parcerias, que ao invés de somar, sugam a nossa energia, sugam o nosso bem-estar, que acabam com um pouco da nossa autoestima. E hoje eu quero falar com você sobre esse assunto. Eu sei que não é fácil, existe uma vida toda construída juntos, família. Não é fácil deixar tantas coisas para trás. Cortar laços é difícil, mas não espere esse laço virar um nó para tomar uma decisão, porque quando vira um nó cego, você terá que se desfazer usando outros meios mais dolorosos ainda. Assim também é na vida da gente. Quando você insiste em algo que não te faz bem, quando você romantiza algo ou alguém e não enxerga a realidade que está à sua frente, mas como sempre você prefere ignorar, se iludir, achando que vai mudar, que está feliz assim, mas não muda, só piora. E um tempinho depois você põe a cabeça no travesseiro à noite e percebe de novo que não está feliz. Encerrar ciclos é sempre difícil. Quem fala que é fácil provavelmente nunca amou de verdade. Nunca sentiu e nunca soube o que é se entregar totalmente numa relação. Deixe ir. Preze pela sua saúde. Por uma vida nova e renovada. Existem coisas, querido, na vida que não adianta a gente forçar. Não adianta dar chances. Continuar empurrando com a barriga, como se diz por aí. Aceitando mentiras. Mantendo as aparências. Pensando nisso, naquilo, no que os outros vão dizer e se esquecendo de você. Quanto maior o apego ao que faz mal, mais você vai sofrer, mais vai sangrar para tentar manter, mais vai abrir mão da própria dignidade para caber no mundo de alguém que não te prioriza, que te trata como um brinquedo. Em momento algum demonstra que sente algo por você, muito pelo contrário, só decepção. Até quando você vai continuar se arrastando, se arranhando, se machucando, escorrendo lágrima dos olhos e fazendo de conta que tá tudo bem? Você quer continuar mesmo com essa vida desse jeito? Você tem certeza? O tempo tá passando. Amanhã já é outro dia e você tá vendo a vida indo embora de camarote. O tempo está te deixando marcas. Mesmo assim, você resiste e não se coloca em primeiro lugar. Continua aí, dando murro em ponta de faca. Sua vida não vai ser fácil depois de se livrar do que te prende, do que te faz mal. Mas o pior mesmo é continuar vivendo uma vida medíocre, com alguém sem futuro, que não te respeita, não respeita o seu sentimento, não respeita o relacionamento, não respeita a sua família. Amanhã você pode começar uma vida nova pensando mais em você. Se quiser ser feliz de verdade, você pode e deve. Pois enquanto continuar pensando mais nos outros e se deixando para depois, se deixando de lado, você vai morrer desse jeitinho aí, sendo infeliz num relacionamento de aparências. Pense nisso. Pense em você.

0: Bonitinhas FM, 11h20 agora, Zé Neto, aliás, Zé Henrique e Gabriel, você é a dona do meu coração, bom dia! É o nosso show que segue até meio-dia aqui na sua Bonitinhas FM.
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0: 11 horas, 20 minutos. O WhatsApp Bonitinhas é o 63999156234. Mandar um beijo pra Aldeni, lá no setor universitário. Bom dia pra você. A Cris também, o seu papai, o seu Miguel. Alô, seu Miguel, bom dia. Obrigada, viu, pela companhia. Seu Miguel tem 102 anos de idade, gosta de ouvir o rádio, gosta de ouvir a Poliana Siqueira. Beijo, seu Miguel, bom dia. Alô, Creuza, um beijão pra você, pra sua mamãe também, viu? O Manuel José também tá ligado com a gente, tá lá no Taquari, um abraço pra você. A Carmelita também tá aqui, Poli, minha locutora maravilhosa, mais amada do Brasil. Como é que é? Que história linda e pura, né? Pura realidade. Essa história eu falo porque eu já passei por isso. E como é bom voltar a ouvir sua voz, pelo menos meia hora. Tava precisando ouvir, né, seu programa, ouvir os colegas, mas tá bem corrido para mim. Hoje eu tirei o dia para ouvir o seu programa e, como sempre, maravilhoso. Quando eu ouço o seu programa, me sinto outra pessoa, me sinto mais leve, mais feliz. Como pode você trazer tanta alegria para dentro da nossa casa? Você é uma pessoa amada por todos, abençoada por Deus. Continue brilhando todos os dias. Oh, coisa linda. Obrigada, Carmelita. Um beijo, meu amor, para você, viu? Poli, manda os parabéns para minha sobrinha Arabella, na Fazenda Santa Fé, em Taquaruçu. Que Deus continue te abençoando sempre, viu, princesinha da tia Simone? Jesus te ama e eu também. Parabéns aí para Arabella, lá na Fazenda Santa Fé, em Taquaruçu. A tia Simone desejando feliz aniversário para você, tá bom? Parabéns. Ah, deixa eu agradecer aqui também. O Ceará, lá de Barrolândia, tá ouvindo a gente, obrigada. E a Lidiane, que mandou uma mensagem aqui a respeito da enquete, né, Lidiane? Bom dia, Li, tudo bem?
2: Bom dia, Poliana, tudo bem?
0: Tudo bem, Lidiane.
2: Eu estou bem, graças a Deus. Eu aqui ouvindo a enquete, pensando, Poliana, eu fosse essa mãe, não tiraria a filha dela da escola, muito pelo contrário. O que ela tem que fazer todo dia que ela for dormir no quarto dela? Dobre o seu joelho, mãezinha. Apresente a vida dos seus compadres para Deus. Que Deus venha abençoar a saúde dele, a vida financeiramente deles. Que Deus abençoe a família dele. Para sempre que eles puderem ajudar sua filha, as condições financeiramente e a saúde psicológica esteja bem. Para eles terem esse carinho e esse amor que ele está tendo com a filha de vocês, viu, mãe? Com sua filha. O que você tem que fazer, mãezinha? Chame a sua filha, converse com ela. A primeira coisa que você tinha feito era conversar com ela. A partir do momento que você sabia que seus compadres estavam se programando, se preparando para colocar ela numa escola nova, você tinha chamado ela e você tinha conversado com ela e tinha mostrado, explicado. Porque é assim, Poliana, os jovens, os adolescentes, a gente conversa com eles, mas tem hora que foge da mente deles, né?
0: Sim.
2: É como se você estivesse conversando ali e de repente apagasse. Mas não é porque eles não entendem, não. Que eles entendem. Os jovens, os adolescentes têm a mente melhor do que a nossa. O negócio é porque eles querem fazer dos jeitos dele. É a pessoa ter paciência e a pessoa também tem que pedir muita sabedoria para Deus, porque a gente sabe como é que é. Adolescente não é fácil. Eu tiro por uma que eu tenho aqui.

0: E graças a Deus, amém, não me dá trabalho, mas tem hora que a gente, a paciência da gente, tem hora que a gente quer perder a cabeça, né? Mas é assim, é conversando que se resolve. Ó, e deixa eu te falar, a minha filha, Poliana, ela foi sempre de escola pública, ela nunca estudou em escola particular. E só veio estudar em escola particular quando ela foi para o ensino médio. Quando ela foi para o ensino médio, no primeiro ano, ela não tinha celular, não, Poliana. E eu já tinha falado para ela: você vai estudar na escola tal, mas você chega lá, você vai ter colega, vai ter celular, vai ter isso. Mas não é você chegando lá e vendo seus colegas ter isso
1: Já orientou antes, né, Ligiane?
0: que você vai ter. Não, no momento não, porque as condições não dá. Então é conversando e a gente vai falando para ele, porque a minha filha, quando chegou lá na escola, ela viu assim muitas coisas diferentes, né? Não pela escola, mas pelos jovens, pelos outros adolescentes. Tem adolescente que tem um celular bom, tem isso e aquilo, se veste melhor, um calçado bom, né? E ali ele já se sente melhor do que o outro. É aí que a gente tem que trabalhar na mente deles, que ninguém é melhor do que o outro. Todos somos iguais. A diferença é que tem a condiçãozinha melhor, mas que isso aí não interfere na vida de ninguém. É conversando e mostrando que a gente resolve, porque ela tem que ver como é que é dentro da casa dela. Se ela já sempre conversou com a filha dela, se ela já mostrou a realidade do mundo para a filha dela, porque é isso aí que a gente tem que ensinar para os filhos da gente, Poliana. Porque se a gente não ensinar, o mundo tá aí. E o mundo é uma porta aberta
1: É
0: e tudo
1: verdade.
0: tem, seja ela que for,
1: Mas nessa fase, né, Lidiane?
0: seja
1: Verdade.
0: bom, seja ruim, o mundo tá aí para oferecer. Então é conversando que a gente tem que ensinar os filhos da gente para ele estar preparado para a realidade da vida.
1: É isso, muito diálogo. Obrigada, Li. Um beijão para você, viu?
2: Bom dia, Poliana. Hoje é aniversário do meu pai.
1: Ah, não, que coisa bonita.
2: Poliana, coloca a música pro meu pai.
1: Oh, meu Deus, mas eu coloco agora com um pedido mais bonitinho desse. Como é que é teu nome, meu amor? O nome do seu pai eu já sei que tá salvo aqui, Ronildo, né? Agora eu quero saber seu nome, qual é a música que você quer tocar pro papai no aniversário dele, viu? Parabéns, Ronildão, fazendo aniversário hoje. Alô, Jânio, bom dia, Jânio.
3: E Poliana, depois de uma sacudida dessa aí, que essa mensagem...
1: Você viu?
3: Amanhã tem nego comprando passagem, tem nego tomando decisão na vida, sacudindo a poeira.
1: Eita, Jânio,
3: rapaz, tem dia que você pega pesado, ó. Ô, pancada bem dada.
1: Um abraço, querido, bom dia.

Tocantins FM, Zezé de Camargo e Luciano, a ferro e fogo não dá não. 11h32, bom dia. Alô, meu amigo Xavier. Alô, Xavier. Alô, Regina. Pessoal aí do Frango na Brasa, um abraço pra vocês na

0: quero desejar um feliz aniversário pro meu papai. Como é teu nome, ó? Coisa linda.
1: Meu nome é Lara Sofia.
0: É Lara...
1: Eu quero a música do Leonardo.
0: Do Leonardo, Lara Sofia. Você é muito fofa, Lara Sofia. Nome da minha prima. Eu tenho uma priminha com esse nome, Lara Sofia. Aliás, filha da minha prima, prima segunda. Alô, Ronildão, parabéns, viu? Saúde pra você. Saúde, sabedoria, vida longa. Que Deus te abençoe, que essa data se repita por muitos e muitos anos, tá? Parabéns pelo seu dia. 11h33 agora.
2: Bom dia.
0: Oi,
2: tudo
0: linda,
2: bem?
0: Bom dia.
2: Juliana, quanto à enquete, a escola pública é boa tanto quanto particular. Uhum. E quem faz a escola é o aluno, não é a escola que é boa ou que é ruim, é o aluno quem faz a escola. E assim, minha filha, meus filhos não estudaram em escola particular, dois têm faculdade, uma já passou em concurso público, os outros não passaram porque não fizeram. Uhum. E assim, ela está estudando. Né? Ela só passou particular quando ela foi para a faculdade, porque era o momento que a UFT e a escola técnica vivia de greve, então ela não quis perder tempo. Uhum. Hoje ela é concursada, tem 6 anos de concurso, entendeu? Então, assim, sempre da escola pública, somente a faculdade que ela fez na escola particular. Mas a escola pública, quem faz é o aluno, a escola particular, quem faz é o aluno. Porque todas as escolas têm regra. O que não acontece, o que acontece é que os alunos acham que é pública, então eles não usam as regras que tem na escola. Mas não, todas são boas.
0: Não leva tão a sério às vezes, né, Olinda? Obrigada, meu amor. Um beijo pra você, tá? Ô, seu Valeriano, bom dia.
3: Bom dia, Poliana. Eita, Poliana. Essa mensagem aí, top.
0: É?
3: É realidade mesmo, é isso aí, meu amigo. É demais, cada mensagem, a música, né? Eu vou pedir música, qualquer música que toca aí, tá de boa. Eu ofereço pra toda a galerinha da animação de AZ, pra não esquecer de ninguém, tá? E um bom dia!
0: Bom dia, seu Valeriano! Deixa eu mandar um beijo aqui também pra minha amiga Érica. Ela tá ouvindo a gente hoje, ela disse, eu tô aqui em Corunha, na Espanha, né? Ao lado de Portugal, tô te ouvindo aqui. Um beijo pra você. menina besta. Um beijão pra você. Eu vou pro intervalo e já volto.
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2: É o nosso show da manhã que tá no ar, faltando 20 para o meio-dia. Ó.
3: Meu nome é Lara Sofia. Ah. Eu quero a música do Leonardo.
2: Ó aí, Lara Sofia, ó, pro seu papai, aniversariante do dia, né? Beijo pra você, meu amor. 20 faltando para o meio-dia. Alô, Ronildão, parabéns, feliz aniversário pra você. Alô, Jânio, Jânio, Jânio. Obrigada pela companhia de sempre, viu? Seu Manel José no Taquari, um abraço, bom dia. Alô, seu Valeriano, dona Rita de Cássia, alô, Porto Nacional.

0: 8h44 na Unitins FM. Leonardo deixaria tudo, é o nome da moda. Bom dia pra você, uma excelente manhã. Aliás, manhã, dia, né, de terça-feira, hoje dia 6 de outubro. Obrigada por escolher a Unitins FM pra te fazer companhia no trânsito, em casa, no trabalho. Bom demais ter você aqui, viu? Mandar um beijão pra Simone ligada com a gente. Alô, Simone. Simone que hoje também tem aniversariante na família, né, Simone? Parabéns pra Arabella, lá na Fazenda Santa Fé, sobrinha da Simone, princesinha da tia Simone, completando mais um ano de vida. Lourdes, obrigada pela companhia, pela sua participação, viu? Ela disse aqui, Poli, eu esqueci de falar que a minha sobrinha, filha do meu irmão, está se formando em medicina agora em dezembro e estudou a vida toda em escola pública. Muito bem, beijão pra você, tá, Lourdes? Agora 11h45.
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Eduardo Costa, começar de novo. Bom dia. Alô, dona Dorisley, um abraço. Obrigada pela companhia, pelo carinho, viu? 11 horas 48 minutos. Bom dia. É o nosso show dessa terça-feira chegando ao fim. Mas olha, antes de encerrar, eu queria muito, muito agradecer essa mãe que mandou a mensagem ontem pra mim, por volta das quase 11 horas, né, que ela mandou essa mensagem ontem. E eu queria agradecer, viu, pela confiança de dividir nessa situação com a gente, porque, sinceramente, eu acho que esse assunto merece ser tratado com muita atenção. A menina de 13 anos, ainda em formação, né, ainda aprendendo quem ela é. Então, eu acho, sim, que conviver com uma realidade financeira muito diferente mexe com a cabeça, principalmente de um adolescente, né? Não adianta a gente falar que não. Depois que a gente tem a nossa formação, depois que você já passa de uma idade, aí nada, né? Por exemplo, eu costumo até falar pro meu filho de vez em quando, eu falo assim, ó, filho, hoje pode me oferecer tudo, pode fazer o que tiver na minha frente, mas você ainda é um adolescente, eu tenho que ter muito conversar com você, eu tenho que ter muito cuidado, porque você ainda tá se formando, né? E não adianta a gente dizer assim, ah, é só não se comparar. Com 13 anos, não é tão simples assim, né? Eu acho também que os pais precisam ensinar que a vida é desse jeito, né? Sempre vai existir alguém que tem mais, alguém que tem menos, né? E você não pode medir o seu valor pelo que o outro tem, pelo que o outro possui. Talvez o mais importante agora não seja decidir simplesmente entre a escola particular, a escola pública, né? Conversar com essa menina, entender o que ela tá sentindo, observar, né? Se ela tá apenas desejando coisas que não pode ter ou se ela tá sofrendo, né? Se isso tem causado sofrimento, porque a oportunidade que ela tá tendo é muito importante, mas a saúde mental, emocional, como disse aqui a nossa ouvinte agora há pouco, eu também acho que é importante, né? Principalmente nessa idade, gente, ó, filho precisa aprender uma coisa, né? Que talvez, às vezes, a gente precisa até ser duro com os nossos filhos, mas é necessário, né? Nem tudo que os outros têm, a gente vai ter. A gente tem aquele negócio de falar, você não é todo mundo, né? E todo mundo, você não é todo mundo, né? E tá tudo bem, eles têm que entender isso, né? Então, eu queria muito agradecer a essa mãezinha pela confiança, né? Que você e seu marido tenham sabedoria para tomar a melhor decisão para a filha de vocês, tá? E agradecer também a cada ouvinte que participou assim, com tanto respeito, né? Eu fico grata pela forma, né, de vocês mandarem as mensagens, pelo respeito que vocês têm de tratar outra pessoa que tá do outro lado, porque tá querendo ou não enfrentando um dilema, né? É um problema, querendo ou não, é uma situação difícil, né? Imagina, você tem um casal, uns padrinhos, né, que se dispuseram a ajudar. A gente quer oferecer um estudo de qualidade, nós queremos ajudar. E de repente você chegar para esse padrinho e falar assim, olha, a sua ajuda, ao invés de nos trazer um benefício, tá aí atrapalhando, porque a minha filha tá... É difícil, é uma situação delicada, né? Então que vocês tenham sabedoria, tá? Um beijo no coração. Até amanhã, Godoy, se Deus quiser, viu? Beijo, a Taninha também tá aqui. Poli, bom dia, garganta de ouro. Sei que amanhã como é que é? É só gravada as antigas. Vai aonde começou o preparativo do nascimento do caçula. Não entendi muito. Amanhã faz 33 anos de idade, temporal de amor. Amanhã. Acho que o povo. Ó, quando tem um feriado assim, meio que feriado no início da semana, o povo fica meio perdido, né? Amanhã ainda é quarta, Tânia. Amanhã ainda é quarta. O nosso TBT é na quinta, tá? Aí, como diz o Cássio lá, né? Hoje é segunda-feira. Um pensa que é segunda, o outro já tá pensando que amanhã é quinta. O Godoy também já tava achando que era quinta. Mas amanhã a gente vem na quarta-feira, né? E aí na quinta-feira é só dia da gente voltar no tempo, né? Um beijo no coração, obrigada pela companhia, pelo carinho, fica com Deus, tá? Vem aí o programa Hora da Notícia, deixa eu ver o que ela tá escrevendo aqui, porque eu entendi assim, né? Ela falou, Poli, bom dia, garganta de ouro, sei que amanhã é só gravada, é só as antigas, né? Vai aí aonde começou o preparativo do nascimento do meu caçula, amanhã faz 33 anos de idade, e aí eu quero ouvir Temporal de Amor com Leandro Leonardo, meu filho Vinícius, né? Tá aqui dizendo a Tânia. Um beijo. Tô indo, gente. Fica com Deus e até amanhã, viu? Pra encerrar, tem Zé Neto e Cristiano.

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3: Está sob análise um projeto de lei que estabelece regras de segurança para veículos elétricos e prevê a responsabilização civil, administrativa e penal da cadeia produtiva em casos de defeitos que coloquem os consumidores em risco. O texto também determina valores mínimos para indenizações às vítimas de acidentes. Pela proposta, será considerado defeituoso qualquer veículo que comprometa a segurança do consumidor, incluindo riscos relacionados ao sistema de propulsão elétrica e o armazenamento de energia, como incêndios, explosões e choques elétricos. O projeto defende a criação de regras específicas diante do crescimento da frota no Brasil. Segundo a Associação Brasileira do Veículo Elétrico, as vendas de veículos leves eletrificados de janeiro a julho de 2026 superam o total registrado em todo o ano de 2025.
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0: Olá, boa tarde, muito boa tarde para você que está sintonizado do outro lado do rádio, para você que está ligadinha, tudo bem com você? Meu ouvinte querido, eita, o trem rolou aqui, ó, me acorde aqui, dona Mayara Abril, o mouse aqui, tá curto o cabo, é. Meu ouvinte querido, minha ouvinte maravilhosa, cadê a alegria? Agora deu, Gui. Muito bem, começando ao vivo e em cores, mais um programa Hora da Notícia aqui na Unitins FM. Nosso programa de todos os dias, de segunda a sexta, de meio-dia a uma. Você fica aqui na nossa companhia. Eu, Carla Morena, Mayara Abreu e Deusimar Bispo, trazendo para você informação com qualidade, credibilidade, de forma leve, comentada. E também, é claro, trazendo muito chamego, muito carinho e o cheiro no cangote que você tanto gosta, que você está acostumado aí. E a gente do lado de cá também, sempre para te trazer muito amor e carinho nesse nosso programa que é feito para você. Para você que acompanha a Unitins FM, para você que se informa por aqui, para você que tem o nosso programa e a nossa emissora como companheira do dia todo, é? Vamos juntos, então?
1: Aí dá certo.
0: Vamos juntos até uma hora da tarde. Deusimar Bispo já está por aqui, fazendo a transmissão ao vivo para o Facebook, para a televisão no canal 13.2. Oi, Deusimar, meio-dia e 11, tudo bem com você? É, falhas técnicas, arruma aí o seu microfone, Deusimar. Eita, que é tudo ao vivo, né? E agora?
2: É tudo ao vivo, agora sim, tudo com certeza, ao vivo.
0: Danado, olha, alvinho agora.
2: Alvinho.
0: Tudo certo por aí, Deusimar, nessa
2: tudo
0: terça-feira?
2: Na paz, tem.
0: É, não tá dando muito certo, não. É. E como é que você vai se filmar assim mesmo aí, dona Mayara Abreu? Mayara quer se filmar aí. A vida do cinegrafista não é fácil. Ó, Deusimar mostrando ali, Mayara. Ai, meu Deus do céu. Ela tá tentando se filmar ali. Vai dar certo, minha bichinha?
2: Vai
0: então
2: dar
0: vai lá
2: certo,
0: que eu vou lhe
2: vai
0: chamar.
2: Vai dar certo, sim.
0: Ah, aperta.
1: Aperta certo.
0: E corre, vai. Aí, pronto. Agora sim, tudo pra fazer um vídeo pra vocês pro status, né? Agora sim, minha companheira de todos os dias na Hora da Notícia, dona Mayara Abreu, bem-vinda ao nosso programa, tudo bem com você?
3: Olá, boa tarde para você, boa tarde para os nossos ouvintes aqui do Hora da Notícia, tudo certinho, tudo nos conformes, meu compadre?
4: Aqui tá tudo em ordem.
3: Aqui também tá tudo em ordem, vamos juntos nesse dia 6 de outubro de 2026, hoje tá tudo com 6, né?
0: Tem muita alegria?
3: Tem muita alegria para começarmos mais um programa, porque nós estamos aqui com vocês.
0: Pronto, aí sim.
3: É, aí deu certo, acertou. Quando vocês acertam vir aqui na programação?
5: Acertou.
3: Ah, então tá bom, mas foi só um mesmo, assim.
0: É, só
3: tá
0: acertou,
3: rápido.
0: É.
3: Deusimar, quer fazer um segundo teste de boa tarde?
2: Olá, boa tarde. Pra mim tá tudo bem aqui, tá 100% da qualidade.
0: É, não tá não, tá não. Deusimar. Não tá não. É, não tá muito bom não. Aí não vai não.
1: Não vai não.
0: É,
1: não, ele
0: não
1: vai não.
0: Parece que não vai não.
1: Não, rapaz.
0: Hoje é terça-feira.
6: Hoje é sexta-feira.
0: É não.
3: Não. Hoje não é sexta,
0: né?
3: Não.
0: É terça, exatamente. Muito bem, hoje é terça-feira. A gente tá ainda no começo da semana. Se acalme bem aí. É, se acalme aí.
3: Você não fique apressado não, que você não vai pra lugar nenhum nessa pressa.
0: É, inclusive na sexta-feira estaremos aqui. É o dia que foi decretado aí o feriado do estado, né? Que era ontem, foi transferido pra sexta-feira, dia 9. Porém, o Hora da Notícia estará aqui com a sua programação normal. Aí na segunda-feira, que é feriado nacional, aí a gente vai descansar, né? Mas tudo isso ainda será anunciado. Eu não guardo segredo, já vou falando logo. Se me contar um segredo, tem que falar assim, é segredo.
3: E se, não, independendo ainda do segredo, ela esquece e ainda conta, assim,
0: Mayara me conta,
3: vezes.
0: Assim, algumas fofocas lá da família dela, né? E aí ela fala, ó, isso aqui você não fala no rádio não, pelo amor de Deus.
3: Esse aqui você não conta nada não, que o povo tá ouvindo lá, deixa quieto.
0: É, não fala nada não, senão vai dar briga, porque da outra vez eu falei do aniversário de surpresa da avó dela, a avó dela tava ouvindo.
3: Foi ruim, né? Foi bem complicada a
0: ela
3: situação.
0: Ela não ia gostar que vocês chegassem lá de surpresa, sua avó não gosta dessa surpresa.
3: Gosta,
0: assim, não.
3: Né? Ela preferia gostar, ela ia gostar mais disso aí do que ouvir lá no rádio, que tava tendo uma festa pra ela.
0: Enfim, vamos que vamos. Então, eu sou muito transparente, né? Então, tem que falar pra mim que não pode falar. Se não falar, eu falo.
3: Então, tá bom. Acertou você.
0: É, pronto.
5: Acertou. Acertou. Como foi que você acertou?
3: É porque ela acostumou, né, minha comadre? Conhece. Você não tá entendendo, não.
0: Vamos que vamos, então. Esse compadre aí que falou, só quer que você não diga que ele é uma comadre, né, Deusimar? Porque ele é um compadre, mas a Mayara só chama de comadre.
3: É, mas é porque do meio pro fim eu não tô mais nem sabendo, Carla. Porque é o menino que fica gritando a gente. E aí vai
0: não
3: aquele...
0: Não é fácil, não. É. Mas vamos que vamos. Girando aqui o clima do nosso programa, é 12:15. A gente começa com as primeiras informações de hoje. A partir de agora.
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0: Muito bem, por aqui no Hora da Notícia a gente volta a falar com você mais um bocadinho sobre as eleições. Já estamos aí, né, no período de novo da campanha eleitoral do segundo turno e no caso do Tocantins teremos segundo turno aí. Então iremos às urnas de novo no dia 25 para escolher, né, para votar em dois candidatos aí, ou candidatas, né? Estaremos aí, então, no dia 25 para votar para presidente e governador ou governadora, né?
3: Isso.
0: Então, tá aí, gente. E com esse preparatório aí para esse dia 25, a gente traz algumas informações sobre a campanha eleitoral para este segundo turno que já começou. Diga lá, então, como é que vai ser, Mayara?
3: Pois
0: é. Conte os detalhes.
3: Os candidatos, gente, e candidatas que disputarão o segundo turno das eleições gerais à presidência da República e aos governos estaduais já puderam aí retomar ontem as campanhas eleitorais, e isso 24 horas depois do encerramento das urnas, tá? Ontem, a partir das 5 da tarde, já voltaram a ser permitidos os comícios, as carreatas, as caminhadas e também a distribuição dos panfletos, além das propagandas e divulgações pagas lá na internet e em meios impressos. O prazo de encerramento, a gente reforça, dessas atividades também tem um prazo aí para encerrar, é no dia 22 de outubro, com o fim do uso de equipamentos sonoros. Já no dia 23, é o prazo limite para a veiculação de propaganda paga e no dia 24 termina o prazo para a distribuição de material, para também realizar qualquer passeata,
0: caminhada,
3: e carreata.
0: Carreata, né? Enfim.
3: Isso, dia 24.
0: E é bem já na véspera, assim, quase.
3: É,
0: né?
3: É
0: na
3: no véspera. Sábado. Isso, no sábado
0: mesmo.
3: É o último
0: Como
3: dia.
0: Como foi agora também no período eleitoral do primeiro turno.
3: Isso, e aí a propaganda eleitoral gratuita aqui no rádio e também na TV, ela acontece até o dia 23 de outubro, ou seja, na sexta-feira, tá?
0: Começa na sexta agora,
3: isso,
0: né?
3: Isso, e vai até a sexta-feira do dia 23.
0: Muito bem, tá bem pertinho também.
3: Isso, e aí no rádio a propaganda política será veiculada aí para vocês que estavam se perguntando. Vai continuar o mesmo horário do primeiro turno, às 7 da manhã no programa do Léo Vieira, sendo assim, e ao meio-dia no programa Hora da Notícia, ou seja, aqui no nosso programa, meio-dia começa, só que é em tempo menor, tá, gente? Na TV, o horário eleitoral vai ao ar aí de 1 da tarde, ele até o prazo, e às 20h30 também. Ou seja, 8h30 da noite, tá? As exibições serão divididas em dois blocos diários de 10 minutos.
0: Tá. Então, ao invés de 25 minutos, serão 20 minutos.
3: Isso, serão 10 minutos para cada candidato e candidata, tá bom?
0: Não, sendo 5 minutos.
3: É,
0: né?
3: 5 minutos, na verdade, por candidato, tá?
0: Então, devem ser aí, então, 10 minutos para o bloco da presidência e 10 minutos para governador ou governadora. E aí, 5 minutos para cada candidato serão... 4 candidatos no total, 2 para a presidência, 2 para governo.
3: Isso, e aí as emissoras, elas também reservam 25 minutos diários para as inserções.

0: candidato ou candidata, né, para você acompanhar. Se, ah, eu não gosto de programa político. Tem gente que fala isso, né?
1: Sim.
0: Não gosta. É um direito da pessoa não gostar. Se não gostar, deixa lá baixinho, na hora que começar o programa você aumenta. Mas eu recomendo que você escute aí as propostas, tá bom? Para você, você vai ter que ir às urnas de novo, então já vai por dentro, né, do que o seu candidato ou candidata tem aí a oferecer, tá bom?
1: Tá bom, então.
0: Vamos seguindo por aqui o nosso programa. Quem chega agora trazendo outras informações é a repórter e jornalista Mara Santos. E ela tira uma dúvida do eleitor. Muitas vezes o eleitor, né, nós tivemos aí uma grande abstenção nas urnas. No Brasil aí foram 18% das urnas que não foram votar. Parece que deu aí 33 milhões, né, de eleitores que não foram.
1: Muitos.
0: Aqui no Tocantins essa abstenção foi maior ainda, foi 21% do eleitorado que não compareceu às urnas para votar. Por diversas razões. Às vezes não teve condições de ir no dia, às vezes estava doente, às vezes realmente não quis, porque nenhum dos candidatos talvez, né, fosse ali a sua escolha. Mas nós teremos o segundo turno. E se você faltou ao primeiro turno e quiser agora sim dar o seu voto no segundo turno, você pode, não tem problema nenhum, tá bom? Quem vai explicar todos esses detalhes pra gente é a Mara Santos. Boa tarde, Mara.
1: Mara Santos, boa tarde.
2: Chegando agora com as informações, boa tarde para você, Carla Morena, Mayara Abreu e todos os ouvintes. O eleitor que faltou ao primeiro turno pode votar no segundo turno. Mais de 33 milhões de eleitores deixaram de ir às urnas no primeiro turno das eleições, o que representou uma abstenção de mais de 21%, a maior registrada em primeiro turno em eleições gerais no Brasil desde 1998. Com o segundo turno confirmado para 25 de outubro, esse percentual pode mudar. O segundo turno é uma nova eleição entre os dois primeiros colocados. O resultado do primeiro turno serve para definir quais candidatos continuam na disputa, mas a votação seguinte é independente. No segundo turno é eleito quem obtiver a maioria dos votos válidos. De acordo com o Tribunal Superior Eleitoral, se o eleitor faltou apenas no primeiro turno, ele continua liberado para votar no segundo turno. A ausência na primeira fase da votação não impede o cidadão de exercer o direito de voto na etapa seguinte. Agora, quem não vota e não apresenta justificativa pode ficar em situação irregular perante a Justiça Eleitoral. Seu título só pode ser cancelado após 3 eleições consecutivas sem voto, justificativa ou pagamento. E cada turno conta com uma eleição com exceções para quem tem voto facultativo. Faltar a um turno não dispensa o eleitor de justificar a ausência daquele turno. Quem faltar ao primeiro e ao segundo turnos precisa fazer 2 justificativas ou pagar 2 multas. Mara Santos para a Unitins FM.
0: Tá aí, obrigada, Mara Santos. Então, só esclarecendo, um turno é diferente do outro, eles são independentes. Então, se você não votou no primeiro turno, você pode votar no segundo turno tranquilamente. E depois, você tem aí um prazo na Justiça Eleitoral para justificar, por exemplo, porque você não foi no primeiro turno, né? Não tem nada a ver com você votar. Você pode ir lá e votar no segundo turno. A justificativa já é outra coisa. Caso você não justifique, aí depois, né, futuramente você tem que pagar aí
1: responder
0: a multa.
1: Responder por isso,
0: é,
1: né?
0: Tem que justificar os 2 turnos, se não for votar nos 2 turnos. Mas tem aí direitinho o prazo, tá? Se você tiver o aplicativo da Justiça Eleitoral, lá você acessa facilmente o serviço, pode ser pelo site também, ou depois nos cartórios, passado aí o período aí da eleição, no caso, se você não justificar, né?
1: Agora, Carla, me diz uma coisa. Você tá ali no trânsito, você logo escuta o barulho de uma sirene.
0: Ou vejo no retrovisor que vem vindo a toda velocidade uma sirene com pressa.
1: O que você faz?
0: Eu dou a passagem na hora.
1: E
0: isso aí, eu não sei se é porque eu sou motorista que aprendeu a dirigir na autoescola. Aí na autoescola, né, o
1: eles
0: professor...
1: já te colocam na situação.
0: Já
1: ali.
0: Te ensinam certo, né? Já fala assim, ó, pam, baliza. Moço, eu sou uma pessoa boa demais de baliza.
1: Porque fez várias vezes,
0: várias,
1: né?
0: Vezes, né? Então, e também a questão da educação social, né? Você vê ali que e há uma situação de emergência,
1: uhum.
0: Seja uma viatura da polícia, seja uma viatura do SAMU, uma ambulância, né, de outra natureza, você dá a passagem, pelo menos é isso que eu faço. Você também faz, né,
1: Sim,
0: Mayara?
1: Sim, tento colocar ali o máximo ou por

0: direita ou para a esquerda, onde
1: eu fico apuradíssima.
0: Para onde a maioria dos carros estão. Normalmente ele joga pro lado ali da. Ela pede passagem, você joga pro lado oposto, vai tentando jogar um pouquinho, pede pro coleguinha afastar um pouquinho.
1: Já vai dando ali a seta, né? Só que eu já vejo na hora ali, já vou procurando um jeito de me encaixar pro lado para eles passarem. Deusimar é assim também, né, Deusimar?
2: Sim, com certeza.
0: Só que, infelizmente, nem todo mundo faz isso. Não. Às vezes porque a pessoa não sabe como fazer, acha que ela está só com a sirene ligada para poder. Colocar uma emergência, mas que não precisa passar.
1: E muita gente não quer mesmo dar a vez. Fala, não, eu tô aqui, não vou sair daqui, esse é meu lugar, né? E pronto.
0: Esse é meu lugar, mas... Ultimamente, aqui em Palmas, tem acontecido muitas blitz, e no Tocantins de modo em geral, educativas para orientar esses condutores sobre a passagem dos veículos de emergência. Porque muitas vezes lá dentro, esse tempo, muitas vezes não, dentro da viatura, esse tempo é precioso, né?
1: Precioso, uma vida pode... né, gente? É uma vida que são minutos ali, às vezes, que pode fazer a diferença na hora de... podem fazer a diferença na hora de salvar uma vida. E a Secretaria de Saúde de Palmas, então, está realizando nesta semana, de quarta-feira até sexta-feira, aqui nas ruas da capital, uma campanha de educação em saúde, conscientização no trânsito, para que a gente entenda, para que todas as pessoas que utilizam o trânsito, sejam motociclistas, sejam motoristas e pedestres, entendam a importância da passagem de veículos de emergência. A programação começa, então, no primeiro dia, que vai ser na quarta-feira, agora dia 7, amanhã, às 8 da manhã, lá na Avenida Teotônio Segurado, né, Avenida Siqueira Campos, em frente ao hospital, Sinai. E nos outros dias vai começar às 4 da tarde. Então vai ter um dia de manhã, que é amanhã, quarta-feira, e quinta e sexta será 4 da tarde aí pelas avenidas da capital. Essa ideia, essa ação aí é realizada pelo SAMU 192 e pelo Núcleo de Educação em Urgências, para que a população, a gente entenda aí sobre o funcionamento do serviço, como os condutores também têm que agir diante da aproximação de ambulâncias e de outros veículos de emergência. Durante essas blitz que serão realizadas, então, as equipes vão fazer abordagens educativas, distribuir material informativo e orientar sobre segurança no trânsito. Porque não é só dar a vez também. Você tem que fazer ali com cuidado para não ocasionar um acidente com outro veículo que está passando na outra faixa, do seu outro lado. Então, tem que ter a cabeça fria na hora e encontrar uma forma de você colaborar com o veículo de emergência que está passando sem causar um acidente de trânsito também, né? Então, gente, essa é uma mobilização muito importante. Tem a participação aí, então, dos profissionais do Núcleo de Educação em Urgências, o pessoal do SAMU, tem aí também os representantes da Secretaria de Saúde de Palmas e vários estudantes, estagiários aí de medicina, tanto da AFIA, como também da Universidade Federal do Tocantins, além de equipes de educação para o trânsito e forças de segurança. Então, muitas instituições envolvidas aí para fazer esse trabalho de educação e conscientização a você. Então, você vai ver esses movimentos aí de ambulância.
0: A partir de amanhã, né?
1: Exatamente, aqui na capital, você que está por aqui, mora por aqui, passa pelo trânsito normalmente, ou você que é de fora da capital, é de outra cidade e estará por aqui, né? Vai observar, então, esse trabalho e vamos aprender aí a dar a vez, a dar a passagem para os veículos de emergências, tá bom?
0: Vamos então. Dica boa, já orientando você que é condutor, você que vai estar aí na nossa capital no Vai e Vem, para ficar bem informado, tá bom?
1: Muito bem, a gente agora faz uma pausa na informação, daqui a pouquinho tem outras notícias por aqui, mas a gente tem sempre aquele momento com os nossos ouvintes. Vamos ali, eu só vou lhe chamar, vamos ali.
3: Não me chame não, que eu não vou não.
4: Me chame sim, que eu estou prontinho para cheirar as meninas. Cheirinho bom.
0: Se ele não esse quiser, é ele pode ir para um lugar ali também.
1: É, o Ronildo passou por aqui hoje, ele já tá por aqui, vai ser o primeiro de hoje. Ele é aniversariante?
0: Oh, meu Deus, eu tenho que falar.
1: Será que levaram um bolinho lá pro cemitério?
0: O Deusimar leva lá qualquer coisa. Você já conhece ele, Deusimar?
1: Arruma aí, Deusimar, tá danado hoje.
0: Você conhece ele, aí você já faz ali aquela amizade, mas leva um bolo assim só pra ele comer.
1: Já vai! Ele não vai, não.
0: Vai não.
1: É, muito bem, vamos seguindo por aqui com o nosso Hora da Notícia. Tá na hora do cheiro no cangote, é pra lá que a gente vai.
0: Foi-se embora.
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2: Bom dia, titia Maiaia. Bom dia, titia Carrinha.
7: Nessa rádio maravilhosa que eu curto vocês demais.
8: O Conrado ligado aqui, fazendo um amor. Pois é, aqui, ó, apaixonado. O cheiro no cangote, bexerá. Diz aqui um almoço.
0: Ah, que tem hoje pra almoçar?
8: Diga. Feijão.
0: Sim.
8: Miúdo com couro de porco dentro.
0: Urra.
8: Um arroz soltinho com abóbora dentro. Abóbora madura.
0: Mas não gosta da mistura?
9: Eu gosto.
8: Instalei mais dois ovos de galinha.
0: De galinha.
8: E uma bandeja de farinha de polpa. E duas laranjas. Também botar no buchão.
0: Eita,
8: aí,
0: barrigão, menina, essa abóbora amassadinha assim, de jeito com esse arroz.
1: Ei, menino, vou te contar. Esse bichinho aí é bom de prato. Ele não lenca, ele não brinca, não. Ó, vamos pular aqui então. Todo mundo
0: pulando, né?
1: É, pular comigo mesmo. Ronildo tá por aqui. Ele é o nosso parceiro, nosso amigo ouvinte lá do cemitério. Ele coloca os meninos lá que estão trabalhando sempre pra... Os que estão trabalhando. Pra ouvir a gente
9: presente
1: lá. Exatamente. Tá sempre sintonizado. Você é o aniversariante de hoje,
10: tarde,
1: Ronildo.
0: Oi, aniversariante do dia.
1: Boa tarde, querido.
10: Sabe, eu tive o prazer de conhecer pessoalmente a Carla Morena e a Bebê Serena, né?
1: Foi mesmo?
0: Sábado?
10: Pepe me apresentou ela.
1: Foi.
10: Dois dias depois fui perceber. Ela não sabe quem é eu, o Pepe falou meu.
1: É porque ele chamou você de Tum-Tum, né, amigo? Ele chamou você de Tum-Tum, Ronildo. Pois pronto, nós nos abraçamos.
0: O quê? Não acredito.
1: Foi. A gente se abraçou.
0: Será que o Ronildo existe mesmo?
1: Existe.
0: Não vai, não.
1: Não, ele vai.
0: Não.
1: É ele, sim.
0: Não. Eu não quero lhe conhecer, não.
1: Aí tá.
0: Se a Carla lhe abraçou,
1: não,
0: ele
1: eu abracei. É mesmo, Ronildo. Eu abracei, ele abracei, tudo. A gente conversou. Ele fez a maior gracejo ali com o Sérgio. Mas é porque no dia o Pepe chamou ele de Tum-Tum, né?
9: É,
1: e eu só chamo você de Ronildo.
0: Eu não me convenceu, não.
1: Foi. E não tiramos nem uma foto, né, Ronildo? Ele é aniversariante de hoje, Deus irmão? Certeza.
9: Certeza.
1: Pois pronto, vamos cantar o parabéns pro nosso chegado.
0: É.
11: Parabéns pra você.
1: Ei!
0: Ronildo, quando você for falar comigo, só se você tiver mesmo, assim, tá?
1: No...
0: Ele
1: tá.
0: Você, não foi
1: ele
0: ninguém
1: tava,
0: representando
1: era ele
0: você
1: mesmo.
0: Mas você sentiu ele?
1: Sim, peguei nas carnes dele.
0: Então, tá
1: ele é vivo mesmo, tá tudo certo, né, Deus?
0: Parabéns, Ronildo, um cheiro no cangote. Obrigado por fazer parte aqui do Hora da Notícia.
1: Um abraço,
0: você e
1: querido.
0: Os seus coleguinhas aí, né?
1: É, todos do
0: não,
1: cemitério.
0: Todos não. Na Morada do Sol, nós temos uma pessoa de bucho cheio com os punhos da rede cortados.
1: Eita, Elisângela, como é que tá por aí?
12: Bom dia, boa tarde.
1: Boa tarde, linda.
12: Como é que vocês estão?
1: Tá melhor agora.
12: Tô por aqui, já vou almoçar.
1: Não
12: é
1: não?
12: Vambora.
0: Bora almoçar. Agora você almoça
1: que é
0: com a gente,
1: hoje?
0: Nem que não me queira.
1: O que é hoje? Mostra aí.
12: Arroz, feijão.
1: Arroz, feijão, lasco,
12: de carne assada.
0: Só tinha esse pedaço,
12: e um tatachi.
0: Amiga.
1: Tatachi, o ovinho.
12: Deu vontade de comer um tatachi hoje.
1: Muito
12: e
1: bem.
12: E aqui tem um suquinho de...
1: Tamarindo
12: natural.
1: Oh, delícia.
0: Aí, ó. Chega, tá grosso.
12: Dá uma mexidinha nele aqui que ele já tá separando, né?
1: Deus e uma grossura
12: tá
1: dessa
12: eu
1: mesa
12: um
1: dela.
12: O açúcar fica bem azedinho.
0: Não,
12: chega pra vocês, embora
0: o suco de tamarindo com pouco açúcar.
1: Tem tamarindo que é doce,
0: é
1: boba.
0: Não.
1: É.
9: Helena só gosta de tamarindo, mas tem açúcar.
0: Você gosta?
9: Helena.
1: Não dá pra entender nada, Deus e Marcos, você tá falando. Maria,
0: Maria
1: muda bem pra cá.
0: Gosta de suco de tamarindo sem açúcar.
1: Sem açúcar, meu Jesus. Um cheiro, Elisângela, bom almoço por aí. Domingos tá ligado com a gente também. Olha só, cadê, amigo?
0: Fala, Domingão.
13: Boa tarde.
1: Boa tarde.
0: Bom almoço aí pra
13: boa
0: você,
13: tarde,
0: viu?
13: Carlinha Morena, boa tarde, Maiara Abreu.
1: Boa
13: e
1: tarde,
13: Deus
1: meu
13: e Bispo. Moço, vocês acreditam que ontem eu esqueci, mas depois eu pensei, talvez, ontem não teve o programa, porque tem uma senhora de Maiara Abreu, mas um senhor de Deus em Maia, que agora que a Carla Morena
1: porque era feriado.
13: Combinando aí que dia que tem feriado pra poder faltar.
0: Ultimamente
13: né?
0: Tá dando tudo errado.
13: Aí eu falei, como ontem foi feriado,
1: não vai
13: que não
1: ter
13: foi
1: o programa.
13: Ninguém. Mas tô por cá, viu, gente? Domingão aqui,
1: rapaz.
13: Falando diretamente aqui da Religião Sul. E mandando
0: não, esse tomate dele é diferente, Deus irmão. Você viu aí?
1: Cereja.
13: Todo mundo que tá ligado.
0: Não,
13: minha
0: mas
13: amiga
0: tá parecendo acerola.
13: Até Jane Silva, lá em Portugal. Um abraço a todos. Fui. Tchau, obrigado.
1: Foi você perdeu o programa ontem, meu bichinho. Foi bom demais. Faltou você.
0: Domingão, deixa ele falar uma coisa. Ultimamente não tá dando certo faltar nem quando a gente quer. Imagina quando não quer. Você não tá trabalhando tudo junto, amigo.
1: É, até sexta-feira a gente tá por aqui, viu?
0: Vamos negociar, né, Deus e Marta? Negociação aí a ser feita.
1: Henrique Carvalho tá ligado também no nosso programa. Já mandou aquele cheiro no cangote.
0: Um cheirinho,
1: né?
0: pra você também.
1: Neilton passou aqui, tá lá na Barra da Arueira.
14: Bom dia, né?
0: Oi, Neilton.
14: Tá aí, minha amiga, galera.
1: Tudo bem, Neilton?
14: Tá aí, cheiro no cheiro, vocês dois, cheiro no cangote.
1: Outro?
14: Primeiro
1: de abril? Tem... Eita, pois vamos providenciar aqui. Ainda bem que primeiro de abril só ano que vem agora, né?
0: Ixi, aí é mentira grande, viu?
1: Na sequência vem o parceiro dele, o Jonathan José, que não está mais morando na Barra da Arueira, tá lá em Imperatriz, mas a Barra da Arueira não sai dele, né? É, um cheiro pra você, ó, Jonathan.
0: Um cheiro pra você e toda a galera aí. Um cheiro no cangote, tá bom? E a Evanilza Matos faz dias que ela não vem.
1: É, faz dias que ela não vem mesmo, mas tá sempre lá ligado, radinho sempre sintonizado. Goiânia tá lá na Barrolândia, hoje tem uma bananinha frita, uma carninha no jeito.
0: E, Deus, mas só por essa estrutura aí, eu acho que não foi ele que fez, não. Fala um teste no seu microfone.
1: Será que foi?
15: Foi
1: quem?
15: Não, foi não.
1: Foi não. Bora ver aqui. Será que foi Sônia Helena?
16: Botar dupla. Estou
1: Ô,
16: ligado.
1: Simone.
16: Estou em casa, eu estou mais sossegado.
1: Sim.
16: Está nublado, já choveu. Final de semana choveu. Hoje está nublado, não está muito calor, não. Tamo junto. Tá bom? Passei pra desejar outra terça. Cheiro com a água das duas.
1: Pra você também,
16: pra
1: cheiro.
16: Deus e vamos que vamos, até Opa. Amanhã.
1: É Ouviu sua música, né, Goiânia?
16: Maiela, se possível.
1: Você não vinha com essa cobra?
16: Não, hoje tem mais tempo. Deve passar pra cá mais uma.
1: Não, hoje é Rafael.
16: As marcianas.
1: Hoje nós vamos ouvir outro ouvinte aqui.
16: Nossa melodia preferida.
1: Como tem Simone, melodia preferida?
16: Jane, Sônia e todos os ouvintes. Tamo junto, é nós.
1: Tá bom.
16: Cheiro.
1: Bom almoço pra você, o goiano do meu time. Ele come meio quilo de pacote, meio quilo de arroz pra dois pedacinhos de carne. Um beijo, goiano. Assim como o nosso amigo Vilonei. Ô, Vila, cadê as marmitas?
0: Cadê a marmita, Vilonei? Nunca mais a gente viu marmitinha aí. A marmitinha tão no grau, né, Deusimar? Cheia de churrasco.
15: Boa, boa.
1: Mas não, vai um boa. Cheiro no cangote pra ele, todo carinho com o nosso amigo Vilonei, tá bom?
0: Ó, a Jana tá lá em Araguaína, sintonizada, fazia dias que ela não passava por aqui, diz que está aproveitando as férias e ouvindo a gente, porque ela tava com muita saudade desse trio, viu?
1: Olha,
15: Atenção,
1: Jana! Atenção,
15: barraria!
1: Jana,
15: a
1: juízo!
15: A presidente tá de férias!
1: Juízo, Jana, nessas férias! Olha, como diria a tia minha, cuidado!
0: Cuidado! Cala, e Deusimar, nesse dia 6 de outubro eu também quero dar um cheiro especial pra nossa amiga Jéssica aqui da Unitins, aniversário dela hoje.
1: Jessilane Jarde, um abraço pra você, querida.
0: Cheiro no cangote.
1: Cheiro no cangote, né? Ela tem aí uma família linda, várias irmãs aí, a mamãe, o papai, sobrinha,
0: e
1: sobrinhos.
0: E parece que é tudo com Jota lá
15: é
0: também.
15: Arruma de gente.
1: É, tudo Jéssica, alguma coisa, né?
0: É, tudo tem um Jota no começo, né?
1: Muito lindas elas, né? Um parabéns especial, a Jéssica é uma pessoa iluminada, ela Verdade. É muito querida por todos nós, é muito excelente profissional.
0: E gosta muito do Hora da Notícia, por
1: tá
0: isso um ligada. Cheiro em dobro pra ela.
1: Parabéns aí pra Jéssica também, ó.
0: Ó, Jéssica.
1: E pra todo mundo que faz aniversário neste dia 6 de outubro,
15: pra
1: né?
15: Tom também.
1: Tom?
15: É o Tom e o Jerry, né?
1: Meu Deus Nossa, do céu. Não, vem, senta bem aqui nesse microfone.
0: Ainda bem
1: aqui.
0: Que esse microfone dele falhou.
1: Deixa a câmera assim e senta aqui, que não tem condição de você falar
0: ainda.
1: Ainda
0: piada assim que saiu
1: Vou
0: só
1: até
0: gente.
1: Fechar aqui, que tá só.
0: Ó, vamos ouvir então o nosso amigo Valdinei. Aí a gente vai pra um rápido intervalo
1: rápido
0: ouvindo
1: intervalo.
0: A música.
1: Oi, Valdinei.
0: Opa!
17: Boa tarde.
0: Boa tarde.
17: Ixi.
1: Menina.
17: Meu
1: Deus.
17: Cheiro
1: é o Simá.
17: Cheiro
15: é o Simá.
17: Cheiro
1: é o Meu Deus. Ixi, Maria.
15: É, cheiro
1: Sim. É fonte.
18: Olá, seja bem-vindo na Hora da Notícia. Tô aqui com minha equipe aqui, ligado. Na Hora da Notícia, boa tarde. Cheiro no cangote. Vamos lá, galera. Vamos ligar, vamos mandar mensagem.
19: Não, não? É uma equipe assim
1: mesmo. Meu irmão tá mais pra um time de futebol com reservas, né?
0: É. É verdade. Um beijo, Valdinês, Valdiná, Valdinete, Netilha, a galera da tropa do Valdinês.
1: Eita, menino, pois pronto. Um abraço também pro querido Luiz Caxias, que hoje passou por aqui, deu um abraço a todos nós e trouxe mangas maravilhosas.
19: E cadê?
1: O quê? Não acredito.
19: Eu não ganhei nenhuma. Só
1: ele não foi lá na sua sala, não?
19: Eu não tava.
1: As minhas já foram pra casa, já. Eu não acharam a carona e foram
19: embora. Você não me deu nenhuma, Carla.
1: O quê?
19: Morena.
1: É pra Serena.
19: Não, a Serena não come aquele tanto de manga,
1: você
19: não.
1: Você pega sábado lá em casa, sexta-feira.
19: Não,
1: tá?
19: Não acredito,
1: eu deixo uma
19: não.
1: Lá pra dúvida.
19: Ela sabe que eu sou piolho de manga.
1: O quê? Quem falou isso?
19: Olha, gente. Não, deixa, Caxias. Não vou vir mais, não. Só por causa disso, Desmar, não vou vir sexta-feira,
1: ô,
19: não.
1: Ô, boba, é brincadeira. Primeira de abril.
19: Eu vi a manga,
1: não teve manga,
19: ali.
1: Não. Primeiro de abril. Vamos. Já a gente
19: Bora.
1: Tá de volta. Léo Magalhães, meio dia e 40 agora.

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1: De volta por aqui com o programa Hora da Notícia, Carla Morena, Maiara Abreu e Deusimar Bispo te fazendo companhia até uma hora da tarde. E a gente já retorna com a nossa equipe aqui do Hora da Notícia, trazendo informações para você. Quem chega agora é o Antônio Neves, falando, gente, olha só, sobre os artesãos do Jalapão. Com as peças de capim dourado, as artesãs do Jalapão ficam entre as melhores do Brasil. Quem vai trazer essas informações agora é o Antônio. Boa tarde, Antônio.
2: Antônio, boa tarde.
3: Boa tarde, Carla. Boa tarde, Maiara. E boa tarde também a você, ouvinte da Unitins FM. É isso mesmo. O capim dourado, símbolo do Jalapão, levou duas artesãs de Mateiros ao grupo das 100 melhores do país no prêmio Top 100 de artesanato realizado pelo Sebrae. Laudeci Ribeiro, da Associação Comunitária dos Artesãos e Pequenos Produtores de Mateiros, e Fátima Alves, da Fios Dourados, foram as representantes do Tocantins selecionadas na sexta edição da premiação. Ao todo, foram 1.647 inscrições. Os vencedores foram escolhidos com base em critérios como qualidade, competitividade, inserção no mercado e também a preservação dos aspectos culturais e criativos do artesanato. As duas artesãs receberam acompanhamento do Sebrae ao longo do último ano, inclusive com consultorias de design para desenvolver novos produtos. Segundo a instituição, o trabalho ajudou a aumentar em mais de 40% as vendas das unidades produtivas em 2025. Para Laudeci Ribeiro, que também é mestre artesã e diretora executiva da associação, o reconhecimento é resultado de uma trajetória marcada pelo incentivo e pela persistência das artesãs de Mateiros. Já Fátima Alves destaca a valorização dos saberes e da cultura local. Para ela, o prêmio pode ampliar a visibilidade do artesanato produzido no Jalapão. A cerimônia de premiação está prevista para novembro, no Centro Sebrae de Referência do Artesanato Brasileiro, no Rio de Janeiro. De Palmas, Antônio Neves para o Hora da Notícia.
1: Obrigada, Antônio, pelas informações. Amanhã tem outras notícias por aqui no nosso programa, mas agora...
4: Não?
1: É, sim, a gente vai de volta pro Cheiro no Cangote.
2: Bora, Deus é lindo.
1: Cadê? O Newton mandou a selfie aí. Ê, Newton, tá alegre, não?
2: Não, ele não tá... Não, não é alegre, né? Ele tá sem coragem, cara.
1: Ê, Newton, ainda é terça-feira, hein, Newton? Dá domingo, mas não dá sexta-feira.
2: Isso aí só é sexta-feira. Ó, Deus, a cara do Newton, né? Ele não tá muito corajoso, não. É, Newton.
1: Ai, meu Deus do céu.
2: Ele tá pensando em dar o quê? Não acredito.
1: Eita,
5: Newton. Acaba, pelo amor de Deus.
1: A cara não nega que Newton não tá feliz com essa terça-feira, né?
2: Quem quer que acabe é a Jana, que mandou você perguntar o que ela tava fazendo na barraria. Ela tá numa poeira lá, ó, Deusimar.
1: Dando faxina, minha bichinha. As férias aí. Tem que aproveitar as férias pra colocar tudo em dia em casa, né?
2: É verdade.
1: É, vamos seguindo por aqui com os nossos ouvintes, é mais
2: Agripino,
1: pra baixo.
2: Foi
1: é,
2: o que mandou
1: pra
2: baixo.
1: Agripino tá na sintonia.
6: Bom dia, Maiara Abreu.
2: Bom dia, tá tudo
1: Oi,
2: bem
1: querido.
2: Com você?
1: Tudo bem?
6: Bom dia. Santa Rita, município de Porto Nacional.
1: Olha, opa, Santa
6: rapaz,
1: Rita.
6: Eu fiz uma pergunta pra Deusimar. Que eu saí antes da hora que eu tenho que buscar minha menina no ponto de ônibus. 5 quilômetros, né?
7: Já?
6: E não consegui ouvir a resposta. Não sei se ele respondeu.
1: E qual que foi aqui? Vamos ver aqui. Essa aqui? Cadê?
2: Foi, nesse horário aí.
1: Bora
6: Boa
1: ver.
6: Tarde, Carla Morena. Maiara Abreu, Jornalismo. Rapaz, nas outras eleições, a justiça era em cima, né? E dessa que eu mais vi foi...
2: Ah, foi sobre
6: o pessoal
2: celular.
6: Voltando e filmando, senão tirando foto.
1: Ah, é, a gente comentou aqui.
6: Mesmo,
1: a gente comentou. É, realmente, ontem ele fez essa pergunta aqui, mas a gente respondeu, né? Falando que não pode levar o celular pra cabine. É crime eleitoral.
2: É crime eleitoral.
1: Pode,
7: continua
1: não.
7: Sendo proibido.
1: Continua sendo proibido. Realmente, Brasil afora aí, muita gente fez isso, mas tudo isso aí vai ser investigado, tá
2: Maria
1: bom?
2: De Lourdes falou, bom dia, trio maravilhoso.
1: Bom dia, querida. Tudo bem com você, Maria de Lourdes?
2: Como é bom ouvir vocês. Não, é uma diversão belíssima. Ô, oh, Jesus, esse programa eleitoral de novo.
1: De novo, gatinha. É
2: eu não acredito, não. O quê? Não acredito. Um abraço
1: quê?
2: Pra vocês.
1: Não acredito. Um cheiro, linda. Valdemiro Fernandes tá ligado também. Falou, boa tarde, trio dinâmico aí do Rádio Brasileiro.
2: Olá, boa tarde.
1: Um cheiro pra você. Manel, tudo bem por aí? Tô com medo de rodar seu áudio agora.
2: Não, escrito vai, não pode rodar. Não,
1: Mayara, vamos colocar aquele negócio assim, transcrever.
2: É. Mas aí, vamos ouvir o começo do primeiro.
1: Não, não sei não.
2: Não, no começo ele não fala.
1: Falar
2: não.
1: igual a Serena fala. Não.
0: Boa tarde, Carla Morena. Boa tarde, Mayara.
2: Oi, meu cheirosinho.
0: Boa tarde.
1: Boa tarde, querido.
0: Uma música pra mim, no final do programa, deixa uma pra nós, Zezé, qualquer uma de Zezé pra nós aí,
2: qualquer
0: uma boa tarde pra vocês.
1: Tá bom.
0: Bora, dia 25.
1: Opa, isso,
2: é sempre
1: aí,
2: o segundo
1: aí,
2: que
1: tá
2: vem.
1: Não faz pegadinha não, garota.
2: Um beijo. Maria. Hoje o nosso amigo Valdemiro, né, já mandou um cheiro e a Ivanilde Lobo tá no aplicativo, Deusimar, o papagaio hoje deve estar com fome.
1: Deusimar, hoje tem aquele caldinho do jeitinho que você tava precisando ontem.
2: E o suco?
1: E aquele arrozinho com pregadinho.
2: Eu gostei. Acertou, Ivanilde.
1: Rapaz, menina.
2: Mas você percebeu que é carne de sol também, Deusimar?
4: Jesus, como é que vocês estão? Por aqui tá todo mundo bem.
2: Agora e o suco?
4: Almoçar,
2: é de cajá, que é o caju. É a época do caju.
4: Comidinha aqui.
2: Aquele cajuzinho amarelo, bem docinho.
4: Pão caipira.
2: Sim.
4: Vamos almoçar?
2: Bora.
4: Deusimar.
7: Opa.
4: Um abraço pra Marcelena. Viu? Um abraço lá pra Marcelena.
2: Um beijinho
4: Minas
2: pra você.
4: Minas Gerais, também pra vocês duas. E um abraço.
1: Obrigada,
4: também
1: pra
4: Deus e Mabis.
7: Obrigado.
2: Um beijo.
1: Suquinho cheiro de cajú, no jeito.
2: Pediu pra mandar um cheiro no cangote também pra Sula, pro Edmilson e pro Nego.
1: Nego, né?
2: É o papagaio, será?
1: É não, menina.
2: Um beijo, Vanilde.
1: Ai, meu Deus.
2: Quem mais, Deus e Má? Tá sintonizado?
7: Álvaro Carvalho.
1: Álvaro tá ligado, tá ouvindo a gente lá no posto, eu acho. Quer ver?
8: Olá, meninas. Muito boa tarde.
1: Oi, querida.
2: E aí, Deus
8: boa tarde. Boa tarde. Passando pra avisar que o programa tá maravilhoso.
1: Obrigada.
8: Meninas, eu quero dar um recado aqui do Alan Maranhão.
1: Sim.
8: Que tá aqui no Boteco do Curió.
1: Perdeu o celular, meu Deus. Não.
7: Uma vez.
8: Pediu pra avisar vocês que o celular dele quebrou mais
2: não,
8: uma vez.
2: Não, moço, não tinha um trem desse.
8: Comprou um carro e quebrou o celular.
2: Uai!
8: Em base. Mas pedi pra avisar pra vocês aí, viu? E mandar um alô aí pra galera, toda a galera aqui do Boteco do Curió aqui. Galera do
4: Não acredito.
8: Toda a galera aqui de Itacoaruçu. Viu?
2: Álvaro, e você é qual daqueles apelidos que ele fala lá, Álvaro? Você é qual?
1: É, você é qual? Você é o pé de tábua?
2: É. A mim fala aquele cordão que amarra o celular.
7: Perfume de morcego.
2: Perfume de morcego.
1: Não, ainda é possível, né?
2: Um
1: Álvaro,
2: beijo.
1: Pelo amor de Deus, esse... gente, quantos celulares esse menino compra por ano? É bem... São bem uns 5 ou 6.
7: Tem que
1: não
7: dividir
1: tem...
7: só em 4 vezes, que é pra não ir levar
1: a parcela.
2: Não, e agora ele comprando um carro pra ele passar com o carro por cima do celular daqui pra ali.
1: Menino, pelo amor de Deus, acorde aí. Lucivan tá sintonizado. Falou, Deus e Mar tá pescando só Papa Terra.
2: Ê, Deus e
1: Mar. Ele disse que vai levar você pra pescar com ele uns piau, Deus e Mar.
7: Sabe o que é peixe? Ele falou comigo. Vou levar você pra saber o que é peixe. Você tá pegando isso aí, a gente vai assaltar
2: e
7: aqui.
2: E tem que ser agora que vai começar a piracema.
7: Aproveita,
2: né?
7: Que dá tempo.
1: É, dá tempo. Quem mais? Francisco Luiz tá assistindo a gente lá pela TV no canal 13.2. Ainda estamos aí em fase experimental.
2: Um beijo.
1: Mas ele está lá acompanhando a gente, tá bom?
2: Beijo, Francisco. Olha o oi da televisão lá pra ele.
1: Pronto, cadê? Aí, demora um pouquinho, né, Deusimar? Tem um delayzinho.
7: Demora um pouquinho.
1: Tô dando tchau dois dias aqui. É, pronto, vai sair agorinha.
2: O Zé Caipira tá bem acompanhado e está aprontando com o Zé da Manga.
1: Ei, menino, não para nem pra tirar foto. Sai borrado na foto, né, Rianzinho?
2: É, um beijo pra você, Zé Caipira e o Zé Lorota também.
1: Olha quem apareceu aí.
2: Não,
1: Baixinho
2: gente.
1: Das redes fez uma foto nossa, toda caldra. Salve aí, Mayara, manda pra nós.
2: A cara
9: Bom dia,
1: rapaz,
9: bom dia,
1: eu gostei demais.
9: Meu Deus,
1: já quero roupa dessa.
9: Bom dia,
2: e ele ficou parecendo assim um fazendeirão.
9: É hora do cheiro do cangote.
1: Gostei, Baixinho.
9: Ela Moreno aí com o Baixinho da rede aprontou com vocês duas aí, ó.
1: Ele fez uma
9: veja
1: foto
9: só,
1: de
9: gostou,
1: nossa
9: se
1: aqui.
9: Não gostou. Se
1: ah,
9: gostou,
1: amei.
9: Se
2: eu
9: gostou,
2: gostei.
9: Nós temos que ir embora. Inclusive... Vamos por cá, Carla Morena, curtindo esse lindo e maravilhoso programa que é a Hora da Notícia.
1: Obrigada,
9: baixinha,
1: querida,
9: Carla Morena, maravilhosa.
1: Inclusive, esse chapéu apareceu com o meu.
9: Tamo só
7: vocês compraram tudo no pacote. Três chapéus, três cintos, três botas.
1: Maia,
7: bota,
1: já quero
7: igual
1: a roupa dessa aqui pra ir na pecuária. Gostei da bota.
2: Gostou?
1: Bora comprar?
2: Eu tenho que lhe informar que ela não é...
1: Eu imagino.
2: Pelo menos uns 1.200.
1: Mas se o Alain Maranhão consegue comprar 6 celulares por ano, eu dou conta de comprar a bota dessa parcelada, não dou não?
2: Dá. É 6 anos também uma dessa.
1: Pagando?
2: Não, durando.
7: Ah, duas vezes.
1: É, ué.
2: O Edionel também tá sintonizado.
1: Não, gostei demais da foto. Não quero nem sair daqui. Não tá bonito, Mayara?
2: É, ficou aprumado.
7: Foi o kit, ó, o cinto é os três.
2: O cinto
7: igual
2: e a calça igual, Edionel.
1: Edionel tá ligado.
10: Bom dia, bom
1: Oi, querido, bom dia.
2: Você tá onde, Edionel?
7: Opa!
10: Bom dia, bom dia, bom dia. Eu tava trabalhando. Bom dia.
1: Ah, tá.
10: Bom dia.
1: Sim.
10: Você. Hoje eu não quero música, não. Hoje
1: não.
10: É só pra dar um bom dia.
2: Tem uma
10: bom
2: boa
10: dia
2: aqui, ó. Da cidade de Camargo,
10: Deus
2: Luciano.
10: Abençoe vocês. Deus te olha. Olha vocês.
1: Pois você tá também, querido. Um cheiro no cangote. Obrigada pela participação.
2: Olha ele.
1: Olha o Godoy. Tá ouvindo a gente na caixa de som. Dentro do carro, do caminhão do guincho.
11: Boa tarde, boa tarde, boa tarde.
2: Pra você tá feliz assim, alguém tá triste.
1: Oi, Godoy.
11: Nós estamos aqui em dois irmãos, mas se qualquer coisa acontecer com o carro de vocês aí, me avisa
1: não,
11: que
1: não,
11: se
1: não
11: eu tiver aí pra pegar, eu peço alguém, viu?
1: Não,
11: vocês não
1: ficam
11: na mão, não.
1: Não, vai,
11: são
1: não.
11: Clientes VIPs.
1: Não, senhor.
11: Não posso deixar de atender vocês, viu? Mas eu tô chegando aí.
1: Não vai precisar, não, Godoy. Você vai de dois irmãos pra frente, né, Deus irmão? Pra trás, não.
11: Agora é sintonizado aqui na Bonitinha.
2: Agora sim, participou dos dois.
1: Aí você tem amizade com o rapaz que tem o guincho. Aí você quer ele lá e você cá, que
2: isso,
1: você nunca precisa dele,
2: dos
1: né?
2: Dos irmãos, você vai pros primos.
1: É, exatamente. E Dê também tá sintonizada com a gente, ligadinha. Oi, então, princesa.
12: Boa tarde.
1: Boa tarde.
12: Boa tarde,
1: amor.
7: Opa.
1: Melhor agora.
12: Eu vocês, uma excelente sexta.
1: Pra
12: e
1: você também,
12: seja.
1: Terça-feira.
12: E vai dar algum dia que a gente não se fala, né?
1: Mas,
12: é que eu fui fazer um voo. Mas voltei.
1: Voltou, já tá em casa de novo.
12: Então, que Deus abençoe a todos nós.
1: Tá bom, então. Um
12: vou
1: beijo.
12: Tentar ficar sempre ouvindo as músicas de vocês.
1: Muito bem.
12: As notícias. Mas Deus tá no comando.
1: Tá
12: um
1: bom.
12: Abraço. Valeu, a voz
1: qualquer
12: de vocês.
1: Qualquer coisa, estamos
12: hoje,
1: por aqui.
12: Tá?
1: Um cheiro,
12: sempre
1: meu amor.
12: É agradável ouvir vocês brincando aí, tá?
1: Nana. Dá um beijo no seu coração. E Dê, que bom que você tá sempre ouvindo a gente.
2: E
1: Jane,
2: nossa
1: Silva,
2: amiga Jane falou, boa tarde, trio do meu coração.
1: Oi, linda.
2: Cheiro no cangote pra vocês todos. Um abraço pra o Domingão, pra Sussu e todos que estão sintonizados.
1: Muito bem, pra galera da animação. Todo mundo ouvindo aí o nosso programa, tá?
2: Simone Pereira disse o que aí hoje?
1: É pra mim? É comigo? Ela, oi, princesas, tudo bem com vocês? Mande os parabéns pra minha sobrinha Arabella. Todo dia tem um, menino. Uma família
2: dia.
1: Grande, menino.
2: Ela deixa um bolo pronto em cima da mesa, cara. A pessoa bate os parabéns e vai.
1: Aí, Arabella, sua tia Simone tá mandando um beijo pra você,
2: cadê aquele
1: tá?
2: Parabéns, parabéns.
1: Muitas felicidades. Aí, tia Maria, todo aí, dia.
2: Parabéns, um beijo, Simone, Arabella.
1: Muito bem, um cheiro, Arabella, tudo de bom. Vítor Uchoa tá sintonizado também.
2: Olha, desmaiou a sardinha comprida.
1: Comprou foi o quê? 50 quilos,
7: fez que deu
1: foi?
7: Július.
1: Menino, meu bichinho gosta de uma sardinha. Já vi gostar de sardinha igual ele, não tem não,
2: tem,
1: né?
2: Não. Um beijo pra você, bom almoço. E a farinhazinha ali de lado?
1: De lado. Matheus tá ligado com a gente, tá trabalhando lá na panificadora e ligadinho no trio. Deus me mata com sono.
7: Tô nada.
2: Um beijo, Matheus.
1: Irão Moreira tá aqui
13: boa tarde,
1: também.
13: Menino, boa tarde, meninas.
1: Fala, Irão.
2: Oi, querido.
13: O cheiro do cangote.
1: Outro.
13: Rapaz, eu tô sentindo falta do mão de cola. O mão de cola sumiu.
1: Tá sumido, Janil.
7: Tá
1: né?
7: É.
1: O que que aconteceu,
2: tá Janilton?
7: Tá nos agarapé.
1: Pedrão também tá sumido, cheiro pra ele. Rita tá almoçando, ó, um caipirinha hoje, Deus.
7: Caipirinha,
1: Deus e
7: mais,
1: parece que é aquela parte do fundinho.
7: Isso, exatamente.
1: Do sobre.
7: E tem uma fava ainda, daquela que marga.
1: Eita, menino, um cheiro pra você. Bom almoço por aí, amiga, tá sintonizada. É, quem mais pra gente ir encerrando?
2: Encerrando com o nosso amigo Luci... É isso, Lucivan
1: encerrou.
2: É isso,
1: né? A Ivanilde Lobo mandou mais um áudio aqui. Acho que é o pessoal que tá ouvindo a gente. Quer ver? Vamos ver aqui.
14: Sol, não é carne de sol.
1: Ah.
14: É uma carne, eu cortei ela, assim,
2: bem quadradinho.
14: Eu cortei ela quadradinho.
2: Isso.
14: Pus pra cozinhar um pouco. Pus, cozinhei a abertura.
2: Aí fez.
14: Deixei ele bem. Aí bem bati um pouquinho e coloquei na carne.
2: Pois tá bom então, meu amor. Muito um beijo então pra você. E a Maurisa finalizou
1: tá lá
2: programa
1: na Fazenda Boa Esperança.
15: Boa tarde, Maiara Abreu.
1: Oi, Maurisa.
15: Boa tarde, Carla Morena.
1: Tudo bem, meu amor?
15: É.
2: Sim.
15: Ah, boa tarde.
2: Boa tarde, que o programa acabou, bom, amigo.
1: Tudo bem, meu amor. Que bom que você tá aí ouvindo. Um cheiro no seu cangote. Com isso, a gente finaliza o nosso programa. Amanhã tem mais. Já estamos aqui no horário do Esporte Mais. Até amanhã, Deusimar.
7: Até amanhã.
2: Até amanhã, Deus é lindo. Tchau, companheira.
1: Tchau,
2: bom almoço.
1: Companheira, bom almoço.
2: Tchau. E fica aí agora com o Zezé de Camargo e Luciano. Dou a vida por um beijo.
1: Muito bem. Um cheiro no cangote. Ótima terça-feira. E até amanhã, na sequência Esporte Mais.
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3: O IFAM chegou ao território tocantinense antes de existir o estado do Tocantins. Aqui está uma curiosidade que pouca gente conhece. É, o Tocantins nasceu oficialmente em 5 de outubro de 1988. 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O IFAM informa que já atuava no território que hoje é o Tocantins desde a década de 1950, quando essa região ainda pertencia ao estado de Goiás. Naquela época, pesquisadores já registravam a importância de igrejas, construções e objetos históricos de cidades como Natividade, Monte do Carmo, Paranã e Arraias. 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

0: 1:12 na capital do Tocantins. Hoje é terça-feira, 6 de outubro de 2026. A partir de agora, as principais notícias do esporte em Palmas, no Tocantins, no Brasil e no mundo. Lembrando que você pode participar com a gente, mande a sua mensagem de texto ou de áudio para o nosso WhatsApp 639-9915-6234. 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
0: 1:13, está começando o nosso Esporte Mais aqui na sua rádio Unitins FM. Nessa terça-feira, o nosso time já está na mesa. Gilmar Santos, boa tarde.
2: Boa tarde, Orlan. Um abraço a toda a galera ligada no esporte.
0: Tudo certinho, Gilmar Santos?
2: Tranquilo, Orlan. Tudo certo.
0: O que você conta de novidade aqui nessa terça-feira, Gilmar?
2: Eu tô na expectativa pra retomada do Campeonato Brasileiro amanhã, né, Orlan?
0: Ah, até que enfim, era só, né? Eu.
2: É, até que enfim a bola vai rolar depois dessa super data FIFA, né? Com 3 amistosos aí que não valeram pra nada, praticamente, pra nossa seleção, né?
0: É verdade.
2: Mas não foram só Brasil, Austrália e Índia que estiveram envolvidos, né? Nessa data FIFA. As demais seleções também. Por isso para tudo, né? Os campeonatos. Para. Aqui no Brasil não é diferente. E amanhã, então, será retomado aí o Campeonato Brasileiro para as rodadas finais da competição, né?
0: É verdade. Até que enfim, voltando aí o nosso tradicional Campeonato Brasileiro, né?
2: E aí, nessa reta final, definição de título. Definição de quem vai para Libertadores, quem vai para Sul-Americana e os rebaixados, né, para a Série B do ano que vem.
0: Nem me falem de rebaixamento.
2: Não, Corinthians não rebaixa, não.
0: Meu time tá ali na briga para não rebaixar. Amanhã pega um concorrente direto, o Inter de Porto Alegre.
2: Um jogo de 6 pontos, né?
0: É verdade, na casa do Inter, hein? O time do DT07. 1:14 na capital do Tocantins. Vamos ouvir aquela vinhetinha e chama ele.
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0: Luiz Carlos Lula, boa tarde, tudo bem, Lula?
4: Tudo bem, Orlan, boa tarde pra você, boa tarde pra todos ligados no Esporte Mais.
0: Quando a gente fala o time do DT07, aí já fica naquela expectativa, né, Lula? Porque se ele torcer pro time, a gente já sabe que vai perder, né?
4: Já fica aquela dúvida no ar, né? Interessante que ele torce pro Internacional, o Internacional não tá muito bem, né?
0: Tá não.
4: No Brasileirão. Ainda bem que o Interporto, né, tá bem, tá entre os 4 aí, que pode ir para a semifinal, né, na próxima fase do Campeonato Estadual da Segunda Divisão, mas a gente fica naquela dúvida. E aí, o TT tem ido aos jogos ou não?
0: Ele tá dizendo que vai, né? A gente não tem prova, né?
4: Não tem prova,
0: de
4: né?
0: De repente ele tá só com conversa,
4: ele
0: né?
4: Ele deveria tirar uma foto, fazer um vídeo, mandar pra gente.
0: Nunca, né? Faz.
4: Mas não. Orlando Tavares, hoje eu tô na expectativa do Brasileirão da Série B. Tô na expectativa com o torcedor do Vila Nova. Eu acho que dessa vez vai.
0: Vai,
4: eu,
0: né?
4: Tô torcendo pra... Sim, eu não sou torcedor do Vila Nova, mas eu gostaria muito de ver o Vila Nova na Série A do Brasileiro.
0: Você viu lá o que o diretor falou?
4: Isso, vi. Inclusive, por que esse que eu gostaria? Porque o Vila Nova tem uma torcida grande.
0: É verdade.
4: Apaixonada, né? Lá tem a nega Bechó, que eu vou te falar uma coisa pra você, ela faz tudo pelo Vila Nova, né? Então, eu já tive a oportunidade de ver alguns jogos do Vila Nova lá no Serra Dourada, ao lado dela, até tirar uma foto, ver, o retratista foi até o Gilmar Santos.
0: Olha,
4: né?
0: Aí, rapaz.
4: Lá com a nega Bechó, isso há mais de 15 anos atrás.
0: Faz uns dias.
4: Faz uns dias, né? E ela é apaixonada pelo Vila Nova, assim como vários torcedores, né, de Goiás, apaixonado pelo Vila Nova. E eu gostaria muito de ver o Vila Nova na Série A do Campeonato Brasileiro.
0: Pois é, e o diretor lá do... Hugo Bravo,
4: Hugo,
0: né?
4: Hugo Bravo, presidente.
0: Presidente lá da equipe do Vila Nova. Na verdade, ele já não é mais o presidente, né? O presidente agora é outro cara. Ele faz parte da diretoria.
2: Ele é ex-presidente.
0: Ex-presidente.
2: Mas continua na diretoria.
0: Continua. E ele fala muito. Ele falou que disse que teve uma época que o time do Vila Nova olhava pra camisa do Goiás e ficava com inveja. Naquela época, na camisa do Goiás, o principal patrocinador é a Fiat, né?
2: Uhum.
0: E agora, o principal patrocinador da equipe do Vila Nova é a BYD.
2: Isso.
0: E ele falou que agora a inveja mudou de lado. Ele disse que com certeza o pessoal do outro lado já tá olhando e sentindo aquela invejinha, porque agora eles têm dinheiro, né?
2: Não perde o tempo de dar uma cutucadinha no rival, né?
0: É verdade.
4: Eu vi esses dias uma torcedora do Vila Nova falando o seguinte, que o Goiás está complicado, viu? Porque agora mandar os jogos lá no verde não é Serrinha, não, é na Surrinha.
2: A gente acompanha, a gente acompanhou muito o futebol goiano, a gente acompanha ainda,
0: até hoje, né?
2: Apesar de não tá no estado de Goiás, né? Mas aqui...
0: São nossos vizinhos,
2: né? Isso,
0: aí.
2: Fazia parte de Goiás, né, Orlando? 38 anos atrás. É, mas eu fui num jogo lá na Serrinha, fui para assistir, fui como espectador, né, lá no estádio da Serrinha, que aliás é muito bonito. O jogo era Goiás e Iporá, era a última rodada do Campeonato Goiano, isso uns 5 anos atrás, aproximadamente. E choveu pra caramba no dia, né, muita chuva, e nessa mesma rodada, todos os jogos no mesmo horário, né, da última rodada. Era fase de classificação, o Goiás já estava classificado e Iporá brigando para não cair na última rodada. E o Vila Nova estava nessa mesma rodada jogando em Itumbiara, lá no JK, com Itumbiara. Aí quando saiu o gol lá em Itumbiara, o pessoal do placar eletrônico lá da Serrinha anunciou o seguinte: em Itumbiara, no estádio JK, Itumbiara 0, VNC, VNFC 1.
0: Para não falar o nome do rival.
2: É, não fala.
0: É, isso
2: como
0: é verdade.
2: Em Curitiba, né, em Minas Gerais,
0: na Bahia.
2: Na Bahia.
0: Lá tem o negócio do Ceará. Vitória. Lá o torcedor do Bahia não fala que o time teve uma vitória,
2: não,
0: teve
2: um triunfo.
4: Né? Teve alguns torcedores que falam que o Goiás não fala, como o Gilmar falou, não fala Goiás, né? É o time lá da 85.
0: É. Boa essa. 1:19 agora na capital do Tocantins, vamos chamar ele.
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0: Ademar Costa, boa tarde, tudo bem, Ademar?
5: Boa tarde, Orlando, boa tarde, amigos da Unitins.
0: São histórias que não acabam mais, né, Ademar Costa?
5: São histórias. Quando eu vim para o Tocantins, o Goiás ainda mandava no futebol goiano. Mas depois, ultimamente agora, ele tá embaixo. Tá ganhando só do Goiânia, dos quatro da capital, considerado dos quatro, porque tá abaixo do Atlético e do Vila Nova. E aí a briga é muito boa entre Goiás e Vila. Sempre teve essa rivalidade e o Vila está aproveitando agora para tirar proveito. E o Goiás, o problema do Goiás é a maneira de

0: O Mundial de Hamburgo no mês que vem. E ainda, União de Araguaína viaja para Belém, onde enfrenta a Tuna Luso em busca de vaga inédita nas oitavas de final da Copa do Brasil Sub-20. Vamos falar também do Campeonato Tocantinense da Segunda Divisão, os destaques dos jogos do Brasileirão e muito mais. Essas e outras notícias a partir de agora no Esporte Mais, que está começando aqui na Unitins FM.
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0: 1:21 na capital do Tocantins. Hoje, terça-feira, 6 de outubro de 2026. Para você que estava ligado no Hora da Notícia, com a Carla Morena, Maiara Abreu e o Deusimar Bispo. A partir de agora, vamos juntos até as 14h, falando de esportes aqui na sua companhia. 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Lembrando que estamos ao vivo com imagens diretamente do estúdio da Unitins FM, na Universidade Estadual do Tocantins.
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0: 1:22 para você ligado, para você acompanhando aqui a nossa Unitiz FM, você no seu rádio aí, 96.1. Para a galera que acompanha a gente também através da internet, estamos aí no fm.unitiz.br, no YouTube com imagens, através aí do nosso canal Esporte Mais TV. E também para você que está em Palmas e região, com imagens também, chegando aí através da sua televisão, sinal aberto aqui em Palmas e região, canal 13.2. Imagens aqui do nosso estúdio, toda a nossa equipe, programa Esporte Mais TV. Obrigado aí a toda a equipe técnica aqui da nossa Unitiz FM. Hoje também nós estamos aí na televisão, Gilmar Santos.
2: Exatamente, Orlan. E deixa eu aproveitar aqui, Orlan, e mandar um abraço para o Antônio Vilarindo. Tá acompanhando a gente, viu?
0: Grande Vilarindo, tá sumido, hein?
2: Pois é, viajando.
0: Onde anda,
2: né?
0: Aquele cidadão?
2: Tocantins,
0: rapaz.
2: Brasília, Maranhão, né? São Luís, né? Fica sempre por lá, lá na Ilha do Amor. Quem é que não gosta de São Luís, né?
0: É bom, né?
2: Só quem não conhece, né, Orlando?
0: Com certeza.
2: O Antônio Vilarindo mandou uma mensagem aqui dizendo o seguinte, boa tarde a todos, ouvi muito no futebol goiano pela Rádio Brasil Central, a força do rádio é incrível, pelas ondas curtas, lá em Coroatá, no interior do Maranhão. Abraços, meus amigos, grande abraço para você também, Vilarindo. Obrigado pela audiência. Deixa eu aproveitar aqui também, Orlan, e mandar um abraço e ao mesmo tempo um agradecimento aqui aos nossos amigos. O Neto, que é roupeiro do Gama, lá de Brasília, da Sociedade Esportiva do Gama, ele passou por Palmas e o detalhe é o seguinte, ele deixou com o nosso amigo Lindner, né? O Lindner Primo, que foi dirigente do Palmas também, né? Trabalhou no Palmas por muito tempo, apaixonado por futebol. Trabalharam juntos, né? Naquela fase boa do Palmas, de conquistas, né? De títulos. A fase de ouro, né? Do Palmas, digamos assim.
0: É verdade.
2: E aí, o que ocorre é o seguinte, o Neto e o Lindner, ouvindo sempre a gente falar aqui do Geraldo Pérez, né? Que é torcedor do Vasco, da Gama e do Gama lá do Distrito Federal. O Neto deixou uma camisa para ser entregue para o Geraldo Pérez. O Lindner veio aqui hoje, trouxe a camisa. Aí, nós fizemos contato com o Geraldo Pérez e ele repassou a camisa para você, Orlando Tavares. A camisa
0: já está aqui na minha mão.
2: Do Gama, da Sociedade Esportiva do Gama.
0: Que beleza de camisa, ó.
2: A camisa tamanho M, né? O Geraldo falou, essa M aí para mim vai ficar meio apertadinha.
0: Mostrando aqui para a câmera. Para mim deu certinho, caiu como uma luva, viu, Gilmar Santos?
2: O Orlando, como tá magrinho, para mim também nem serve.
0: Olha só, a camisa original, está aqui a marca aqui.

0: do patrocinador. Isso. Tudo muito bonito. Parabéns aí a toda a galera.
1: Parabéns pra você que ganhou um presentão.
0: E eu estou feliz, viu? Já vou chegar em casa, já vou organizar ela pra vestir essa semana ainda, viu? Camisa do Gama bem bonita. Fiquei feliz por ganhar esse grande presente.
1: Muito obrigado ao Geraldo Pérez, né? Grande abraço pra ele. Aliás, ele tá acompanhando a gente, Orlan. Já mandou aqui uma mensagem.
0: E eu agradeço a ele, viu, Geraldo? Muito obrigado, viu?
1: E agradecer o Lindner, né? Também que passou, claro, por aqui, Geraldo, né? Resenhou bastante, aliás, sobre futebol. Agradecer também ao Neto, né?
2: Claro,
1: Neto passou por aqui, trouxe a camisa, deixou com o Lindner. O Lindner fez essa ponte aí. O Geraldo repassou então pro Orlando Tavares, que ganhou o presente do dia, né?
0: Presente do dia, estou realmente muito feliz pelo presente. Muito obrigado. Começar pelo Lindner e Neto. Também agradecer ao Neto e, claro, ao que seria o ganhador do presente, o nosso amigo Geraldo Pérez, torcedor do Vasco e do Gama. A gente sempre fala aqui e tal. Esses dias atrás a gente viu ele aqui na cidade, encontramos por aí. Falou bastante da equipe do Gama e agora me presenteando, eu fico feliz aí pelo grande presente. Vou usar bastante essa camisa. Vou dizer um negócio, é um dos únicos verdes que eu visto, viu?
1: Pois é, só pra completar aqui, Lula, desculpa, o Geraldo mandou aqui, ó. Tô assistindo na TV, mandou aqui uma foto, né, da TV dele lá. A imagem perfeita na TV de 65 polegadas. Olha, grande aí, Geraldo.
3: Tá, que maravilha, né?
1: Geraldo, olha, tá feliz, né? O Gama subiu, o Vasco tá subindo na tabela no brasileiro, né? Tá tudo bem, né?
3: O Francisco Pereira Neto, o Netão. Isso. Netão, ele começou como roupeiro no Palmas, né? E ele é considerado pé quente.
0: Pé quente, né?
3: Ganhou muitos títulos no Palmas, já esteve no futebol de Santa Catarina, ganhou títulos também. Agora,
0: do Espírito Santo, né?
3: Esteve no Anápolis, né? Foi muito bem no Anápolis também, é do Espírito Santo, exatamente.
0: É.
3: E no Gama agora subiu também, da Série D para a Série C. Então, ele é considerado pé quente, o Francisco Pereira Neto, o Netão. Natural de Barrolândia.
1: De Barrolândia para o mundo, né? Deixa eu completar aqui. O Vilarindo mandou uma outra mensagem aqui dizendo: ó, Gilmar, a camisa do Tum-Tum não trouxe porque eu não encontrei. Mas você vai encontrar, viu, Vilarindo? Quando encontrar, traga para nós, né? Essa vai para a coleção. Eu tenho várias camisas de times do Maranhão, mas não tenho do Tum-Tum. Tum-Tum que, aliás, recebeu o Cruzeiro pela Copa do Brasil uns 3, 4 anos atrás.
0: Eu me lembro, foi. O Tum-Tum ficou famoso na época lá que...
1: Bem famoso.
0: Acabou eliminando o Cruzeiro, né?
1: Não.
0: Não foi isso?
1: Não.
0: Ah, não, foi o Cruzeiro.
1: Eliminou o Cruzeiro, foi o Souza.
0: Foi 2-0 que o Cruzeiro ganhou do Tum-Tum.
1: O Souza da Paraíba que eliminou o Cruzeiro 2-0.
0: Ah, é isso mesmo.
1: Foi depois.
0: É verdade. Naquela fase ruim do Cruzeiro e tal.
1: Deixa eu mandar um abraço também, Orlando, pro pessoal lá da KM Confecções Serigrafia. Lá no Palma Shopping, né, Ademar Costa?
2: Isso.
1: A dona Sara, o cabelo, o pessoal tá acompanhando a gente lá, viu, Ademar?
2: Palma Shopping, não, no Roda
1: Aliás,
2: Shopping.
1: Aliás, no Roda Shopping, desculpa. Lá no Roda Shopping.
0: Sai do centro e vai pra região sul.
1: Próxima estação rodoviária, né, isso, no Roda Shopping e não Palma Shopping, viu, galera? Um abraço então lá pro cabelo, pra dona Sara e pra todo o time lá, o pessoal trabalhando, acompanhando a gente aqui. A KM que será parceira nossa, que já é, aliás, né, Ademar? 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
0: Que vai nos vestir, né?
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0: Que beleza. Estamos aqui já ansiosos para conhecer o novo manto aqui da equipe Esporte Mais. 1:29, vamos abraçar os amigos que estão com a gente aqui na audiência. Conosco aqui o Ademilton Coelho dizendo: boa tarde, pessoal. Essa rodada foi muitos gols, né? Veja o G4 aí com os 4 primeiros na semifinal. Na opinião de vocês, o Interporto tem chance aí de ser campeão? Veja aí uma final Interporto e São José. Falou aqui o Ademilton. E aí, Ademar, o que você responde pro nosso amigo Ademilton, já que ele acha que a final vai ser entre Interporto e São José?
2: Se esses dois times não cruzarem agora, né,
0: nas semifinais,
2: na próxima fase, nas semifinais, então os dois vão decidir o título. E com certeza os dois que vão subir para a primeira divisão. Eu não tenho dúvida de que realmente tem mais futebol São José e o Interporto de alcançar, então, esse sucesso de subir para a primeira divisão.
0: É verdade. Lula, você não esqueça de mandar aquele grande abraço pro nosso amigo que está em Imperatriz, né?
3: É o Jonathan, né?
0: Ele
3: Jonathan
0: já cumprimentou a gente aqui, ó.
3: Ele manda o alô é logo cedo, né?
0: Pra começar bem o dia, né, Lula?
3: Exatamente. Um detalhe nessa segunda divisão, que é o Interporto, que é uma grata surpresa, que a gente não conhecia nada do Interporto, né?
0: Esse elenco, né?
3: E agora o elenco, principalmente, tá bem, né? Hoje é o segundo na classificação, mas com o mesmo número de pontos do São José. O Guarani ficou um pouquinho atrás, mas também é uma equipe forte. Eu acredito que esses três aí vão brigar pelo título e pelo acesso, né?
0: Pelo acesso.
3: À primeira divisão.
0: É verdade.
1: Lembrando que essa questão de um enfrentar o outro já na semifinal, porque, na minha opinião, Orlando, na opinião da maioria dos dirigentes, a grande final do campeonato é a semifinal.
0: Semifinal, porque a semifinal já está definida.
1: Isso, porque a semifinal é que vale vaga para a primeira divisão do ano que vem. A decisão é um jogo só também, o que vai mudar do campeão para o vice é só o tamanho do troféu, né? E o fato de querer ser campeão, porque muita gente gosta de subir, mas sendo campeão. Mas a minha opinião, esse jogo de sábado entre o São José e o Interporto vai definir muita coisa com relação ao chaveamento da semifinal. Porque se o São José ganha o jogo, ele pode jogar o Interporto no caminho dele na fase de semifinal. Porque a tendência é que o time do Guaraí, se ganhar o jogo que ele tem, e o Guaraí deve ganhar na rodada do fim de semana, o que ocorre é o seguinte: o Guaraí, que tem 11 pontos, vai para 14. Em caso de vitória do São José, o São José já vai a 16. Praticamente garante, né, o primeiro lugar. Na última rodada, o São José pega o Araguaia aqui no estádio Domingos Santos. E aí o São José indo para 16, o Guaraí indo para 14, o Guaraí pula para segundo, joga o Interporto para terceiro lugar. E aí o que pode ocorrer? Em caso de vitória da equipe do Batalhão, né, o Batalhão vai a 12, já encosta ali no Interporto. Então eles vão para a última rodada para definir o chaveamento. Mas da maneira que está hoje, seria o Guaraí Interporto e o São José pegando o Batalhão com o primeiro jogo na capital, o segundo lá em Tocantinópolis. Então muita coisa pode definir nesse jogo. Agora, em caso de um empate, o que pode ocorrer em caso de um empate é que vai continuar da maneira que está, mesmo com o Guaraí ganhando o jogo, porque o Guaraí vai a 14, empataria com São José e Interporto com 14, mas São José continuaria em primeiro, com o Interporto em segundo, com o Guaraí em terceiro lugar. Não mudaria nada com relação a isso na classificação.
0: Pois é, e olha só, o nosso amigo Jean Lucas está com a gente aqui dizendo: boa tarde, acho que o time que ganhar o jogo entre Batalhão e Araguaia vai estar praticamente classificado no G4. Falou aqui o nosso amigo Jean Lucas, lá do site tocafute.com.br. É, a galera que não conhece ainda, passe lá, inclusive, aí, para participar do palpitômetro. E aí, Gilmar Santos, você que é o cara das estatísticas.
1: Até pelos confrontos, né, que eles terão na última rodada, né, Orlan? Porque pela lógica, tô falando de lógica, não tô falando de que o time vai lá e ganha o jogo, isso é outra história, o que pode acontecer. Mas, em caso de vitória do Araguaia, por exemplo, o Araguaia vai a 12 pontos, ficaria 3 pontos, né, do Batalhão. Na última rodada, o Araguaia vai enfrentar no estádio Domingos Santos o São José, que pode chegar lá como líder, pode chegar até já como primeiro colocado. E a equipe do Batalhão vai a Guaraí na última rodada. E pode pegar um Guaraí precisando de pontos. E precisando de pontos, principalmente até para terminar em segundo ou em primeiro lugar aí na tabela de classificação, para decidir em casa na fase de semifinal. Então, na teoria, a briga, né, e a decisão da classificação para Batalhão e para a equipe do Araguaia é nesse jogo. Se o Araguaia ganhar, ainda não estará matematicamente classificado. O mesmo acontece com o Batalhão. Mas se o Batalhão vence o jogo, ele tem um saldo de gols enorme. Na última rodada, só uma tragédia, né, para tirar o Batalhão.
0: É verdade. Daqui a pouco a gente volta a falar de segunda divisão do Campeonato Tocantinense. 1:34. Mas antes da gente ir ao nosso intervalo, Lula, vamos dar um recadinho aqui, porque a ABB Palmas recebe atletas de beach tênis para capacitação. Conta os detalhes pra gente, Lula.
3: Olha, a ABB Palmas recebe no próximo dia 7, né, amanhã, os atletas Hugo Russo e Isabela Garrido para uma programação especial de capacitação em beach tênis. O treinamento será realizado em turmas reduzidas com atividades práticas voltadas ao aprimoramento de fundamentos técnicos, movimentação, leitura de jogo, tomada de decisão e preparação para o alto rendimento. A iniciativa busca contribuir para a evolução de jovens e adultos, aproximando os participantes da experiência de atletas que atuam em competições nacionais e internacionais. Segundo o presidente da ABB Palmas, Pedro Carvalho, a ação representa um investimento no desenvolvimento esportivo e no fortalecimento do beach tênis do clube do Tocantins.
0: Maravilha! Então tá aí, Gilmar Santos, você que é o amante do beach tênis, que é um esporte que a cada dia que passa vai crescendo ainda mais, hein?
1: É uma modalidade que cresce muito em Palmas, no Brasil todo, né, Orlando Tavares? Tem muitos praticantes aqui, grandes campeonatos estão sendo realizados em Palmas, e esse aprimoramento aí do pessoal é bacana, né? Conhecer Verdade. Um pouco mais da modalidade, um pouco mais do beach tênis, que nada mais é do que o tênis jogado na areia, né? E até a contagem de pontos é...
0: Parecida, né?
1: Isso. Né? Então, parabéns ao pessoal da ABB, parabéns aí à galera do Beach Tennis.
0: Maravilha, 1h35, nós vamos ao nosso intervalo, daqui a pouquinho a gente volta com a sequência do Esporte Mais, trazendo daqui a pouco mais detalhes aí, falando aí de Copa do Brasil, inclusive, Copa do Brasil Sub-20, o time do União Atlético Clube da cidade de Araguaína já está a caminho aí da capital paraense, onde enfrenta nesta quarta-feira a equipe da Tuna Luz. A gente fala disso, volta a falar de segunda divisão, claro, o destaque do momento, e daqui a pouquinho com essas e outras, e claro, com a participação dos nossos ouvintes, que estão acompanhando a gente participando. 63999156234 é o nosso WhatsApp e também no chat no canal Esporte Mais TV no YouTube. A gente volta daqui a pouquinho com a sequência do Esporte Mais.
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3: Às 2 da tarde.

0: 1:39 na capital do Tocantins, já estamos de volta com o Esporte Mais aqui nessa terça-feira, hoje 6 de outubro de 2026. Abraçando aí os nossos amigos, você que tá ligado, acompanhando aqui a nossa programação em Palmas e região, através aí da frequência 96.1. 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
0: Nós vamos seguindo e lembrando que o nosso programa Esporte Mais hoje, com imagens também na TV, no canal 13.2 em Palmas e região, a galera pode acompanhar e ver a gente, toda a nossa equipe, todo o nosso time. E aproveitar e mandar um abraço para os nossos amigos que estão ligados com a gente. O nosso amigo José Raimundo já está na audiência. José Raimundo, que é da região de Aparecida do Rio Negro, né? Tá sempre acompanhando aqui a nossa Unitins FM, já mandou aqui, já confirmou a sua audiência. O nosso amigo Fabinho do Espetinho, Fabinho que tá sumido, viu, Lula?
3: Pois é, rapaz, um abraço pra ele.
0: Mas acho sempre... que os horários não estão batendo não, né? Os horários nossos aqui com os horários do Fabinho, que do trabalha Fabinho, muito, né?
3: Ele trabalha muito, mas sempre que pode estar acompanhando o programa, né?
0: Ele passou aqui dizendo, boa tarde, amigos, vamos orar pelo nosso amigo Edmar, que se recupere logo. Nosso amigo Edmar Rodrigues, que está passando por um problema de saúde, né? Está... lá no HGP. Isso. E nós todos estamos aqui na torcida para que ele saia logo, se recupere logo. Afinal, nós precisamos dele aqui no dia a dia para falar de esportes com a gente, né?
4: Daquela cornetada.
0: Com, né? Muita saúde, né?
3: No momento eu estou muito, não é só eu, não, nós, né? Estamos muito na torcida, né? Pela recuperação do amigo Edmar. Ele que é um companheiro, é uma pessoa da área que gosta, né, do que faz.
0: É verdade.
3: E faz falta, sim, com certeza. Boa recuperação para ele. E vamos pedir também aos nossos ouvintes que estão ligados oração para o Edmar e também para o nosso programador DJ, né?
0: É verdade. Nós vamos seguindo então aqui, falando também com o nosso amigo Shaolin. Shaolin, que é torcedor do Interporto Futebol Clube, dizendo aqui, boa tarde, Orlan, e aos demais integrantes do Esporte Mais. Esse ano o Interporto sobe. Pois é, ô Shaolin, esse ano o Interporto chegou caladinho e tal, mas montou um bom time e vem brigando aí pela ponta desde o início da competição, né?
4: E ontem anunciou mais um reforço, mais dois, né? Mas o mais conhecido, Bruno Moraes, meia, multicampeão aqui no Tocantins, campeão pelo União de Araguaína, campeão pelo próprio Interporto lá em 2017, né? Então, é um reforço interessante aí que o Interporto ganha para essa reta final de campeonato, né?
0: Reforço de peso, né? Como diria o Ademar Costa. É isso, né, Ademar?
5: Ele é um bom jogador. Né?
4: Peso na qualidade. Na qualidade. Na qualidade do futebol que ele joga.
5: Né? Realmente ele é muito bom jogador. Ele às vezes tem problema de treinamentos, né? Mas dependendo do treinador, sabendo conversar direitinho,
0: ele manda bem.
5: É um cara que resolve o problema dentro de campo.
0: Pois é, e quem tá com a gente aqui é ele, Antônio Carlos Cardoso.
4: Lá vem corneta.
0: Ele diz aqui o seguinte, boa tarde, já vai começar o sofrimento do Vasco, vai recomeçar o Brasileirão. Eita, Josivan, vai acabar a tranquilidade, hein? Já faz dias que o Vasco não perde. O nosso amigo Antônio Carlos Cardoso não deixa passar, afinal, o Vasco está num bom momento, né?
4: Aliás, nós agradecemos na transmissão, Orlando, último sábado, e aproveitar aqui que o Antônio Carlos está ouvindo a gente, talvez no sábado ele não tenha conseguido ouvir, mas agradecer o Antônio Carlos, porque no sábado ele passou o tempo todo nos atualizando.
0: Trabalhou como informante praticamente para nós.
4: Com o resultado, né, do jogo lá de Porto Nacional entre o Interporto e o Araguaia, né? Muito obrigado, viu, Antônio Carlos? Você é o cara.
0: É verdade, é o cara mesmo, oi.
3: Deixa eu aproveitar e mandar um abraço aqui para o Ponciano e o Jamerson, e também o Índio da Serralharia Brasil, ali na NS10, próxima rodoviária, o radinho lá, meu amigo, é ligado o tempo todo na Unitins.
5: Que beleza, hein? Que beleza, hein?
4: E deixa eu aproveitar também, Orlan, e lembrar a galera que tem promoção lá no Instagram do Esporte Mais.
0: Isso, bem lembrado.
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0: Então é só ir lá, seguir as regrinhas direitinho que você vai concorrer a essa bela camisa. E o nosso ganhador da camisa do Flamengo do mês passado está na expectativa, inclusive ontem ele nos atualizou, ele está rastreando, a camisa já está próximo. Ele disse que cada momento que passa a ansiedade vai chegando.
5: Imagino,
0: e ele já aguardando aí, a camisa está bem próximo já, no rastreio lá ele viu que a camisa já está algumas cidades próximas do local da entrega e assim que te chega lá ele vai nos avisar, vai mandar um vídeo aqui pra gente, inclusive coisa publicar boa nas nossas redes. É o Kaique lá na... Isso. Na cidade, Gasparini, como é que é o nome da cidade?
5: Kaique Gasparini.
0: Isso.
5: Né?
0: Como é que é o nome da cidade, Uma? É Canaã dos... como é que é?
5: São Roque do Canaã,
0: no estado do Espírito Santo. O Kaique Gasparini lá está ansiosamente aguardando essa camisa do Flamengo.
3: Tá aí um recado importante para você que está ouvindo agora. A oportunidade de você faturar também a camisa, ganhar a camisa do Palmeiras é grande.
0: Grande.
3: Né? Claro. Então, olha, ele do Espírito Santo participou
0: e ganhou.
3: Foi premiado e você também pode ser o próximo aí a levar essa linda camisa do Palmeiras, né?
4: Falando em camisa, o Heraldo tá perguntando ali quando será entregue a camisa do Asa, aquela autografada, né?
0: Exato. Que nós estamos preparando uma promoção especial aqui, né? Uma data especial aqui, viu, Heraldo? Porque a camisa é bem especial, a camisa autografada. Não é todo dia que a gente tem uma camisa dessa, né, Ademar?
5: É diferenciado, né? Diferencial, porque vem autografada
0: pelos jogadores, né?
5: Jogadores,
0: é a camisa do acesso.
5: Então por isso nós temos que fazer uma promoção especial dessa camisa.
3: Exatamente. Eu também não posso participar do sorteio, mas é uma camisa que eu gostaria de ganhar.
0: Eu também.
3: Né? Camisa especial, autografada pelos jogadores, camisa bonita.
0: Exato.
3: Então tem que fazer um sorteio assim também, né?
0: Exato.
3: Caprichado, né?
0: Exatamente. O Gilmar Santos, que é um colecionador profissional, ele também gostaria de ganhar, só que nesse caso ele não pode porque
4: não
0: está participando do sorteio, né, Gilmar?
3: Não pode ganhar se alguém ganhar e passar pra gente.
0: Aí,
3: né?
0: Pode.
5: Quanto à outra camisa que o Heraldo mandou para o Edmar, estamos aguardando a recuperação do Edmar para ele vir estrear a camisa aqui no programa.
0: E nós esperamos que seja breve, né? O mais rápido possível,
5: estrear,
0: né?
5: Estrear a camisa do
3: com Deus no comando, isso vai acontecer em breve, viu?
0: Vai dar certo. Grande Heraldo, muito obrigado pela audiência. Heraldo Júnior sempre nos acompanhando e sempre nos presenteando aí, direto de Alagoas, na cidade de Arapiraca. 1:47 e nós vamos falar agora, Lula, que Palmas recebe triatlon classificatório para o Mundial de Hamburgo. Hamburgo é na Alemanha, hein, Lula?
3: Olha, a Copa Palmas Norte de Triatlo 2026, Copa Norte, será realizada no dia 1º de novembro, na praia, né? Na Praia da Graciosa, em Palmas, reunindo atletas de diferentes estados da região norte. A competição será nas modalidades sprint e super sprint, com destaque para a nova sprint, que será válida pelo ranking nacional de categorias de idade e classificatória para o Mundial de Triatlo em Hamburgo, na Alemanha. As provas sprint individual, revezamento, terá 750 metros de natação, 20 km de ciclismo e 5 km de corrida. A super sprint individual, 400 metros de natação, 10 km de ciclismo e 2,5 km de corrida.
0: Pois é, então o triatlon aí, lembrei daquela história lá que o pessoal tava criticando o jogador e falou assim que o cara era triatleta.
4: Triatleta.
0: Corria, pedalava e nada.
4: Então, aqui dá pra gente, essa prova de revezamento aqui, dá pra gente fazer uma equipe aqui, o Lula, o Ademar e eu.
0: E eu fico assistindo.
4: Aqui a gente pode fazer o seguinte, ó, o Lula pedala, eu corro e o Ademar nada.
5: Nada, fica em casa.
3: Ele nada, né? E lembrando, Orlando, que as categorias vão dos 16 aos 70 anos ou
0: olha
3: mais.
0: Isso, pai. Que beleza.
3: Além de revezamentos masculino, feminino e misto.
0: Que beleza. Então, vai ser uma oportunidade para muita gente aí nessa competição aí. Maravilha, então. 1:49.
4: Você tá rindo porque você não entrou no time? A gente pode fazer uma substituição.
0: É porque eu fico assistindo. A melhor parte vai ser essa. Ver a disputa dos meus companheiros que eu confio muito. Eu vou ficar lá dando uma força. Vai lá. Vocês vão chegar.
3: Forma dupla com o Jota Júnior, locutor aqui também da rádio, né? Aqui no Jutins, né?
0: Grande Jota Júnior, o Adi Orlando Souza Rodrigues. 1:49, nós vamos falar agora então Ah, rapaz, nós vamos falar de aposentadoria, Gilmar Santos.
4: Opa.
0: É o seguinte, Edilson Frazão encerra a carreira na arbitragem tocantinense após mais de 30 anos. Conta os detalhes aí pra nós.
4: Pois é, Orlan, a despedida aconteceu antes do duelo entre São José e Itacoaruçu pela segunda divisão do tocantinense no Centro de Desenvolvimento do Futebol, região norte de Palmas. Frazão recebeu uma placa em reconhecimento aos serviços prestados ao futebol e à arbitragem. Natural de Axixá do Tocantins, Edilson Frazão iniciou a carreira em 1994 e em 1997 passou a integrar o quadro da CBF, atuando em importantes competições e estádios do Brasil. Entre os momentos marcantes, né, estão as finais do Tocantinense 2000, 2009, 2012, além da partida entre Chapecoense e Palmeiras em 2013, pelo retorno do Palmeiras à Série A do Campeonato Brasileiro. Professor nas redes públicas, estadual e municipal, lembrando que o Frazão é professor de inglês, viu, Orlando Tavares?
0: Ah, é? Que beleza,
4: o homem não é fraco, não. Frazão deixa a arbitragem com um legado de ética, disciplina e dedicação ao futebol tocantinense. Ele também destacou a importância, né, de contribuir com as novas gerações para o pessoal que está chegando agora à arbitragem. Casado e pai de três filhos, Edilson ainda deixa um vínculo familiar com a arbitragem. Felipe Maia Frazão, um dos seus filhos, né, também atua como árbitro da Federação Tocantinense de Futebol. Grande abraço para Edilson Frazão, além de um grande profissional, uma grande pessoa, um cara muito gente boa.
0: Então podemos dizer, Ademar, que o Edilson Frazão pendurou o apito?
5: Pendurou o apito. Agora, é um cara diferenciado, viu? Diferenciado mesmo, parabéns, e que ele tenha sucesso agora nas suas férias com relação à arbitragem, mas que continue trabalhando como representante. Ele não pode sair do meio desportivo, não, porque senão o esporte vai perder muito com ele, porque tem capacidade, tem competência para várias áreas do esporte.
4: Vai perder muito sem ele, né?
5: Perder muito. Sem ele.
4: Com ele, não.
0: A verdade é que hoje até brincava, falei em off ali mais cedo, Ademar, tava conversando mais o Lula e o Gilmar Santos aqui na nossa redação, falando sobre isso. Algumas profissões que o cara tem que ter coragem pra entrar nela.
4: Uhum.
0: Inclusive, uma delas que eu falo sem dúvida nenhuma, eu não teria coragem, é ser árbitro.
5: Arbitragem?
0: É muito difícil, moço.
5: Você nunca arriscou, não?
0: Não, brincadeira, o negócio.
4: Mas
0: o
4: cara, não, né, Orlando?
0: Você vai ser xingado o tempo todo.
5: Eu arrisquei uma arbitragem em Mozarlândia uma vez.
0: Mas lá deu certo, não deu?
5: Não, deu certo o jogo lá, né? Que eu tinha que expulsar o craque do espetáculo.
0: Você já arrumou a confusão logo de cara, né?
5: Confusão ali.
4: Aí já falei, que é pra arrumar confusão, vamos arrumar grande, né?
5: Uma confusão grande. Depois ele ficou meu amigo e tal, falou, não, eu merecia ser expulso.
0: eu não tive e nem tenho essa coragem que você tem.
5: Não, mas eu fiz só isso, só pra testar. Depois cheguei à conclusão de que aquilo ali não dava certo. Não era minha área, não.
0: Sua área. O Ademar é corajoso, viu, Lula?
3: Eu também tive uma pequena experiência.
5: Teve?
3: Né? Cheguei de apitar um jogo em Paraíso. Aí. E depois bandeirei outro, né? Na época era bandeirinha, né? Mas também não gostei da experiência, não viu? Tá. E aí já me aposentei logo também, viu?
0: Pois é.
4: A carreira foi mais curta do que a carreira de pato.
3: O Gilmar já teve uma carreira mais comprida.
0: O Gilmar, inclusive, ele não fala bastante sobre isso. Eu acho que não deixou saudades, foi, Gilmar?
4: Não, foi uma experiência legal.
0: Foi legal?
4: Foi. Em Porto Nacional, né? Apitei alguns jogos lá, principalmente categoria de base, futebol feminino, na época que eu pesava 60 e poucos quilos, né?
0: Só faz um tempo. Foi xingado algumas vezes, Gilmar?
4: Faz parte, né?
0: Faz parte do procedimento, né?
4: Você finge de surdo lá. Vambora.
3: Tá certo. Sim, o árbitro tem que ter duas mães, né? Uma fica em casa, a mãe, né? E a outra que ele leva pro estádio, né?
0: É verdade. 1h53, e olha só, o nosso amigo Heraldo Júnior já está fazendo uma promessa aqui, e olha que o Heraldo é homem de promessa e homem de compromisso também. Ele falou o seguinte, ó, eu vou prometer antecipadamente que em 2027, se o Asa conquistar títulos, seja do Alagoano, Copa Alagoas, ou quem sabe da Copa do Nordeste, ou até mesmo o acesso para a Série B, cada conquista enviarei uma camisa para vocês aí do programa Esporte Mais presentear alguém.
3: E maravilha, beleza. Coisa boa.
5: Vamos torcer pro Asa ganhar todas.
0: Pra gente ganhar muitas camisas.
4: Ele disse mais lá, ó, e sabem que eu cumpro. Você cumpre mesmo, viu, Heraldo?
0: Pois é.
4: É um homem de palavra, né?
0: Ele nos prometeu que se o Asa conseguisse o acesso, iria mandar a camisa. Mandou a camisa pra gente. Mandou mais uma camisa autografada. E ainda depois mandou mais a camisa e um presente particular pro Edmar Rodrigues.
4: Isso.
0: E agora já está fazendo esse compromisso com a gente aí. O Heraldo é um cara de palavra, realmente, com certeza. Se ele falou, a gente pode acreditar.
4: Quando vem do Heraldo, não é uma promessa, viu, Orlando?
0: É um compromisso.
4: É um compromisso.
0: Com certeza. Vamos falar então de Copa do Brasil Sub-20, Lula, porque a União de Araguaína decide amanhã uma vaga na próxima fase da competição lá em Belém do Pará, Lula.
3: A União entra em campo, né, nesta quarta-feira pela segunda fase da Copa do Brasil. A equipe tocantinense enfrenta a Tuna Luso do Pará, jogo às 15h no estádio do Souza, em Belém. O confronto é um jogo único e vale uma vaga nas oitavas de final. União chega embalada após uma classificação emocionante na primeira fase, jogando no estádio Bigodão, em Colinas. O time venceu a Liga Miranda por 2-1 de virada. Reni Gabriel marcou empate e José Bento garantiu a classificação nos acréscimos.
0: Muito bem, agora é torcer para a equipe do União, porque não é sempre que um time do Tocantins consegue uma classificação, né, nessas fases aí da Copa do Brasil, e tomara que consiga, eliminar a equipe da Tuna Luso. Lembrando que a Tuna Luso já eliminou um tocantinense, eliminou o batalhão, né? Vingar agora o batalhão aí nessa Copa do Brasil, né?
4: É jogo único, torcida. Jogo único, e em caso de empate, decisão por pênaltis, estamos aí na expectativa, né, de que o União faça um grande jogo lá e traga a classificação.
0: É verdade. 1h55 na capital do Tocantins. E a segunda divisão? Segunda divisão, que no fim de semana tem mais uma rodada, será a sexta dessa edição de 2026. Só anunciando aí para os nossos amigos, para todos os nossos ouvintes, que nós iremos fazer a transmissão do duelo entre a equipe do Batalhão e do Araguaia, duas equipes aqui da capital. O Batalhão vem de uma grande goleada, venceu o União por 10-0 no último sábado. O Araguaia vem tentando a reabilitação, já que perdeu para o Interporto no último fim de semana. É um grande jogo, estaremos transmitindo com imagens no YouTube através do canal Esporte Mais TV. E só já adiantando, meus amigos, que o link do jogo já está pronto, a galera já pode ir lá ativar o lembrete para assim que a gente começar a nossa transmissão, ali por volta de 15h45, a galera já receber a notificação, né, Gilmar?
4: Exatamente, né, Orlando? Lembrando que dos 4 jogos, né, da rodada, o único que não tem, que não vale nada, né, praticamente assim, para efeito de classificação, é o duelo do União com o Paraíso, né, no estádio, no CD da Federação. Esse jogo será no domingo, às 16h. Os outros 3 têm muita coisa em
0: vale
4: jogo,
0: muito,
4: né? O São José com o Interporto vale a liderança lá em Tocantinópolis, o Batalhão com o Araguaia pode valer a classificação para a sequência do campeonato, e o duelo do Taquarussu com o Guarani. Para o Guarani, vale muita coisa ainda, porque o Guarani quer chegar em primeiro ou segundo lugar para decidir em casa na semifinal.
0: É verdade.
3: Orlando, só lembrando que nessa transmissão de sábado eu não estarei, né? Vou estar no departamento médico.
0: Por motivo de força maior, né, Lula?
3: Amanhã eu vou passar por uma cirurgia. Aliás, eu pedi oração para o DJ e o Edmar. Vou pedir para mim também.
0: Claro, estaremos todos orando por você, viu, Lula?
3: Eu vou passar por
0: nós. Nós queremos você o mais rápido possível de volta, viu?
5: Quero dizer que a cirurgia do Lula é a coisa mais simples, isso, né? Que é no joelho.
3: Joelho.
5: É, exatamente. Coisa que, graças a Deus, não traz
4: cirurgia de atleta, né?
0: De atleta. Você que sempre foi um grande atleta, Lula.
5: Pra justificar a vinheta, né?
0: Isso. Garotinho, bom de bola. Então, a partir dos próximos dias, a ausência do Luiz Carlos Lula aqui no programa Esporte Mais será por causa dessa cirurgia. Mas, claro, Lula estará de volta em breve, né, Lula?
3: Com fé em Deus, e ele quer.
0: E nós estamos na torcida que você não demore, que
3: volte. Eu não vou falar se Deus quiser, porque Deus sempre quer o bem, né?
5: Claro.
3: Então, com fé em Deus, eu estarei de volta em breve.
5: Dava até pra ele estar piando e ficar sem a cirurgia, mas ele quer justificar a vinheta que ele tem aqui.
0: Que é o garotinho bom de bola, né? Muito bem, 1h57, vai dar tudo certo, Luiz Carlos Lula. Vamos falar então de Campeonato Brasileiro da Série B, porque hoje, terça-feira, teremos aí a abertura da 32ª rodada, Lula.
3: Exatamente, hoje, abrindo a 32ª rodada, Sport Recife e São Bernardo, 19h, Goiás e Atlético, às 20h30, Ponte Preta e Juventude, jogo marcado para as 21h35. 3 jogos abrem essa 32ª rodada.
4: Amistosos internacionais de seleções, né? Argentina e Benin, despedida do Messi, né?
0: Despedida dele.
4: 8h da noite de hoje, Estados Unidos e Canadá vão jogar às 9h da noite de hoje. Pela Liga das Nações, a primeira fase, 4ª rodada, ontem França 4, Bélgica 1, Itália 3, Turquia 1, hoje, Escócia e Eslovênia. Todos os jogos daqui a pouco, 3h45, né? Croácia e Espanha, Inglaterra e República Tcheca, Suíça e Macedônia do Norte, além de Albânia e San Marino, Belarus e Finlândia, Luxemburgo e Bulgária, Moldávia e Eslováquia, além de Estônia e Islândia.
0: Muito bem, são os jogos aí, portanto, pela Liga das Nações aí da UEFA, né? Grandes jogos, muitos jogos interessantes. Tem alguns mais fraquinhos aqui, mas tem uns jogos bons, né, Dilma?
4: Tem, por exemplo, Croácia e Espanha, né? Jogo interessante, hein? Inglaterra e República Tcheca. Quem mais aqui? São jogos aí que de seleções de um grande nível técnico, né, Orlando?
0: Agora Moldávia e Eslováquia deve ser um jogão, hein?
4: Eslováquia tem uma boa seleção, né? Moldávia aí já é outro nível.
0: É outra conversa, né? Muito bem. O papo tá bom, mas é hora de ir embora. Vamos nessa, Demarcos?
5: Vamos sim. Um abraço a todos, muito obrigado pela audiência e até amanhã.
0: Luiz Carlos Lula, esperamos que você volte em breve, recuperado, com os joelhos 100%, para aí sim você ser chamado do garotinho bom de bola oficial.
3: Um abraço a todos, fiquem com Deus e até breve, se Deus quiser.
0: Volta logo. Vamos nessa, Regimar?
4: Vamos, um abraço, até amanhã.
0: Na sequência está chegando o Trânsito Livre aqui na Rádio Unitins FM. O Esporte Mais volta amanhã, a partir de 1 da tarde, logo após o Hora da Notícia. Um abraço a todos, muito obrigado pela sintonia e até lá.
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3: A Universidade Estadual do Tocantins divulgou o edital do vestibular geral com 902 vagas, distribuídas entre os campos de Araguatins, Augustinópolis, Dianópolis, Palmas e Paraíso, contemplando todos os cursos presenciais da Unitins. Entre as novidades desse vestibular está a abertura do curso de licenciatura em Educação Física no campus Araguatins. O novo curso será ofertado no turno matutino e terá uma turma inicial de 41 alunos. As inscrições e os pedidos de isenção da taxa estão disponíveis até 26 de outubro no site da Unitins, www.unitins.br. O processo seletivo garante 50% das vagas a candidatos que concluíram todo o ensino médio em escolas públicas e também estão previstas vagas para candidatos pretos e pardos, indígenas, quilombolas e pessoas com deficiência. As provas do vestibular geral da Unitins serão aplicadas no dia 6 de dezembro.
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1: Olá, esse é o Momento Informação, são 14 horas e 24 minutos e esse é o seu Momento Informação. A Prefeitura de Gurupi realiza até o dia 23 de outubro a gincana Eletrônico Não é Lixo, que incentiva o descarte correto de equipamentos eletroeletrônicos. A campanha envolve 8 escolas e também a comunidade, que pode levar equipamentos sem uso e pontos de coleta espalhados pela cidade. Podem ser entregues celulares, computadores, impressoras, televisores, geladeiras, máquinas de lavar, aparelhos de ar-condicionado e outros equipamentos. Os pontos de recebimento estão na sede da Prefeitura, no Centro Cultural Mauro Cunha, no shopping e na Feira da Rua 7. A proposta é evitar que esses materiais sejam descartados como lixo comum e possam causar impacto ao meio ambiente. A campanha também terá atividades durante a Semana Integrada de Ciência, Tecnologia e Inovação de Gurupi, com uma exposição de equipamentos tecnológicos antigos e restaurados. E mudando de assunto, curso de defensoras populares recebe inscrições até o dia 8 de outubro. A gente vai saber mais informações com Viviane Goulart.
2: República do Tocantins abriu inscrições para a terceira edição do curso de defensoras.

0: Defensoras Populares, que será realizado de 9 a 11 de dezembro. O curso, que será online, é voltado para líderes comunitárias e mulheres interessadas em aprofundar os seus conhecimentos sobre os direitos das mulheres, o enfrentamento à violência e o acolhimento de vítimas. Entre os temas que serão abordados estão os direitos humanos das mulheres, racismo patriarcal, etnia e enfrentamento às violências e políticas públicas e rede de atendimento à violência contra as mulheres. Para participar, os interessados têm até o dia 8 de outubro para se inscrever pelo link que pode ser acessado no site defensoria.to.def.br. Viviane Goulart para Unitins FM.
1: Ok, Viviane, muito obrigado. Daqui a pouco a gente retorna às 15 horas com outras informações. Até lá.
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1: As apólices de seguros terão de ser escritas em linguagem clara, com detalhamento dos riscos cobertos, dos excluídos e das situações que fazem o segurado perder o direito à indenização. As seguradoras ficam obrigadas a fornecer um glossário técnico-jurídico e a explicar as principais cláusulas antes da contratação. A norma vale para todos os seguros de danos, categoria que reúne, além do automóvel, o residencial, o rural, o habitacional, a fiança locatícia e a garantia estendida. A resolução regulamenta a Lei número 15.040 de 2024, marco legal do contrato de seguro em vigor desde dezembro de 2025 e revoga a norma de 2021. Os planos registrados antes da mudança precisam ser adaptados até 4 de janeiro de 2027, sob risco de suspensão definitiva. As regras se tornam obrigatórias para contratos firmados ou renovados a partir de 5 de janeiro de 2027.
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1: Exatamente, estamos de volta com o Momento Informação. O Instituto Evaldo Lodi, o IEL, está com 23 vagas de estágio abertas no Tocantins. As oportunidades são para estudantes de diferentes níveis de ensino e estão distribuídas entre Palmas, Araguaína, Miracema e Dianópolis. O Bolsa Auxílio pode chegar a R$ 1.300, além de auxílio transporte. Em Palmas, são 20 vagas para as áreas como administração, direito, jornalismo, contabilidade, educação física, pedagogia e tecnologia da informação. Também há oportunidades para estudantes do ensino médio e de cursos técnicos. Em Araguaína, Miracema e Dianópolis, há uma vaga de estágio em cada cidade. Os interessados devem fazer o cadastro na plataforma de carreiras do IEL Tocantins e se candidatar às vagas disponíveis. E mudando de assunto, projeto Vovôlei promove qualidade de vida e transforma o dia a dia de atletas da melhor idade da capital. A gente vai saber mais informações com Mara Santos.
2: A Prefeitura de Palmas oferece o projeto Vovôlei, uma modalidade de vôlei adaptada para pessoas idosas, com foco na atividade física, na saúde e na qualidade de vida. Os treinos são realizados às segundas, quartas e sextas-feiras, das 7 horas da manhã ao meio-dia, no ginásio do Quartel do Comando Geral. Cerca de 100 atletas participam do projeto, divididos em categoria a partir dos 58 anos, além de turmas de iniciação. A novidade deste semestre é a categoria para pessoas a partir dos 45 anos. O vôlei adaptado mantém a essência do esporte tradicional, mas tem regras facilitadas para garantir mais segurança aos participantes. Além dos benefícios para a saúde física, a atividade também estimula a socialização e o bem-estar. Mara Santos para a Unitins FM.
1: Ok, Mara, muito obrigado. Daqui a pouco, às 15h30, a gente retorna com mais informações.
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0: Olá, estamos de volta com mais informações. Empresários e empreendedores de Palmas terão nesta quinta-feira, dia 7, uma oportunidade para conhecer linhas de crédito e alternativas de financiamento para investir, ampliar ou modernizar os negócios. A rodada de negócio é realizada pela Prefeitura por meio da Secretaria de Desenvolvimento Econômico e Empreendedorismo e do Banco do Povo, em parceria com o SEBRAE. O evento será das 8h30 da manhã às 5 da tarde, na Casa do Empreendedor, na quadra 104 Norte. Os participantes poderão tirar dúvidas sobre crédito, documentação e critérios de acesso, além de receber atendimento individual. A programação inclui palestras sobre crédito para crescimento dos negócios e a apresentação de linhas de financiamento. A participação é gratuita e não é necessário fazer inscrição prévia. E mudando de assunto, surto de sarampo nos Estados Unidos reforça a importância da vacinação. E quem chega com mais informações é Viviane Goulart. Eu tô sem...
1: O surto de sarampo em Nova York, nos Estados Unidos, com mais de 100 casos registrados neste ano, reforça a importância da vacinação. O sarampo é uma doença altamente contagiosa e pode causar complicações graves. No Brasil, a vacina tríplice viral, que protege contra o sarampo, a caxumba e a rubéola, é oferecida gratuitamente pelo SUS. Crianças devem tomar a primeira dose aos 12 meses e a segunda aos 15 meses. Adolescentes e adultos que não estão com a vacinação atualizada também devem se imunizar. Quem vai viajar deve conferir a caderneta antes de deixar o país e garantir que as doses estejam em dia. Para saber se precisa tomar alguma dose, procure uma unidade de saúde munido dos seus documentos e da caderneta de vacinação. Viviane Goulart para Unitins FM.
0: Ok, Viviane, muito obrigado. Daqui a pouco, às 4h30, a gente retorna com mais informações.
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0: 15:45.
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3: O Museu de Zoologia e Taxidermia José Eridásio da Universidade Estadual do Tocantins está instalado no Complexo de Ciências Agrárias da Unitins, em Palmas, e abriga um acervo com mais de 5 mil exemplares de animais taximizados. A coleção é referência na preservação da fauna e no ensino de ciências biológicas do estado e reúne espécies de diversos biomas brasileiros, como Cerrado, Amazônia, Caatinga, Mata Atlântica e Pampa, além de animais vindos da África do Sul, Austrália e Nova Zelândia. O Museu de Zoologia e Taxidermia José Eridásio é aberto à comunidade e as visitas guiadas devem ser agendadas com antecedência pelo e-mail museuzoologia@unitins.br.
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1: Oi, Coração Sertanejo. Tudo bem por aí?
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1: É, tá começando aqui, ó, mais um programaço na sua Unitins FM. Coração Sertanejo. Eu tô chegando, minha gente. Ótima tarde pra todos vocês do outro lado do rádio, nos prestigiando com a sua companhia. É, estamos chegando, trazendo música boa, informação, agradecendo a sua participação aqui pelo nosso WhatsApp no 63 99 15 62 34. Você que segue a gente lá no Instagram, seja bem-vindo também à nossa programação aí no Facebook. Você que está ouvindo a nossa programação pela TV aberta no canal 13.2, muitíssimos obrigado, viu? Simbora, para você que está ligando o rádio agora, não sabe quem está falando com vocês. Meu nome é Tina, Tina Santos, muito prazer. Estamos aqui na missão, levando, né, conduzindo o programa Coração Sertanejo, é do nosso amigo Pepe do Rádio, para você de todo o estadão do Tocantins. Você que está aí nos assentamentos, PAs, cidades vizinhas, chácaras, assentamentos, ouvindo a nossa programação pela internet lá do outro lado do mundo, né? Os brazucas que acompanham aí a nossa programação, nosso carinho, nosso abraço. Tenham todos uma excelente tarde. Estamos chegando com muita alegria, na fé de encontrar você feliz da vida para participar da nossa programação. E o nosso programa começa abraçando o meu amigo Newton, da Barra da Arueira. Newton, boa tarde. Tudo bem, Newton? Fala aí com a Tina, tudo joinha?
2: E... bom dia, Tina Santos. Garota.
1: Tudo bem?
2: De... Paulo e Paulo, Tina Santos.
1: De Paulo e Paulino, passando aqui, bora colocar aqui pro nosso amigo, né? Pro nosso amigo Jonathan da Barra da Arueira na escuta. Vilonei já chegou também, Vilonei.
3: Boa tarde, minha amiga Tina Santos, minha gata cheirosa e maravilhosa. Opa. Você ainda tá aí no plantão, menina?
1: Vou por cá.
3: Tina, dá uma alô pra Maiara, uhum. Carla, Deusinho Mar, TT Eduardo, Léo Vieira, Jota Júnior, pra você, meu anjo.
1: Tá bom.
3: Sintonizar aqui agora. Vou botar minha música aqui, né? Faz um tropé.
1: Ah, tá. Tropé. Bom, bom, bom demais. Bora colocar aqui para os nossos amigos que estão aí na sintonia acompanhando aí a nossa programação. Enquanto eu procuro a música, vamos colocar aqui para você que tá de radinho ligado, ó. Começando bem, João Mineiro e Marciano. Viola está chorando. Na sequência tem tropé e tem de Paulo e Paulinho pro nosso amigo... Vilonei e Newton da Barra da Arueira. Ótima tarde.

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1: Bom demais!
2: É bom e é bom demais! Ótima tarde pra você na sintonia da nossa Litins FM. 26 anos no ar com música boa. A sua participação e, claro, é o carinho, né, dos melhores ouvintes do mundo. Guiú, tá tudo bem, Guiú? Boa tarde.
3: Boa tarde, Tina Santa. Aqui quem fala é o Guiúzinho da qualidade dentro do Parque Morro da Aranha. Tamo por cá, Tina. Que seja uma tarde abençoada para você e todos que estão na escuta.
2: Amém. Obrigada para nós todos. Uma tarde maravilhosa. Assim é o nosso programa, assim é o nosso desejo, né? Para os melhores ouvintes na sintonia. Ó. Bora tomar um café.

0: também. Chega a dar água na boca, né? Zé Caipira também tá chegando por cá. Tudo bem, Zé? Boa tarde pra você. Ótima tarde pra nossa ouvinte, a Lili, a menina que me deu as mudinhas de coentro do Pará.
1: Oi, Tini.
0: Oi, Amadinha.
1: Boa
0: tudo
1: tarde,
0: bom?
1: Tudo bem?
0: Tudo bom, graças a Deus.
1: É a Lília do Uber Rosa.
0: E aí, como é que você tá?
1: Tamo aqui ligado, ligadinho em você.
0: Bom demais. Conta aí.
1: Tá lá na fazenda, ligadinha.
0: Dona Onísia com
1: você
0: S.
1: Na Catina vai hoje, tem mãe, eu creio que vai. Pode aguardar.
0: Ó. Oh. Boa beijo pra Dona Onísia.
1: Lá na fazenda Monte Carmelo.
0: Aham. Uhum.
1: Pra todo o pessoal da Matança, pros meus amigos da Te Levo, meus companheiros, meus parentes. E um abraço muito, muito, muito especial pra você, minha querida.
0: Obrigada, meu anjo.
1: Tenha
0: obrigada.
1: Uma excelente tarde. Sempre abençoada por nosso Senhor Jesus Cristo.
0: Amém. Pra nós todos, uma tarde abençoada, viu?
1: Qualquer música que você toca aí pra nós tá valendo. De preferência, Pedido de um Pai, Lourenço e Lourival. Que a dona Onísia ama essa música. Um abraço, Tina.
0: Um abraço, meu irmão. Obrigada. Oi.
1: Também coloca nos quatro cantos da casa.
0: Ah.
1: É linda demais essa música.
0: É verdade, é verdade. As pra... duas são lindas. Um abraço. Obrigada, viu, minha linda?
1: Sendo abençoado por todos.
0: É verdade. Que o Papai do Céu abençoe. A gente está precisando emanar energias positivas no geral, né? É, a vida e a gente, que a gente está passando no momento, muitas notícias ruins. Então, o que, que a gente precisa fazer? Pai, toma conta, né? Cuida daquilo que eu não consigo cuidar. Né, visita as pessoas que eu amo, esteja cuidando de cada um deles, né, com muito zelo, e eu tô por cá, né, porque quando você confia e entrega na mão de Deus, ele cuida, né, porque ele é amor, né, e amor derramado em forma de oração chega e alcança todos os seus filhos, não é? Bom, 4 horas 24 minutinhos. Vamos então de Lourenço e Lourival para Dona Onísia com S aí ouvindo a nossa programação. Ó, Lourenço e Lourival, Pedidos de um Pai. Voltamos já.

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1: É, minha gente, este é o nosso programa Coração Sertanejo, chegando para você de todo o estadão do Tocantins. Você que acompanha a nossa programação aí, né, no Facebook. Você que não segue ainda, venha para cá, você também no Instagram. Nosso endereço é @unitinsfm. Na TV aberta, você ouve a nossa programação em tempo real aí, no canal 13.2. É, e você pode baixar o nosso aplicativo, né, Unitins FM, ouvir no seu celular, né, ouvir aí no seu computador, no seu tablet, onde você estiver. Tem desculpa, nós somos uma emissora, uma rádio multiplataformas, como diz o nosso amigo Marcão, né? É, estamos na TV, no seu Dion, no seu carro, onde você estiver ouvindo a nossa programação, o nosso carinho, o nosso abraço, tá bom? Vamos aqui abraçando a nossa amiga Maria Divina, um abraço, a dona Maria de Nazaré também, Antônio Carlos, um abraço para você, Fabinho do Espetinho tá sempre na escuta, Lucivan também ouvindo a nossa programação, José Raimundo, Janilton, enfim, uma galera boa. Eu vou no intervalo e volto em 2 minutinhos.

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1: Muito bem, chegamos em mais um Momento Informação aqui no Coração Sertanejo, trazendo aqui a participação do nosso amigo Antônio Neves com as notícias desta meia hora. Antônio.
2: É isso mesmo, Tina, boa tarde para você e boa tarde mais uma vez a você, ouvinte da Unitins FM. Então, vamos de informações. A Universidade Federal do Tocantins, a UFT, por meio do projeto Imagens UFT Miracema, realiza no dia 8 de outubro, das 7 às 9 da noite, a oficina Fotografia Básica Rosto e Luz, na unidade IAHAN, sala 5 do bloco da Pedagogia, no campus de Miracema. A atividade faz parte da Semana de Integração da UFT Miracema, com inscrições gratuitas até terça-feira, 6 de outubro. O prazo é essencial para a organização de materiais, como tintas e pincéis. A oficina conta com a referência dos professores Luciane Silva de Souza, do curso de Pedagogia, e Márcio Bernardes de Carvalho, também da Pedagogia. As inscrições podem ser realizadas por meio do link disponível no Google Docs. Mais informações no site uft.edu.br. E mudando de assunto, Tina. Representação de parlamentares negros segue baixa. Amara Santos chega com as informações.
3: O número de deputados pretos e pardos eleitos para a Câmara dos Deputados passou de 139 em 2022 para 135 nestas eleições. Entre os 135 eleitos, 77 foram reeleitos. Os pretos e pardos representam mais da metade da população brasileira, mas irão ocupar pouco mais de 25% das cadeiras na Câmara. A avaliação de especialistas é que o resultado mantém uma diferença entre a composição da população e a representação do Congresso. Fatores como o acesso ao financiamento de campanhas e a estruturas dos partidos estão entre os pontos apontados para explicar essa diferença. Especialistas também destacam que os deputados negros podem ter posições diferentes sobre temas como racismo e igualdade racial, o que forma como essas duas pautas serão tratadas dependerá da atuação principalmente desses parlamentares e da composição e dinâmica do Congresso. Mara Santos para a Unitins FM.
2: Ok, Mara, muito obrigado. Tina, eu vou ficando por aqui, amanhã a gente volta com mais informações. Até lá.
1: Tá bom demais, então. Ó, Antônio volta amanhã com mais informações e a gente segue por aqui de moda modão. Vem comigo.
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1: É, voltando aqui com o nosso Coração Sertanejo pra gente falar com o nosso povo, né, Valdemiro? Valdemiro Fernandes está ouvindo aí a nossa programação em Taquaruçu. E ele quer ouvir a Avenida Boiadeira com Daniel. Bora colocar agora para você, meu irmãozinho. Uma ótima tarde aos nossos amados ouvintes da Unitins FM.

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1: Modão aí, ó. Bonito demais, né? Daniel e Rick Renner, Avenida Boiadeira. Uma ótima tarde aos melhores ouvintes na sintonia. Por aqui agora a gente tem aqui a participação do Henrique Carvalho. Tá em Porto Nacional, né, Henrique? Na escuta. Oi. Bom.
2: Rick Carvalho de Porto Nacional.
1: Arrasou.
2: Na melhor.
1: O que você manda? Na escuta aí, ouvindo a nossa programação. Obrigada pelo carinho da sintonia. Qual é a música? Peça aí que a gente coloca aqui na nossa playlist. Sancho também tá chegando.
3: Boa tarde.
1: Boa tarde. Tudo bom?
3: Tudo bem?
1: Sancho,
3: no Porto Nacional, Luz e Mangue.
1: Eita, coisa boa.
3: Aqui na escuta do programa. Deixa eu mandar uma música para todos os meus amigos aí. A música é de Vitor Léo, Na Linha do Tempo. Foi para você.
1: Boa
3: pra todos
1: pedida.
3: Que estão na escuta do programa.
1: Tá joia, Sancho. Então vamos assim, minha gente, ó. Na Linha do Tempo.

0: última participação. Vamos falar agora com a nossa amiga Tieta Lima, lá de Aparecida do Rio Negro. Tudo bem, Tieta? Tudo bem? Boa tarde. Vamos falar aqui com ela. Oi. Oi, amadinha. Tudo bom?
1: Tudo bem contigo, cheiro da minha
0: Graças
1: vida, minha
0: a Deus.
1: Amiga.
0: Tudo bem, minha irmã.
1: Quem tá falando aqui é Tieta Lima.
0: Bem-vinda sempre, viu, ao nosso programa
1: do
0: Coração Sertanejo.
1: Bela Vista, em Aparecida do Rio Negro.
0: Aham. Um abraço pra esse pessoal aí de Aparecida.
1: Tina, toca aí pra mim um modão bem apaixonado.
0: Aham. Qual que é a moda?
1: Com Chitãozinho,
0: diga pra gente.
1: Chororó, ela não vai mais chorar. Só pra
0: Eita,
1: mim curtir.
0: Eita, modão, ó. Aumente o som aí, a galerinha de Aparecida do Rio Negro, junto com a Tieta. Uma ótima tarde.

0: tarde maravilhosa. Hoje, 6 de outubro, ano 2026, né? Meu Deus, daqui a pouco ele tá chegando Natal, minha gente. Bora acelerando por aqui pra gente conseguir falar com todo mundo. Tem aqui a participação da minha amiga Sussu. Ela já tá colhendo piqui, ó. É, já tem piqui por lá, já mandou foto aqui, né, Sussu?
1: Tininha, boa
0: Oi,
1: tarde,
0: meu amor, boa tarde. Obrigada pelo carinho.
1: Pra nós.
0: Ah,
1: pode
0: qual que é a
1: ser
0: moda?
1: Se o vento soprar, viu?
0: Tá bom.
1: Vou mandar pro Jojo, Jane Silva, Dona Rita de Cássia, pro Buiú, pro Zé Caipira, pro Daniel Lobinho Solitário, Carlão, bonitão da região, Seu Otacílio, toda a galera da animação e pra quem gostar de Christian Ralph.
0: Eita, coisa boa, já tá aqui, prontinho. Christian Ralph já na sua participação. Temos aqui mais um ouvinte falando com a gente. Oi!
2: Patinho, tá no coração sertanejo. Bom. Meu coração roxado, feito
0: por
2: coração sertanejo. Ah. Pessoal que tá sonizado no... É na zona sonora do rádio, agora ouvindo só o melhor, Coração Sertanejo. Quero
0: Verdade.
2: Mandar um abração ao chá no alto da serra ali pro seu Alcemir. Bernardino Goiozinho. O nosso amigo Ivanzinho lá da serra também, neguinho do papagaio, Bob Esponja, esse pessoal todo. E o pessoal que tá no Coração Sertanejo, meu, o garotinho aí, é o Samuel, Samuel e família, meu abração ao chá. Sapeca pra nós o coração de pinhão aí com o Rick Henry, pra esse pessoal todo, ué. Pessoal do nosso sagrado, bração rochado, uma boa tarde maravilhosa, terça-feira pra todos. E nós tá por cá, Henrique no último e na moda.
0: Opa, tá bom demais então, Zé Caipira. Obrigada pela participação.
3: Fala, minha locutora Tina.
0: Oi, Jonathan.
3: Tá, meu Deus, FM.
0: Opa, Tina, como Santos. Vai? Tudo
3: Ando
0: bem?
3: Uma noção pra Carla Morena, né?
0: Alô,
3: também.
0: Carla Morena, Maiara, quem mais?
3: Todos os ouvintes do teu programa.
0: Todos os ouvintes do Coração Sertanejo.
3: Casão Raiz.
0: Casão Raiz, Sussu, Jojo.
3: Pra minha amiga Marta Rocha.
0: É, Marta Rocha também.
3: Marta Lene, que ama Tocantins. Pra minha amiga Jane Silva.
0: Jane, um beijo pra você, minha linda. Tá lá em Portugal ouvindo a gente, né?
3: Gina Santos.
0: Opa, eu, presente. Um abraço.
3: Queira, tá ótimo, CFM.
0: Tá joia, Jonathan.
3: Toda a galera da Barra Taruera.
0: Valeu, valeu. Um abraço pra você, meu irmãozinho. Tudo de bom. Essa galerinha bonita aí da Barra da Arueira também. Os nossos ouvintes queridos. Obrigada pelo carinho da sintonia da audiência, viu? A gente segue aqui a nossa programação, agradecendo o carinho de cada um de vocês e falando simbora, né, minha gente? De moda, modão, porque Sussu já pediu e a gente engata. Se o vento soprar, canta Christian Ralph.

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2: Verdade verdadeira que esse programa é bom demais. Como diz o meu amigo Pepe, bom não, gente, é excelente. Quem gosta de moda, modão aí, levanta a mão. Eu fico aqui, ó, as duas mãozinhas, feliz da vida, te fazendo companhia nessa tarde maravilhosa, te convidando para estar com a gente, deixando seu recadinho, seu alô, seu abraço aqui com o nosso programa Coração Sertanejo, né? Vamos falar com o Bartolomeu. Tudo bem, Bartolomeu?
3: Aqui é o Bartolomeu, aqui da Fazenda Cascata, em Mira Norte.
2: Opa, como é que tá Mira Norte?
3: Gina, toalha branca, oferecer pra minha esposa Jandira e todos que ouviram e gostaram da música.
2: Bom demais. Valeu, valeu, meu irmão. Ótima tarde pra você. Aumente o som, ó. Você e a sua amadíssima esposa. Toalha branca, Gino e Geno, aqui no Coração Sertanejo.

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1: É, minha gente, coração sertanejo é potência. E a gente segue por aqui com você, te fazendo companhia, agradecendo, né, a participação de todos, né, Mauro? Boa tarde, tudo bem?
2: Boa tarde, aqui na Santa.
1: Opa, boa tarde.
2: Quem fala é Mauro.
1: Bem-vindo.
2: Da comunidade São Pedro do Aureni 4.
1: Um abraço para essa turma.
2: Estou
1: aí do Aureni.
2: Obrigado no seu programa.
1: Obrigada,
2: coração,
1: meu irmãozinho.
2: Sertanejo.
1: É, esse é o nosso programaço. Obrigada. Ó, mais um ouvinte chegando por aqui.
3: Boa tarde, Tinha.
1: Oi.
3: Tudo bem? Como é que tá?
1: Tudo
3: aqui
1: bom?
3: A Leonardo aqui da Chácara Murici aqui. Ah. Pra dona Maria José aí.
1: Dona Maria José,
3: aí,
1: um abraço.
3: Só um leitinho de bacaba aqui.
1: Oh, meu Deus. Oh, meu Deus.
3: Quer oferecer a próxima música aí pra todo mundo que gosta dela aí.
1: A gente quer aqui, né? Nós que somos tocantinenses, quando fala em leite de bacaba, meu Deus do céu. Chega da água na boca, né? Gente, tem uns anos, ó. Tem alguns anos que eu não como bacaba. Eu falava até um dia desse com um amigo Riba, meu irmão Riba ali, falando. Ele falou, ó, tem uns pés ali que tá quase no ponto de colher. Falei, eita, nós. E é alto, né? É uma arte para extrair a bacaba, assim como o açaí. Mas a nossa bacaba tem que ter experiência, né? Tem que ter as manhas. Se não tiver, não consegue tirar, não. Agora o buriti cai facinho, né? E a gente consegue colher ali, né? É, na boa. E eu amo tanto o buriti como a bacaba, murici, os nossos frutos do cerrado. Apaixonante, né? Mas a bacaba faz um tempão, ó. E o Leonardo tá lá com a dona Maria José, lá na chácara, ouvindo a gente e fazendo inveja, né? Então tá bom, Leonardo. Um abraço pra você, meu irmão. Obrigada aí pelo carinho da sintonia. Quem chega por aqui também é o nosso amigo Marcos. Tudo
4: boa tarde,
1: bem, Marcos?
4: Boa tarde, minha locutora.
1: Oi!
4: Teste, tininha, santa.
1: Fala, Marcos.
4: Coração de Deus, coração de Jesus quiser.
1: Amém, que Deus te abençoe, meu irmão.
4: Coração de Deus.
1: Amém.
4: Coração valente, coração sertanejo.
1: É.
4: Da 96 FM, Onitinhas, família Onitinhas. Muita saúde, muita paz, muita luz divina.
1: Pra nós todos, meu irmão, estamos precisando, né?
4: Tem a música Casa da Avenida, Casa da Avenida. Tio Paradura, raga esse modão romântico aí. Bom. Manda abração pra todo mundo aí. Cadê o Antônio Jesus? Cadê o Negão do Leite da Ramada? O Pedrão lá de Porto Nacional. Já operou, Pedrão?
1: Pois
4: já operou.
1: É, Pedrão, como é que tá? Dá notícia aí pra
4: saudações,
1: gente, né?
4: Vibrações um positivas, tá bom? Muita, muita paz pra você. Deus no comando, Deus acima de tudo. Tchau, tchau.
1: É isso aí, ó. O pedido musical do nosso amigo Marcos Guerra. Trio Parada Dura, Casa da

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1: Tem as manhas, não entra não. Você é a instrução de um profissional.
2: Pois é. Desse jeitinho, né? A gente tava falando das bacabas aqui. Tem que ter as manhas pra tirar
1: doce,
2: a bacaba.
1: Doce, doce como mel.
2: Eita, nós. Tem que ter as manhas, né, Leonardo? Senão não come, não bebe leite bacaba, não. Olha, é bom. É forte, menina. É por isso que o povo aqui do Norte e Nordeste, né? É tudo, ó. Forte. Bom demais. Um abraço pra todos vocês. Vamos aqui trazendo a participação da nossa amiga Maria Lira. Tudo bem, Maria?
3: Boa tarde, Tina Sara.
2: Oi, minha linda.
3: É Maria Lira,
2: tudo
3: aqui
2: bom?
3: Da Serra, Taquaruçu. Eu e o Lázaro estamos pedindo qualquer música boa aí.
2: É, coisa boa.
3: Só pra
2: boa.
3: Nós curtir mesmo. Eu ofereço também pra todo o pessoal aqui de cima da Serra do Taquaruçu e pra você, tá bom?
2: Tá
3: manda
2: bom, meu anjo.
3: Modão, igual você fala aí.
2: Tá
3: boa
2: bom.
3: Boa pra nós aqui.
2: Tá joia, okay? Minha linda. Maria Lira, um abraço pra você, pra todos aí, né, no Alto da Serra, ouvindo a nossa programação. Obrigada, gente, pelo carinho. Vambora aqui, trazendo mais um ouvinte falando
4: boa
2: aqui.
4: Boa tarde, Tina.
2: Tarde.
4: Obrigado no seu programa.
2: Coisa
4: gostaria
2: boa.
4: Gostaria de ouvir a música com Chico Amado e Xodó, Telefone no Ar.
2: Bora então, ó, Chico Amado e Xodó, Telefone no Ar, agora 5 horas 10 minutinhos.

0: Esse é o nosso programa Coração Sertanejo, continuando por aqui agora às 5 horas 13 minutinhos. A gente traz aqui a participação do Chapeuzinho Vermelho. Chapeuzinho!
1: Boa tarde,
0: boa menina. Tarde. Boa tarde, tudo bem?
1: Um alôzão pra essa turminha toda, pro Sobe e Desce Maria Carneiro. Pra Sulani Jojo.
0: É, Jussu já participou aqui hoje.
1: O Índio Velho, Lobinho Solitário, pé pra dentro, pé pra trás. E para o Filoso na Irmã Doce, seu Mauro na ORN4.
0: O Mauro participou aqui também.
1: Seu Edilson,
0: já tá
1: aqui
0: de
1: no ORN2. E para todo esse povo bom, para aquelas meninas, Marina dos Gatos, Evinha do Santo Antônio.
0: Uhum.
1: E a música é com o trio da Vitória, Vivendo Longe do Meu Bem. Feliz pra todo esse povo bom. Valeu, menina. Aqui é o Chapeuzinho Vermelho, viu?
0: Tá joia! Obrigada, seu Chapeuzinho. Uma ótima tarde para o senhor. A gente segue por aqui o nosso programa Coração Sertanejo, trazendo o Trio da Vitória. E essa moda aqui, moço, é de doer o dente, ó. Vivendo longe.

0: beijo pra você.
1: É verdade, um beijo pra você que tá aí do outro lado na sintonia ouvindo a nossa programação, obrigada pelo carinho, vamos juntos agora às 5 horas e 25 minutos e aqui tem muita gente pra gente conversar, colocar no ar, né? É, Ivanete,
2: boa tarde. Vou colocar em Renan e Raí.
1: É.
2: Parei no sinal, pode
1: ser? Parei no sinal, bora colocar aqui pra nossa ouvinte, né? A Ivanete Lacerda. Rosa, tudo bem?
3: Boa tarde, Tina. Opa, como é que tá, minha gata?
1: Você
3: tá bem, minha querida?
1: Tô bem, graças
3: a Deus. Passando aqui pra te pedir uma música, se for possível, você toca a música de...
1: Qual é a música?
3: Escolta de Vagalume com Rick Renan.
1: Uhum.
3: Se for possível, mas Deus te abençoe, gata.
1: Amém.
3: Deus te
1: abençoe
3: um ótimo
1: também.
3: Final de tarde, uma ótima noite.
1: Tá joia,
3: abençoada, que
1: nós.
3: Deus te acompanhar no seu deitar, no levantar.
1: Amém, três vezes,
3: Deus
1: amém, pra não perder a bênção.
3: Pra te defender de todo mal.
1: Amém,
3: um abraço,
1: eu recebo.
3: Tina,
1: abraço,
3: um
1: meu
3: cheiro,
1: amor.
3: Gata, toca minha música aí.
1: Tá joia, vamos
3: tá
1: colocar
3: bom?
1: Agora.
3: Desculpa,
1: viu?
3: Tá, gata?
1: Opa, nem pedi desculpa, não. Bora, tamo junto, ó. Rick Renner canta pra nossa amiga Rosa. Escolta de Vagalume. Na sequência tem Renan e Raí. Parei no sinal.

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0: você e para você do outro lado do rádio, nos honrando, né? Com a sua companhia, com a sua audiência, e a gente já vai aí para a última meia hora, acelerando para colocar participação aqui de todo mundo, né? Firmino, tudo bem? Boa tarde para você, bem-vindo.
1: Boa tarde, Tina. Oi. Estou aqui ligadinho na Unitins aqui.
0: Coisa boa.
1: Tina, mandar uma alusão aí para meu amigo Raul Matos.
0: Ei, Raulzão, um abraço.
1: Está em casa descansando.
0: É verdade.
1: Mandar uma alusão aí para seu França também, que está lá com o radinho na mercearia dele ligado.
0: Bom demais, seu França, um abraço.
1: França, seu França, bigode de aço.
0: É, bigode de aço.
1: Tô aqui, só ligadinho, Tina. Boa
0: tá
1: tarde.
0: Tá joia, meu irmão. Obrigada.
1: Até a próxima aí pra quem gostar, tá?
0: Tá bom. Obrigado, bom mesmo. Tina. Obrigada a nós pelo carinho da sintonia. Já compartilhei, inclusive. Tá na pista aí, né? Tá na estrada, mandou um vídeo aqui na escuta aí da nossa programação, né, Keiliane? Um abraço pra você, minha linda. O Alexandre também tá de radinho ligado, a todos vocês que acompanham aí a nossa programação. Bom demais! E vamos falar com ele!
2: Boa tarde, minha querida.
0: Boa tarde.
2: Da 96 FM.
0: Alair.
2: Que é um sucesso.
0: Tudo bom, meu irmãozinho?
2: Queria escutar uma moda de viola aí para todos que estão ligadinhos aí.
0: É.
2: Minha querida Tina Santos. Para você também, querida
0: Obrigada,
2: Tina Santos.
0: Obrigada, meu anjo.
2: Tá ok? Boa tarde a todos. Fique
0: boa
2: com Deus.
0: Boa tarde,
2: Deus
0: Alair. Um abraço, meu irmão. Gente, Alair, sempre que eu ouço e coloco a participação do Alair no programa, nossa programação, eu volto lá no tempo, na época da hora do rango, né, Alair? É, Linete Matias, você tinha um carinho, não é? Beto Palácio, Quintanilha, toda vez que eu ouço Alair, eu lembro da época da hora do rango. Ele todos os dias participava, né, Alair? Mas eu fico muito feliz de saber que você continua aqui ouvindo a nossa programação, ó. Abração pra você, meu irmão. Tudo de bom. Vamos chegando aqui, trazendo mais uma participação. Nossa amiga Edna Bezerra. Tá tudo bem, Edna?
3: Boa tarde.
0: Boa tarde.
3: Tudo bem?
0: Tudo, graças a Deus.
3: Tudo bem, tá o calor.
0: É, verdade.
3: Quero pedir uma música, feliz pra toda a galerinha da animação.
0: Opa!
3: Te adoro, Sampaio, quatro quantos da casa.
0: Eu toquei agorinha.
3: Gente, mandei um vídeo bem, hein?
0: Pois não é, gente? Eu tava aqui olhando, já vi o vídeo, né? Ela mandou um vídeo, é aí onde você mora, né? É, pensa num quintal maravilhoso, frutífero, é um pomar aí, né? Um verdadeiro pomar, ó, manga, daqui uns dias vai ter assim, ó, pra dar e vender, não é? Tá, chega tá assim, a manga Palmer, chega tá assim, carregadinho, né? Olha que lindeza, ela mandou esse vídeo aqui pra gente. Um abraço pra você, Edna, tudo de bom. Eu vi uma princesinha aí lá no fundo, né? Um abraço pra filha, neta. É, conta aí pra gente, tá bom? Um abraço. Olha aqui mais um radinho marcando presença. Antônio!
4: Boa tarde, Tina.
0: Oi! Ele mandou a foto do radinho dele pra
4: gente. Boa tarde. Cheia da paz de Deus.
0: Amém.
4: Pra você, Tina Santos, e todos os seus ouvintes.
0: Obrigada, seu Antônio. Obrigada pro senhor também, viu? Tudo de bom. Rádio no Capricho, lá de radinho. Na escuta do nosso programa, Zé Pernambuco,
5: Boa
0: José
5: tarde,
0: Pernambuco. Boa tarde. Tá aí no Campina Verde?
5: São Sertanejo, que é o Zé Pernambuco, na Campina Verde.
0: Bom demais. Seja bem-vindo, viu?
5: Sou ouvinte do programa, todos os programas dessa rádio aí.
0: Que coisa boa. Muito obrigada pela participação, viu?
5: Todo.
0: É, estamos aí que está no mundo.
5: A musguinha aí do.
0: Qual é a música que você quer ouvir? Conta aí pra
5: Tunique
0: gente.
5: Tunique Tinoco, Cana Verde, põe Cana aí Verde. Pra nós, se puder.
0: Aham.
5: Uhum. Não puder, pode pôr, não claro. Tiver ela, pode pôr qualquer um.
0: Vambora, já tá aqui, ó, já
5: que
0: tá
5: Deus
0: na nossa playlist. Cana Verde,
5: todos.
0: amém. Que Deus abençoe o senhor também, viu?
5: Trabalhar nessa rádio pra fazer alegria pra gente.
0: É uma alegria nossa
5: o
0: a gente ter o senhor por aqui, viu?
5: Traz muita alegria pra gente, traz notícia.
0: É verdade.
5: Notícia boa, notícia ruim.
0: É, estamos nessa missão de vida,
5: né? É bom demais o rádio.
0: É, rádio é missão de vida,
5: eu
0: gente.
5: Amo o rádio, ama. Eu amo as pessoas que trabalham no rádio.
0: Que coisa linda!
5: Boa tarde, Deus
0: boa
5: abençoe.
0: Tarde, seu Zé Pernambuco, ó. Beijo, amo o rádio, eu amo também, né, gente? Porque é coisa boa a gente fazer aquilo que a gente ama, né? E nós fazemos com muito amor, né? Nós fazemos comunicação no rádio com muito amor, com muita alegria e gratidão a cada um de vocês que estão sempre ligadinhos aqui com a gente. Olha, ela mandou uma fotinha aqui. É, arrasou, vou compartilhar, ó. Tô ligada, vou salvar aqui nas figurinhas. É, salvando já nossa amiga Elisângela. Ela que mandou aqui um radinho, né, um card, tô ligado, bom demais. Um abraço pra você, minha linda, beijo. Emanuel, tudo bem?
6: Eu sou Emanuel, da Chacra Andá, do município de Indígena do Tocantins.
0: Eita, coisa boa.
6: Eu queria ouvir a música...
0: Qual é a música?
6: Zé de Camargo e Luciano, Caro Coroa. Vou oferecer pro meu pai, pra minha mãe, pro Vitor Show, pro... Tio Zé Caipira e também pra senhora e também pro Pepe do rádio.
0: Tá
6: e
0: bom, meu
6: pra
0: amor.
6: Todos os ouvintes.
0: Certinho, meu tchau. Anjo. Tchau. Obrigada,
6: que
0: viu?
6: O Pepe vem.
0: É, essa semana deve estar chegando. A semana que vem, depois do feriado, ele deve estar retornando. Tá bom, Emanuel? Um beijo pra você e obrigada pela sintonia. Meu irmãozinho aqui, Newton. Newton, na Barra, tá ouvindo a gente também. Eita, olha a nossa princesinha chegou.
7: Pequeninha.
0: Oi, meu
7: boa
0: amor.
7: Tarde.
0: Boa tarde. Oi, princesinha.
7: E aí, minha princesa, como é que foi de feriado?
0: É.
7: Foi bem?
0: Bom.
7: Deu
0: também.
7: Pra descansar um pouquinho?
0: Então, por cá.
7: Você e sua família.
0: Tudo bem,
7: minha,
0: graças a Deus.
7: Se você não rodou, a Thaíde Alexandre, laço aberto,
0: laço
7: por
0: aberto.
7: Favor.
0: Tá
7: ofereço
0: bom.
7: Pra você, pra todos os seus ouvintes.
0: Tá
7: aí,
0: bom.
7: Que tá na escuta, é muita, muita, muita gente.
0: Raiz é verdade,
7: velho. A Sussu, o Jojo, a Rita lá de Porto, todos que tá aí na escuta esse momento.
0: Tá bom, meu amor. Tá bom,
7: fala,
0: minha linda.
7: Fui,
0: valeu,
7: obrigada,
0: minha princesinha.
7: Princesa.
0: Cheiro, meu amor, e pra você. Obrigada, viu, gente? Vamos com essa sequência, então? Porque, ó, reta final já do nosso coração sertanejo. 5h44, Cana Verde, Tonico e Tinoco. Caro Coroa, Zezé de Camargo e Luciano e Laço Aberto. Ataíde e Alexandre, ótima tarde. Música.

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2: Verdade verdadeira, minha gente. É muito, muito bom estar na sua companhia. Agora, faltando 5 minutinhos para 6 horas, agora sim, reta final mesmo, né? Vamos com a nossa sequência, aquela no capricho. Nosso amigo Cássio tá na região aí da Matança, ouvindo,
3: Oi,
2: né, Cássio?
3: Tia, boa tarde, tudo
2: boa
3: bem?
2: Boa tarde,
3: aqui
2: tudo jóia,
3: tá
2: graças
3: Cássio,
2: a Deus.
3: Da região da Matança, viu?
2: Bom também.
3: Hoje eu tô aqui no Real Leilões, vendendo espetinho, ó.
2: Oh.
3: Vem com o meu espetinho demais, eu.
2: Eita, nós.
3: Manda um abraço aí pra Lídia, pra Dona Nisa, pra Aldenir, pra Paloma, pra Lorena, viu? E todos os meus amigos aí, viu?
2: Tá bom.
3: O Cícero, que lembrou de mim, que é dia, lembrando
2: verdade,
3: dele, viu, Cícero?
2: Verdade.
3: Só um abração pra você aí. Meu amigo Elton, Hélio, viu? Também. O Elton, Johnny, vem comer espetinho, Johnny.
2: Eita, e tá bonito. Ele mandou um vídeo aqui, gente, né? Lá no Real Leilões. E tá bonito os espetinhos. Se fosse aqui mais perto, moço. Essa hora a gente já tá chegando no final do dia, assim, com aquela fome. Se tem uma coisa que dá fome é falar. Vocês são assim, gente? Eu chego aqui sem de boa, né? Almoçadinha, de estômago forrado, mas quando ali na primeira hora eu já tô com a broca, menino. O que vier, a gente come. Pãozinho de queijo, biscoitos, peitinho. Hoje, Antônio Neves providenciou pra nós salada de fruta. Menino, salada de fruta você come 15 minutos, já não tem mais. Já digeriu, né? Obrigada, Antônio. Ele que trouxe pra Tina e pra Vitória hoje salada de fruta. Arrasou. Tudo de bom, né, gente? Ó, Cássio, um abraço pra você, meu irmão. Obrigada, viu? Obrigada pelo carinho da sintonia. Minha amiga, ô menininha, Célia Maria de Itaquaruçu. É, falando em fruta, ela mandou aqui, olha que eu ganhei uma cesta de frutas, manga, gente, Deus te proteja também, ela mandou aqui, né, Célia Maria de Itaquaruçu, um beijo pra você, minha linda, obrigada aí pelo carinho da sintonia, da audiência, sempre. Quem foi que levou essas mangas pra você? Domingão, né? É Domingão que é o menino das mangas, ele o que ele vê pela frente, eu falo, eu gosto de maxixe, ele leva maxixe, né? Gosto de quiabo, ele leva quiabo. Mamão, ele leva mamão. É Domingão. Tô sentindo falta. Tem uns 2 dias que ele não tá participando aqui com a gente. Cadê Domingão, gente? Dá notícia aí do Domingão, né? É, a Célia Maria, eu já falei que a gente tem que aí tomar um sorvete, né, Célia? Vai dar certo. Uma hora dessa a gente sobe a serra, tá bom? Um cheiro pra você, minha linda. Vilonei, um abraço pra você também. Maria do Carmo, tá ouvindo a nossa programação ali na Fazenda Divina Rosa. Maria do Carmo, tudo bem?
4: Oi, Amada. Olá, Santos, aqui é o Reginaldo.
2: Ah, é o Reginaldo.
4: Da Fazenda Divina Neves.
2: Tudo bem,
4: Você
2: Reginaldo?
4: Você podia tocar pra nós aí, Jorge Mateus, Pra Ter o Seu Amor.
2: É.
4: Tchau, obrigado.
2: Valeu, Pra Ter o Seu Amor. Bora colocar aqui pra gente fazer aquela sequência caprichada para os nossos ouvintes, né? Porque eu vou buscar meu filhote, né, gente? Mãe solo tem compromisso dobrado, né? Então vamos lá, Goiano também, falando aqui com a gente. Goiano.
5: Boa tarde, Tina.
2: Boa tarde.
5: Obrigado.
2: Oi, bom demais.
5: Vamos.
2: Bora que bora.
5: Se possível, Tina, essa pergunta boa pra nós.
2: Qual é a boa que você pede hoje?
5: Sempre parada dura.
2: É.
5: Homem de pedra.
2: Homem de pedra.
5: Os pra Jane, Simone e todos os ouvintes. Tamo junto, é nóis. Abraço,
2: bom
5: até amanhã.
2: Demais. Um abraço, meu irmão. Tudo de bom pra você. Até amanhã. Amanhã a gente volta aqui, mais um Coração Sertanejo. Foi domingão não, Marcélia? Pois eu achei que fosse, né? Raul Matos tá na escuta com a gente também, tá dizendo, oi Tininha, tô aqui na região do Jacó, em Porto Nacional, manda um abraço aí pra galerinha da animação, tudo de bom, valeu meu irmão, obrigada. Ivanete Lacerda, um beijo pra você, Alexandre, muito obrigada, viu? A gente segue por aqui, firme e forte com vocês todos, acompanhando aí a nossa programação. Josafá Machado, tá chegando no finalzinho, né? Tamo junto, Josafá. Um abraço, meu irmão, tudo de bom. Vamos aqui trazendo a participação do meu amigo Rubens, ou Vitor.
6: Boa tarde, Tina.
2: Oi.
6: Santos.
2: Boa tarde.
6: Passando aqui, Tina, para desejar uma excelente tarde a você e a todos os ouvintes da Unitins FM, a melhor do estado de Tocantins.
2: É verdade, assina embaixo,
6: e
2: ó.
6: E eu queria te pedir a música.
2: Letras Douradas.
6: Nem dormindo eu consigo te esquecer.
2: Tá bom.
6: Com a Jean e Giovanni.
2: Ok.
6: E oferecer essa música ao meu amiguinho Manoel.
2: Tá
6: bom, Manoel? Eu achava
2: Manoel.
6: Que o Manoel, Tina, tinha uns 14, 15 anos. O menino tem 7 anos. O menino é raiz demais.
2: Verdade.
6: Tá bom?
2: É verdade.
6: Um forte abraço aí do amigo Vitor Uchoa, tá bom, meu amigo? E estamos por aqui, tá bom?
2: Tá bom.
6: E essa moda vai a todos os que curtirem ela.
2: Tá bom.
6: Forte abraço, Tina.
2: Um abraço, Vitor. Tudo de bom pra você. Ó, o Emanuel, ele já mandou fotos aqui. Ele tem um rádio novinho que ele, né... É, ganhou recentemente. E tem o radinho que fica lá fora, penduradinho. O radinho de todo dia, né? É, e ele é uma criança incrível, que a gente aprende a amar a cada dia mais, viu? Então, obrigada, Vitor, pela participação aí. E o abraço, com certeza, ele tá lá ouvindo, né? Pedro Tranqueira, tá bom, Pedro?
7: Tina Santos.
2: Oi, e aí, rapaz?
7: Aqui, tudo bom? Na chácara, curtindo o teu programa. Ei, toca pra nós boa. Aí, Teodoro Sampaio. José da Silva, brasileiro.
2: Então, tá bom.
7: É, tem muito José da Silva aí.
2: Tem, verdade.
7: Construindo esse país, esse Brasilzão nosso. Toca aí pra nós, dá uma curtida aqui na chácara.
2: Tá bom, então. Um abraço pra você, meu irmão. Obrigada. Bom, gente, vamos encerrando aqui a nossa participação de hoje, que tem como eu já falei, né? Tem que buscar meu filhote na escola. Dona Raimunda Dias, um abraço. Todos vocês, ó, mandei abraço pra todo mundo que mandou um oi aqui, eu consegui falar com todo mundo, tá bom? Ó, beijo no coração de vocês, obrigada pela sintonia, a gente volta amanhã, a gente tá de volta aqui, mais uma edição do nosso Coração Sertanejo, contando com a participação, com o carinho e o amor de cada um de vocês, viu? Tá bom? Vamos então dizendo tchau por agora e depois do intervalo vocês vão ficar com a sequência no capricho. Zé da Silva, brasileiro, Nem Dormindo Consigo Te Esquecer, Pra Ter o Seu Amor, Homem de Pedra, e Eu Gosto É Assim. Tá bom? Valeu, gente. Tchau, tchau. Fiquem com Deus.

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1: Então você gosta de rua, né? Tá bom.

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2: Um grupo de produtores está se organizando para reestruturar a criação de ovinos no Tocantins. A proposta é profissionalizar a atividade, aumentar a produção e ampliar a presença da carne ovina no mercado. Atualmente, o estado tem rebanho de aproximadamente 80 mil ovinos e os produtores querem melhorar o manejo, a genética e a terminação dos animais. Uma das iniciativas prevê um sistema de confinamento com capacidade para 300 cordeiros, permitindo que criadores utilizem a estrutura para engorda. A iniciativa busca integrar produtores, genética, terminação, abate e comercialização, criando uma cadeia produtiva mais organizada e ampliando a geração de renda no campo.
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5: O SAMU 192 de Palmas realiza a partir de amanhã, dia 7, uma campanha educativa para orientar motoristas sobre como facilitar a passagem de ambulâncias e outros veículos de emergência. As ações serão feitas em 3 pontos da capital, com abordagens e distribuição de material informativo. A primeira será nesta quarta, das 8 às 9:30 da manhã, na Avenida Siqueira Campos, em frente ao Hospital Sinai. Na quinta, a mobilização será das 4:30 às 6:30 da noite, no acesso do aeroporto do Jardim Aureni 3. E na sexta-feira, no mesmo horário, na Avenida NS 2, próximo à feira da 304 Sul. A campanha reforça a importância de dar passagem às equipes de emergência, uma atitude que pode fazer a diferença no tempo de atendimento e até salvar vidas. Tina Santos para Unitins FM.
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6: Muito bem, estamos chegando aqui para você ao vivo nessa bela noite. E aí? Tá com Jota hoje? Tá comigo? Tá legal? Tá bom demais? Que bacana. Em Palmas, 7:05 agora, cidade de gente que brilha.
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6: Olha, tudo certinho então pra gente levar essa programação pra você. Interaça. até às 21 horas com muita música, programação feitinha aqui a dedos. É? Mas você pode entrar também aí acionando o WhatsApp, o 999156234, para você ajudar o Jota aqui a fazer o complemento da programação. Legal, né? Pode acionar aí, chamar, fica à vontade para a gente tocar também a tua canção, que vai ser um prazer imenso. Então, hoje dia 6, né, do mês de outubro, e hoje dia do tecnólogo, né? Lembra que o dia do tecnólogo. Olha, gente, a temperatura em Palmas agora está registrando 32 graus, com sensação térmica de 33, e céu parcialmente nublado. Previsão para os próximos dias, quarta-feira, mínima 24, máxima 38, com sol e tempo firme, né? Quinta-feira, 8, né? Mínima 24, máxima 38, com poucas nuvens. Já na sexta, dia 9, mínima 24 e máxima 37, predominando o sol. Mas o mais importante agora, sabe o que é? É você e eu. Eu e você. Tá legal nessa frequência. Ah, e lembrando aqui, gente, faltam 86 dias para 2027. Você vem comigo? Você em casa, no trabalho, você no teu veículo, de repente agora me dando uma caroninha aí, obrigado por essa carona especial. Você na zona rural, nas cidades vizinhas também pelo Brasil, muita gente acompanhando a nossa programação pela internet. Beijo do Jota!

0: Legal esse som, hein, rapaziada do Pet Shop Boys, John Minor Dan. Ainda a Ilana, acesso negado aqui no Som Top da Unitins FM.
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0: Bom demais ter você com a gente. Deixa eu mandar um abraço grandão aqui pro meu querido Moura, né? 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Computador, tablet, né? 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Um abraço, viu, Maurício Moura? Aí bem pertinho do quarteto, né, Moura? Tá aí agora, que bacana, um abraço, boa noite pra você, obrigado pela sintonia. Moura também sempre tá aí com o rádio ligado, aí passeando pela capital, na correria, e sintoniza bem a Unitins, olha, na região norte, hein? Região norte, na Helio 10. Um abraço pra você, querido, tudo de bom. Ah, quem chegou aqui? Oh, que bacaninha! Gianni Vianda. Beijo pra você, beijoca. Manuel, aterro sanitário, tá descansando agora, né, Manu? Tá descansando em casa, lógico, né? Obrigado, alô Sancho. Alô Sancho, abraço. Pede a música aí, Sancho, vai lá. A Edna Bezerra também deu um boa noite pro Jota. Deixa eu trazer a Simone também. Simone vai falar com a gente agora, ó. Vamos ouvir a voz da Simone.
2: Boa noite, Jota, aqui é a Simone. Sumi, mas aparecendo.
0: Boa noite, Simone. Seja bem-vinda, menina.
2: Tantas coisas acontecendo na vida.
0: É verdade,
2: mas,
0: Simone.
2: Graças a Deus.
0: Mas que bom que você tá aí, ativa, né? Legal isso aí, né? Sem dúvida.
2: É, ei, toca aí pra mim.
0: Toco.
2: É, Roberta Miranda, são tantas coisas. Ofereço pro Goiano.
0: Legal.
2: Ofereço pra Jane. Ofereço pra... a minha cunhada, a sua Helena, pra Gabizinha, que tá aqui mais eu.
0: Opa, que bom.
2: Fazendo a jantinha.
0: Eu nem jantei ainda, gente. Tô com fome
2: e
0: agora.
2: Uma ótima
0: comida.
2: Noite pra você, viu?
0: Obrigado.
2: Que Deus continua nos abençoando.
0: Obrigado,
2: nós
0: amém,
2: todos.
0: Tá? Obrigado, viu, Simone?
2: Saudade, viu?
0: Ô, linda, um abraço grandão pra você, tá bom? Ah, falar em abraço, deixa eu mandar um abraço pra Sueli, gente, a Sueli, o Eudes também, né? A sua filhinha, a Gabriele, né? Né? Um abraço pra você, viu, Sueli? Tudo de bom, Eudes também. Vamos marcar aí um almoço qualquer dia, né? Olha, eu falando, vamos marcar, vocês têm convidado. Lá na chácara, viu, Sueli? Eudes, cadê você, Eudes? Eudes Marques, gente, grande compositor esse cara, é top, é um dos melhores. Esse é bom, mão cheia. Eu vou mandar, inclusive eu vou trazer essa música pro meu querido, o Vilanei, em Taguatinga, né? Vilanei, pode ser Roberta Miranda pra você, querido? Ele manda aqui um abraço pra todos os comunicadores da Unitins FM com muito carinho. Vilanei, um abraço, você mora no nosso coração, tá bom? Tá bom, irmãozinho? Aí, Maurício Moura, Lan House Moura, Roberta Miranda.

0: Olha, simplesmente o som top, legal aí do Raça Negra, né? Luiz Carlos. Dizer não, ainda Roberta Miranda também mandou um som legal pra gente ouvir aqui numa boa no som da Tune Teens FM.
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0: Olha, 7h22 agora, né? Quero abraçar você que tá aí ligadaço em casa. Muita gente em casa, lógico, né? Depois de um dia de correria, né? Dia de trabalho. E muita gente também aí trabalhando, né? Você do Uber, do táxi, a rapaziada toda aí na sintonia do nosso programa. Gente, obrigado de coração, tá? Você que tem nessa responsabilidade, o pessoal dos aplicativos, né? Que trabalham à noite. Já vou trazer o Alan que chegou aqui, ó. O Alan, motorista de aplicativo, tá sempre na rodagem aí, trabalhando, levando o pessoal, né? Muito bacana. E isso é legal, tirar uma nota 10, né, Alan? Já o Alan vai falar com a gente, né? Sem dúvida. É, deixa eu mandar um abraço grandão pra Laurice. Oi, Laurice. Você tá onde, menina? Hein? Tudo bem? Manda um abraço pra mim, Jota. Olha, consegui arrumar meu rádio. Agora estou na escuta. Ô, Laurice.

0: É, mas o clima tá diferenciado, né? Esse dia estava mais quente, né? Valeu! Um abraço, Goiano. Deixa eu falar com o Alan rapidinho aqui pra gente trazer música. Oi, Alan. O Alan é motorista de aplicativo, tá na rodagem, né, Alan? Boa noite.
1: Boa noite, Jota.
0: Ô, oh, peraí, errei aqui. Agora vai dar certo, Alan.
2: Boa Fala comigo, noite, Alan. Boa noite, meu amigo Jota Júnior.
0: Boa noite, Alanzão.
2: Eu sou o Jota Júnior, boa noite. Aqui é o Alan Max, motorista de aplicativo aqui na rodagem. Ouvindo sempre a melhor, como sempre, né, meu amigo?
0: Obrigado, Alan, pelo carinho.
2: Toca pra nós aí, Jota Júnior. Cotton Cruz, Mr. Jones, pra
0: Vamos
2: nós,
0: tocar.
2: Por favor.
0: Olha aí.
2: Música muito bonita aí.
0: Tá bom? Tem bom gosto, hein, Alan?
2: Um abraço, fica com Deus, um ótimo restinho de terça-feira.
0: Obrigado, Alan, felicidade, bom trabalho, meu irmão. Uma boa viagem aí pela capital, né, pelas ruas e avenidas da capital Palmas. Tudo de bom. Vamos ouvir a banda Eagles, Hotel California. 7:25 agora, sabe onde? Na cidade de Gente que Brilha. Nossa, capital Palmas. Pra você também nas cidades vizinhas, você ouvindo a gente pelo 13.2 na TV, valeu. Obrigado, viu, gente? Boa noite, boa terça, bom descanso. Felicidade sempre.

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1: Outra mudança relevante para quem tem carro segurado é o acesso à documentação do sinistro. O relatório dos peritos da seguradora passa a ser entregue ao segurado, inclusive quando a indenização é negada. Situação em que o laudo costuma ser a peça central de qualquer contestação. Se a empresa não disponibilizar o material espontaneamente, o cliente pode solicitar e, em caso de recusa, recorrer aos canais oficiais da seguradora ou à plataforma consumidor.gov.br. A resolução também determina que termos ambíguos ou divergências entre o contrato vendido e o registrado na SUSEP sejam interpretados no sentido mais favorável ao segurado, ao beneficiário ou ao terceiro prejudicado, e veda que a seguradora altere ou cancele a apólice por conta própria. A renovação automática segue permitida enquanto houver interesse das duas partes, e a responsabilidade por analisar e pagar o sinistro passa a ser da empresa.
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7: A Defensoria Pública do Tocantins abriu inscrições para a terceira edição do curso de Defensoras Populares, que será realizado de 9 a 11 de dezembro. O curso, que será online, é voltado para líderes comunitárias e mulheres interessadas em aprofundar os seus conhecimentos sobre os direitos das mulheres, o enfrentamento à violência e o acolhimento de vítimas. Entre os temas que serão abordados estão os direitos humanos das mulheres, racismo patriarcal, etnia e enfrentamento às violências, e políticas públicas e rede de atendimento à violência contra as mulheres. Para participar, os interessados têm até o dia 8 de outubro para se inscrever pelo link que pode ser acessado no site defensoria.to.def.br. Viviane Goulart para Unitins FM.
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8: Muito bem, Viviane. Ah, nosso time de repórteres aí, ó, apostos toda hora, né? Informação em primeira mão aqui para você na Unitins FM. Legal, né? Sem dúvida.
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8: Olha, no seu coraçãozinho, sempre, sempre.
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8: É só você marcar presença aqui, ó. Tá ouvindo? Através do teu, do nosso WhatsApp, né? O 9991-56234. Pra gente fazer aquela amizade ficar melhor ainda, mais lindona, mais bacana. E aí eu vou ficar mais perto de você. Sabe por quê? Eu não quero ser seu amigo, eu quero apenas ser seu irmão. Pode ser? Olha aí, Laurice está onde, Laurice? Jota, estou aqui, fazendo a Cachoeirinha, município de Tocantins. Mas agora estou antenada aqui, Jota. Tô ouvindo a Unitins de boa. Coloquei uma antena aqui, deu certo. Ô, Laurício, ó. Um beijo pra você, grandão. Deixa eu trazer a Morena. Morena vai falar com o Jota, pode ser? Morena, seja bem-vinda.
9: Olá, Jota, boa noite.
8: Olá, boa noite.
9: Tudo bem com você?
8: Tudo bem.
9: Passando aqui pra... pra você tocar aí.
8: Tá.
9: Eu vou estar. Capital Inicial.
8: Legal, legal.
9: Aqui tá um pouco abafado.
8: Abafado também?
9: Tá abafado.
8: Vai melhorar,
9: um
8: né, Morena?
9: Quentinho, mas logo vai esfriar.
8: Vai,
9: tá
8: sim,
9: bom?
8: Se Deus quiser.
9: Um abraço da Morena pra você.
8: Abraço, beijão grandão também. Alô, Clássio, você tá me ouvindo hoje, Clássio? Aí, nesse trajeto de Luz e Mangas até a Capital Palmas, aí da Nacional Papelaria e Materiais de Construção. A loja completa aí da região, gente, vale a pena você conferir. Deixa eu trazer o Firmino pra trazer música, pra gente fechar aqui a sequência.
10: Boa noite, boa noite.
8: Boa noite, tudo Firmino.
10: Bom, meu amigo,
8: tudo bem, meu irmão?
10: É o Firmino. Tá,
8: seja bem-vindo, Firmino.
10: Ligadinho aí todas as noites na Unitins FM.
8: Obrigado, Firmino.
10: Tá?
8: Obrigado, viu, meu irmão?
10: Aqui, na rodagem. Sentido da Paraíso.
8: Tá, você não para, né?
10: Positivo.
8: Positivo, irmão. Ô, Firmino, tudo de bom, boa viagem. Aí o som do Alan. Coach Crows, Mr. John.

0: Legal esse som aí, Morena, hein? Legal, gostei dessa música. Fazia um tempinho que eu não escutava, né? Capitão Inicial, Eu Vou Estar. Ainda o Cut Close. Do meu amigo Alan aí, ligadaço na nossa programação. Olha, simplesmente o clima é esse aqui, ó. De repente, tocando as melhores.
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0: Porque você, olha, mora no meu coraçãozinho sem pagar aluguel, sabia? Obrigado a cada um que participa. Muitos não participam, né? Mas escuta a nossa programação, né? Importante. Ó, muita gente também aí na sintonia fina, na TV, no canal 13.2. Legal, né? Mas se você puder participar, eu vou ficar muito feliz com a tua participação. É ou não é o Washington Luiz, ligadaço, né? Em Lagoa do Tocantins. Jota, tô ouvindo pelo celular aqui. Gostaria de ouvir uma do Silvano Salles. Eu não sei se eu vou conseguir encontrar essa aqui agora, o Washington, mas eu posso trazer outra, tá? Porque assim, a gente tem milhares de músicas aqui, mas às vezes tem umas que não tá no nosso sistema. Mas quando não tem, a gente já vai buscando providenciar, entendeu? Eu vou fazer uma busca aqui. Se eu não me engano aqui, posso estar errado, né? Eu acho que eu não tenho essa aqui no momento, mas vamos trazer ela em breve. Mas eu toco outra do Silvano Salles pra você, com o maior carinho. E não vai pra ninguém, só pra você então? Obrigado, viu, Austin? Deixa eu trazer. Ó, o primeiro som eu vou trazer pra minha amiga Ivanete, né? Que ela pediu aqui. É Eduardo Costa. Obrigado, viu, Ivanete, pelo carinho. Boa noite. O Matheus Venâncio também na panificadora. Deixa eu trazer o áudio dele, né? Inclusive ele quer um som. Deixa eu trazer ele pra falar com a gente. Alô, Mateuzinho. Deixa eu trazer o Venâncio aqui agora. Agora vai dar certo. Ah, ele gravou um trecho da música, gente.
2: Boa noite, boa noite.
0: Seja bem-vindo. Boa noite, Matheus.
2: O nosso companheiro de trabalho aqui da MM Panificador, Mini Mercado.
0: Aí,
2: é no
0: garoto.
2: Salão. Já virou clichê, né? No salão trabalhando,
0: pois,
2: ligado no.
0: Você não para, aí, né, o Matheus? É igual cantiga de grilo.
2: Da noite. Ah. Show de bola.
0: Obrigado pelo
2: Se
0: carinho
2: possível,
0: aí, pela audiência.
2: Toca pra nós, Jimmy Cliff, Rebel in Me.
0: Legal, okay, vamos trazer,
2: valeu,
0: o Jimmy.
2: Tamo aí, até o final do programa.
0: Vamos trazer o jamaicano Jimmy Cliff pra cantar daqui a pouquinho na nossa programação, tá bom? Valeu, garoto, um abraço, Joaquim. Boa noite pra você, Joaquim. Felicidade. Como é que é? Vamos ouvir o Coração Pirata? Quando a paixão não dá certo?

0: trio, ou melhor, jamaicano Jimmy Cliff. Legal esse som, hein? Jimmy Cliff, né? Que inclusive tem uma filha baiana, né? Chamada Nabiabi, né? Nabiabi, gente, é uma cantora, né? Atriz, compositora, e ela atuou também no filme Pantera Negra, na série Days Jones The Six. Legal, né? Ela nasceu em Salvador, na Bahia, fruto do relacionamento de Jimmy Cliff com a psicóloga e artista Sônia Gomes. Top, hein? Jamaicano Jimmy Cliff matando saudade. Para a rapaziada aí da MM, alô Venâncio. Passou por aqui também Eduardo Costa e Capital Inicial. Joaquim Palmas. Ô Joaquim, você tá onde, menino? 8 horas agora na Capital Palmas. Vai pintar o nosso intervalo rapidinho. Pede um som aí, Joaquim. Vamos tocar pra você, querido. Fica tranquilo. Alexandre. É o Alexandre o Grande, é? Um abraço, meu irmãozinho. Voltamos na sequência com mais músicas. Segura aí.
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4: Mais de 33 milhões e 400 mil eleitores não compareceram às urnas no primeiro turno das eleições, realizado neste domingo. A abstenção foi de 21,8%, a maior registrada em um primeiro turno de eleições gerais desde 1998. Mesmo quem não votou no primeiro turno poderá votar normalmente no segundo, marcado para 25 de outubro, desde que o título esteja regular. Quem faltou e não justificou a ausência terá até 3 de dezembro para regularizar a situação. A justificativa pode ser feita pelo site do TSE, pelo e-título ou em um cartório eleitoral. Sem a regularização, o eleitor fica sujeito à multa e pode ter restrições em documentos e serviços públicos. Antônio Neves para a Unitins FM.
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5: Esse é meu amigo Antônio Neves, trazendo aí as matérias, deixando você atualizadinho, né, Antônio? Um abraço, boa noite. Voltando pra você aqui na rádio que todo mundo ouve, hein? Ah, essa tá no coração da gente, sempre com você. Pode vir, hein? Pode vir, quem avisa amigo é, ou não é? Olha aí, ó. A sua noite com muito mais saudades.
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5: É o Toca Aí. Então, você com a gente aqui, ó. É tudo de bom, sem dúvida. 8:04 agora. Boa noite. E você que tá aí preparando aquela jantinha, já jantou? Não? Então vai de leve, hein, gente? Vai de leve, tá? É, deixa eu abraçar aqui também o meu querido Cleon, que tá sumido, né, Cleon? Na região norte da capital Palma, né, Cleon? Cadê você? Rapaz do céu, cadê o Cleon? Meu Deus do céu, alô, Odília. Deixa eu abraçar o Odília, gente. Quem mais, hein? Meu querido Vitor Shoa também, deve estar na correria. Deve estar na rodagem, né, Vitor? Showa, hein? O pessoal do Irmã Dulce aí, todo mundo, obrigado pela sintonia. Alô, Rony, né? O Dudé, gente, cadê o Dudé? Um abraço pro Zé Caipira, né, rapaziada toda. Goiô no Morro da Aranha, Sulanir, Jonathan, o pessoal da Barra da Arueira, né, Elisângela. Alô, Cran, um abraço pra você, Cran Henrique Carvalho, na Grande Porto Nacional também. Olha que legal, né, gente? Obrigado pelo carinho de cada um. Antônio Carlos. Alô, Klebe, meu querido Klebinho, agora, Klebe Paraíba agora, né? Grande corretor de imóveis, é top, tem conhecimento de sobra, é muito bacana, isso é top demais da conta. Abraçar toda a Luzimães também, o pessoal nos ouvindo E o Joaquim, oi Joaquim, fala então aqui, Joaquim, vai.
7: Oi, Jota Júnior, aqui é o Joaquim, ó, lá no meu trabalho, meu radinho
5: é ligado. É ligado o dia inteiro.
7: 5 horas da tarde.
5: Ah, é o horário que ele vai embora, né, gente? Aí não tem como ficar ouvindo.
7: Começo com o Léo Vieira e termino com a Tina Santos.
5: Aham.
7: Aí você, eu quase não escuto, só quando eu tô saindo de carro que eu escuto no rádio.
5: Oh,
7: no carro,
5: mas né? Que bom, obrigado.
7: Eu já ouvi seu programa.
5: Maravilha, pelo menos isso, né? Já ajuda.
7: O pessoal do esporte que eu conheço mais, uhum. É só o Gilmar, o Gilmar, Lula,
5: Demalu, o Orlan, né, galera Orlan. Toda aí.
7: É?
5: Bacana.
7: Eu conheço todo mundo aí, a Mayara namorando na mesma lote.
5: Moraram vizinhos, foram vizinhos, né?
7: Eu conheci ela.
5: Olha que legal, rapaz.
7: Aí a Carla Moreno também eu não conheço pessoalmente.
5: Pois uma hora você vem aqui na rádio conhecer. Vem conhecer todo mundo.
7: 35 anos de Palmas.
5: Aí, você é pioneiro, meu irmão. Um abraço do Jota. Gente, vai lá no WhatsApp, vai. Dá tempo. 999156234. Tô te aguardando aqui, hein? Chama Roots. 87 em Palmas.

0: Linda, linda. A canção de Robbie Williams, Rangers. E ainda chama Roots Press, o nome da música. Quando era 1997. Matando saudade, Robbie Williams, Rangers. Olha, na cidade mais gostosa do Brasil, Capitão Palmas, 8 horas 15 minutos.
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0: Olha, pode ficar à vontade, tá bom? Pra você participar do nosso programa. Vamos lá, até as 21 horas. Logo depois tem a Voz do Brasil. E aí segue a programação da Unitins até as 5 da manhã. Muita música legal tocando. Às 5 da manhã tem Léo Vieira, né? Aí no Alvorecer. 8 horas tem a Poliana Siqueira, no show da manhã. Meio-dia, Carla Morena, Maiara Abreu, Deusimar também no Hora da Notícia. Toda irreverência, né? Toda alegria ali, toda popularidade. E aí logo às 13 horas, né? Tem o Esporte Mais. Com toda a trupe do esporte, o Orlan Tavares, Gilmar Santo, Ademar Costa e o Luiz Carlos Lula. Às 14 horas tem o Trânsito Livre com a Shirley Cavalcante. Às 4 da tarde você tem a Tina Santos. E logo na sequência tem o Jota Júnior, lógico, no Toca Aí. Vamos ouvir o Thiago York. Eu só queria o nome da música. Depois tem The Captains, a música Never Found Love Again. 8h16 agora.
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0: trazer o som aí, The Captors, Never Fall Lover Again. Tá de saudade também, né? Nossa programação, Thiago York passou por aqui, eu só queria 8 horas 22 minutos na boa noite de terça-feira. Hoje exatamente aí o sexto dia, né? Do mês de outubro. Maria Nogueira ouvindo a gente, tá aí.
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0: Maria Nogueira ligadinha em Catalão, Goiás. Um abraço pra você, viu, querida? Boa noite, bom descanso. Pra que tenhamos uma quarta-feira, né, gente? Maravilhosa aí. Pela vontade do nosso Pai, né? Eterno, sem dúvida nenhuma. E, olha, de repente você tá afim de mandar uma mensagem linda aí pra alguém especial na tua vida? Manda aí, vai. Seu amor, né? Pra sua esposa, pro seu esposo, pro namorado, namorada, para alguém especial, porque, ó, a verdade é o seguinte, o amor não pode morrer, né, gente, sem dúvida nenhuma. Amar é admirar com o coração, admirar é amar com o cérebro, olha que legal isso, hein? Pois é. Um coração feliz é o resultado inevitável de um coração ardente de amor. Receba, né? O amor é o espaço e o tempo tornados sensíveis, né? Ao coração. Aquilo que se faz por amor está sempre além do bem e do mal.

0: Olha, simplesmente um ano, o Alailson Souza Pereira. O ano era 1969. Aí o BJ Thomas, essa linda canção. A gente mata a saudade. Raindrops, Keep Feeling on My Hair. Ainda passou por aqui o som da Rita Lee, Ovelha Negra. Vai pintar aqui mais um intervalo rapidinho, vamos voltar já já com mais músicas, hein? Não sai daí. Esse é o Toca Aí com Jota Júnior, nessa bela noite de terça-feira, hoje é o sexto dia do mês de outubro. E vamos seguindo com muito carinho, por aqui, na rádio que todo mundo ouve, hein? Essa tá no coração da gente, sempre com você.
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5: Profissionais da educação de todo o Brasil podem se inscrever em um curso gratuito sobre financiamento e gestão financeira na educação básica. A formação é oferecida pelo Ministério da Educação, tem 80 horas de duração e é realizada totalmente online, de forma assincrônica, ou seja, com aulas que podem ser feitas no horário que o participante escolher. O curso aborda temas como Fundeb, orçamento público, recursos destinados às escolas e mecanismos de controle social. A formação é dividida em 10 módulos, com conteúdos em texto e vídeo, exercícios e atividades avaliativas. Para receber o certificado, é necessário concluir os módulos e ser aprovado na avaliação final. As inscrições são gratuitas e podem ser feitas pela plataforma Avamec. Antônio Neves para a Unitins FM.
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0: Muito bem, Antônio Neves, é os nossos repórteres aqui, ó, trazendo informação quentinha pra você. Bacana, né? Oh, que bacana. Boa noite, gente. Felicidade.
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0: tá junto.
1: Olha, simplesmente 8 horas 36 minutos. Na bela noite, na Capital Palmas. Temperatura aí variando, né, gente? Vamos ver como é que tá o clima agora, a temperatura em Palmas nesse momento. Se deu uma melhorada, né? Olha, a temperatura atual agora, 29 graus. Melhorou um pouquinho, né? Sem dúvida. Legal, Tocantins, 38 anos. Completou ontem, segunda-feira, 5 de outubro. Pois é, tá indo nosso Tocantins. Mas é muito jovem ainda, né, gente? 38 anos. Deixa eu mandar um abraço pro João Pedro aí na região norte da Capital Palmas. Alô, Josimar, aí no Xambari do Sanches, Palmas Brasil Norte. Todos aí na Palmas Brasil Norte. Pessoal das Armas, obrigado pelo carinho. Aí no Jaú, né? Sonho Meu, São Francisco. Aconchego, né? Toda essa região aí. Águas Boas. Pessoal do. Região do Sucupira, né? Polinésia, essa região do Polinésia aí também. Obrigado pelo carinho. Olha, de repente, eu digo assim pra você, olha, cada qual sabe amar a seu modo. O modo pouco importa, o essencial é que saiba amar. A distância faz ao amor aquilo que o vento faz ao fogo, apaga o pequeno, inflama o grande.

Kayla, Feeling For You. Roberto Carlos, Eu e Ela também, aqui no São Puro da Unitins FM, para toda a capital, para o nosso Tocantins, para o Brasil e mundo, através da internet. Lógico, né? Companhia legal. E você do nosso ladinho sempre aqui ouvindo a Unitins FM. Olha, a mais ouvida do Tocantins. Essa todo mundo gosta.

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1: Fala aí, eu sou ligadaço. Rancho Carioca, rapaziada toda aí. Obrigado, viu, gente? Olha, estamos aqui transmitindo pela TV também, né? Multiplataforma, né? Unitins aqui na frequência 96,1, né? Pela internet, pela TV, né? No 3.2. E o mais legal de tudo, sabe o que que é? É ter você como ouvinte em primeiro lugar, né? Sem dúvida nenhuma. Ouvinte que traz o carinho, que participa, né? Que interage com a gente, deixa a gente muito feliz da vida. É verdade, hein? Vamos ouvir mais um aqui? Ah, faltando agora 14 para as 9. Olha, amar não é olhar para o outro, é olhar juntos na mesma direção. Vamos ouvir aqui de Abelha, a voz da Paula Toller. Deus apareça na televisão. 13 para as 9 agora. Boa noite.

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2: Bom demais o Toca Aí, hein? Ah, que legal, né? Obrigado, viu, gente? Você que chegou agora ouvindo a nossa programação nessa bela noitinha. 8h54 agora. Olha quem chegou, minha querida Cleila Macedo, né? Cleila apareceu, né? Meu Deus. Boa noite a todos, Jonta, né, que estão, boa noite a todos que estão acompanhando a programação. Ela pediu inclusive a música da Deb Gibson, né? Lucian Rise. Essa música é linda. É, vamos trazer então já já. Viu, Cleila? Obrigado pelo carinho, boa noite, bom descanso. Já fez uma pedalada hoje, um exercíciozinho. Obrigado, gente. Olha, deixa eu agradecer a cada um que participou, né, que esteve com o Jota até agora. E muitos não participaram, mas ouviu o nosso programa, né? Obrigado de coração, tá? Fica aqui o meu boa noite, meu abraço bem apertado. E amanhã é quarta-feira, né, gente? Se Deus quiser, estarei de volta aqui às 7 da noite com o maior carinho, tentando levar um pouco de carinho para você através das ondas amigas da Unitis FM, tá? E agradeço demais da conta a tua participação, quando você vem, marca presença, né? Através aí da mensagem, de áudio, texto também. Obrigado de coração, tá? Gratidão por você escolher aqui a Unitins FM. 26 anos, fazendo história, fazendo amigos, levando música, informação, esporte, notícias com credibilidade, né, gente? Sem dúvida nenhuma. E os comunicadores que têm o maior carinho por você, que é gente da gente que mora no nosso coraçãozinho, né? Sem dúvida nenhuma. Beijos e abraço do Jota. Agradecer a Deus por mais esse programa também. Sempre, sempre. Porque você é especial aqui para mim toda a vida, toda hora. E é bom estar contigo sempre das noites aqui. De segunda a sexta, com exceção às quintas, né, gente? Tem um Cultura e Movimento, né? Vou deixar então a Deb Gibson. Beijos e abraços do Jota até amanhã, a partir das 7 da noite, com mais um Toca Aí.

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3: Olá, boa noite.
2: Boa noite para você que nos acompanha em todo o país.
3: Terça-feira, 6 de outubro de 2026.
2: Vamos aos destaques do dia.
3: Sites e aplicativos de apostas online estão oficialmente proibidos no Brasil a partir de hoje.
2: Empresas de bets têm até amanhã para enviar relatório com saldos finais de apostadores.
3: E mais de 26 milhões de usuários não fizeram resgate voluntário dos valores disponíveis. Nazi Brum.
4: Segundo a Secretaria de Prêmios e Apostas do Ministério da Fazenda, ainda restam R$1.325.000.000 na carteira das bets.
2: Alerta climático.
3: Novo boletim sobre o El Niño aponta risco de eventos extremos e altas temperaturas em boa parte do Brasil entre outubro e o início de 2027.
2: Plataforma digital reúne alertas meteorológicos e orientações para produtores rurais durante o fenômeno. Cleide Lopes.
5: Essas ações têm como foco fortalecer a gestão integrada e prevenir cenários e reduzir riscos.
3: Educação profissional e tecnológica.
2: Modelo de ensino completa 117 anos com oferta de qualificação técnica e ingresso no mercado de trabalho. Gabriela Noronha.
6: Hoje são mais de 3 milhões de matrículas na educação profissional técnica de nível médio, segundo o Censo Escolar da Educação Básica.
3: Hoje na apresentação da Voz do Brasil, eu, Mariana Jungmann e Luciano Seixas.
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3: Quem ainda tem dinheiro nas plataformas de apostas online, as chamadas bets, vai receber os valores diretamente na conta bancária nos próximos dias.
2: A Secretaria de Prêmios e Apostas do Ministério da Fazenda divulgou um novo cronograma para a devolução.
3: De acordo com a pasta, um total de R$1.300.000.000 ainda não foram resgatados pelos usuários.
4: Foi encerrado ontem, segunda-feira, o prazo para o resgate voluntário dos valores disponíveis nas plataformas de apostas, as bets. Mas, segundo a Secretaria de Prêmios e Apostas do Ministério da Fazenda, ainda restam R$1.325.000.000 na carteira das bets, que devem ser devolvidos aos apostadores. A retirada vale para as empresas que tiveram a autorização de funcionamento no país. Segundo a secretaria, um dos fatos para a demora na retirada é a quantidade de contas com valores reduzidos. Pelo menos 86 milhões de contas possuem saldos de até 99 centavos, totalizando mais de R$15 milhões. Agora, as empresas têm até amanhã, dia 7, para informar as instituições financeiras os saldos de cada apostador. De acordo com o ministro da Fazenda, Dario Durigan, o dinheiro deve estar disponível nas contas entre os dias 9 e 14 de outubro.
7: As bets vão ter que informar para os bancos qual é o saldo no seu CPF que ficou lá sobrando. E os bancos, no dia 9 a 14 de outubro, vão devolver o seu dinheiro. Caso tenha qualquer problema, a Caixa vai receber o recurso e intermediar a devolução do seu dinheiro. Não confie em sites, em links que te mandarem que facilitem a devolução do seu dinheiro.
4: O fim das atividades das bets no país foi determinado por uma medida provisória. Só no dia de hoje, 1.500 sites de plataformas de apostas foram derrubados. Com isso, a partir desta terça-feira, os sites de aplicativos das plataformas deverão ficar em